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assuntos. Assinala-se hoje o Dia Internacional da Biodiversidade, data criada pela Organização das Nações Unidas, ONU, em 1992 e que tem como objetivo alertar a população mundial sobre a importância da diversidade biológica e preservação da biodiversidade em todos os ecossistemas. Estes são aspectos importantes para a tomada de consciência de cada ser humano, que deve ter em conta o planeta Terra, a nossa única casa, e com isso tratar bem a biodiversidade e os seus ecossistemas, que se tornam uma necessidade urgente. A biodiversidade é também fundamental para a saúde e o bem-estar dos seres humanos. A qualidade da água que bebemos, os alimentos que consumimos e o ar que respiramos dependem diretamente da saúde do nosso planeta, cujo termómetro é justamente o nível da biodiversidade existente em cada ecossistema. Por isso, o Dia Internacional da Biodiversidade celebra-se anualmente a 22 de maio. Este ano, 2026, o lema é Ação Local e Impacto Global, destacando que travar a perda da biodiversidade depende das ações práticas nas comunidades, com efeitos a longo prazo. O dia 22 de maio também marca, ou seja, marcou em 1819 o início do Estado da Geórgia, pois o navio Savannah fez a primeira travessia do Atlântico por um navio a vapor, que terminou em Liverpool, no Reino Unido. Em 1939, a Alemanha de Hitler e a Itália de Mussolini assinaram uma aliança militar. E em 1973, os Estados Unidos da América e o Reino Unido vetaram a resolução do Conselho de Segurança da ONU que visava alargar as sanções impostas a Portugal pela manutenção de colónias em África. Em 1986 foi lançada a primeira edição em língua inglesa do jornal soviético Pravda. Em 1992 teve lugar a Cimeira de La Rochelle entre França e Alemanha, onde criaram uma força conjunta de 35 a 45 mil soldados para o reforço da NATO. Já em 22 de maio de 2024, foi atribuído ao documentário de Michael Moore, Fahrenheit 9/11, a Palma de Ouro do Festival de Cannes, na França. Quanto ao pensamento do dia, o cristianismo foi a revolução do mundo antigo. A revolução não é mais do que o cristianismo do mundo moderno. Repito, o cristianismo foi a revolução do mundo antigo. Pois a revolução não é mais do que o cristianismo do mundo moderno. O pensamento pertence a Antero de Quental, poeta português que viveu entre os anos de 1842 a 1891. 1:16, vamos voltar à música e depois então o desenrolar dos temas e rubricas que temos para esta madrugada.

É Dai Dói e o seu Gadiema. 1:36. As manifestações culturais de um povo são expressões concretas da sua identidade, história e valores que abrangem danças, músicas, culinária, crenças, festas populares e também vestuário, eternizadas de geração em geração, pois elas dividem em matérias, objetos, arquitetura e materiais, como as danças, os rituais, as línguas, fundamentais para a coesão social. Essas manifestações fortalecem a memória coletiva e a unidade de uma nação ou comunidade, celebram sua identidade única e ancestralidade também. Dessa forma, elas ajudam a aproximar pessoas de diferentes realidades. Elas são essenciais para fortalecer a identidade e a memória coletiva de uma comunidade. Nós fomos à rua e ouvimos opiniões sobre a identidade cultural de um povo.

0: ao vestuário, diversos hábitos e costumes, a própria língua em si, são fatores que também estão na base de tudo isso.
1: Sim, eu chamo-me António José. Entendo por identidade cultural, primeiro temos que separar as coisas. Identidade é uma coisa, a cultura também é outra coisa. Mas para dizer que a identidade tem a ver com a origem do próprio ser humano, dentro de uma cultura. E depois temos a própria cultura em si. A cultura é aquilo que nos representa, aquilo que os nossos antepassados viviam ou viveram e que nós também estamos a herdar agora. Porque é aquilo que se diz que quando alguém está numa sociedade, tem que saber estar e se representar e seguir os modelos de viver, de convivência dentro daquela sociedade, para comunicar com os outros. A identidade cultural tem a ver com a origem da cultura dos nossos antepassados, tem a ver com e nos identifica perante a sociedade. Fatores que concorrem para a identidade cultural de um povo tem a ver com fatores sociais, como, por exemplo, a forma de se representar, a forma de vestuar, a gastronomia, saber falar a própria língua. Isso já identifica quem é esta pessoa.
2: Arthur Afonso, é o sentimento de identidade, identidade a um grupo ou a uma cultura. Porque a cultura é o conjunto de ritual, cultura é o conjunto de costume, hábito que identifica um indivíduo. Então, esta é a ideia de que a identidade cultural não é o sentimento de identidade de um grupo ou uma cultura. São N fatores que concorrem para influência da identidade de uma cultura. Temos a gastronomia, não é? Também é um dos elementos que vai influenciando, não é? Uma identidade cultural. Temos a dança, temos ritual, temos a maneira de convivência, que isso tudo faz um leque de identidade cultural. Porque para nós poder identificar, não é? Alguém que pertence à nação Congo, não é? E logo nós identificamos através da cultura. Para nós poder identificar alguém que pertence à Zona do Sul, ou Cunene, neste caso, é através da cultura. Porque a maneira que um indivíduo que pertencente a Cunene, não é? Naquela zona da aldeia, a maneira de se representar é muito diferente com alguém que pertence ao Uij ou Mbanza Congo, mesmo Zaire, é muito diferente. Quando nós nos deparamos com as mimuila, como nós chamamos, não é mimuila, então logo quando nós vimos as mimuila, logo identificamos que este é um indivíduo que pertence ao Cunene, então, através de sua veste, a maneira dele de aparecer, o ritual dele, logo nós demos conta que este indivíduo pertence a Cunene, não é? Para que, quando nós estamos perante problemas familiares, suponhamos no alembamento, suponhamos que um indivíduo, não é, que pertence ao Uij, casar com uma jovem pertencente à província de Cunene ou Luanda, é através, logo nas conversações, nós vamos dar conta a maneira ritual que eles vão fazendo, a maneira que eles vão, que além da língua, porque a língua também faz parte da identidade cultural. E logo na língua nós vamos saber, não, eles falam Kimbundo e estes falam Oxicuanyama ou estes falam Kimbundo. Logo nós conseguimos que identificar, não é, um do outro. Que o
3: opinião dos nossos ouvintes sobre a manifestação cultural de um povo. Afinal, qual é a manifestação cultural de um povo? Quais são as lendas, mitos e contos folclóricos transmitidos entre as gerações? E se só agora nos sintoniza, saiba que esta edição é referente à sexta-feira 22 de maio de 2026 e hoje abordamos a manifestação cultural de um povo, que a seguir ouvimos o ponto de vista do educador social Dr. António Eduardo.
4: Nós africanos, particularmente a parte sul da África, cujo povo é predominantemente bantu, temos uma forma de ver a vida com traços muito próprios, estando no centro, naturalmente, a pessoa humana, respeitada nas suas múltiplas dimensões, A procriação é um elemento.

0: muito forte que nos identifica como um povo, a continuação da vida, a sua dinâmica de exprimir aquilo que vai na alma. Vamos considerar que se a cultura é a forma de pensar, a forma de viver, a forma de sentir, a forma de produzir bens com base nas especificidades de cada povo. Esse modo de pensar, esse modo de se exprimir, esse modo de se apresentar perante o outro em relação à cultura, porque podia ser este setor, este fator de desenvolvimento, uma verdadeira aposta até para questões turísticas. Nós não temos só terras, paisagens, mas fundamentalmente o próprio homem, a própria pessoa fazedora da cultura é o primeiro atrativo turístico. Se nós repararmos para a maneira como os nossos concidadãos muilas na zona sul, na parte sul do país, se nós olharmos para o Shaka Zulu na África do Sul, se nós olharmos para a maneira como se vive em Botswana, se nós olharmos para os nossos irmãos aqui perto do Congo Democrático em termos de música, se nós olharmos para os povos lá de Moçambique, a maneira como exteriorizam a sua própria vivência, tudo isto não pode retirar a nossa força, a nossa qualidade como um povo diversificado, com um grande potencial. A nossa dança, só olharmos para a maneira como os angolanos são tão criativos em situações muito particulares. Cada ano acontece um estilo, cada ano surgem artistas com talento, vamos dizer, são gênios na simplicidade, mas ao mesmo tempo traz uma força, uma iluminação, uma luz lá no fundo do túnel. Nós conseguimos ver como é que as pessoas exteriorizam o sentimento, exteriorizam a convicção de que fazem festa na manifestação cultural.
1: Temos assim o Dr. António Eduardo, educador social, sobre a manifestação cultural de um povo. Além do aspecto identitário, as expressões culturais também desempenham um papel importante no desenvolvimento social, como festas populares, danças, músicas e outras formas de arte que criam espaços de interação e troca entre diferentes gerações, que por sua vez incentivam o respeito à diversidade e promovem a inclusão, pois elas representam as histórias, os costumes e os valores das gerações. Por meio delas, as pessoas reafirmam a identidade a um grupo social e também mantêm vivas as suas tradições. 1:47. Vamos agora voltar à música depois da palavra e pontualmente às 2 da manhã vamos apresentar as notícias.

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3: Angola, bom dia, são 2 da manhã. Executivo angolano reafirma compromisso de reforço de medidas para travar violência baseada no género.
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3: E como sabes assim, o Executivo angolano garante o reforço de medidas para travar a violência digital baseada no género. Essas medidas foram manifestadas pelo Secretário de Estado da Comunicação Social, Nuno Caldas, durante a Conferência Nacional sobre Igualdade do Género e Masculinidade Positiva, promovida pelo Conselho de Igrejas Cristãs em Angola, SICA. Nuno Caldas, que dissertou o tema O Impacto da Violência Digital Baseada no Género, defendeu a construção de uma cultura digital com base no respeito, ética e responsabilidade coletiva.
5: Foi aprovada a lei contra informações falsas, ou a lei das fake news. Vai entrar em discussão na especialidade pela Assembleia Nacional a proposta de lei cyber segurança. Em termos de definição de políticas, o Executivo angolano está a criar o Conselho Nacional Cyber Segurança e precisamos aprovar um instrumento que já está preparado e vai ser aprovado depois da aprovação da lei cyber segurança, a Estratégia Nacional de Cyber Segurança. Quanto aos desafios, destacamos, sobretudo, a fraca literacia digital. Precisamos trabalhar cada vez mais para a literacia, para a sensibilização e a educação dos nossos irmãos, dos nossos crentes. A dificuldade na denúncia e investigação dos crimes virtuais. Precisamos criar esta cultura da denúncia. Mas para tal, é preciso que haja cada vez mais este debate, esta reflexão, a educação e a sensibilização sobre a nossa presença e participação nas plataformas digitais, nas redes sociais.
3: Por sua vez, o secretário-geral do SICA, Vladimir Agostinho, apelou aos cristãos e à sociedade em geral a fazerem um bom uso das redes sociais, evitando a difamação e disseminação de conteúdos ofensivos.
6: O uso responsável das tecnologias para que sejam instrumentos de verdade, de diálogo e de construção do bem comum e não de difamação e divisão. Que cada utilizador se recuse a usar as redes sociais para o assassinato de caráter e a disseminação de conteúdos ofensivos. Lembramos-nos de que por detrás de cada ecrã há uma pessoa com dignidade, há um pai, há uma mãe, há um filho. Só assim as redes sociais e os meios digitais servirão para unir, esclarecer e promover o respeito mútuo na nossa sociedade.
3: Vladimir Agostinho, secretário-geral do Conselho de Igrejas Cristãs de Angola, SICA.
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3: E o técnico senegalês e selecionador nacional UCC divulga na próxima terça-feira a primeira convocatória no comando dos Palancas Negras referente à data FIFA de junho deste ano. O ato acontece no formato Zoom, vai acontecer no formato Zoom com transmissão em direto nas plataformas da Federação Angolana de Futebol, FAV. A Seleção Nacional de Honras vai medir forças com Botsuana e também a República Centro-Africana nos dias 5 e 9 de junho próximo em Casablanca, Reino de Marrocos. Fora de portas, Índia e União Africana adiaram uma cimeira prevista para a próxima semana em Nova Delhi devido à epidemia da ébola que assola a República Democrática do Congo e Uganda, com 139 mortes associadas a 600 casos suspeitos. A cimeira do Fórum Índia-África estava programada para ocorrer na capital da Índia, Nova Delhi, entre os dias 28 e 31 de maio. O governo indiano afirmou ainda estar pronto para contribuir com esforços liderados pelos centro-africanos de controlo e prevenção de doenças para lidar com a evolução da situação de saúde. O Aeroporto Internacional de Nova Delhi emitiu hoje um alerta de saúde para os passageiros que chegam ao país vindos da RDC e dos países vizinhos do Uganda, onde há uma morte confirmada e casos suspeitos. O Sudão do Sul ainda com um caso confirmado. Bom dia.
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3: 2:05.
4: É preciso continuarmos com as lâmpadas da esperança sempre acesas. O povo angolano não perca a sua nobreza, não perca a sua alegria, não perca os seus valores culturais, os valores da hospitalidade, do acolhimento, do respeito, da alegria, da partilha, da solidariedade, e não baixemos a guarda, continuemos a cultivar os sentimentos de paz, de unidade e de reconciliação nacional, fomentando a justiça e garantindo que o amor de Deus esteja para todos.
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0: 9 minutos. Não te vás embora na voz de Ed, de Ângela Ferrão, nesta madrugada, manhã de sexta-feira, 22 de maio do ano de 2026. De facto, nós não nos vamos embora, não nos fomos embora, melhor dizendo. Deixamos simplesmente tocar música para suavizar a sua madrugada, aliás, porque aqui o casamento é perfeito entre a conversa e também a música. E como fiz referência no início do nosso dia novo, hoje, 22 de maio, é o Dia Mundial da Biodiversidade. A biodiversidade que tem a ver com mudanças climatéricas, que tem a ver com ambiente. Vamos então ouvir o que o Francisco Janeiro e também a Fátima Gama prepararam para nós no que diz respeito à importância da biodiversidade.
1: Estamos a falar a partir de uma região, Cubango, que abriga uma rica e diversificada fauna, incluindo grandes mamíferos como elefantes, rinocerontes, hipopótamos, leões, leopardos, búfalo africano, além de diversas aves, répteis e outras espécies. A flora também é variada por cá, com savanas, pântanos e árvores de madeiras preciosas, como o mucive, o mumé e o girassonde. Mas, de um tempo a esta parte, têm surgido denúncias das autoridades locais e associações de pesquisa da natureza sobre agressões constantes às espécies da flora e da fauna. Cá entre nós, existe a Associação de Pesquisadores da Natureza do Cubango. Rosário Fernando Isaías avança que a luta pela sobrevivência por parte das populações tem estado a dar lugar a ações que atentam contra a biodiversidade. E descreve.
2: Cabra da Mata está na lista, no ponto vermelho. Temos também o hipopótamo. Aqui mesmo, na comuna do Missombo, temos hipopótamos. Então, eu, como dizia, nós somos ricos em biodiversidade, mas que, no entanto, eu não sei se eu poderia afirmar que é falta de conhecimento ou de educação ambiental, mas a população tem estado a abater tais animais para o consumo. Um outro animal que corre risco, apesar de que deve-se também a luta pela sobrevivência, é o jacaré. Hoje há muita gente a consumir a carne de jacaré. Apesar de que quando ele te encontra, te ataca, mas que o homem está a bater lá nas comunidades, relatos temos que tem estado a bater os jacarés. O mabeco, já deixei de ver o mabeco o ano passado, o mabeco também já está, a gente vê a carne. Carne, você chega na praça, vê a carne. Mas que, no entanto, isso demonstra claramente que também o mabeco está em via de extinção. Nós temos o macaco babuíno, que também está no ponto vermelho.
1: Já aqui dissemos, a província do Cubango tem uma flora rica, facto que leva o apetite para a exploração florestal. Em muitos casos, longe dos padrões exigidos por lei, um fator que, de certa forma, impacta também nas alterações climáticas. Aqui tem voz a cidadã Carla Olímpia Lisboa.
3: Cortam árvores de forma desorganizada, muitas das vezes na tentativa ou na busca incansável de lucros. Temos constatado muitas exportações de madeira, a queima de árvores ou de troncos para a produção de carvão. Então, essa busca incansável pelo dinheiro, de certo modo, chega a prejudicar a nossa flora.
1: O negócio da madeira e da carne de caça seca são dois elementos que têm estado a atentar contra espécies, algumas delas em vias de extinção. Domingas Carlos diz ser necessário a entrada em cena das autoridades afins para uma séria reposição do que se explora.
4: No meu ponto de vista, o nível de ataque à natureza vem a crescer, pois aqui na nossa província ainda há o abate de árvores de formas ilegais e em que na qual pessoas singulares ou coletivas não se disponibilizam em fazer a reposição destas mesmas árvores, violando assim espaços verdes. Ainda existe a caça, principalmente da espécie do cambambi, que a gente utiliza para consumo alimentício, que por muito tempo foi pedido que houvesse uma redução na caça dessa espécie, de maneira a garantir a sua reprodução e manter o ecossistema natural.
1: Em meio a essas preocupações, Domingas Carlos tem dicas para se poder equilibrar os fatores de exploração e continuidade das espécies florestais.
4: A implementação da proteção dos espaços verdes, não só para o nível acadêmico, tanto faz médio, ensino superior, garantindo assim atividades de plantações de árvores em locais que foram retirados, implementar palestras sobre a proteção de animais e espécies, porque a presença desses é essencial e a redução deles causa desequilíbrios no ecossistema. A gente vê que atualmente há ataques de jacaré na província, por eles estarem, como é que eu posso dizer, à deriva. E se o Estado visse isso, pegasse este jacaré e colocasse no reservatório, garantindo a sua multiplicação, por eles também são essencial para o ecossistema, seria algo mais valioso.
1: Romeu Armando é acadêmico e também olha com preocupação para as atividades de agressão ao meio ambiente, pondo em causa, assim, a sustentabilidade da biodiversidade.
5: Tem que haver organização, realmente, a partir destes elementos, tendo documentos próprios para assim o fazer. Então, sem isto, não se pode acontecer, porque vamos acabar completamente com a nossa fauna e com a nossa flora, exatamente. Por isso é que está a existir. É, pouca chuva, através da cortagem de árvores e tal, enfim. É que nós não cortamos árvores. Seria corta-se árvore, uma árvore, plantar quatro árvores. Exatamente assim iríamos continuar a desenvolver a nossa flora.
1: Vezes sem conta, estudos têm sido realizados e que reportam o número de espécies da flora e da fauna em vias de extinção, conforme descreve o ambientalista Manuel Camoenho, que apesar disso, diz que há também a identificação de várias novas espécies na flora e na fauna local.
6: Há estudos feitos pela National Geographic e outras pesquisas que foram feitas para além daquelas que já existem das nossas espécies. É preciso aqui frisar que, de uma forma geral, existem três espécies extintas. O geral, também dissemos que temos 29 espécies de fauna e flora ameaçadas por extinção e 91 em condições vulneráveis e novas invasoras. Nisto tudo, por uma questão de dinâmica, em função das novas pesquisas, ainda foram identificadas 376 novas plantas, 7 novas espécies de peixes, 50 novas espécies de répteis e, igual número, 50 de aves. Isto tendo em conta a dinâmica da ciência, da técnica, da geociência.
1: Manuel Camoenho vai mais longe e aponta aqui as espécies faunísticas que devem merecer proteção para se poder evitar a sua extinção.
6: Nós aqui na nossa região temos especificamente a reserva parcial de Mavinga, a reserva parcial de Luiana, as cortadas de Longa Mavinga, de Luiana Mocosi e de Luengue. E também nisso tudo podemos considerar algumas espécies que são consideradas vulneráveis ou em fase de pré-extinção, como por exemplo os elefantes, o búfalo vermelho, a hiena, a zebra, o chimpanzé, a cabra do mato, vulgarmente conhecido cambambique, notavelmente caçado, o papagaio cinzento, o leopardo, a jiboia, os crocodilos e a avestruz, que já há longo tempo que muitas vezes nós não vemos porque é vulnerável e tem sido aproveitada para outra utilidade.
1: É o olhar, a preservação e proteção da fauna e da flora selvagem em terras do Cubango. A partir de Menong, capital da província do Cubango, a reportagem é com a Rosalina Naengua e o Pelicano Batista.
0: Afinal, não era a Fátima Gama, era o Pelicano Batista a partir do Cubango. A Fátima Gama virá sim, mas virá depois das notícias que vamos ter às 3 da manhã. 2 horas e 58 minutos.
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0: Agora o bom dia são 3 da manhã. O país perde cerca de 178 milhões de coisas por ano devido a atos de vandalismo nos setores da energia e transportes.
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0: Uma vez mais, bom dia. O ministro do Estado e chefe da Casa Civil do Presidente da República, Dionísio da Fonseca, disse esta quarta-feira no Parlamento que o Estado angolano perde cerca de 178 milhões de kwanzas por ano devido a atos de vandalismo nos setores da energia e águas e também transportes. Durante a discussão da proposta de lei contra a vandalização de bens públicos, o ministro do Estado alertou que os prejuízos agravam os problemas sociais e comprometem o acesso das populações aos serviços essenciais. António Chocolate.
2: O Parlamento aprovou na Generalidade a proposta de lei contra a vandalização de bens públicos. O diploma que regressou à Casa das Leis segue agora para discussão nas comissões especializadas da Assembleia Nacional. O ministro do Estado e chefe da Casa Civil do Presidente da República, Dionísio da Fonseca, afirmou que o fenómeno do vandalismo deixou de ser apenas uma questão de danos materiais e passou a representar uma ameaça social e económica, sobretudo para as comunidades mais vulneráveis.
3: O Estado angolano perde anualmente cerca de 178 mil milhões de kwanzas como consequência dos atos de vandalismo nos setores da energia, das águas e dos transportes. Este prejuízo é ainda maior se olharmos para outros setores. Mas para além dos prejuízos financeiros, a vandalização de bens públicos afeta diretamente a vida e a integridade física das pessoas, coloca em risco a segurança pública, condiciona a prestação de serviços públicos essenciais aos cidadãos e destrói bens públicos como estradas, escolas, hospitais, sistemas de iluminação pública, condutas de água, equipamentos elétricos, meios de transporte coletivo e outras infraestruturas.
2: Perante o agravamento da situação, o Executivo quer reforçar medidas legais para travar estas práticas. Segundo Dionísio da Fonseca, os mecanismos atuais do direito civil e administrativo têm se mostrado insuficientes, tornando necessária uma intervenção mais firme do direito penal para proteger o património público.
3: O direito civil e o direito administrativo revelam-se insuficientes para prevenir e combater essas más condutas. A intervenção do direito penal é socialmente necessária para defender a sociedade e proteger o património público. A gravidade do problema nos impele a fazer recurso à punição criminal como última rácio para prevenir e reprimir este tipo de condutas.
2: Ministro de Estado e chefe da Casa Civil do Presidente da República, Dionísio da Fonseca.
0: Vandalização de bens públicos custa mais de 178 mil milhões de kwanzas por ano aos cofres do Estado angolano. O fenómeno compromete serviços essenciais.
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0: No desporto, a Associação Nacional de Clubes Angolanos de Futebol, a ANCAV, encerra hoje na sede da Federação Angolana de Futebol, FAF, aqui em Luanda, o processo de formação de 20 delegados ao jogo. A formação, que teve a duração de 3 dias, visou dotar de valores as experiências a figuras que possam integrar a estrutura organizativa da Liga Unitel Girabola já a partir da próxima época futebolística. Lá fora, vários ativistas da Freedom Flotilla chegaram à Turquia com marcas de agressão, alegando terem sido torturados pelas forças israelitas enquanto estiveram detidos. Pelo menos um dos membros da iniciativa humanitária sofreu fraturas, alegadamente devido à agressão. As Forças Armadas de Israel realizaram entre segunda e terça-feira a interceção em águas internacionais dos cerca de 50 barcos da flotilha humanitária que tentavam chegar à faixa de Gaza com cerca de 430 ativistas a bordo. Bom dia.
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0: Agora, 3 horas e 5 minutos.
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1: 3 horas, 8 minutos e, tal como dizíamos antes da pausa, estivemos no Cubango para ouvir Pelicano Batista sobre opiniões que colheu, que andou pelas ruas do Cuito para colher opiniões, não do Cuito, mas do Menonque, para colher opiniões sobre a importância da biodiversidade. Vamos agora ouvir a matéria preparada pelo Francisco Janeiro e também pela Fátima Gama.
2: Saudações ecológicas. Marcamos presença para a habitual incursão ao mundo da ecologia. Na presente edição, vamos falar sobre a importância da biodiversidade. A biodiversidade, ou diversidade biológica, pode ser definida como a variabilidade entre os seres vivos de todas as origens, a terrestre, marinha e outros ecossistemas aquáticos, e os complexos ecológicos dos quais fazem parte. A biodiversidade é formada pela união bio, que significa vida, mas a palavra diversidade, que significa variedade. A biodiversidade é importante porque é um termômetro que mede a saúde da vida na Terra. No entanto, um ambiente rico e diversificado é, de facto, também mais sustentável, garantindo vida e prosperidade para aqueles que o habitam, quer sejam humanos, animais ou plantas. A perda da biodiversidade aumenta o risco de novas pandemias, pois a diminuição da diversidade genética afeta as pesquisas médicas baseadas em recursos naturais. Uma das maiores ameaças à biodiversidade é a ação do homem. No entanto, o nosso país possui um elevado patrimônio em termos da biodiversidade, porque possui 5 dos 7 principais biomas reconhecidos pela União Internacional para a Conservação da Natureza. Nesta conformidade, vamos medir o nível de conhecimento de alguns estudantes.
3: Rosa Gaspar, a única coisa que eu sei sobre biodiversidade é que é a variedade de seres existentes na Terra, ou seja, plantas, animais ou pessoas.
4: Antônica Mariana Milano. Eu acho que biodiversidade são trocas ambientais que acontecem no meio ambiente. Isso é biodiversidade. Diferenças de ambientes. Por exemplo, temos jardins, tem locais onde habitam pessoas, seres humanos, e tem locais onde habitam animais.
5: Isabel Miguel Paulo. Biodiversidade são organismos vivos encontrados no meio ambiente.
2: No entanto, o ambientalista Simão dos Santos faz uma breve incursão ao tema em abordagem.
6: Biodiversidade, em poucas palavras, são variedades biológicas. Quero com isso dizer que tanto a fauna marinha e terrestre, todos eles fazem parte da biodiversidade. Para que a chamar a atenção, até o próprio homem faz parte da biodiversidade. Já saiu muita legislação relativamente à preservação da biodiversidade. Dizer que Angola ratificou a Convenção sobre Diversidade Biológica, a parte da Convenção de Diversidade Biológica, é importante que o país tenha em conta o tipo de biodiversidade que tem. Aproveitar também o momento para parabenizar a iniciativa da National Geographic, que esteve cá em Angola para também fazer estudos sobre a biodiversidade em Angola, e dos outros projetos, como também o projeto da conservação da tartaruga, projeto Kitabanga. É importante aqui chamar a atenção de que todo elemento que se encontra na natureza é uma biodiversidade, um elemento biológico. E é importante chamar aqui a atenção que todos eles têm a sua importância. Não importa que seja sapo, não importa que seja uma minhoca, não importa o tamanho. Toda a operação que se faz a nível da natureza tem que ter em conta esse aspecto, porque todos eles fazem com que haja equilíbrio no ecossistema. Porque se houver alguma degradação a nível do ambiente, de um ou de outro elemento, vai haver desequilíbrio no ecossistema. Eis então a importância de se preservar a biodiversidade. Por isso é que é extremamente importante, e desde o momento também devo dar nota positiva agora ao Ministério do Ambiente, em que tem estado a apertar pessoas que têm feito obras e que não façam estudo de impacto ambiental. E o estudo de impacto ambiental, vamos ter na vertente a questão da biodiversidade, porque estamos a fazer obras, estamos a fazer N situações para estar-se a desenvolver, mas é importante ter em conta que elementos da natureza que devem ser preservados, e muitas delas até acabam ser o símbolo nacional. Estamos a falar, por exemplo, da palanca negra gigante, que é um símbolo nacional, que também é elemento da biodiversidade. estamos a falar de elementos que têm de forma desenferiada dando cabo dos mangás.
2: Contributo do ambientalista Simão dos Santos sobre a importância da preservação da biodiversidade. Contribua para um ambiente melhor, que a natureza agradece.
1: E foi então a Fátima Gama e a importância da biodiversidade. 3 horas 13 minutos. Vamos à música, depois voltamos com mais conversa.

E ouvimos Quimbemba na voz de Patrícia Faria. São 3 horas e 23 minutos. Continuamos a trazer para si o seu dia novo nesta madrugada de sexta-feira, 22 de maio do ano de 2026. Já a seguir propomos para si Volta ao Mundo. Hoje vamos conhecer um bocadinho

0: uma voltinha ao mundo. Vamos saber o que... Vamos descobrir o mundo.
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três grandes lagos situados na parte oriental da África são eles: o Lago Malawi, o Lago Vitória e o Lago Tanganyika. Possuem geralmente paredes inclinadas, rochosas e praias arenosas nas margens. Os três grandes vales estão incluídos no Grande Vale do Rift, que é a maior e mais famosa formação de gênero na Terra. É um sistema de forças tectónicas que rasga o continente africano desde o Mar Vermelho até Moçambique. Pode-se mesmo dizer que é um verdadeiro berço da humanidade que ostenta vales profundos, vulcões, fontes termais e uma cadeia de lagos espetaculares como o Lago Vitória e o Lago Tanganyika. Tal como acontece com outros ecossistemas, aqueles lagos também sofrem um conjunto de ameaças que podem colocar em risco a sobrevivência das espécies aí existentes. Entre os principais fatores surgem a poluição, a sobrepesca, as alterações climáticas e a introdução de espécies invasoras. Os grandes lagos da África, que são uma série de lagos, estão localizados em torno do Grande Vale do Rift, uma imensa depressão geológica que se estende por cerca de 6 mil quilômetros, desde o Oriente Médio até o centro de Moçambique, passando por toda a África Oriental. A maior parte daqueles lagos foi formada há cerca de 35 milhões de anos no Rift Albertino, que consiste num dos ramos da formação geológica que abrange a Etiópia, o Quênia, a Tanzânia, a Uganda, o Ruanda, o Burundi, a República Democrática do Congo, a Zâmbia, o Malawi e a República de Moçambique. Apesar da sua beleza, também se classificam como um dos sistemas de água mais ameaçados do mundo. São habitats da grande biodiversidade porque 10% das espécies de peixes do mundo são encontradas naqueles lagos. Geograficamente, os lagos são divididos entre três bacias hidrográficas diferentes. O Lago Vitória, que é o maior lago do continente, é o maior lago tropical do mundo e o segundo maior da água doce em termos da área de superfície, bem como o segundo mais profundo. O Lago Tanganyika é o maior e mais profundo dos lagos do Vale do Rift e é considerado o segundo lago mais antigo do planeta. O Lago Malawi é o terceiro maior da África e é o nono maior do mundo. O Lago Kivu desagua no Lago Tanganyika através do rio Ruzizi. Os grandes lagos são os únicos três que desembocam no Nilo Branco, que o alimenta. Quanto ao clima, as terras altas são relativamente frias, com temperaturas médias em meados dos anos. As florestas são dominantes nas terras baixas da bacia do Congo Zaire, enquanto que as pastagens e savanas são mais comuns nas terras altas do sul e do leste. Quanto à fauna naquela região, os lagos de Western Rift Valley são de água doce e abrigam um número extraordinário de espécies endémicas. Aproximadamente mais de 1.500 espécies de peixes de ciclídeos vivem nos lagos, assim como outras famílias de peixes. Os ciclídeos são peixes parecidos com poleiros que aparecem apenas em águas doces tropicais e subtropicais. O sistema do leste da África também serve como rota de migração para as aves migratórias, trazem centenas de outras. As aves são essencialmente sustentadas por massas de plâncton no lago, que também alimentam os peixes. Esse conjunto de lagos detém o maior volume de água acumulado em lagos do mundo e ainda inclui alguns dos lagos mais profundos do mundo. Os três maiores vales da África são uma beleza natural que atrai qualquer turista. Bom dia, as assinaturas são de Ernesto Gime e da Seu Pilar.

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0: Essa é a velha Chica na voz de Valdemar Baixo. Valdemar Baixo que infelizmente nos deixou há cerca de 3 anos. Mas são músicas como estas que acabam por eternizá-lo entre nós. São 3 horas e 48 minutos. Os alimentos energéticos são aqueles cuja principal função é fornecer energia para o funcionamento do organismo. Eles são essenciais para manter o organismo ativo, que sustenta todas as atividades do dia-a-dia, desde as mais simples, como andar e pensar, até as mais complexas, como praticar exercícios físicos. Pois para manter funções vitais, o nosso organismo precisa de uma fonte constante de energia, como a respiração, a circulação sanguínea e o funcionamento do cérebro. Quando ingerimos alimentos energéticos, o organismo os transforma em combustível que garanta a boa disposição e vitalidade. Para melhor compreendermos sobre alimentos energéticos, a nutricionista Evalina Candumba fala-nos sobre o consumo destes alimentos. Vamos acompanhar.
1: Não podemos estar a pôr energia, pôr e não gastar, porque é prejudicial. É como se tivéssemos uma despensa e vamos às compras, enchemos a despensa e a dada altura nascem-nos bichinhos lá dos cereais, esses bichinhos atacam a madeira, estragam a cadeira. Quer dizer, é por aí. Temos que comer e gastar. Temos que ter a noção do que nós comemos e daquilo que nós precisamos como energia.
2: Existe alimentação adequada a depender da idade, por exemplo, para criança, para adulto, para idoso, ou é mito?
1: Claro que sim, existe necessidade, de acordo, a necessidade alimentar é faseada, tem a ver, ela começa, diria mesmo, do ventre da mãe. Uhum. Vamos começar pela galinha, pela mãe.
2: Pela mãe.
1: Ok, a mãe tem que estar bem nutrida, uhum, para que o filho nasça em condições com peso ideal, não menos de 2,5 kg. Uhum. Depois, assim que nasce, não tem o sistema gastrointestinal maturo, não é? Precisa de coisa, por isso é que nós nascemos sem dentes. Uhum. E conforme vão crescendo os dentes, nós vamos introduzindo os alimentos a partir de uma certa idade. Uhum. Vamos introduzindo as papinhas para facilitar a absorção. Uhum. Porque também não tem a maturidade como um adulto, né? Não tem as enzimas todas, poderá não ter. Uhum. E ao introduzirmos estes alimentos, vamos criando essas enzimas que vão sintetizando, facilitando a sintetização, a absorção e o crescimento da uhum criança. Uhum. Então, as necessidades são diferentes. As quantidades são diferentes. Por exemplo, as recomendações, as crianças devem consumir mais cálcio, por exemplo. Uhum. A mãe, quando grávida, já deve consumir mais cálcio. O bebê depois também tem que ter uma alimentação provida de cálcio. Normalmente até os 6 meses a mãe consegue providenciar isso, por isso é que se diz, uhum, que uma criança deve ter alimentação exclusiva até os 6 meses. Uhum. Porque a mãe bem nutrida consegue passar alimento suficiente para o filho, desde que dê ou amamente sempre ou dentro das recomendações necessárias da criança, ou sempre que a criança quiser, não é? Uma pessoa depois adulta tem recomendações também específicas durante até a fase geriátrica, que é a fase de envelhecimento, né? Até os 65 anos. Uhum. Tem recomendações diferentes a nível de carboidratos, cálcio, gordura, vitaminas, etc, etc. Uhum. Uhum. E porque vai aumentando, a tendência é aumentar. Uhum. Depois manter e depois aumentar. porque quando envelhecemos a partir dos 65, 60 anos, nós, a nossa capacidade, a nossa biodisponibilidade, a nossa capacidade de absorção também é reduzida, porque nós começamos a entrar em déficit, já estamos em pico decrescente, o cálcio começa a ser reduzido, já é absorvido com dificuldades, e então o organismo começa a consumir das reservas, vai tirando, é desviado do osso, vai tirando dos ossos, que são as nossas reservas. Por isso que é importante que a criança tenha uma densidade óssea boa. Nós criemos isso, tem que ter o consumo de cálcio adequado, porque o que vai determinar o nosso gasto no futuro é aquilo que nós reservamos, porque até os 24 anos, mais ou menos, temos uma hormona que ajuda, que no chamado hormona, vamos assim falar de grosso modo, é hormona de crescimento, que ajuda na densidade óssea, vai determinar a densidade óssea que nos vai dar suporte quando nós formos velhos, mais velhinhos, para evitar a osteoporose. Mas mesmo assim, quando formos velhos, ou quando, a partir dos 60, 50, a partir dos 24 anos, nós já começamos a gastar não só das reservas, como também daquilo que nós consumimos. E pronto, o organismo, o sistema hemostático tem uma forma de regulação. Vamos necessitar para a concessão, vamos necessitar para as outras funções, e vamos gastar onde tiver, de onde tiver. E quando formos velhos, já não temos estas absorção eficaz, não é, daquilo que comemos, e vamos tirar, por exemplo, já é tirada do osso, por exemplo, porque tem que funcionar. O coração bater, as células têm que funcionar, e o cálcio é muito importante. Então, daí dizer que as necessidades são faseadas, variam de acordo à idade, durante o ciclo de vida.
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2: Angola, bom dia. São 4 horas. Segunda ronda da campanha de vacinação contra a polio inicia hoje, prevê imunizar mais de 8 milhões de crianças.
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2: Uma vez mais, bom dia. A segunda fase da campanha de vacinação contra a polio começa hoje em 20 das 21 províncias do nosso país. A campanha prevê imunizar mais de 8 milhões de crianças menores de 5 anos de idade. A responsável pelo PAV em Luanda, Felizmina Neto, fala da importância da vacinação contra a polio e esclarece que a vacina não tem qualquer contraindicação.
3: Tem previsto vacinar aproximadamente 1.940.000 crianças dos 0 aos menores de 5 anos. Referir que cada criança que foi vacinada na primeira ronda deverá obrigatoriamente receber a vacina durante a segunda ronda, que são apenas 2 gotas de vacinação, igual que a primeira ronda. Não existem contraindicações para uma criança receber as 2 gotas milagrosas da polio. É importante que cada criança vacinada tenha a unha do dedo anelar da mão esquerda pintada.
2: Felizmina Neto, responsável pelo PAV em Luanda, segunda fase da campanha de vacinação contra a polio arranca esta sexta-feira em 20 das 21 províncias que compõem o nosso país.
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2: No Desporto, o selecionador nacional e o CC divulga na próxima terça-feira a primeira convocatória no comando dos Palancas Negras para a data FIFA de junho próximo. O ato acontece às 11 horas no formato Zoom, com transmissão em todas as plataformas da Federação Holandesa de Futebol, FAFA. A Seleção Nacional de Honras vai medir forças com as congêneres do Botswana e República Centro-Africana nos dias 5 e 9 de junho próximo em Casablanca, Reino de Marrocos. Fora de portas, vários ativistas da Freedom Flotilha chegaram à Turquia com marcas de agressão, alegando terem sido torturados pelas forças israelitas enquanto estiveram detidos. Pelo menos um dos membros da iniciativa humanitária sofreu fraturas alegadamente devido à agressão. As Forças Armadas de Israel realizaram entre segunda e terça-feira a interseção em águas internacionais dos cerca de 50 barcos da flotilha humanitária que tentavam chegar à faixa de Gaza com cerca de 430 ativistas a bordo. Bom dia.
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2: 4 horas, 3 minutos.
4: Todos nós temos de fazer a nossa parte. 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E verifica num mato em que alguém está a ceder o mato, porquê? 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Então isso significa que todos nós temos de fazer o nosso trabalho e não ficar um trabalho de exclusividade dos órgãos de polícia criminal.
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0: é Margareth do Rosário, que vai com certeza voltar ao palco do seu Dia Novo. Pausa agora para darmos voz ao superintendente-chefe Adriano do Rosário, porta-voz da Direção Nacional de Trânsito e Segurança Rodoviária, que nos vai falar sobre a importância da sinalização semáfora, ou seja, a necessidade e a importância dos semáforos. É já a seguir em Roda Viária.
1: A sinalização semafórica, prevista no artigo 7º, artigo 6º do Código de Estrada, faz parte da regra geral dos sinais de trânsito. Hoje, nós vimos em muitas cidades, e em Angola inclusive, sinais semafóricos. E os sinais semafóricos são o verde, o vermelho e o laranja. Cada uma dessas cores tem um significado. O verde é passagem, o vermelho é proibição à passagem e o laranja é prudência, está a dizer que já haverá uma transição de uma cor vermelha para a cor verde, ou vice-versa. Entretanto, estes semáforos, que estamos também hoje fruto da evolução científica, existem também semáforos para peões. E os semáforos para peões são aqueles em que tem lá desenhado, em muitos casos, desenhado uma espécie de um boneco. Aquele boneco que está desenhado naquele semáforo significa que aquele semáforo emite informações para os peões. E quando temos aquela bola, aquele círculo sem nenhum desenho e voltado para a posição dos veículos na faixa de rodagem, aquele é para os veículos. Em muitos casos, e aqui em Angola, o que acontece é que existe apenas um semáforo para os veículos, mas também há semáforo para os peões. O que acontece é que, quando há o semáforo para apenas os veículos, aquele semáforo emite informações para os condutores. O condutor que vir a luz verde acesa para si, significa que ele tem passagem, pode passar. Quando, então, o semáforo dá prioridade aos veículos, significa que os peões não têm prioridade. Porque os semáforos foram criados para regular o trânsito, para evitar acidentes. Ele emite a luz verde para o condutor, significa que o peão não tem prioridade. Quando a luz do semáforo transitar para vermelho, proíbe a circulação dos veículos. Aí os veículos parados podem, os peões, atravessar. Se o peão insistir a atravessar, quando a luz vermelha do semáforo, ou seja, quando o semáforo está aberto do verde para os condutores, vai incorrer numa infração. E se acontecer um acidente? Partimos do princípio que o peão tem culpa, porque está acesa a luz verde para os veículos e não para os peões. Agora, também é preciso perceber aqui uma questão simples, constante também no artigo 97. Quando o condutor muda de direção no entroncamento ou num cruzamento, e se encontrar um peão a atravessar no sentido em que mudou a direção, deve dar prioridade ao peão. Vamos imaginar, e eu vou trazer aqui um exemplo muito prático. Venho do cruzamento e vou virar à direita. Se eu vou virar à direita e lá tiver um semáforo que dá luz verde que me permite circular, quer dizer que eu posso virar à direita. Quando eu estiver a virar à direita no cruzamento e encontrar uma passadeira, um peão a atravessar, claro que aqui vai ficar a questão, mas então se tem verde para mim, como é que o peão está a atravessar? Pelo facto de eu estar a mudar de direção e encontrar um peão a atravessar, eu devo ceder prioridade ao peão. Consta no artigo 97, o condutor que muda de direção e ao encontrar a travessia de peão, deve ceder prioridade. É uma regra do Código de Estrada. Música.
0: E foi então a lição, mais uma, do superintendente-chefe Adriano do Rosário, porta-voz da Direção de Trânsito e Segurança Rodoviária, sobre a importância dos semáforos e porquê respeitá-los no dia em que assinalamos Dia Internacional da Biodiversidade, o 22 de maio, data instituída pela Organização das Nações Unidas para consciencializar a população global sobre a importância de preservar a diversidade biológica, proteger os ecossistemas e garantir o equilíbrio de todas as formas de vida na Terra. 4 horas e 56 minutos, nós também não temos tempo para mais nada, para muito melhor, senão para as despedidas desta equipa que trabalhou para si, o Francisco Janeiro, a Céu Pilares, a Fátima Gama, o Pelicano Batista, o Erlando Décio e também o Silvio Capoeira. Bom dia, bom dia. Nós voltamos do outro lado.

0: país vive hoje um dia de luto em homenagem às vítimas dos conflitos políticos registados de novembro de 1975 a abril de 2002.
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0: Uma vez mais, bom dia. O país observa hoje luto nacional em homenagem às vítimas dos conflitos políticos ocorridos entre 11 de novembro de 1975 a abril de 2002. O luto nacional, que já vigora, vai até às 23 horas e 59 minutos desta sexta-feira. Segundo a lei, o luto nacional será observado em todo o território nacional e nas missões diplomáticas e consulares, devendo para tal a bandeira nacional ser colocada à meia haste e são suspensas todas as manifestações culturais. E na mensagem dirigida à nação, o Presidente da República, João Lourenço, afirma que o luto nacional foi decretado dada a abrangência das cerimónias fúnebres desta sexta-feira, associadas à entrega das ossadas das vítimas do 27 de maio.
2: Pelo elevado número de vítimas e o consequente impacto que a cerimónia que se vai realizar terá na nossa sociedade, decidi decretar luto nacional de um dia em todo o território nacional, sexta-feira, 22 de maio do corrente ano, em memória de todas as vítimas dos conflitos. Passado não pode ser apagado, mas deve servir de ponto de reflexão para prevenir os erros e crimes cometidos e fazer dessas lições os alicerces da edificação de uma pátria de justiça, paz e desenvolvimento. Falar dos horrores dos conflitos ocorridos naquela altura deve deixar de ser um tabu, não porque se pretenda tocar na ferida e torná-la ainda mais dolorosa, muito menos para apontar o dedo a presumíveis atores, mas para termos a noção clara de que a responsabilidade de tudo fazer para eliminar definitivamente qualquer possibilidade de aquela tragédia algum dia poder se repetir é de todos nós. Nosso propósito comum é o de restaurar a nossa nação, curar nossas feridas e renovar nossa esperança. Este é um convite à humildade, ao arrependimento e ao perdão, para o fortalecimento da nossa identidade como nação próspera e abençoada.
0: Presidente da República João Lourenço, o país vive hoje um dia de luto nacional e homenagem às vítimas dos conflitos políticos.
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0: No desporto, o Petro Luanda inicia amanhã, sábado, mais uma campanha na Liga Africana de Basquetebol, a BALA, Basketball African League, competição que tenta conquistar pela segunda vez, nesta que é a sexta edição a decorrer a partir de hoje, 22 de maio, até o próximo dia 31 do mesmo mês, em Kigali, Ruanda. O representante angolano, o único totalista da prova, organizada pela NBA em parceria com a FIBA África, defronta na primeira jornada o Dar City da Tanzânia. E fora de portas, o Conselho de Paz para Gaza pediu ao Conselho de Segurança da ONU pressão ao grupo palestiniano Hamas a entregar as armas a Israel e Israel a cumprir as suas obrigações ao abrigo do cessar-fogo. O apelo foi feito numa reunião do Conselho de Segurança da ONU sobre a situação em Gaza, na qual o desarmamento do Hamas é incontornável para uma reconstrução real do enclave palestiniano, para a retirada das forças israelitas e também para um horizonte palestiniano. Bom dia.
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0: 5 horas 4 minutos.
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0: A família José Agostinho Sebastião comunica o seu falecimento ocorrido em Lisboa, Portugal, mas informa que os restos mortais chegam a Luanda hoje às 16 horas e o funeral será realizado amanhã a partir do presto fúnebre da sua residência às 8 horas para o cemitério Benfica. Rosa Tumba, Domingos Alberto Frank, João Alberto, Cecília Alberto, António José Alberto, Vivi, Danielson Elisama, Cátia e Vidânia comunicam o falecimento de Daniel José Alberto, também conhecido por Ganguinga, ocorrido esta segunda-feira em Luanda. O seu funeral realiza-se hoje às 10 horas, saindo cortejo fúnebre da sua residência no bairro 6, em Viana, para o cemitério Santa Ana. Domingas Fernandes da Silva Coimbra, esposa Nelson Silva, Erlander Coimbra, Rui Milton Coimbra, Aurélio Coimbra, Palmira Coimbra, netos e demais familiares comunicam o falecimento de Aurélio Diogo da Silva Coimbra. O óbito decorre na sua residência, Rua Cabral Moncada. O seu funeral será anunciado oportunamente. Paulo Baiuia, Amélia Baiuia, Doroteia Batista, Paulo Batista, Angélica Sachambula, Ana Baiuia, Vitória Dati, Walter Baiuia, Paula Barros, Jeremias Carlos, Alcino António Sachambula e demais familiares comunicam o falecimento de Antonieta da Conceição Carlos Pucuta, ocorrido no dia 15 de maio. O seu funeral realiza-se amanhã às 11 horas no cemitério Benfica. Alexandre Luciano Candeia comunica o falecimento do Agostinho Luiz Paixão, ocorrido no dia 18 de maio na África do Sul por doença. O funeral realiza-se em data a anunciar oportunamente. Finalmente, Amélia Patrícia Caetano Neto da Costa perdeu vários documentos passados em seu nome e pede por isso a quem os tenha encontrado o favor de os entregar à portaria da Rádio Nacional de Angola ou ainda ligar para os terminais 923-63-83-89. Repito, 923-63-83-89.
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0: E às 9:05, às 5:07, melhor, vamos pagar contas.
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0: E agora são 5 horas 9 minutos. Vamos em voz das Forças Armadas Angolanas, seguido de Nascer o Som, porque nasce um novo dia ao som.
1: O espaço que segue é da inteira responsabilidade das Forças Armadas Angolanas.
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Receba as nossas saudações. Muito bom dia, prezado ouvinte. Sexta-feira, 22 de maio de 2026. Programa A Voz das Forças Armadas Angolanas, emitido pela Rádio Nacional de Angola, para lhe atualizar sobre o dia a dia da sociedade castrense. Esta é mais uma produção da Direção Principal de Educação Patriótica do Estado-Maior General das Forças Armadas Angolanas. Vamos aos destaques. Serviços de Saúde do Exército promove jornadas de atualização em saudação ao Dia Internacional do Enfermeiro. Em que circunstâncias o militar é responsabilizado?

0: Está consigo nesta manhã fria de sexta-feira o Mutima Caculete na coordenação e supervisão. O António Caetano responde pela sonorização e montagem, a edição e realização assegurada pela Luizia Quilanda, o microfone Eduardo Java. A seguir, vamos ao desenvolvimento das matérias. O chefe de Estado-Maior-General das Forças Armadas Angolanas constatou de perto as atividades realizadas nas unidades da Região Militar Sul, como também inteirou-se das condições de trabalho e habilidades da tropa aí destacada. Ainda na sua digressão, manteve encontro com autoridades do Executivo local. Mais dados com o repórter Ginga Natikusi.
1: O administrador municipal da Matala destaca o papel das Forças Armadas Angolanas na proteção dos objetivos econômicos.
2: Manuel Machado Quilene. Para nós, motivo de satisfação e orgulho receber Sua Excelência, Senhor General, aqui no nosso município para constatar também a nossa realidade. Também vamos escutar dele aquilo que apreciou da Matala e saber dele algumas sugestões do dia a dia da Matala. É um motivo de orgulho para os munícipes receber uma ilustre figura da dimensão do Sua Excelência, Senhor General. Com a administração local do Estado, não sentimos motivos de queixa. O asseguramento tem sido eficaz, tanto na ponte da barragem.
1: Para o brigadeiro José Ramuti, comandante da brigada para a nova geração de militares, deixa conselhos úteis.
3: Coragem, continuar a trabalhar, temos que deixar o serviço organizado. Conselhos a gente dá é de aguentar mais. Então temos estado a aconselhar os colegas para pautar pela disciplina, bom comportamento, que é para continuar com o serviço. O resto da atividade segue atrás da população combatida.
1: O comandante da Região Militar Sul, Tenente-General Luca Njongo, descreve como uma visita muito importante.
4: Representa um exercício a todos os títulos importante, porque serviu não só para ter o contato com as tropas, para revitalizar a vida das unidades, porque nós sabemos que quando o comandante chega a uma unidade, faz papel do sal, que dá gosto à comida. Realmente consideramos esse exercício extremamente importante.
1: Por seu turno, o general de aviação Altino Carlos Eduardo Santos, em jeito de balanço, a sua visita à Região Militar Sul cingiu-se nos seguintes termos.
5: É uma visita de controle. O balanço é positivo. A generalidade, em termos da situação organizacional da região e das suas unidades, estabelecimentos e órgãos, o seu nível de disciplina, o ânimo é bom. Moral é alto. Estão em condições de cumprir com a missão. Insistimos no que é a formação, no que é a preparação do pessoal. Isso tem que ser permanente. Mantermos vigilantes, continuarmos disciplinados e prontos para cumprir com a nossa missão, que é a defesa da pátria e garantir a estabilidade, segurança que permita um desenvolvimento harmonioso do nosso país. O primeiro desafio é manter a prontidão para cumprir a nossa missão. O segundo desafio é fazer ver aos todos nós que a formação, o aumento do conhecimento é o fundamental, é a base de tudo. O terceiro desafio é o investimento da criação de infraestruturas para melhorar a qualidade da vida da nossa tropa.
1: Chefe do Estado-Maior-General das Forças Armadas Angolanas, General de Aviação Altino Carlos José dos Santos, quando falava por ocasião da visita à Região Militar Sul. As saudações são do Ginga Natikusi, a partir da Região Militar Sul.
0: General de Aviação Altino Carlos José dos Santos garante prontidão combativa diante do efetivo da Região Militar Sul após visita realizada àquela parcela do território nacional. Sobre o bem-estar do militar, os serviços de saúde do Exército deu abertura das jornadas de atualização na sala de conferências 28 de agosto, em saudação ao Dia Internacional do Enfermeiro. A repórter Rebeca Manuel completa a informação.
6: A sessão de abertura coube ao comandante adjunto para a Educação Patriótica do Exército, Tenente-General Mário Gustavo da Silva. Frisou que o encontro visa refletir os desafios atuais da especialidade.
7: O Dia Internacional do Enfermeiro foi criado pelo Conselho Internacional de Enfermeiros por assinalar o aniversário do nascimento de Florence Nightingale, que é considerada a fundadora da enfermagem moderna. Durante este encontro, para além de refletirem sobre o estado atual da especialidade, enquadradas nas disposições superiores do comando das Forças Armadas, do Exército, os especialistas têm a oportunidade para abordarem vários temas, entre os quais a problemática da evolução

0: evolução da enfermagem em Angola, desafios, conquistas e perspectivas, a progressão e desenvolvimento na carreira, a harmonização dos cuidados de saúde, desafios para um enfermeiro moderno, a enfermagem em nefrologia, desafios, competências e oportunidades de especialização, a úlcera por pressão, prevenir e cuidar com qualidade. Os especialistas estão confrontados no exercício da sua profissão a diversas realidades que exigirá a cada um de vós resiliência e aplicação racional dos conhecimentos e habilidades adquiridas ao longo da carreira. No entanto, esta jornada deve também contribuir para o reforço das competências profissionais, para a melhoria e o fortalecimento do espírito de missão, disciplina e humanização dos cuidados de saúde.
1: Comandante Adjunto para a Educação Patriótica do Exército, Tenente-General Mário Gustavo da Silva, na cerimônia de abertura das jornadas alusivas ao Dia Internacional do Enfermeiro. À margem do ato, bastionário da Ordem dos Enfermeiros de Angola, Eduardo Kayangula, disse que a atividade reveste-se da dinâmica do enfermeiro.
2: A grande preocupação hoje que tem a ver com o atendimento é os serviços humanizados. É uma situação ligada concretamente com os profissionais da enfermagem, que estão no hospital 365 dias e as 24 horas do atendimento. As ciências evoluem. Há situações que ontem eram praticadas de uma natureza, mas que hoje e amanhã será de uma outra forma. Daí que as jornadas científicas visam trocar a experiência entre os profissionais, o conhecimento e a dinâmica do dia a dia, com o objetivo final, o melhor atendimento ao cidadão.
1: Serviços de Saúde do Exército abre jornadas em saudação ao Dia Internacional do Enfermeiro, que assinalou-se no dia 12 de maio do corrente ano.
3: Atualização em várias áreas de especialidade de enfermagem e os desafios atuais do setor reuniu quadros de saúde militar do Exército em saudação ao Dia Internacional do Enfermeiro, que é celebrado dia 12 de maio de cada ano. Continuamos com a informação no seu receptor. A seguir, a rubrica de Educação Jurídica Militar.
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5: Muito bom dia, amigos ouvintes do programa A Voz das Forças Armadas Angolanas. Vamos abordar uma questão que foi-nos colocada por um dos nossos camaradas afeto às Forças Armadas Angolanas e queria saber onde o militar cumpre a pena depois de condenado pelo Tribunal Militar ou por um crime comum pelo Tribunal Civil. Os militares são cidadãos que detêm dupla responsabilidade. Uma que advém do facto de serem cidadãos, estão submetidos às mesmas regras que qualquer outro cidadão. Se adotarem condutas proibidas na lei, estarão a incorrer na prática de um crime chamado crime comum, previsto no Código Penal Angolano. Eles responderão nos tribunais comuns. Embora sendo cidadãos, pelo facto de integrarem as fileiras das Forças Armadas Angolanas, ganham uma responsabilidade acrescida da missão particular e constitucional da instituição, juram defender, inclusive com sacrifício da sua vida. Das práticas que violem as leis que norteiam as Forças Armadas Angolanas, nomeadamente da Lei dos Crimes Militares, toda e quaisquer conduta adotadas pelos militares que configurem a prática de um crime por estes, o militar responderá no foro militar. Se o militar responde no tribunal comum, naturalmente que ele poderá ser condenado a uma pena de prisão. Se ele responde nos tribunais militares, a consequência poderá ser a condenação numa pena de prisão efetiva, onde o militar teria cumprido a pena por qualquer uma das medidas aplicadas pelo tribunal. Se o militar pratica um crime comum e responde pelos mesmos no tribunal comum, então ele vai cumprir a pena aplicada por este tribunal num estabelecimento prisional do foro comum. O militar, julgado e condenado pelos tribunais militares, cumpre a pena nos estabelecimentos penitenciários igualmente militares. Suponhamos que estejamos em Luanda, o militar cumpriria esta pena num estabelecimento militar do Tombo, porque, embora esteja condenado, desde que não se lhe tenham aplicado uma pena acessória de expulsão da corporação, ele, depois de cumprida a pena, vai voltar ao serviço militar efetivo. Para isso, é preciso que o tempo que ele esteja encarcerado não perca o hábito e a cultura militar. Portanto, os estabelecimentos penitenciários militares são verdadeiras unidades militares, onde se cultiva e se engrandece o espírito militar. Cumprida a pena, regresse para a vida militar sem necessidade de longos períodos de readaptação. Cumpre com todo o programa de preparação combativa, embora tenha a liberdade privada, mas continue efetivamente a sentir-se um militar. A ideia segundo a qual o militar, ainda que julgado pelos tribunais comuns, deva cumprir a pena no estabelecimento penitenciário militar, não é uma ideia correta, aliás, não tem sustentabilidade legal. Os efetivos dos órgãos de defesa e segurança são daqueles que têm dupla responsabilidade. Se já não vai continuar a ser militar, não faz sentido que ele cumpra a pena num estabelecimento penitenciário militar, que, como sabemos, é uma unidade militar. Nessas circunstâncias, este indivíduo cumprirá a pena que lhe foi aplicada num estabelecimento penitenciário comum, porque, em decorrência da pena acessória de expulsão, deixou de ser militar no ativo.
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3: Tenente-Coronel Jurista Florentino Joaquim Inácio apresentou as condições em que o efetivo dos órgãos de defesa e segurança são responsabilizados pelo Tribunal Civil. Chegamos ao fim, prezado ouvinte, deste programa, sexta-feira, 22 de maio de 2026. Foram manchetes nesta edição. Serviços de Saúde do Exército promove jornadas de atualização em saudação ao Dia Internacional do Enfermeiro. Em que circunstâncias o militar é responsabilizado pelo Tribunal Comum foi tema em tribuna jurídica. O Mutima Caculete esteve na coordenação e supervisão. O António Caetano garantiu a técnica na edição e realização. Luzia Quilanda, no cruzamento das matérias, Eduardo Java. Esta foi mais uma produção da Direção Principal de Educação Patriótica do Estado-Maior-General das Forças Armadas Angolanas. Bom dia.
6: Encontraremos as melhores soluções de financiamento para o reequipamento e modernização das Forças Armadas Angolanas, para as colocar ao nível do prestígio granjeado ao longo dos anos.
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7: O espaço que acabamos de apresentar é da inteira responsabilidade das Forças Armadas Angolanas.

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1: Ouvintes da Rádio Nacional, a todos o nosso muito bom dia. Um bom início de sexta-feira. Nascer do som ao nascer do sol, com o melhor da nossa música.

composição musical de Dario de Melo e Filipe Mukenga, com Rui Furtado na bateria, Mog no baixo, com Boto Trindade e Nelson Santos nas guitarras, ainda com João Morgado nas congas e Massicoca nos teclados. Não é preciso.

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Assim cantou Carlos Buriti nesta composição. Não é preciso. Acordes iniciais de Monami na musicalidade de Barceló de Carvalho Bonga. Composição musical de Tonito e Eliseu Vieira Dias. Tema que compõe o seu projeto musical de Cacheche de 2004. Monami com guitarras de Betinho Feijó.

0: Bonga para o Cacheche de 2004, uma composição do mestre Liceu e Tonito.
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0: Por falar em Tonito, Menino Triste, letra do compositor angolano Jofre Rocha e música precisamente do Tonito. Com piano e guitarra de Simões Mancini. Tonito em Menino Triste para o Mafumeira.

Machina, dos melodia do sax de Nanuto. Nanuto, saxofonista angolano que recentemente partiu para a grande constelação. Para a posteridade, Marés em 1996, Quizofado no ano 2000, Luandei em 2005, ainda em 2009, Ubiza e Ximbica em 2012 e por último, Gato Viju de 2021. Diversas formações musicais com destaque para a Aliança Fapla Povo e o Semba África, bem como inúmeras participações nos grandes registros da nossa música. Nanuto e a composição de Zé do Pa.

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1: Viagem no tempo. Com o saudoso Arthur Nunes, voltamos à década de 70.

0: gravação deste clássico da música angolana,
1: com técnicas que se atualizam, ritmos e harmonias que se renovam.

Dia de Artur Nunes, na musicalidade de Anabela Aya, despede assim o nascer do som desta sexta-feira. Estaremos de volta na segunda-feira ao nascer do sol com o melhor da nossa música. A música

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0: 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Sexta-feira de trabalho, está na hora da manhã de notícias com Manhã Informativa.
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0: Ora, em dia de luto nacional, 22 de maio, mas com o trabalho na ordem do dia, está de regresso a equipa que lhe conta todas as notícias. E vamos às notícias às 6 da manhã.
2: Restos mortais das vítimas dos conflitos políticos vão ser entregues hoje às famílias. Segunda ronda da campanha de vacinação contra a poliomielite prevê imunizar mais de 8 milhões de crianças em todo o país. Selecionador nacional anuncia hoje os eleitos dos Palancas Negras para o duplo amistoso data FIFA. Conselho de Paz para Gaza pede pressão sobre Hamas e Israel.
0: Está assim o tempo a esta hora em Luanda, a temperatura nos 24 graus Celsius com o céu muito nublado, máxima para hoje 27, mínima 23. O Daniel Marques conta as notícias às 6 da manhã.
2: Acontece hoje a entrega dos restos mortais das vítimas do 27 de maio, retirados da vala comum do cemitério da Mulemba, quilómetro 14. De acordo com a nota de imprensa assinada pelo coordenador da Subcomissão Técnica da Civicop, Fernando Garcia Miala, o processo terá a duração de 3 semanas e serão entregues os restos mortais das vítimas cujo perfil foi compatível com o resultado dos exames laboratoriais. E o país observa hoje luto nacional em homenagem às vítimas dos conflitos políticos ocorridos entre 11 de novembro de 1975 a abril de 2002. O luto nacional, que começou à meia-noite, vai até às 23 horas e 59 minutos desta sexta-feira. Segundo a lei, o luto nacional é observado em todo o território nacional e nas missões diplomáticas e consulares, devendo para tal a bandeira nacional ser colocada à meia-haste e serem suspensas todas

0: das manifestações culturais. E na mensagem dirigida à nação, o presidente da República, João Lourenço, afirma que o luto nacional foi decretado dada a abrangência das cerimónias fúnebres desta sexta-feira, associadas à entrega das ossadas das vítimas do 27 de maio.
1: Pelo elevado número de vítimas e o consequente impacto que a cerimónia que se vai realizar terá na nossa sociedade, decidi decretar luto nacional de um dia em todo o território nacional, sexta-feira, 22 de maio do corrente ano, em memória de todas as vítimas dos conflitos. Passado não pode ser apagado, mas deve servir de ponto de reflexão para prevenir os erros e crimes cometidos e fazer dessas lições os alicerces da edificação de uma pátria de justiça, paz e desenvolvimento. Falar dos horrores dos conflitos ocorridos naquela altura deve deixar de ser um tabu, não porque se pretenda tocar na ferida e torná-la ainda mais dolorosa, muito menos para apontar o dedo a presumíveis atores, mas para termos a noção clara de que a responsabilidade de tudo fazer para eliminar definitivamente qualquer possibilidade de aquela tragédia algum dia poder se repetir é de todos nós. Nosso propósito comum é o de restaurar a nossa nação, curar nossas feridas e renovar nossa esperança. Este é um convite à humildade, ao arrependimento e ao perdão, para o fortalecimento da nossa identidade como nação próspera e abençoada.
0: Presidente da República, João Lourenço, decretou luto nacional em todo o território nacional que vigora neste momento e vai até às 23 horas e 59 minutos desta sexta-feira. O luto nacional, decretado em memória às vítimas dos conflitos políticos, é um convite à união e à convivência pacífica. O comentador político Luís Gimbo destaca que o momento de comoção nacional deve ser respeitado por todos e que o país deve estar unido em memória das vítimas dos conflitos políticos.
2: Estamos a viver um momento de profunda comoção nacional na nação e ergue-se no sentimento de luto para com aquelas todas as famílias que foram vítimas dos conflitos políticos e aqui muito em particular os conflitos políticos de 27 de maio que afetou de forma trágica e profunda milhares de famílias de Cabinda ou Cunera e ainda estamos no processo de encontrar, localizar e restituir centenas e centenas de restos mortais.
0: Analista político Luís Gimbo e tantos outros encaram a medida como uma forma de valorizar a paz e um sinal de respeito institucional às vítimas e milhares de famílias que mantêm feridas abertas há mais de 50 anos. 6 horas e 6 minutos, a campanha de vacinação contra a poliomielite começa hoje em 20 das 21 províncias do país. A campanha prevê imunizar mais de 8 milhões de crianças menores de 5 anos de idade. A responsável pelo PAV em Luanda, Felizmina Neto, fala da importância da vacinação contra a polio e esclarece que a vacina não tem qualquer contraindicação.
3: Tem previsto vacinar aproximadamente 1.940.000 crianças dos 0 aos menores de 5 anos. Referir que cada criança que foi vacinada na primeira ronda deverá obrigatoriamente receber a vacina durante a segunda ronda, que são apenas 2 gotas de vacinação, igual que a primeira ronda. Não existem contraindicações para uma criança receber as 2 gotas milagrosas da polio. É importante que cada criança vacinada tenha a unha do dedo anelar da mão esquerda pintada.
0: Campanha de vacinação contra poliomielite começa hoje em 20 das 21 províncias do país. A Organização Mundial da Saúde reconhece os esforços de Angola e da República Democrática do Congo para erradicar a polio nos dois países. Esta afirmação foi feita nesta quinta-feira no Zaire pelo representante da OMS em Angola durante o lançamento da campanha de vacinação sincronizada contra polio entre Angola e a República Democrática do Congo. Luís Mamana.
4: O secretário de Estado para a área hospitalar, Leonardo Inocêncio, reafirmou nesta quinta-feira na fronteira do Luvo, aqui no Zaire, que o executivo angolano continua firme na proteção da saúde das crianças. Leonardo Inocêncio falava durante o lançamento da segunda ronda da campanha nacional de vacinação contra a poliomielite, que decorrerá entre os dias 22 e 24 de maio, de forma sincronizada entre Angola e a República Democrática do Congo.
5: Voltamos a mobilizar em torno de uma causa nacional e não só, uma causa internacional para garantirmos que nenhuma criança protegida contra esta doença, que tem nada mais nada menos, trate prevenção através da vacinação. Que apesar dos progressos alcançados a nível nacional e mundial, reforçando a coordenação entre os dois países de uma forma conjunta com vistas a alcançarmos a interrupção da transmissão do vírus.
4: Por sua vez, o representante da Organização Mundial da Saúde em Angola, Idrajit Azarika, destacou que apenas com ações coordenadas como esta será possível alcançar o objetivo da erradicação da poliomielite nesta região de África.
6: Apesar do surto de poliovírus, de gravado, ainda presente em Angola, na ADC e nossas regiões de África, o continente alcançou em 2020 um marco histórico ao ser declarado livre de poliovírus selvagem.
4: Angola e a República Democrática do Congo reforçam a cooperação sanitária numa altura em que as autoridades de saúde apelam à adesão massiva das famílias à campanha de vacinação considerada essencial. A reportagem é da Rádio Nacional, a partir do Zaire, com Henrique Júnior e Luís Mamena.
0: A Organização Mundial da Saúde reconhece os esforços de Angola e da República Democrática do Congo para erradicar a polio nos dois países. A província do Uambo acolhe nesta sexta-feira o lançamento do projeto de excelência em agricultura e tecnologia que visa atrair os jovens africanos ao setor agrícola. A iniciativa é do PNUD, Programa das Nações Unidas para o Desenvolvimento, que conta com um investimento inicial de 5 milhões de dólares. Fidel Custódio.
7: Trata-se do Centro Agritec, que será apresentado numa parceria com o Programa das Nações Unidas para o Desenvolvimento. O coordenador José Novas Félix descreve que a iniciativa visa atrair o interesse dos jovens em África para a aposta na agricultura.
8: A ideia de promoção do Timbuktu é realmente desse esplendor da África, de reconhecimento que pudesse ser criado a toda a África. Então a iniciativa é do PNUD. O PNUD criou 12 centros de excelência para Angola. Recaiu o Centro de Excelência para Agricultura e Inovação, mas também existe outros centros de excelência a nível da África, que os angolanos também podem concorrer nesses centros de excelência.
7: José Novas Félix falou ainda da duração do projeto Agritec, que conta com um financiamento inicial de 5 milhões de dólares norte-americanos.
8: Timbuktu veio para ficar. Agora estamos na fase da instalação. Houve já o lançamento em Luanda. Agora vamos fazer o lançamento a nível da província e o investimento inicial que foi acordado no Timbuktu será de 3 anos. Quer dizer, a parte do PNUD vai ser essencialmente essa primeira fase dos 3 anos com o estabelecimento e fortalecimento do Timbuktu e depois tem a solução, a apropriação por instituições do governo. Estamos a falar aqui das 3 grandes instituições que vão estar envolvidas.
7: O AMBU vai acolher o projeto do Centro de Excelência de Agricultura e Tecnologias numa parceria com o Programa das Nações Unidas para o Desenvolvimento do AMBU. Para a Rádio Nacional de Angola, João Lucas, Madalena Catuvala e Fidel Custódio.
0: Província do Uambo acolhe

0: palestiniano. O plano de cessar-fogo de 20 pontos de Trump exige que o Hamas entregue as suas armas e destrua a sua vasta rede de túneis. Também prevê a retirada das forças israelitas de Gaza, um novo governo palestiniano tecnocrático e o envio de uma força de segurança internacional e a reconstrução do enclave devastado após mais de 2 anos de guerra. Agora, a atualidade desportiva, a LUCC anuncia na próxima terça-feira a convocatória dos eleitos dos Palancas Negras para o duplo amistoso data FIFA. Luanda City e São Salvador jogam na cartada decisiva no Girabola. Voltamos à primeira página deste jornal às 6. Restos mortais das vítimas dos conflitos políticos vão ser entregues hoje às famílias. Segunda ronda da campanha de vacinação contra poliomielite prevê imunizar mais de 8 milhões de crianças em todo o país. O selecionador nacional anuncia na terça-feira os eleitos dos Palancas Negras para o duplo amistoso data FIFA. Conselho de Paz para Gaza pede pressão sobre Hamas e Israel.
1: O Daniel Marques contou as notícias às 6 da manhã. Já sabe que no Manhã Informativa a notícia não para, a caminhada vai até às 9. Sexta-feira de trabalho, dia de luto nacional em todo o país. Estamos juntos na jornada para ajudar o país a crescer com o trabalho que é a grande divisa da equipa Manhã Informativa. Olha a hora, 6 da manhã, 13 minutos, daqui a pouco a informação sobre o estado do tempo. O dia hoje está muito úmido aqui em Luanda e o céu está muito nublado. Estamos juntos até às 9.

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5: Vamos lá, chegamos a sexta-feira, Leon Falcão. Olha a hora para a informação sobre o estado do tempo neste dia 22. Leon.
6: Muito bem, bom dia Isaías Afonso, bom dia também para si que nos acompanha. Isaías, hoje voltamos o nosso olhar para a região sul.

0: onde registra uma temperatura mínima de 8 graus Celsius, no caso Lubango, que é a cidade mais fria desta sexta-feira. Pelo menos até este momento é a cidade que atingiu uma temperatura mais baixa. Ouvimos do Inamet que esta região pode atingir uma temperatura mínima abaixo de 3 ou até 0 graus Celsius, e todo cuidado é pouco. Falando em cuidados, é necessário usar roupas quentes, sobretudo para quem nos acompanha nesta altura no Lubango. Agasalhe-se bem, sem esquecer de dar o suporte às crianças e os idosos, que são mais sensíveis ao frio. Proteja as extremidades do corpo, como pés, mãos e também a cabeça. Evite mudanças bruscas de temperatura. Beba muitos líquidos quentes e mantenha-se hidratado. Mantenha também os ambientes ventilados, mesmo com frio. E reforce a alimentação com frutas e alimentos ricos em vitaminas. O frio intenso pode aumentar os casos de gripe, tosse e alergias respiratórias. E ao surgirem estes sintomas persistentes, procure logo assistência médica. A par da região sul, que apresenta esta temperatura mínima de 8 graus Celsius, no caso Lubango, ao longo do dia vai atingir uma temperatura máxima de 24. Moçambiques com 20 de mínima e 30 de máxima, e Ondjiva com 14 de mínima e 25 de máxima. Quanto à região norte, as províncias de Cabinda, Zaire, Bengo, Luanda e Colibengo, Uige, Malanje, Kwanza Norte, Kwanza Sul, Lunda Norte e Lunda Sul. A previsão é de céu parcialmente nublado. Atenção que, além deste céu parcialmente nublado, as províncias de Cabinda, Zaire, Uige, Bengo e Kwanza Norte poderão, ao longo do dia, registar chuvisco. Quanto à região central e leste, temos aqui um tempo de alta pressão atmosférica. Não há previsão de chuva, mas sim de céu parcialmente nublado em toda a extensão. Para Benguela, as temperaturas podem rondar os 27 graus Celsius de máxima, Uambo 22 graus Celsius de máxima e Quito 25 graus Celsius de máxima. Isaías, por hoje é tudo. Vamos continuar a manter o nosso corpo bastante agasalhado para evitar as doenças próprias desta época de frio. Estamos juntos, bom dia e bom trabalho.
1: Muito bem, bom dia, bom trabalho. E vamos também continuar a trabalhar, mas é preciso pensar também num descanso estratégico, não é? Há sempre uma hora de aprender a parar, não é? Aprender a parar. Mas vamos para frente, que é o caminho. E a sexta-feira é de trabalho em Leão. Um grande abraço, estamos juntos, até mais tarde. Já são 6h20 da manhã de notícias. E com toda a prontidão, Superintendente Bombeiro Wilson Batista, olhamos para as ocorrências da semana e fazemos também uma projeção para o fim de semana que vem, sempre com conselhos oportunos para os ouvintes.
2: Bom dia, Isaías Afonso. Isaías Afonso, melhor, apenas uma correção, subcomissário bombeiro. Oh. Isaías está-me a promover superintendente.
1: Se não subcomissário, vamos embora, Wilson. Se calhar é habituação. Vamos habituando aos poucos. Também. Vamos habituando aos poucos também, né? As mudanças são assim.
2: Obrigado, Isaías. Vamos então para mais um balanço referente à semana que hoje termina, correspondente aos dias 18, 19, 20 e 21. Dizer que neste período o Serviço de Proteção Civil e Bombeiros em todo o território nacional intervencionou em 194 ocorrências, mais 21 em relação ao período homólogo. Estas ocorrências resultaram no resgate de 40, ou seja, no resgate de 22 vítimas mortais, mais uma, e o socorro de 44 cidadãos feridos em situações distintas. Quanto à incidência de ocorrências ao longo desta semana, tivemos a segunda-feira o registro de 51 ocorrências, com 19 socorros e 4 resgates de cadáveres. Na terça-feira, 47 ocorrências, com 9 socorros e 8 resgates de cadáveres. A quarta-feira o registro foi de 56 ocorrências, com 12 socorros e 5 resgates de cadáveres. Já a quinta-feira tivemos o registro de 40 ocorrências, 4 socorros e 5 resgates de cadáveres. Quantas ocorrências com maior incidência? Tivemos neste período 42 ações de resgate, de salvamento em situações patológicas, portanto vítimas clínicas, 35 incêndios com 2 vítimas feridas, 31 invasões de insectos, no caso abelhas, com 1 vítima ferida, 17 acidentes de viação, com 31 vítimas, destas 4 vítimas mortais e 27 vítimas feridas, 12 mal-estar súbitos, 12 presumíveis mortes por afogamentos e, portanto, 10 agressões físicas, 4 emergências obstétricas e também 3 aberturas de portas de residência. Quanto a outras ocorrências, destacamos também aqui 2 suicídios por enforcamento e 1 intoxicação alcoólica com vítima mortal. Quanto à distribuição por de mortalidade por situações distintas, tivemos o registro de 13 em consequência de afogamentos, 4 por acidente de viação, 2 por suicídio por enforcamento, 1 feto abandonado na via pública, 1 morte por descarga atmosférica e 1 por causa não determinada. Quanto às vítimas feridas, atendidas e socorridas para as distintas unidades hospitalares do país, foram um total de 44, destas 27 em consequência de acidentes de viação, 14 por agressão física, 2 em consequência de queda aparatosa, 2 por queimaduras em incêndio, 2 por queda livre e 1 por picada de insecto, no caso abelhas. Quanto a ações em curso, a esta altura decorrem buscas por cidadãos dados como desaparecidos no meio aquático. Aqui destacamos o caso de um cidadão desaparecido, isso na província do Namibe, portanto, que decorrem até esse preciso momento as buscas para localizar este mesmo cidadão. Por outro lado, ainda neste período, foi possível, após intensas horas de buscas, garantir o resgate do cadáver de um cidadão de 46 anos de idade, que é parte de um dos cidadãos desaparecidos no naufrágio de uma embarcação, isto no último final de semana, portanto no dia 15 de maio de 2026, isto na praia do Bonfim, na província do Namibe. Estão igualmente, foi também neste período encerrada as operações de busca pela menor, Paulina Boana, de 17 anos de idade, presumivelmente vítima de ataque de jacaré no rio Colui, isto na província da Uila, portanto, sem a localização do respectivo, do presumível corpo da menor, que até então dada como desaparecida. Isaías, estas são as notas que marcaram as intervenções do Serviço de Proteção Civil e Bombeiros. Reiteramos aqui os apelos ao cuidado em relação às queimadas nesta altura de frio e de cacimbo, que muitas delas acabam por fugir ao controle dos que se propõem a fazê-lo, transformando-se assim em grandes incêndios em zonas rurais, afetando grandes hectares de terras aráveis, o que prejudica consideravelmente a produção agrícola.
1: Wilson, continua a haver um alerta de maré alta na zona costeira do país.
2: Certo, continua este alerta de maré alta e muito obrigado por ter recordado este aspecto. Pronto, o nosso alerta vai também aos banhistas que a esta altura devem evitar fazer-se ao mar, tomar banho de mar por conta deste risco, porque observam-se ondas muito altas e com correntes de retorno muito fortes, capazes de levar para dentro qualquer cidadão, inclusive aqueles que saibam nadar.
1: Obrigado, Wilson. Estamos juntos. O subcomissário bombeiro Wilson Batista, até segunda-feira, um grande abraço, que venha um fim de semana, não com muitas ocorrências, é claro, um fim de semana com o trabalho dentro da medida.
2: Obrigado.
1: Ok, estamos juntos, 6:27. Ora, está aí em marcha uma campanha de vacinação contra a poliomielite em quase todo o país. Vacinar é proteger e vamos lá ficar longe dos vírus e das bactérias por via da vacinação, da higiene e do sexo seguro. Das notícias que marca essa manhã de sexta-feira, dia de luto nacional decretado em memória das vítimas dos conflitos políticos no país. Hoje é o dia da entrega das certidões e ossadas das primeiras vítimas identificadas. O Presidente da República, João Lourenço, decretou luto nacional para hoje em todo o território nacional em memória de todas as vítimas dos conflitos políticos, uma decisão do chefe de Estado justificada com a realização da cerimónia que vai culminar então com a entrega de centenas de restos mortais das vítimas do 27 de maio de 1977, aos familiares e o impacto que o gesto vai causar à sociedade. Há outras notícias e outras histórias na economia. A taxa de inflação pode regressar para um dígito até 2027, segundo o governador do Banco Nacional de Angola, Tiago Dias, que no BIE avançou que a convergência entre os instrumentos de política monetária e o trabalho desenvolvido pela equipa económica do Executivo pode dar lugar ao regresso da inflação para um dígito até o fim de 2027. Há também esta notícia que dá conta de que a previsão da inflação até o final do presente ano económico deve chegar aos 11,5%. Histórias, notícias para ouvir na manhã sexta-feira de informação cidadã exigente. Daqui a pouco um olhar à campanha de vacinação contra poliomielite. Já sabe que vacinar salva vidas e precisamos salvar muitas vidas, principalmente das crianças dos 0 aos 5 anos que devem ser vacinadas nesta campanha em todo o país. Boa viagem, boas notícias. É assim que lhe mostramos o país e o mundo no Manhã Informativa.
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0: Obrigado, Santos Júnior. Átomo Gila. 6h33, de 22 a 24, temos campanha de vacinação contra a poliomielite em quase todo o país e também a campanha sincronizada entre Angola e a República Democrática do Congo para vacinar crianças dos 0 aos 5 anos. Começamos pelo Bengo, onde se fala da vacinação nesta campanha de mais de 126 mil crianças. Vildomar Mártir, vamos à reportagem.
1: Arranca nesta sexta-feira a segunda fase da campanha nacional de vacinação contra a poliomielite em toda a província do Bengo. O ato de lançamento acontece no município do Pongolucai. Para esta ronda estão disponíveis 127.800 doses. A garantia foi dada pela supervisora provincial do programa alargado de vacinação no Bengo, Josefa Gomes, e avançou que todas as condições humanas e materiais estão devidamente acauteladas para garantir a imunização de crianças menores de 5 anos de idade.
2: A província do Bengo tem todas as condições, do que toca questão logísticas e transporte também, para alcançarmos a maior cobertura. A província até o momento já recebeu as doses de vacinação para esta segunda ronda, é um total de 127.800 doses. Os municípios todos já fizeram a contratação de meios de transporte adequado para cada zona. O público-alvo são todas as crianças menores de 5 anos, isso é um número igual a 126.441 crianças a serem alcançadas na província.
1: Para assegurar o sucesso da operação e cobrir as zonas urbanas, perurbanas e de difícil acesso, as autoridades de saúde mobilizaram uma forte máquina logística. Segundo a supervisora Josefa Gomes, estão mobilizadas 865 equipas de vacinação para o terreno. Quanto à aceitação dos pais e encarregados de educação, a técnica entende ser um desafio a ser vencido.
2: As equipas estão todas formadas. A província tem um total de 865 equipas mobilizadas para o sucesso dessa segunda ronda. Foram todas formadas. Quanto à aceitação dos pais, feliz ou infelizmente é um desafio que nós vamos lutando para poder desfazer esse mito que está em torno das nossas comunidades, infelizmente.
1: Bengo mobiliza 865 equipas para vacinar mais de 126 mil crianças contra pólio. A Rádio Nacional de Angola, Vladimir Afonso e Vildo Mártir, nas terras do Jacarebangão.
0: Muito bem, vamos mais à frente olhar para a vacinação no Cunene, no Soio e também no Zaire. Por ora, e de cá para lá, um olhar às matérias em edição e que vão ser a capa do Jornal das 7 da manhã, Daniel Marques.
3: Muito bem, Isaías, vamos destacar-se às 7 horas. O país observa hoje dia de luto nacional em memória das vítimas dos conflitos políticos no país. Ainda hoje vão ser entregues os restos mortais de algumas vítimas aos seus familiares. Angola voltou a emitir dívida soberana no valor de 1,5 mil milhões de dólares para assegurar a melhoria do perfil da dívida e garantir a execução orçamental. Será destaque também no Jornal às 7, Ministro de Estado e Chefe da Casa Civil do Presidente da República revelou no Parlamento que a vandalização de bens públicos representa anualmente um prejuízo ao Estado angolano de mais de 170 mil milhões de kwanzas. Destaque também às 7 horas, a província do Ambo acolhe hoje o lançamento do projeto de excelência em agricultura e tecnologia que visa despertar o interesse dos jovens africanos pelo setor agrícola. Segunda ronda da campanha de vacinação prevê imunizar mais de 8 mil crianças em todo o país. Portanto, estas e outras vão marcar o Jornal às 7 horas.
0: Até às 7, estamos juntos na economia, também da economia. Angola regressa aos mercados internacionais com a segunda emissão de Eurobonds. Está nas notícias que marcam a atualidade económica. E falamos de economia daqui a pouco. Lá fora está no topo da atualidade, da pressão sobre a Havana. A Havana está sob pressão. É que Marco Rubio diz que Cuba aceitou uma oferta dos Estados Unidos de América de 100 milhões de dólares em ajuda humanitária. E tudo isso depois dos Estados Unidos de América terem formalizado uma ação judicial contra o ex-presidente cubano Raul Castro, que é acusado de ter se envolvido no abate de aviões norte-americanos. Isto há muitos anos. Está aí formalizada esta acusação contra o ex-presidente do Cuba, Raul Castro. 6h38 minutos. A hora certa em Angola.
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0: Vacinação contra a poliomielite, dias 22, 23 e 24, em quase todo o país. No Cunene, o Colite Socama fala-se da previsão de se vacinarem 289 mil crianças.
5: A província do Cunene prevê imunizar contra pólio, nesta segunda ronda de vacinação, cerca de 289.900 crianças menores de 5 anos de idade. A campanha, que decorre de 22 a 24 deste mês, conta com envolvimento de 488 equipas e uma logística de 342.500 doses de vacina. A meta é superar as estatísticas da primeira ronda e atingir 95% das crianças previstas, de acordo com a diretora do Gabinete Provincial da Saúde, Georgina Nunes, quando falava esta quinta-feira no ato de lançamento da campanha.
6: A primeira ronda da campanha foram vacinadas 249.400 crianças, correspondente a 86,5% do grupo-alvo. A segunda ronda terá o mesmo grupo-alvo de 289.913 crianças e temos como meta a vacinar 95% das mesmas crianças, menores de 5 anos, com um total de 488 equipas, com 342.500 doses de vacina. Com medo do conhecimento de todos, a polio é uma doença prevenível por vacina, mas que continua a exigir de todos nós vigilância permanente.
5: Para as mães que já levaram seus filhos à vacina, falam em um processo célere.
7: Angelina Gaspar, não demorou muito, tem mais criança lá.
5: Cunene prevê imunizar contra polio cerca de 289.913 crianças menores de 5 anos de idade. Reportagem Rádio Nacional de Angola no Cunene, com António Fiquepunha, Divaldo Gomes e Euclides Tocama.
0: Viva Euclides, e no sonho também fala-se prontidão total para a vacinação de mais 54 mil crianças dos 0 aos 5 anos, Alberto II.
8: O município do Soio prevê imunizar durante 3 dias mais de 54 mil crianças menores de 5 anos de idade nesta segunda ronda da campanha de vacinação contra a poliomielite, com arranque hoje, sexta-feira. De acordo com o responsável interino da Saúde Pública, Mateus Essango, para o êxito da campanha foram mobilizadas um total de 91 equipas, integrando mobilizadores e vacinadores, quer na zona urbana e locais de difícil acesso, como, por exemplo, nas mais de 100 ilhas da cidade, bem como a comuna da Pedra do Feitiço. E durante a fase de sensibilização, a estratégia foi direcionada nas igrejas e bairros periféricos do município para que não haja rejeição por parte dos pais encarregados de educação.
9: Temos uma previsão de vacinação para todo o município de 54.494 crianças. A população essa que será alcançada em todo o município, com uma previsão de doses que o município tem nesse momento, de 64.310 doses. Já se mandou comunicado de púlpito em igrejas para diminuir a recusa da vacinação e a sensibilização praticamente e difusão da informação. Teremos 91 equipa para poder fazer a cobertura para o município. A estratégia, tanto o casco urbano como as vias de difícil acesso, para nós aqui, Sumba e a comuna da Pedra do Feitiço e as ilhas também são zonas de difícil acesso, não serão vacinadas apenas crianças da sede, mas também dessas zonas.
8: Campanha de vacinação contra a poliomielite, no seu prevê vacinar mais de 54 mil crianças menores de 5 anos, numa estratégia montada até em zonas de difícil acesso. Reportagem Rádio Nacional de Angola, a partir do Soio, é com a Esperança Manuel e Alberto II.
0: Muito bem, Alberto, saímos aí para Mbanza Congo, onde se avança também para uma campanha sincronizada de vacinação entre Angola e a RDC. Vacinação, Henrique Júnior, contra a poliomielite para as crianças dos 0 aos 5 anos.
10: Mais de 8 milhões de crianças menores de 5 anos serão vacinadas ao nível do país durante a segunda ronda da campanha nacional de vacinação contra a poliomielite, que vai decorrer entre os dias 22 a 24 deste mês de maio, de forma sincronizada entre Angola com a República Democrática do Congo. As autoridades dos dois estados reuniram nesta quinta-feira na zona divisória entre os dois países, no município do Luvo, para, de forma oficial, realizar o lançamento desta campanha, que é vista como um passo firme no combate e erradicação da poliomielite.
11: Tem quantos meses?
12: 6 meses.
11: 6 meses. Já põe vacina?
12: Sim, já.
11: Sabe qual é a importância da vacina para bebê?
12: Para ter cuidado para toda a doença.
11: Cada vez que bebê põe a vacina?
12: Não, é a segunda. Que é importante dar a vacina na criança.
10: Ao nível do Zaire está prevista a vacinação de 149.080 crianças e as condições estão criadas, assegura o vice-governador Afonso Nzolamesso.
13: Durante esta campanha, contamos para o feito com a mobilização de 750 vacinadores distribuídos em 250 equipas, que vão trabalhar de casa em casa ao encontro das crianças que constituem o grupo alvo.
10: De acordo com o representante da OMS em Angola, Indrajit Azarika, a organização garante todo o apoio para a erradicação da poliomielite no país.
14: É igualmente um compromisso, porque a erradicação da polio só será possível quando todos, desde os governos até as comunidades, as famílias, os parceiros, assumirem plenamente o seu papel. A vacinação não é apenas uma intervenção da saúde pública, é um direito fundamental das crianças e uma responsabilidade coletiva.
10: O secretário-geral da Saúde da RDC, Bodilonga Bompoko, avançou que entre os dois países o histórico é marcado pela circulação da doença, por isso é hora de agir.
15: Estamos aqui reunidos de ambos os lados da nossa fronteira comum, porque um vírus não conhece fronteira. A poliomielite não para nos postos fronteiriços de Lufo ou Nok. Uma criança não vacinada em Matadi representa uma ameaça para uma criança em Banza Congo e vice-versa. É por isso que hoje a República Democrática do Congo e a República de Angola escolhem a unidade.
10: O secretário de Estado para a área hospitalar, Leonardo Inocêncio, diz que a prioridade é erradicar a polio no país, apesar dos vários desafios de saúde pública.
16: Nesta segunda fase da campanha, o nosso país prevê vacinar 8.454.889 crianças, todas elas menores de 5 anos, nas 20 províncias do nosso país, deixando de fora a província de Benguela, que devido à sua fase atual do surto da cólera, integrar-se-á a posterior nas atividades de vacinação.
10: Autoridades de Angola e da RDC lançam campanha de vacinação sincronizada nos dois países para combater a poliomielite em menores de 5 anos. Rádio Nacional de Angola em Banza Congo com Henriques Júnior.
0: Vamos todos levar as nossas crianças à vacinação. Só com a vacinação é que podemos salvar vidas. A campanha decorre de 22 a 24. É a vacinação contra a poliomielite para as crianças do 0 aos 5 anos. Daqui a pouco, a economia que comanda as nossas vidas, o BNA, garante uma taxa de inflação que pode chegar a um dígito até 2027. Para ouvir na economia, no radar, daqui a pouco, depois da Achete, o turismo na ordem do dia em Frankfurt, na Alemanha. Encerrou a IMEX Frankfurt, considerada uma das maiores montras mundiais do turismo de reuniões, incentivos, conferências e exposições, e Angola esteve presente participando nesta feira e com o sentido de missão cumprida. Durante 3 dias o país aproveitou o palco internacional para apresentar o seu potencial no segmento mais e posicionar-se como um novo destino para a realização de grandes eventos internacionais. Há uma reportagem para ouvir sobre o turismo, a feira de Frankfurt e Max, depois das 7 aqui no Manhã Informativo. Olha a hora, 6:47.
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0: Lofionina, vamos às contas do dia.
23: Bom dia, Isaías Afonso. Sexta, 22 de maio, Dia Mundial da Biodiversidade, num país que ruma a diversificar com uma estação de soberania que conta a seguir os dígitos que fazem este rumo. Avante, Angola regressou aos mercados financeiros internacionais com uma nova emissão de eurobonds no valor de 1,5 mil milhões de dólares norte-americanos, naquele que representa a segunda operação do género realizada pelo país em 2026. A operação registrou uma procura de cerca de 4,1 mil milhões de dólares, demonstrando o interesse e a confiança dos investidores internacionais na trajetória económica e financeira do país. A emissão integrou uma operação de gestão de passivos, combinando a recompra de títulos já existentes com a emissão de novos eurobonds, com maturidades em 2031 e 2037, com taxas de juro fixadas em 8,250% e 9,5% respectivamente. De acordo com uma nota do Ministério das Finanças, os recursos mobilizados vão permitir melhorar o perfil da dívida pública, reduzir riscos de refinanciamento e assegurar suporte à execução do Orçamento Geral do Estado, em linha com o Plano Anual de Endividamento 2026. A nota refere ainda que a iniciativa reforça o posicionamento de Angola nos mercados internacionais e consolida a relação do país com investidores estrangeiros. E Angola reduziu para metade as importações de carne bovina nos últimos 2 anos, ao mesmo tempo que a produção agropecuária nacional cresceu 7,33% em 2025, num contexto de reforço das políticas de estímulo à produção interna e de maior regulação do comércio alimentar. Os dados indicam que as importações de carne bovina passaram de 21.717 toneladas em 2023 para 8.220 toneladas em 2025. Em sentido inverso, a produção nacional aumentou 5%, atingindo 115.913 toneladas este ano. A mesma tendência verifica-se no segmento das aves. As importações de coxas de frango caíram de 287.183 toneladas em 2022 para 142.544 toneladas em 2025, enquanto a produção nacional de aves cresceu 11,74%, totalizando 64.394 toneladas. Os dados surgem numa altura em que o executivo angolano procura consolidar a substituição progressiva das importações alimentares por produção interna, através da combinação do estímulo à produção nacional e regulação comercial. Neste contexto, a Comissão Económica do Conselho de Ministros apreciou esta quinta-feira uma proposta de decreto executivo que estabelece novas regras para a comercialização e importação de determinados produtos alimentares. O diploma, apresentado pelo Ministro da Indústria e Comércio, Rui Mingues de Oliveira, prevê que supermercados, hipermercados, armazéns grossistas e outras redes de distribuição passem a dar prioridade à aquisição e comercialização de produtos nacionais antes de recorrerem à importação. E a balança comercial de Angola registrou em 2025 um saldo positivo de cerca de 12 mil milhões de kwanzas contra os mais de 18 mil milhões registados no ano de 2024, segundo o Instituto Nacional de Estatística. O atual resultado reflete uma redução nas importações de petróleo bruto, sendo o principal produto de exportação do país. O INE destaca que o saldo comercial reduziu 31,50% comparativamente ao período anterior. A queda foi influenciada pela diminuição das exportações de bens em 11,53% e pelo aumento das importações em 16,93%. O Caminho de Ferro de Luanda iniciou esta semana a transferência dos serviços do comboio suburbano expresso para a nova estação multimodal do Bungo, no âmbito do processo de modernização e reorganização do sistema ferroviário da capital do país. A medida enquadra-se no plano de ativação progressiva das novas infraestruturas ferroviárias depois do reinício das operações ferroviárias com destino ao Aeroporto Internacional António Agostinho Neto. Com a mudança, os passageiros de serviço suburbano expresso passam a efetuar o embarque e desembarque na nova estação, considerada uma das principais apostas do Executivo para melhorar a mobilidade urbana e reforçar a integração dos transportes públicos em Luanda. A TAG, linhas aéreas de Angola, vai apresentar hoje, em conferência de imprensa numa das unidades hoteleiras de Luanda, o seu relatório de gestão referente ao exercício de 2025. A atividade contará com a participação de membros do Conselho de Administração da instituição, proporcionando aos jornalistas uma oportunidade de interação direta com os membros executivos. O momento será também de esclarecimentos, partilha de perspectivas e abordagem dos principais indicadores, avanços e desafios do ciclo de gestão de 2025. A Assembleia Nacional aprovou por unanimidade, com 179 votos a favor, nenhum contra e nenhuma abstenção, à lei do regime jurídico do beneficiário efetivo. O diploma visa prevenir o branqueamento de capitais, financiamento do terrorismo e proliferação de armas de destruição em massa. A lei define como beneficiário efetivo a pessoa singular que, em última instância, detém ou controla uma entidade direta ou indiretamente. O Dubai Investment Park Angola, um projeto multinacional que está a fazer surgir a futura cidade económica na Barra do Dante, província do Bengo, já arrecadou 75 milhões de dólares com a comercialização de 20 lotes para indústrias dos 2 mil hectares existentes. Os promotores garantem aplicar cerca de 500 milhões de dólares com a execução prevista para um período de 15 a 20 anos, tendo sido já mobilizados investidores estrangeiros com capital próprio. Agora, o barril de petróleo, que esteve novamente a valorizar no mercado internacional, impulsionado por notícias de que o Irão não está disposto a abrir mão da sua capacidade de enriquecer urânio, nem do que já possui. O líder supremo iraniano terá mesmo admitido uma diretriz para que o metal pesado e o radioativo do país, altamente enriquecido e quase apto para a produção de armas nucleares, não seja enviado para o estrangeiro. Ao declinar de quinta-feira, o Brent de referência para Angola somava 2,11% para os 107,24 dólares por barril, enquanto o WTI de referência para os Estados Unidos ganhava 2,9% para 101,10 dólares. Na sessão anterior, o Brent desvalorizou mais de 5% depois de o presidente norte-americano Donald Trump ter revelado que as negociações de paz para acabar com o conflito no Médio Oriente estão já na fase final. Bom dia!
0: Estamos juntos? Fala de economia, quem sabe de manhã informativa. Daqui a pouco regressam às notícias às 7. Todas as notícias no jornal. Já só faltam 3 minutos.

0: vários conflitos políticos. Ainda hoje vão ser entregues os restos mortais de algumas vítimas aos seus familiares. Angola volta a emitir dívida soberana no valor de 1,5 mil milhões de dólares para assegurar a melhoria do perfil da dívida e garantir a execução orçamental. Vandalização de bens públicos representa anualmente um prejuízo ao Estado angolano de mais de 170 mil milhões de kwanzas. Donald Trump reforça a ameaça de intervenção militar dos Estados Unidos da América em Cuba.
1: Amanhã, sexta-feira, com o tempo úmido aqui em Luanda, temperatura nos 24 graus Celsius, com o céu muito nublado. O Daniel Marques conta as notícias às 7 da manhã.
0: Começa hoje o processo de entrega dos restos mortais das vítimas dos conflitos políticos. De acordo com a nota de imprensa assinada pelo coordenador da subcomissão técnica da CIVICOP, Fernando Garcia Miala, o processo terá a duração de 3 semanas e serão entregues os restos mortais das vítimas cujo perfil foi compatível com o resultado dos exames laboratoriais. E o país observa hoje luto nacional em homenagem às vítimas dos conflitos políticos ocorridos entre 11 de novembro de 1975 a abril de 2002. Segundo a lei, o luto nacional será observado em todo o território nacional e nas missões diplomáticas e consulares, devendo para tal a bandeira nacional ser colocada à haste e serem suspensas todas as manifestações culturais. E na mensagem dirigida à nação, o Presidente da República, João Lourenço, afirma que o luto nacional foi decretado, dada a abrangência das cerimónias fúnebres desta sexta-feira, associadas à entrega das ossadas das vítimas do 27 de maio.
2: Pelo elevado número de vítimas e o consequente impacto que a cerimónia que se vai realizar terá na nossa sociedade, decidi decretar luto nacional de um dia em todo o território nacional, sexta-feira, 22 de maio do corrente ano, em memória de todas as vítimas dos conflitos. Passado não pode ser apagado, mas deve servir de ponto de reflexão para prevenir os erros e crimes cometidos e fazer dessas lições os alicerces da edificação de uma pátria de justiça, paz e desenvolvimento. Falar dos horrores dos conflitos ocorridos naquela altura deve deixar de ser um tabu, não porque se pretenda tocar na ferida e torná-la ainda mais dolorosa, muito menos para apontar o dedo a presumíveis atores, mas para termos a noção clara de que a responsabilidade de tudo fazer para eliminar definitivamente qualquer possibilidade de aquela tragédia algum dia poder se repetir é de todos nós. Nosso propósito comum é o de restaurar a nossa nação, curar nossas feridas e renovar nossa esperança. Este é um convite à humildade, ao arrependimento e ao perdão, para o fortalecimento da nossa identidade como nação, próspera e abençoada.
0: Presidente da República João Lourenço decretou

0: luto nacional em todo o território de Angola, em memória às vítimas dos conflitos políticos no país. E apesar do luto nacional que se observa esta sexta-feira, as atividades laborais e escolares decorrem normalmente em todo o país. De acordo com o jurista Dário Gaspar, o luto nacional difere do feriado nacional. O jurista afirma que o decreto de luto nacional não implica a suspensão das atividades públicas e privadas, razão pela qual a normalidade do expediente em todo o território nacional.
1: O luto nacional decretado para esta sexta-feira por decreto presidencial, considerando a necessidade de honrar a memória de todos os cidadãos angolanos que perderam a vida em consequência do conflito político que assolaram o país, bem como a importância de preservação da memória nacional. Qual é o fundamento jurídico? O artigo 120 e do número 4 do artigo 125 das disposições conjugadas da linha B, do número 4, do artigo 5º, da linha C, do artigo 6º e da linha B, do artigo 7º, todos da lei número 5/11, de 21 de janeiro, que é a lei sobre o luto nacional, o seguinte, o número 1 dispõe, declaração de luto nacional é decretado a ser observado em todo o território nacional. Não podemos confundir a reflexão do luto nacional com um feriado. Não será feriado, será um dia normal de trabalho. O que acontece com o luto nacional é homenagem declarada devido aos conflitos políticos de 1975 a 2002. Portanto, não devemos confundir o luto nacional com o feriado. Será um dia normal de trabalho.
0: Jurista Dário Gaspar e o esclarecimento sobre o significado do luto nacional decretado pelo Presidente da República, João Lourenço, dada a abrangência das cerimónias fúnebres desta sexta-feira associadas à entrega das ossadas das vítimas do 27 de maio de 1977. E arranca hoje, 22 de maio, em 20 províncias das 21, a campanha de vacinação contra a poliomielite para crianças menores de 5 anos de idade, já com uma previsão para imunizar mais de 8 milhões de crianças. Em Luanda, por exemplo, a estimativa aponta para 1 milhão e 940 mil crianças para vacinar. A responsável do programa alargado de vacinação em Luanda, Felizmina Neto, reforça a importância da vacinação contra a poliomielite, esclarece a importância das crianças a serem imunizadas.
2: Tem previsto vacinar aproximadamente 1 milhão 940 mil crianças dos 0 aos menores de 5 anos. Referir que cada criança que foi vacinada na primeira ronda deverá obrigatoriamente receber a vacina durante a segunda ronda, que são apenas 2 gotas de vacinação, igual que a primeira ronda. Não existem contraindicações para uma criança receber as 2 gotas milagrosas da polio. É importante que cada criança vacinada tenha a unha do dedo anelar da mão esquerda pintada.
0: Arranca hoje, 22 de maio, em 20 das 21 províncias do país, a campanha de vacinação contra poliomielite para crianças menores de 5 anos de idade. O Governo procede hoje à entrega à Assembleia Nacional do parecer sobre a Conta Geral do Estado, referente ao exercício económico de 2025. O documento apresenta informações sobre as receitas arrecadadas, as despesas realizadas e o nível de execução dos programas definidos pelo Executivo ao longo do ano económico de 2025. Entretanto, o Ministro de Estado e Chefe da Casa Civil do Presidente da República revelou no Parlamento que o Estado angolano perde anualmente cerca de 178 mil milhões de kwanzas devido a atos de vandalismo nos setores da energia, águas e transportes. Dionísio da Fonseca alertou que os prejuízos agravam os problemas sociais e comprometem o acesso das populações aos serviços essenciais. António Chocolate.
3: O Parlamento aprovou na generalidade a proposta de lei contra a vandalização de bens públicos. O diploma segue agora para discussão nas comissões especializadas da Assembleia Nacional. O Ministro do Estado e Chefe da Casa Civil do Presidente da República, Dionísio da Fonseca, afirmou que o fenómeno do vandalismo deixou de ser apenas uma questão de danos materiais e passou a representar uma ameaça social e económica, sobretudo para as comunidades mais vulneráveis.
4: O Estado angolano perde anualmente cerca de 178 mil milhões de kwanzas como consequência dos atos de vandalismo nos setores da energia, das águas e dos transportes. Este prejuízo é ainda maior se olharmos para outros setores. Mas para além dos prejuízos financeiros, a vandalização de bens públicos afeta diretamente a vida e a integridade física das pessoas. Coloca em risco a segurança pública, condiciona a prestação de serviços públicos essenciais aos cidadãos e destrói bens públicos como estradas, escolas, hospitais, sistemas de iluminação pública, condutas de água, equipamentos elétricos, meios de transporte coletivo e outras infraestruturas.
3: Perante o agravamento da situação, o Executivo quer reforçar medidas legais para travar estas práticas. Segundo Dionísio da Fonseca, os mecanismos atuais do direito civil e administrativo têm se mostrado insuficientes, tornando necessária uma intervenção mais firme do direito penal para proteger o património público.
4: O direito civil e o direito administrativo revelam-se insuficientes para prevenir e combater essas más condutas. A intervenção do direito penal é socialmente necessária para defender a sociedade e proteger o património público. A gravidade do problema nos impele a fazer recurso à punição criminal como última rácio para prevenir e reprimir este tipo de condutas.
3: Ministro de Estado e Chefe da Casa Civil do Presidente da República, Dionísio da Fonseca. Ainda na generalidade, o Parlamento aprovou o regime jurídico das sociedades gestoras de participações sociais e as alterações à Lei da Prevenção e Combate ao Branqueamento de Capitais, do financiamento do terrorismo e à proliferação de armas de destruição em massa. Foram à votação final global nesta quinta-feira a proposta de lei contra informações falsas na internet e o regime jurídico do beneficiário efetivo.
0: Vandalização de bens públicos custa 178 mil milhões de kwanzas por ano. É o Estado angolano, o fenómeno compromete serviços essenciais. Luísa Damião foi eleita presidente da Comissão Permanente de Desenvolvimento Humano e Social e Programas Especiais do Fórum Parlamentar da SADEC. A eleição da deputada angolana, ocorrida em Joanesburgo, reforça o peso político de Angola no parlamentarismo regional africano e consolida o protagonismo da Assembleia Nacional na cooperação da SADEC. Na mensagem de felicitação, o presidente da Assembleia Nacional destacou a distinção como motivo de orgulho para Angola e manifestou confiança no desempenho da parlamentar.

0: 4,1 mil milhões de dólares, o que demonstra a confiança na trajetória macroeconómica e na coexistência da política financeira angolana. A iniciativa combinou a recompra dos dois eurobonds em circulação com a emissão de novos instrumentos de dívida com maturidade em 2031, a taxa de juro de 8,25% e 2037 com a taxa de juro de 9,5%, permitindo uma atuação direta sobre a estrutura do estoque da dívida pública. Romão Ferreira.
1: A nova emissão de dívida soberana sinaliza aos mercados financeiros internacionais que Angola é um país credível e com capacidade para honrar com os compromissos que assume. Isso apesar de um contexto global ainda marcado por inúmeras incertezas geopolíticas, juros bastante elevados e maior seletividade por parte dos investidores. O economista Mário Bernardo diz que a ida de Angola aos mercados internacionais para emitir nova dívida está basicamente alinhada ao plano anual de endividamento.
2: O objetivo principal é cumprir o plano de despesa do nosso OGE em moeda estrangeira, fundamentalmente, retirando a pressão da tesouraria, olhando para aquilo que é a estratégia do executivo e cumprindo efetivamente com aquilo que são os objetivos da programação financeira do governo. Hoje, com maior disciplina, se vai conseguindo colocar os rácios bastante estáveis, apesar dos vários desafios da conjuntura internacional.
1: E o economista Paulo Forquilha entende que Angola continua a ser um país com risco de investimento ainda apetecível.
3: Os investidores entendem que o nosso país continua capaz de honrar os seus compromissos financeiros. No entanto, é importante também olharmos para os números com algum realismo. As taxas de juro de 8,25% e 9,5% continuam bastante elevadas. E isso acaba por mostrar que, apesar da melhoria da percepção externa, Angola ainda paga caro para se financiar. Um outro aspecto que é importante é que esta operação não serviu apenas para captar dinheiro novo. Houve também recompra de dívida antiga numa lógica de gestão de passivos. E isso permite, no fundo, alongar a maturidade, permite também reduzir alguma pressão imediata no que respeita aos pagamentos e melhorar o perfil da dívida pública.
1: Paulo Forquilha diz ainda ser importante que Angola transforme a dívida contraída em crescimento econômico real.
3: Se esses recursos que nós agora conseguimos captar forem muito bem utilizados em setores produtivos, em infraestruturas estratégicas e na dinamização da economia, então a operação poderá produzir efeitos positivos mais duradouros.
1: Aqui a análise do economista Paulo Forquilha em torno do regresso de Angola aos mercados internacionais de eurobonds, onde captou mais 1,5 mil milhões de dólares.
0: A nova emissão de eurobonds reforça o posicionamento de Angola nos mercados financeiros internacionais, consolidando a sua curva de rendimentos e aprofunda a relação com base a investidores internacionais. Angola registou no ano de 2025 e no primeiro trimestre de 2026 níveis baixos de branqueamento de capitais e financiamento ao terrorismo. De acordo com o Procurador-Geral, ou Procurador da República, Paulo de Jesus, estes são frutos de um trabalho desenvolvido pela Procuradoria-Geral da República e seus parceiros nacionais e internacionais. Martinho Xingue.
4: Angola registou em 2025 e primeiro trimestre de 2026 níveis baixos de branqueamento de capitais, situação que a coloca numa posição propícia para investimentos em diversos setores da vida social, econômica, entre outros. Os resultados são frutos de um trabalho aturado junto da Procuradoria-Geral da República e parceiros que continuam a trabalhar para manter o país mais seguro e próspero. O Grupo Técnico Nacional, coordenado pela PGR, criou recentemente um guia prático de investigação sobre o financiamento ao terrorismo, branqueamento de capitais, segundo o Procurador da República, Paulo de Jesus, que também fala de parceiros internacionais.
5: Foi gizado pelo Grupo Técnico Nacional coordenado pela Procuradoria-Geral da República.

0: pública e produziu um guia prático nacional para a identificação, a investigação e acusação do fenômeno do branqueamento de capitais. Este guia prático já foi aprovado a nível nacional. Contamos com a colaboração de consultores americanos.
1: Paulo de Jesus fala dos progressos de Angola no GAFI, bem como o mapeamento que se deve fazer às diversas instituições presentes em território nacional, como funcionam e o que fazem de concreto.
0: Os progressos de Angola no GAFI, no quesito financiamento de terrorismo, tanto na avaliação sectorial da ARSEG, o nível é baixo, a nível nacional é o mesmo nível. Mapear as empresas que funcionam na nossa jurisdição, ver que tipo de relação é que eles têm com outras jurisdições que apresentam algum risco elevado, este resultado deverá ser submetido aos órgãos de aplicação da lei para o devido procedimento.
1: E o técnico especialista da Agência Angolana de Regulação e Supervisão de Seguros, ARSEG, Flávio Guilherme, fala das sanções financeiras aplicadas a algumas empresas por insuficiência de mecanismo de controlo.
2: Foram aplicadas 3 multas. Aplicadas às entidades também foram objeto de notícia e é de conhecimento público. As entidades que foram sancionadas por insuficiência dos mecanismos de controlo foram a Sosseguros, a Big Seguros e a Aliança Seguros.
1: Técnico especialista da Agência Angolana de Regulação e Supervisão de Seguro, ARSEG, Flávio Guilherme. Angola tem registros baixos sobre o branqueamento de capitais.
3: Em 2025 e primeiro trimestre de 2026, Angola registrou níveis baixos de financiamento ao terrorismo e branqueamento de capitais. O Programa das Nações Unidas para o Desenvolvimento está a incentivar a juventude africana a apostar no setor agrícola. O PNUD vai disponibilizar um investimento inicial de 5 milhões de dólares para apoiar iniciativas agrícolas em Angola. Hoje, a província do Ambo vai acolher o lançamento do projeto de excelência em agricultura e tecnologia que visa despertar o interesse dos jovens africanos pelo setor agrícola. Fidel Custódio.
4: O AMBO acolhe o projeto de excelência em agricultura e tecnologias. Trata-se do Centro Agritech, que será apresentado numa parceria com o Programa das Nações Unidas para o Desenvolvimento. A delegação do PNUD já se encontra na província e o coordenador José Novas Félix descreve que a iniciativa visa atrair o interesse dos jovens em África para a aposta na agricultura.
5: A ideia de promoção do Timbuktu é realmente desse esplendor da África, de reconhecimento que pudesse ser criado a toda a África. Então, a iniciativa é do PNUD. O PNUD criou 12 centros de excelência. Para Angola recaiu o Centro de Excelência para Agricultura e Inovação, mas também existem outros centros de excelência a nível da África, que os angolanos também podem concorrer nesses centros de excelência. Então, a iniciativa é realmente trazer para a África o interesse da juventude para a agricultura. Então, o Timbuktu traz essa capacidade das inovações, da tecnologia, da inteligência artificial, e de todos outros tipos de inovações atuais para a agricultura.
4: José Novas Félix falou ainda da duração do projeto Agritech, que conta com um financiamento inicial de 5 milhões de dólares norte-americanos.
5: O Timbuktu veio para ficar. Agora estamos na fase da instalação. Houve já o lançamento em Luanda. Agora vamos fazer o lançamento a nível da província. E o investimento inicial que foi acordado no Timbuktu será de 3 anos. Então, os 3 anos vai estabelecer o Timbuktu, vai criar a infraestrutura do Timbuktu e vai criar também uma equipa de gestão do Timbuktu. Há um decreto presidencial que estabelece realmente o Timbuktu, então um centro que vai servir Angola e vai por muitos anos. Quer dizer, a parte do PNUD vai ser essencialmente essa primeira fase dos 3 anos com o estabelecimento e fortalecimento do Timbuktu e depois tem a solução, a apropriação para as instituições do governo. Estamos a falar aqui das 3 grandes instituições que vão estar envolvidas.
4: O AMBO vai acolher o projeto do Centro de Excelência de Agricultura e Tecnologias numa parceria com o Programa das Nações Unidas para o Desenvolvimento do AMBO. Para a Rádio Nacional de Angola, João Lucas, Madalena Catuvala e Fidel Custódio.
3: Província do Ambo acolhe hoje o lançamento do projeto de excelência em agricultura e tecnologia que visa despertar o interesse dos jovens africanos pelo setor agrícola. Atualidade internacional, o presidente Donald Trump reforçou a ameaça de intervenção militar dos Estados Unidos da América em Cuba. O chefe da diplomacia norte-americana afirmou que os Estados Unidos da América preferem um acordo negociado com Cuba, mas duvidam que consigam chegar a uma resolução diplomática com o atual governo da ilha. Os principais assessores de Trump, incluindo Rubio, o diretor da CIA, John Ratner, e outros altos responsáveis pela segurança norte-americana, reuniram-se com autoridades cubanas nos últimos meses para explorar possíveis melhorias nas relações bilaterais, mas a parte norte-americana saiu pouco impressionada das conversações, o que levou à imposição de ainda mais sanções ao governo cubano na semana passada.
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3: Agora, atualidade desportiva neste Jornal às 7, seja a seguir com Augusto Arismendes, da Rádio 5. Bom dia.
7: Muito bom dia. A direção da FAFA adiou para a próxima terça-feira, 26 de maio, o anúncio da convocatória dos Palancas Negras, tendo em vista o duplo compromisso no aproveitamento da segunda data FIFA do ano. Aprazada para os dias 5 e 9 de junho, a convocatória é a primeira sob comando do senegalês Aliou Cissé. Estava marcada para hoje, quanto aos jogos da data FIFA. Angola joga no dia 5 em Casablanca, Marrocos, frente ao Botswana, e no dia 9, diante da República Centro-Africana, na mesma cidade. Importa recordar que o nosso país entre setembro deste ano para a campanha de apuramento ao CAD tripartido Quênia, Uganda e Tanzânia no próximo ano, defrontando no grupo B as similares do Egito, Malawi e Sudão do Sul. É já amanhã que acontece aqui em Luanda a 8ª gala de premiação dos melhores desportistas da região 5 numa organização do Comitê Superior dos Desportos da Zona. Em paralelo a esta gala, realiza-se um torneio de golfe nos Mangás e igualmente a plantação de árvores em alguma das principais zonas verdes da cidade. E da atualidade fora de portas, o avançado Ansa Abdelkari, de apenas 18 anos, foi incluído na lista dos eleitos do selecionador egípcio Hossam Hassan para o Campeonato do Mundo, que acontece de 11 de junho a 19 de julho próximo no Canadá, México e Estados Unidos da América. O selecionador dos faraós já pensa na renovação da seleção egípcia, começando com a jovem promessa que, em fevereiro deste ano, foi emprestado pelo Al Ahly ao grande Barcelona de Espanha, é o que evolui na equipa B dos catalães. Recordar que o Egito, um dos representantes africanos a este Mundial, figura no Grupo G, ao lado da Bélgica, a Nova Zelândia e o Irão. Bom dia.
3: O país observa hoje dia de luto nacional em memória às vítimas dos conflitos políticos. Ainda hoje vão ser entregues os restos mortais de algumas vítimas aos seus familiares. Angola volta a emitir dívida soberana no valor de 1,5 mil milhões de dólares para assegurar a melhoria do perfil da dívida e garantir a execução orçamental. A vandalização de bens públicos representa anualmente um prejuízo ao Estado angolano de mais de 170 mil milhões de kwanzas. Donald Trump reforça a ameaça de intervenção militar dos Estados Unidos da América em Cuba.
8: O Daniel Marques contou as notícias às 7 da manhã.

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6: Exato, 32 minutos. Outros factos noticiosos. A hora da revista da imprensa generalista, com António Chocolate.
7: Exatamente, e começamos com o jornal O País, que destaca notícias falsas que atentem contra a segurança nacional, com pena de prisão de até 10 anos, a lei aprovada pela Assembleia Nacional. Também na capa do jornal O País, luto nacional, famílias serenizam dor com recessão de mais ossadas de vítimas do 27 de maio. Também O País destaca o decano da Faculdade de Humanidade da Universidade Agostinho Neto, Moreira Bastos, que diz que é preciso acabar com o mito falido de que a filosofia não presta, só em Angola é que há isso. Ainda o jornal O País destaca sobre futebol. Luanda City e São Salvador lutam pela permanência na última jornada da Liga Unitel. No Jornal de Angola, importadores obrigados a comprar 20% da produção nacional. A Comissão Económica aprovou medidas de incentivo ao produto interno. Luto nacional vigora desde a meia-noite, em memória das vítimas dos conflitos políticos. Ainda, Angola efetua a segunda emissão de eurobonds no valor de 1,5 mil milhões. E também Indra apresenta à CNN materiais para as eleições gerais. Aprovada a proposta de lei contra informações falsas na internet. O diploma segue agora para as comissões especializadas. Também o Estado perde 178 mil milhões de kwanzas por atos de vandalismo, revela ministro do Estado na Assembleia Nacional. E Petro joga amanhã. Liga Africana de Basquetebol começa hoje em Kigali. Ainda luto na música, morre em Luanda o cantor Joia Arthur, vítima de doença, escreve o Jornal de Angola. Nas capas fora de portas, abrimos em Moçambique com o Jornal O País a destacar declarações do presidente Daniel Chapo, que volta a desmentir rumores sobre alegados casos de atrofiamento de órgãos genitais, classificando as informações como boatos. Ainda em destaque, a Índia decidiu adiar a cimeira Índia-África devido ao surto de ébola. E seguimos para Cabo Verde. O Expresso das Ilhas escreve que a Comissão Nacional de Eleições tem até ao dia 31 de maio para divulgar os resultados definitivos das eleições legislativas. O jornal destaca ainda as reivindicações do Irão sobre o Estreito de Hormuz e o aumento de 76% dos surtos de peste suína na União Europeia durante este ano. No continente europeu, o jornal português O Público noticia que a França emitiu um mandado de detenção contra uma mãe acusada de abandonar crianças. A publicação refere ainda o aumento da pressão dos Estados Unidos da América sobre Cuba, acompanhado de demonstrações de força militar na região das Caraíbas. Em Espanha, o diário El País destaca preocupações da Europa face à retirada militar dos Estados Unidos, decisão atribuída ao presidente Trump e que poderá alterar o equilíbrio estratégico no continente europeu. O jornal refere ainda o anúncio do envio de mais 5 mil soldados norte-americanos para a Polónia, no contexto das tensões com o Irão. E fechamos no Brasil, onde o jornal O Globo noticia a preocupação em torno da lesão de Neymar, numa altura em que a seleção brasileira prepara a próxima Copa do Mundo. O diário destaca também o adiamento do lançamento do Starship da SpaceX, considerado um projeto estratégico para o futuro financeiro da empresa. Isaías.
6: Muito bem, eu também li aí nos jornais pelo mundo que é um novo estudo que dá conta de que uma dieta rica em vitamina C pode ajudar a prevenir o cancro. Uma dieta rica em vitamina C, segundo um novo estudo, pode ajudar a prevenir o cancro. 7:36. É para ouvir agora esta canção de Joy Arthur. E depois o Henrique Lima Arthur, que deixou-nos no dia 21. E depois, para conhecermos a trajetória da vida e obra do grande Zoé Arthur, que deixou-nos.

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0: clima, Arturo, o Joy Arturo, que antes de deixar-nos esteve connosco nesta segunda temporada do Caldo de Poeira, numa das nossas edições mais recentes. Perdemos ontem o grande Joy Arturo, um homem ligado ao samba, um homem ligado à música, que era acima de tudo um grande camarada. Vamos ouvir a reportagem do Hilário João sobre um pouco da trajetória e da vida artística de Joy Arturo.
1: O músico angolano Joy Arturo faleceu na manhã desta quinta-feira, 21 de maio, na Clínica Girassol, em Luanda, vítima de doença prolongada. Henrique Lima Arthur, artisticamente conhecido como Joy Arthur, destacou-se como cantor, compositor e intérprete do estilo musical samba, sendo amplamente reconhecido pela valorização da língua e da cultura quimbundo nas suas composições, deixando uma marca profunda na música angolana. A Rádio Cultura Angola ouviu vários músicos e agentes culturais que partilharam momentos vividos ao lado do artista, destacando o seu contributo para a música nacional. O presidente da UNAC, União Nacional dos Artistas e Compositores, Zeca Moreno, afirmou que a morte de Joy Arturo representa uma perda irreparável para a cultura angolana.
2: A perda de Joy Arturo, para nós, classe artística nacional, e para a UNAC, enquanto instituição que reúne no seu seio as várias modalidades artísticas, é uma perda irreparável, porque o Joy Arthur tem uma história que se confunde com aqueles momentos áureos da nossa independência, em 1975. Como devem saber, o Joy Arthur foi um dos cantores que, à época, produziu obras que também foram bastante simbólicas para a mobilização do nosso povo, para a luta pela preservação da nossa independência nacional. Por conseguinte, Angola fica mais pobre, a classe artística também fica mais pobre ao se perder hoje, de forma inesperada, o nosso camarada, o Joy Arthur. As coisas estão a ser muito seguidas, portanto, as desgraças estão a ser muito seguidas, mas é um percurso que nós, os homens, não conseguimos travar. É um percurso natural, que advém da natureza humana, e que nós temos que fazer é saber honrar e preservar a memória de todos esses camaradas que já partiram para outra dimensão da vida.
1: E o instrumentista Bernardo António de Cambu salientou a ligação de Joy Arturo às realidades sociais nas suas composições, com especial atenção aos assuntos mais sensíveis dos museques de Luanda.
3: Joy Arturo é dos artistas que na segunda fase da música angolana, né, depois do Rola Ritmo, surgiram estes nomes, como Joy Arthur, Tinos de Aquimueso, ali no Sambizanga, e deram outro cunho à música angolana. Ele, então, tem como pendor a busca dos assuntos mais prementes lá do Mosec. Lembramos da música da Kudizanga de Aveangongo, de Mingitangue Ludim, que é uma sátira, onde o maquixe engole e repele. Entretanto, o Joy Arthur também fez uma direção para o Brasil, aquela famosa turma onde gostavam Buriti, Dina Santos, e onde ele também replicou algumas canções do carnaval. Entretanto, é uma morte muito chocante neste momento, porque há dias perdemos o Nanuto, e então o sexo Joy Arthur para nós não faz nada bem. A música angolana está de luto a duplicar. Luto, nós chamávamos luto fechado. Luto fechado é quando nós todos temos que estar recolhidos, a esposa, os filhos, inclusive a nossa casa. Quando é luto fechado, a casa tem que ser revestida de preto também. Então o Joy Arthur vai nos deixar esse vazio. Seus temas emblemáticos, o homem que vendia água na praça, tira aquela paz, é a folha deste, eu tambulho culo, a música, eu tambulho culo, a nossa terra que havia sido usurpado há muito tempo, é das mais emblemáticas do verbo. Não obstante, ter outras também muito requintadas.
1: palavras do músico Bernardo António de Cambu, a propósito do desaparecimento físico de Joia Artur, que partiu para a eternidade, deixando um legado importante na música angolana.
0: Honrar e preservar a vida e obra dos que já partiram, e foi-se o grande Joia Artur, Henrique Lima. Artur, 7:45, a hora certa na manhã de notícias.
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0: E a vida não para? Encerrou em Frankfurt, na Alemanha, a IMEX Frankfurt, considerada uma das maiores montras mundiais do turismo de reuniões, incentivos, conferências e exposições. E Angola termina a sua primeira participação com um sentido de missão cumprida. Durante 3 dias, o país aproveitou o palco internacional para apresentar o seu potencial num segmento mais e posicionar-se como um novo destino para a realização de grandes eventos internacionais. A presença angolana na IMEX Frankfurt surge no quadro da nova Estratégia Nacional para o Turismo de Eventos, um setor que o Executivo considera prioritário pelo impacto económico que pode gerar em várias áreas da atividade nacional. Na hora das contas da participação angolana na IMEX Frankfurt, o ministro do Turismo, Márcio Daniel, manifestou satisfação com os resultados alcançados, considerando que o país conseguiu dar visibilidade à sua estratégia.
5: É um momento em que nós damos os nossos primeiros passos na implementação da estratégia do turismo de eventos. Foi aprovada pelo Conselho de Ministros em dezembro e já colocámos-la em prática com um conjunto de medidas concretas. A primeira é a criação do Biro de Convenções de Angola, que é a estrutura que vai ficar responsável por atrair para Angola o máximo possível de eventos. Mas também, com o grato prazer, estamos a anunciar que Angola é membro da ACCA. Há cerca de uma semana, com o lançamento do Biro, integramos essa Associação Internacional de Congressos e Convenções, a maior do mundo e que tem no seu portfólio acima de 18 mil eventos todos os anos. E mais do que integrar a ACCA, Angola firmou um acordo com esta associação internacional para ser o parceiro de destino em África. Ou seja, todos os eventos da ACCA em África têm em Angola o seu parceiro. Significa que sempre que a ACCA organizar um evento no continente, Angola é o parceiro. Isto é um passo de gigante para a construção de Angola como um destino mais. Não é só começar, mas é começar em grande, na medida em que o ser parceiro de destino da ICC em África vai nos dar uma visibilidade em todo o universo de eventos, de conferências, de publicidade. Toda a indústria do mais que circula pelos canais da ICCA vai ter acesso ao logo de Angola, às oportunidades de Angola, aos operadores do mais de Angola, os organizadores de eventos, os hotéis, as rent-a-cars, os tradutores, etc. Toda essa nossa indústria vai ter acesso ao universo da ICCA, o que é de facto uma transformação positiva na forma como o mundo vê Angola enquanto destino mais.
6: A assinatura deste acordo é bem recente, mas ainda assim já existem alguns eventos que Angola poderá acolher nos próximos anos.
5: Sim, nós agora vamos dar início ao trabalho. Estamos a perspectivar fazer regressar para a África o evento que é a Assembleia da ICCA fora da Europa, e já temos o acordo que em 2027 esta cimeira já vai ocorrer em Angola. Então é um evento que reúne todos os membros da ICCA e vai acontecer em África e vai acontecer em Angola, o que representa já por si só um motivo de regozijo para o nosso país. Portanto, os passos estão a ser dados. Nós temos claramente a ambição de transformar Angola e Luanda na sala de reuniões da África. As condições infraestruturais estão a ser criadas. Temos agora o Palácio de Convenções de Luanda a ser finalizado e a abrir ainda este ano. E, portanto, tão logo ele abra, nós temos que ter eventos para nele realizar. A nossa presença aqui na IMEX é exatamente o símbolo disso. Porque nós não vamos esperar o novo Palácio de Convenções estar concluído para só depois iniciar a sua divulgação enquanto espaço para albergar eventos. Temos de começar com antecedência, porque se começarmos apenas em 2027, só vamos receber os eventos em 2028. Então, este certame, que é a IMEX, é a maior feira do turismo de eventos. É aqui onde se decidem os próximos 365 dias do mercado do turismo de eventos. E estarmos presentes aqui como parceiro de destino preferencial em África da ACCA, na nossa primeira participação na IMEX, dá-nos uma visibilidade que vai fazer com que os nossos operadores consigam angariar eventos para o nosso país. E é a nossa expectativa. Tão logo o novo Palácio de Convenções de Luanda seja inaugurado, ele já tenha vários eventos para albergar, e é o papel que o Biro de Convenções vai desempenhar.
6: O que é que diferencia Angola de outros destinos já consolidados neste capítulo?
5: Bem, nós, primeiro em termos de infraestruturas, localização, interconectividade, mas mais importante, a hospitalidade do nosso povo e o conjunto diversificado de oferta que nós podemos apresentar. Ao contrário de outros destinos que geralmente ancoram a sua oferta num produto, Angola tem vários produtos para fazê-los âncora, desde deserto, floresta tropical, savana, sol e praia. Tudo isso faz de Angola um destino único e que precisa de ser dado a conhecer ao mundo.
0: Ministro do Turismo, Márcio Daniel, no balanço da participação de Angola na IMEX Frankfurt na Alemanha, com visão e organização, podemos sim fazer mais pelo turismo no país e pelo país. E olhando para as nossas realidades, as províncias do Cubango e da Huila esperam aumentar as trocas comerciais com a melhoria das estradas e a circulação também operacionalizada do comboio do caminho de ferro de Moçambique para Licano Batista.
7: O caminho de ferro de Moçambique e a Estrada Nacional 280 continuam a se constituir em grandes incentivos para o elevar dos níveis de trocas comerciais entre as províncias da Huila e do Cubango. Da Huila, com destaque aos municípios da Matala e Cubango, saem essencialmente as frutas, galinhas e a farinha do milho, e entre as muitas comerciantes que tiram proveito da linha férrea através dos comboios do CFM e da Estrada Nacional 280 está a cidadã Arminda Camati. Arminda Camati diz ser com esse negócio que se consegue manter.
8: Eu vivo na Matala, eu calo galinha lá, venho vender aqui. O preço, lá se cala de 5 mil, aqui vai vender 6, 6 e meio.
7: A comerciante Mariana Cossenga é outra chefe de família que do movimento dos comboios do CFM retira o essencial para o sustento da família.
9: Com galinha 5 mil e vendemos 7 e meio. Vou levar, só calamos o negócio, sai no banco para vender aqui. Quem sai que vai no banco, leva um carvão e fubá de bombô.
7: Nisso tudo estão os consumidores. Justino Augusto está atento nesse movimento comercial entre as províncias da Huila e do Cubango, onde os comboios do CFM tomam a dianteira.
10: A província vai crescendo na questão da diversificação da economia, porque é isso que se precisa. A província precisa produzir e que outros também se beneficiem daquilo que são os nossos produtos.
7: Este fator, além de elevar as opções no acesso a produtos agrícolas, abre também chances para a promoção de empregos temporários, sinaliza o cidadão José Domingos Cativa.
11: Se a nossa província consegue fazer esse tipo de trocas comerciais com as províncias desenvolvidas como Luanda, Lubang, é bastante gratificante, porque isso não só motiva os jovens, mas também como motiva os empresários a se moverem no que tange à produção.
7: Sempre que o comboio escala a cidade de Menongue, proveniente de Lubango, província da Huila, é visível um intenso movimento na estação principal do CFM por essas paragens, onde os comerciantes descarregam das locomotivas da vida produtos diversos. Aqui, o economista Euclides Terêncio sinaliza que este grande movimento de produtos agrícolas e outros bens de consumo consumo fortalece os mercados das duas regiões.
12: Trocas comerciais da província do Cubango têm um papel estratégico no desenvolvimento econômico local e regional, porque permitem a circulação de bens, serviços, capitais e oportunidades entre produtores, comerciantes e consumidores.
7: Comboios do CFM e Estrada Nacional 280 continuam a se constituir em grandes motores e incentivo das trocas comerciais entre as províncias da Huila e do Cubango, com os produtos do campo a se destacarem. A reportagem Rádio Nacional, Roselina Naengo e Pelicano Batista Menonga, capital do Cubango.
0: As vias de comunicação são muito importantes para acelerar o desenvolvimento das regiões por causa do intercâmbio e das trocas comerciais. E assim as cidades crescem e há desenvolvimento. Todos saímos a ganhar. Daqui a pouco regressam às notícias. Já só faltam 5 minutos. 7 da manhã, 55 minutos. Amanhã, sexta-feira.
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0: Angola, bom dia. Já são 8 horas no país. Tempo notícias na Rádio Nacional. Agora 8 das notícias atualizadas.
1: Angola registou em 2025 e no primeiro trimestre de 2026 níveis baixos de branqueamento de capitais e financiamento ao terrorismo. O Programa das Nações Unidas para o Desenvolvimento está a incentivar a juventude africana a apostar no setor agrícola. Ébola na República Democrática do Congo leva ao adiamento da Cimeira Índia-União Africana, prevista para a próxima semana.
0: Amanhã com a temperatura subir ligeiramente aqui em Luanda, agora 25 graus Celsius. Daniel Marques conta as notícias às 8 da manhã.

0: Cerimónia de entrega dos restos mortais das vítimas dos conflitos políticos acontece hoje no Quilamba, aqui em Luanda. De acordo com a Civicop, o processo terá duração de 3 semanas e serão entregues os restos mortais das vítimas cujo perfil foi compatível com o resultado dos exames laboratoriais. O ato, enquadrado no processo de reafirmação da paz, reconciliação nacional e promoção da unidade entre os angolanos. A jornalista Sani Fuxi está no Quilamba, local onde vai decorrer o ato. Sani, bom dia.
1: Bom dia, ouvintes da Rádio Nacional de Angola. Respondemos a partir do Parque do Papa, e assim que está a ser designado este local que acolhe hoje o ato formal de entrega dos restos mortais das vítimas que foram encontradas na vala comum do cemitério da Mulemba, cemitério do 14. Estas vítimas estão a ser associadas aos acontecimentos do 27 de maio e que hoje então acontece esta entrega formal dos restos mortais. Para esta cerimónia estão alistadas cerca de 9 pessoas, os restos mortais de 9 cidadãos envolvidos neste acontecimento, uma cerimónia que vai ser dirigida pelo Ministro da Justiça. Vamos contar aqui com intervenções também dos familiares, um ato de grande simbolismo e respeito e mesmo pelo valor dos acontecimentos que os angolanos vão então testemunhar, embora que este processo já tenha começado em 2021 com a entrega das primeiras ossadas de nomes bastante conhecidos, mas existem muitos angolanos que desapareceram durante muito tempo, cujas famílias ficaram quase cerca de 50 anos. Este ano os acontecimentos do 27 de maio fazem 49 anos, então são cerca de 50 anos de silêncio, de incerteza, e é neste sentido que eu estou com o senhor Francisco Higino de Menezes, que é irmão de Jorge Alberto Menezes, uma das figuras que foi então identificada. E hoje dizia o senhor Francisco, tenho a certeza, estão aqui justamente para receber os restos mortais do seu ente querido. Bom dia. O sentimento é de bastante pesar, sem dúvida, mas também a família vive isso de uma forma muito particular. Então hoje é o dia que não sabiam que poderia acontecer, mas que vai efetivamente acontecer.
2: Bom dia, caríssima jornalista. De facto, né, é um dia, né, crucial para nós, família, de uma vítima que, pronto, estávamos numa incerteza quase durante 49 anos. E hoje, com toda certeza, estamos aqui para recebermos os restos mortais, os espólios do nosso querido irmão que, pronto, desapareceu naquela altura, naquela situação do 27 de maio.
1: Ele foi dado como desaparecido aqui na província de Luanda.
2: Então ficamos esse tempo todo e, graças a Deus, hoje estamos aqui na estátua, simbólico, penso ser isso, para então fazermos os estudos finais, que é precisamente enterrarmos condignamente o nosso querido irmão.
1: O que é que ele fazia exatamente?
2: Ele foi ex-militar da Esfapla, destacado na província do Zaire, na altura. Então, após esse acontecimento de 27 de maio, ficamos mais sem qualquer contato com ele. E, felizmente, hoje temos a plena certeza de que está fora do nosso convívio. Mas, como sabe, o espírito, a alma, sempre prevalece. E hoje eu penso que ele deve estar a olhar para nós e deve estar a corresponder com a expectativa que sempre esperou de sabermos precisamente, né, o seu paradeiro. E com toda a plena certeza vamos fazer durante esses dias um funeral condigno. Estamos aqui precisamente no velório para concretizarmos essa ação.
1: Muito bem, obrigada, Sr. Francisco Higino de Menezes. Veio acompanhado de outros familiares e este é o momento em que vai chegando mais gente, entre familiares e também membros do Executivo e outras pessoas que estão aqui para testemunhar este momento de grande simbolismo para Angola e para as milhares de famílias angolanas que aguardavam em silêncio pela certeza do que tinha efetivamente acontecido com os seus familiares. É momento de abraçar e perdoar, este é o lema da Civicopa, Comissão para a Implementação do Plano de Reconciliação e Memória das Vítimas dos Conflitos Políticos. A Rádio Nacional, qualquer momento nós voltaremos à antena para a atualização das notícias.
0: Muito bem, Sonia Fuchs, que está no Quilamba, onde hoje acontece a cerimónia de entrega dos restos mortais das vítimas dos conflitos políticos em Angola. Os parlamentares consideram que a homenagem às vítimas dos conflitos políticos ocorridos no país é um gesto honroso do Estado angolano e é o cimentar-se da reconciliação nacional. Nelson Pedro.
3: Os parlamentares dizem ser uma homenagem merecida a todos aqueles que perderam a vida durante os conflitos ocorridos no país e é chegado o momento da reconciliação e o perdão. Carolina Fortes, deputada do MPLA, apela ao perdão e à pacificação dos espíritos entre os angolanos.
4: Desde 2012 até agora temos estado a tentar curar as feridas. Sabe que houveram muitas feridas, muito sofrimento e por aí fora. E então eu enquadro todo esse esforço do Presidente da República nesta conquista, nesta pacificação de facto.
3: Nelito Ecuico, deputado do Grupo Parlamentar da UNITA, considera que devemos recordar o passado e que a homenagem hoje realizada às vítimas dos conflitos armados é um gesto honroso.
5: Todo um passado, mau ou bom, é nosso passado. As vítimas do conflito armado merecem toda homenagem e todo o reconhecimento. Penso ser uma homenagem justa perante aqueles que morreram de várias formas.
3: João Pilamossi, do Grupo Parlamentar do MPLA, defende que a homenagem e o pedido de perdão do Presidente da República é um gesto nobre que cimenta a reconciliação nacional.
6: É uma homenagem que chegou em boa altura. Pensamos nós que Angola está num processo de reconciliação, apesar de termos já alcançado muito tempo desde que se assinou os acordos de paz, mas sabe que Angola alcançou a sua independência desde 1975, mas daí para frente teve cerca de 27 anos de conflito armado, mas em sede disso havia toda uma necessidade depois do alcance da paz, que os angolanos se reconciliassem, que se perdoassem.
3: Maurílio Luiei defende que esta homenagem às vítimas dos conflitos ocorridos no país é um momento de reflexão profunda para todos os angolanos.
7: Homenagear há de ser sempre necessário para sarar as feridas, enfim, para reforçar o espectro da reconciliação nacional, tudo isso é sempre necessário.
3: Nazaire Vilhena é deputado do MPLA, diz que o gesto do Presidente da República é o reconhecimento do nosso passado e a busca de um futuro sem conflitos.
8: O Presidente, ao tomar essa posição, demonstrou, de certa forma, o respeito, a honra que nós devemos ter para com a nossa história e os seus fazedores, porque essa história teve atores, e esses atores bateram-se por uma causa justa, né? Que foi justamente lutar para, digamos, o bem-estar, a independência, a integridade, a soberania do nosso país, da nossa pátria.
3: Parlamentares consideram a homenagem às vítimas dos conflitos ocorridos no país como um gesto profundo que cimenta a reconciliação entre os angolanos.
0: 8 horas e 10 minutos, Angola registou no ano de 2025 e no primeiro trimestre de 2026 níveis baixos de branqueamento de capitais e financiamento ao terrorismo. De acordo com o Procurador da República, Paulo de Jesus, estes são frutos de um trabalho desenvolvido pela Procuradoria-Geral da República e seus parceiros nacionais e internacionais. Martinho Xing.
9: Angola registou em 2025 e primeiro trimestre de 2026 níveis baixos de branqueamento de capitais, situação que a coloca numa posição propícia para investimentos em diversos setores da vida social, econômica, entre outros. Os resultados são frutos de um trabalho aturado junto da Procuradoria-Geral da República e parceiros que continuam a trabalhar para manter o país mais seguro e próspero. O Grupo Técnico Nacional, coordenado pela PGR, criou recentemente um guia prático de investigação sobre o financiamento ao terrorismo, branqueamento de capitais, segundo o Procurador da República, Paulo de Jesus, que também fala de parceiros internacionais.
10: Foi gizado pelo Grupo Técnico Nacional, coordenado pela Procuradoria-Geral da República, e

0: Branqueamento de capitais. O Programa das Nações Unidas para o Desenvolvimento está a incentivar a juventude africana a apostar no setor agrícola. O PNUD vai disponibilizar um investimento inicial de 5 milhões de dólares para apoiar iniciativas agrícolas em Angola. Hoje, a província do Ambo vai acolher o lançamento do projeto de excelência em agricultura e tecnologia que visa despertar o interesse dos jovens africanos pelo setor agrícola. Outros dados com Fidel Custódio.
1: O AMBO acolhe o projeto de excelência em agricultura e tecnologias. Trata-se do Centro Agritech, que será apresentado numa parceria com o Programa das Nações Unidas para o Desenvolvimento. A delegação do PNUD já se encontra na província e o coordenador José Novas Félix descreve que a iniciativa visa atrair o interesse dos jovens em África para a aposta na agricultura.
2: A ideia de promoção do Timbuktu é realmente desse esplendor da África, de reconhecimento que pudesse ser criado a toda a África. Então, a iniciativa é do PNUD. O PNUD criou 12 centros de excelência. Para Angola recaiu o Centro de Excelência para Agricultura e Inovação, mas também existe outros centros de excelência a nível da África, que os angolanos também podem concorrer nesses centros de excelência. Então, a iniciativa é realmente trazer para a África o interesse da juventude para a agricultura. Então, o Timbuktu traz essa capacidade das inovações, da tecnologia, da inteligência artificial e de todo outro tipo de inovações atuais para a agricultura.
1: José Novas Félix falou ainda da duração do projeto Agritech, que conta com um financiamento inicial de 5 milhões de dólares norte-americanos.
2: Timbuktu veio para ficar. Agora estamos na fase da instalação. Houve já o lançamento em Luanda. Agora vamos fazer o lançamento a nível da província. E o investimento inicial que foi acordado no Timbuktu será de 3 anos. Então, os 3 anos vai estabelecer o Timbuktu, vai criar a infraestrutura do Timbuktu e vai criar também uma equipa de gestão do Timbuktu. Há um decreto presidencial que estabelece realmente o Timbuktu, então um centro que vai servir Angola e vai por muitos anos. Quer dizer, a parte do PNUD vai ser essencialmente essa primeira fase dos 3 anos com o estabelecimento e fortalecimento do Timbuktu e depois tem a solução, a apropriação para as instituições do governo. Estamos a falar aqui das 3 grandes instituições que vão estar envolvidas.
1: O AMBO vai acolher o projeto do Centro de Excelência de Agricultura e Tecnologias numa parceria com o Programa das Nações Unidas para o Desenvolvimento. Do AMBO, para a Rádio Nacional de Angola, João Lucas, Madalena Catuvala e Fidel Custódio.
0: Província do AMBO acolhe hoje o lançamento do projeto de excelência em agricultura e tecnologia que visa despertar o interesse dos jovens africanos pelo setor agrícola. Atualidade internacional, a 4ª Cimeira do Fórum Índia-África, prevista para decorrer entre 28 e 31 de maio em Nova Delhi, foi adiada devido ao surto de ébola que afeta a República Democrática do Congo e Uganda. A decisão foi tomada ontem em conjunto pelo governo indiano e pela União Africana perante o agravamento da situação sanitária no continente africano. Em comunicado, o Ministério dos Negócios Estrangeiros da Índia explicou que o adiamento visa salvaguardar a saúde pública e garantir melhores condições para a realização do encontro. Angola registou em 2025 e no primeiro trimestre de 2026 níveis baixos de branqueamento de capitais e financiamento ao terrorismo. O Programa das Nações Unidas para o Desenvolvimento está a incentivar a juventude africana a apostar no setor agrícola. Ébola na República Democrática do Congo leva ao adiamento da Cimeira Índia-União Europeia-União Africana, prevista para a próxima semana.
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0: Carlitos Veira Dias. Beleza, sabedoria e categoria nas canções do Carlitos Veira Dias. 8:22, daqui a pouco, um olhar a este dia de luto que se vive em todo o país. Vamos passar pelo Bengo, pela Huila e também pelo Cuneno. Está decretado o luto nacional em memória às vítimas dos conflitos políticos no país. É um dia de luto nacional, mas é um dia normal de trabalho para todos, por isso é que é preciso olhar para adiante, não é? Trabalhar, mas honrando as vítimas dos conflitos políticos no país neste dia de luto nacional. Ora, o Angola Convention Bureau está aí. Estamos a falar de turismo outra vez, uma plataforma criada pelo governo para estruturar e impulsionar o turismo no segmento mais, numa altura em que o país aposta na diversificação da economia através deste setor. A sua criação marca um momento estratégico na ambição de Angola em afirmar-se como destino de referência no turismo de negócios e eventos. A importância do Angola Convention Bureau vai além da sua promoção turística. Segundo a sua diretora, Margarida Gurjão Henrique Subirro, nasce com duas missões fundamentais, uma nacional e outra internacional.
1: Do ponto de vista nacional, a missão é estruturar, reunir os parceiros públicos, privados, permitir organizar aquilo que é a proposta nacional, o que já fazemos, mas que pode ter mais visibilidade, pode e deve ter mais visibilidade, reunir aquilo que são as capacidades, aquilo que são os serviços, aquilo que é a oferta nacional e estruturar no Angola Convention Bureau, trazer até si os membros para que depois então a nível internacional possam ser expostos ao mercado internacional debaixo de uma voz única, de uma forma organizada, de uma forma credível, com autoridade, tudo aquilo que nós já fazemos em Angola, nomeadamente naqueles setores com mais maturidade e noutros agora que vamos desenvolver, e é importante trazer isso de uma forma mais estruturada. E, no fundo, isso é aquilo que é a missão primária do Angola Convention Bureau.
0: Margarida Gurjão falou também das metas do Angola Convention Bureau, revelando que dentro de 18 meses Angola já poderá acolher eventos internacionais.
1: Nós neste momento estamos numa fase de setup, não é? Nacional e numa fase internacional, numa fase de awareness. E aquilo que penso que será uma meta bem sucedida é ter toda a oferta nacional reunida, com as capacidades, com os membros reunidos, etc., para daqui a cerca de, eu diria, 18 meses, acho que é uma meta credível, podermos estar a angariar / responder aos primeiros eventos na parte de candidaturas.
2: Angola quer tornar-se a sala de reuniões de África. O que é necessário fazer para transformar esta ambição numa realidade?
1: Diria que temos que fazer duas coisas. Consistência. Não basta fazer, nós já fazemos bem, mas temos que fazer bem e continuar a fazer bem. Obviamente temos que continuar a aumentar a nossa capacidade paulatinamente, sempre com qualidade, sempre porque é um mundo, um segmento extremamente profissionalizado. E por outro lado, há aqui uma dor que é comum a vários países africanos, daquilo que temos tido a oportunidade de discutir em alguns painéis nesta feira, que é a falta de visibilidade que os países africanos, com tudo o que fazem e têm feito com tão grande qualidade, é a falta de visibilidade que chega a outros países. Uma das potenciais soluções que analisámos não é jamais vender África como um continente, porque a África é um continente cheio de diversidades e que nunca jamais deve ser vendido de forma comum, mas que em termos de visibilidade pode ter uma voz comum para ter uma voz mais forte, para que os outros continentes, os vários países que já estão neste segmento, possam compreender que aquilo que se faz em África tem muita qualidade, tem muito valor e que é altamente profissionalizado. É uma forma mais forte de falar.
2: Quais são as principais vantagens competitivas de Angola no segmento mais?
1: Primariamente, temos setores muito maduros, que trabalhamos há muito tempo e entramos no mercado com credenciais. Quando os nossos buyers questionam O que é que vão fazer? Nós respondemos, não vamos fazer, fazemos há muito tempo. Temos um setor hoteleiro altamente profissionalizado, temos empresas organizadoras de eventos altamente profissionalizadas que sobrevivem há 15, 20 anos no mercado com algumas volatilidades. Só significa que as competências estão todas lá. E os nossos setores do oil and gas, do minério, da logística, da indústria, recebem há muito os congressos, os eventos, em que o ano passado organizámos o Summit US África Europa África. Portanto, nós já fazemos. Aquilo que entramos para o mercado é com competências qualificadas e isto tem sido recebido com surpresa. O que significa é que temos que dar mais visibilidade.
2: Que mensagem deixa aos investidores e organizadores internacionais sobre Angola como destino para reuniões, incentivos, conferências e exposições?
1: A mensagem que vale a pena passar e que é importante deixar é que é muito difícil vender um destino que não se conhece, que há curiosidade sobre o destino, há interesse no destino. Para vender o destino é preciso conhecê-lo, e então a mensagem que deixamos é: venham primeiro conhecer. Vamos apresentar o que temos de melhor, vamos apresentar as capacidades, vamos apresentar as experiências, vamos apresentar aos nossos parceiros e depois então é possível vender, e aí as coisas acontecem organicamente.
0: E durante os três dias da Fire Max Frankfurt, na Alemanha, a diretora do Angola Convention Bureau diz que Angola, nesta participação, recebeu bons indicadores.
1: Foram três dias muito intensos, com muito bom feedback. Primeiro, porque há uma grande excitação à volta de Angola como novo destino. Os que já trabalham o mercado angolano de uma outra forma, os que já trabalham o mercado africano, mas ainda não conhecem Angola, e os que ainda não trabalham o mercado africano de todo, mas todos eles têm uma coisa em comum. Têm delegados que exigem, neste momento, novos destinos. Porque o mercado está saturado, porque são precisas novas experiências, novos conceitos, e é exatamente isso que nós temos para oferecer. É um destino verdadeiro, que tem experiência, mas que eles ainda não sabem, que pode entregar com qualidade, e acrescentando este wow factor, que pode criar uma experiência totalmente nova e diferente. As primeiras perguntas vão no sentido de perceber se o evento é execuível, e que temos que perceber, portanto há nos dois sentidos, há uma parte mais racional e uma parte mais emocional. A parte mais racional vai no sentido de perceber como é que chegamos, as ligações aéreas, os vistos, a capacidade hoteleira, as empresas organizadoras de eventos e tudo isso. E depois, quando todos estes pontos são positivamente respondidos e que têm sido positivamente respondidos, então passamos para a parte mais emocional, que é o que é que podemos então acrescentar enquanto proposta de valor, e então a partir daí tem sido extremamente positivo.
2: Margarida, após a IMEX Frankfurt, quais são os próximos passos do American Convention Bureau?
1: Agora começa uma verdadeira nova ronda de trabalho. Relativamente à IMEX, temos ainda muito para fazer, não termina aqui. Temos todo um conjunto de leads para fazer follow-up, contactos a dar resposta, relações para desenvolver. Relativamente ao Angola Convention Bureau, temos que continuar o nosso trabalho, do ponto de vista, tanto, como eu disse há pouco, tanto do ponto de vista nacional, continuar a estruturar, a organizar o que já temos. Temos novos parceiros e novos membros a entrar, a manifestar a sua intenção de pertencer ao Angola Convention Bureau. A nível internacional, vamos continuar esta exposição, este awareness. A partir do dia 1 de junho também vamos passar oficialmente a pertencer ao ICA, e portanto tudo isto em conjunto, a nível de trabalho, são muitas missões paralelas, mas tudo a andar, tem que andar paralelamente, não é?
0: Margarida Gurjão Henriques, a diretora do Angola Convention Bureau. 8h31 minutos, a hora certa em Angola.
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0: Ora, dia de luto nacional em memória às vítimas dos conflitos políticos no país. No Bengo, os antigos combatentes também destacam o significado deste luto nacional para o país, assumindo que o momento é de profunda homenagem e reflexão sobre os heróis tombados pela pátria, Vladimir Afonso.
4: O luto nacional decretado para esta sexta-feira em Angola é encarado como um momento de elevado simbolismo histórico, político e humano, capaz de fortalecer a reconciliação nacional e devolver dignidade às famílias das vítimas dos conflitos políticos ocorridos entre 1975 e 2002. A consideração é de Gomes Freitas Mateus Bélico, antigo combatente e veterano da pátria, que entende que a medida representa uma homenagem necessária à memória dos milhares de angolanos que perderam a vida durante os conflitos armados e os acontecimentos políticos que marcaram o país.
5: O luto que se decretou é de extrema importância. Reflete o simbolismo dos heróis que tomaram, digamos, pelo conflito armado que decorreu no país, no que toca ao período de 1975 a 2002. Naturalmente, isso reflete a memória dos familiares, do país em geral. É uma sexta-feira de muita reflexão, de reconciliação, que já é um fato.
4: Segundo Gomes Freitas Mateus Bélico, a recente descoberta de vala comum com restos mortais de cidadãos desaparecidos durante o período de instabilidade constitui um passo importante para aliviar a dor de muitas famílias que durante décadas viveram sem conhecer o paradeiro dos seus entes queridos.
5: Graças a este trabalho valioso, faz com que, com a descoberta das ossadas, os familiares façam, digamos, um funeral condigno, tratem dos óbitos, de modo que se sintam tranquilos com esta operação e que os seus filhos, já tombados, mereçam o devido cuidado por parte destes.
4: No Bengo, familiares de Nito Alves já receberam ossadas identificadas, enquanto há expectativa de que familiares de Batista Neto, conhecido como Faísca, possam igualmente receber os restos mortais nos próximos dias, permitindo funeral digno e o encerramento de longos ciclos de incerteza.
6: Há uma notificação das ossadas de Batista Neto, conhecido como Faísca. O ponto principal é este: é o facto de saber que nossos tios hoje podem ser enterrados condignamente. A gente hoje pode falar os nomes dele publicamente.
4: Luto nacional reforça a memória, reconciliação e dignidade às famílias das vítimas dos conflitos políticos. A reportagem Rádio Nacional de Angola, Eduardo Mota e Vladimir Afonso, em Caxito.
7: No Bengo e na Vila, políticos e religiosos entendem que a homenagem prestada às vítimas dos conflitos políticos que marcaram Angola entre novembro de 1975 e abril de 2002 demonstra maturidade política de um país que trilha rumo à consolidação da paz e reconciliação nacional. Sandra Rodrigues.
8: O nacionalista e político angolano João Marcelino Chiping entende que a homenagem prestada às vítimas dos conflitos políticos que marcaram Angola entre 1975 a 2002 demonstra a maturidade política de um país que trilha rumo à consolidação da paz e da reconciliação nacional e ao desenvolvimento sustentável. João Marcelino Chiping acredita que cada angolano deve continuar a contribuir para a construção de uma nação que se desenvolve política, económica e socialmente para o bem de todos, com perdão e paz no coração.
9: Faz paz conosco, paz com Deus, porque os homens erram. Quando nós não nos encontramos de coração aberto, haverá sempre fissuras entre nós. Fingimos que somos irmãos, afinal nós somos irmãos.
8: Já o pastor da Igreja Shalom, Avelino Silvestre, diz que o amor ao próximo e o perdão justificam esta sublime homenagem a todos que perderam a vida no período entre 1975 a 2002.
10: Que é um ato também espiritual profundo de humildade e reconhecimento. Antes de tudo, quero mesmo parabenizar ao Executivo por essa tomada de decisão que vai levar todos os angolanos a parar para refletir. Devemos tocar a consciência, sendo nós todos filhos da mesma pátria.
8: Entretanto, o pastor da IESA, reverendo Diniz Eurico, assegura ser um momento de união entre os homens para a consolidação da paz e unidade nacional.
11: Um ato de muito valor, de coragem no processo de reconciliação, de perdão, de paz e amor. Foi bom que o presidente João Lourenço veio em público pedir perdão. Foi um ato de coragem. Um momento de reconciliação, um momento de fortalecer os laços de cidadania, de reconstrução moral, reconstrução das almas.
8: A medida será observada em todo o território nacional e nas missões diplomáticas e consulares angolanas no exterior durante todo o dia desta sexta-feira, numa fase crucial que reforça a reconciliação verdadeira, assente no reconhecimento do passado, no perdão e na recusa de qualquer forma de violência futura. Sandra Rodrigues, Rádio Nacional de Angola, Lubango.
7: E no CUNEM, o dia de luto nacional está a ser vivido também com emoção e reflexão, sendo um momento de valorização da vida humana, Leo Adriano.
12: Angola vive nesta sexta-feira um momento de profunda reflexão, memória e unidade nacional, com homenagem às vítimas dos conflitos políticos que assolaram o país entre novembro de 1975 e abril de 2002. Em todo o território é observado o luto nacional num ambiente carregado de emoção, patriotismo e apelos à preservação da paz conquistada com sacrifício. Em Umbaja, diferentes sensibilidades da sociedade destacam o significado histórico do momento, com considerado um marco de reconciliação entre os angolanos e de valorização da vida humana. O presidente da Associação dos Ex-Militares da Esfápula, em Umbaja, Lucas Calandula, afirma que o 22 de maio de 2026 ficará eternizado nos anais da história de Angola. Para ele, o gesto do Estado angolano demonstra elevado humanismo e representa uma importante lição para as presentes e futuras gerações sobre a necessidade da convivência pacífica e do respeito mútuo.
13: Quando haver a união deste tipo, os conflitos também diminuem. O governo angolano pensou mesmo muito bem. Quando no país existe esta homenagem, isto ensina-nos muita coisa. Os filhos também têm que crescer com essa naturalidade, porque com o andar do tempo também, ainda que haja conflitos, eles terão como se pedir perdão entre irmãos. Os nossos filhos devem copiar isto, porque determina um caráter muito importante no seio do povo angolano.
12: Já o moderador do Conselho de Igrejas Cristãs em Angola, em Umbaja, Reverendo Frederico Vindengandenga, defende que o país jamais deve voltar aos tempos de guerra. Para o sacerdote, a paz que hoje reina precisa de ser preservada como um património sagrado da nação, e sublinha ainda que a homenagem às vítimas dos conflitos políticos fortalece a unidade entre os angolanos e reforça os laços de reconciliação nacional.
14: Esta homenagem é tão importante, não só para os familiares, mas sim para todos os angolanos. De Cabinda ao Cunene tem uma importância maior, porque isto indica que valorizamos o trabalho, precisamos guardar com paciência as conquistas. Neste dia, deve ser um dia de bastante reflexão que Angola gostaríamos ter daqui para frente.
12: Por sua vez, o porta-voz do MPLA em Umbaja, Mário Leopoldo, considera que a homenagem representa a mais alta expressão de reconciliação entre irmãos angolanos. Segundo o político, este é o momento de abraçar, perdoar e unir esforços em prol do desenvolvimento do país.
15: É refletir, darmos-nos as mãos, nos abraçarmos e desenhar um caminho para Angola, um caminho para o futuro, um caminho que envolva o corredor do Lobito, um caminho que envolva o canal do CAF.
12: A observância do luto nacional em memória às vítimas de conflitos políticos reafirma, sim, o compromisso de Angola com a memória histórica, a reconciliação nacional e a construção de um futuro assente na paz, estabilidade e progresso social. A Rádio Nacional de Angola, Sofonias Agostinho e Leo Adriano em Umbaja.
7: Muito bem, hoje é um dia de luto nacional em memória das vítimas dos conflitos políticos no país. Hoje mesmo a Civicop vai fazer a entrega de certidões e ossadas das primeiras vítimas identificadas na vala do cemitério do 14.

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1: O Caetano Domingos António, Dom Caetano, Caetano Domingos António, Dom Caetano. Ora já, 8 da manhã, 45 minutos. A hora certa em Angola, na sexta-feira, dia de luto nacional, está decretado desde ontem luto nacional para este 22 de maio em todo o território nacional, em memória de todas as vítimas dos conflitos políticos. O chefe de Estado justifica a decisão com a realização de uma cerimónia que vai culminar com a entrega de centenas de restos mortais das vítimas do 27 de maio de 1977 aos seus familiares. O impacto que o gesto vai causar à sociedade é uma cerimónia que está marcada para esta hora de manhã, a entrega de certidões e ossadas das primeiras vítimas identificadas na vala do cemitério do 14. Sanifus está no Quilamba, num espaço que agora Sanifus chama Leão 14. Vamos à reportagem agora em direto com os dados atualizados deste momento. Abraçar e perdoar é a palavra de ordem. Sani, bom dia.
2: Bom dia, Isaías. Bom dia também para os ouvintes da Rádio Nacional de Angola. Abraçar e perdoar é neste lema que acontecem as cerimónias de entrega de restos mortais das vítimas associadas aos acontecimentos do 27 de maio de 1977, 49 anos depois. Os angolanos ainda têm feridos por sarar, feridas atas, mas que com este gesto dá-se mais um passo no sentido de encerrar este capítulo negro da história de Angola. Neste momento vão chegando já as urnas com os restos mortais de algumas destas vítimas. Hoje é uma cerimónia para entrega apenas de 9 restos mortais de pessoas envolvidas nestes acontecimentos, pessoas que foram localizadas em várias partes de Angola. Os familiares, em muitos casos, sabiam efetivamente onde os parentes tinham se perdido. Também nem sabiam se efetivamente teriam perecido nestes acontecimentos. Era uma incerteza, momento de silêncio permanente, mas que foi sendo quebrado aos poucos com a criação da CIVICOP, essa comissão para a implementação do plano de reconciliação, e também com o perdão que foi então manifestado, o pedido de perdão manifestado pelo presidente João Lourenço em 2021, depois a entrega das primeiras certidões de óbito de algumas das vítimas. Isto já foi acontecendo ao longo do ano de 2022. De lá para cá, esta comissão tem sempre estado a trabalhar. É uma comissão que integra várias personalidades da política e também da sociedade civil. E hoje, então, mais um momento de grande simbolismo para a entrega das ossadas. As urnas vão, então, chegando ao local. Há muitas pessoas aqui presentes, entre filiares e entrados, também figuras ligadas ao executivo e mesmo até membros da própria comissão. Desde as primeiras horas, o pessoal da CIVICOP esteve aqui a cuidar de todos os detalhes e continua o pessoal médico. Enfim, toda a equipa que tem estado a trabalhar neste processo está aqui para que a cerimónia possa então acontecer de forma. Assim sendo, nós vamos, dentro de pouco tempo, conversar com o responsável e de cerimónia, que vai nos dar algumas explicações sobre este ato que tem início dentro de pouco tempo. Vai ser dirigido pelo Ministro da Justiça. Haverá várias intervenções, incluindo de familiares. O Nelson Pedro, que está também na nossa equipa de reportagem, vai já ter a oportunidade de dirigir este momento, Nelson.
3: Exatamente, Sani Fuxi, bom dia, ouvintes da Nacional de Angola. Estamos com o porta-voz da comissão, que é Manela Laiwa. Muito bom dia.
4: Muito bom dia.
3: O que será exatamente este ato?
4: Bem, as condições, primeiro dizer que as condições estão criadas para este momento de elevado simbolismo, que vai se dirigir a homenagem às vítimas dos conflitos políticos, concretamente encontradas recentemente na vala do cemitério da Mulemba, um momento conhecido também como cemitério do 14. Dizer que este ato vai ser presidido por Sua Excelência Dr. Márcio Lopes, Ministro da Justiça e dos Direitos Humanos e coordenador da CIVICOP. Teremos a presença de diversas distintas personalidades, Estamos a falar de ministros, do governador da província de Luanda, também de representantes de partidos políticos com assento parlamentar, deputados da Assembleia Nacional, membros das associações, e aqui com destaque a Associação 27 de Maio, e a sociedade civil de forma geral, que também acorreu a este local para prestigiar e prestar essa homenagem a estas vítimas. Estão também presentes aqui os familiares das vítimas já identificadas. Portanto, hoje é o período de entrega formal, tanto é o início, na verdade, desta entrega formal. Como sabe, que nesta altura já foram identificadas nove vítimas, estamos a falar correspondente a nove cidadãos que apareceram neste período, devido também à doação de material biológico feito pelas famílias, que permitiu o cruzamento pelo teste de ADN. Dizer que o laboratório de criminalística está ininterruptamente aberto para receber a doação de amostras biológicas das famílias, aquelas que tenham tomado nota por via da lista que foi amplamente difundida, ou ainda aquelas que não tenham o nome do seu ente querido nesta lista, mas que tenham informações que o seu familiar apareceu em sede destes conflitos. Podem também acorrer a este laboratório central de criminalística para então doar as amostras. Portanto, tudo está preparado e vamos prestar a devida homenagem a estas vítimas.
0: Quantos familiares estão presentes aqui neste ato?
4: Bem, estão aqui familiares não só das nove vítimas, mas de outras vítimas que apareceram nesse período e decidiram prestigiar este ato. Referir que a Civicop respeita e está a observar todos aqueles elementos que as famílias determinarem, como por exemplo a escolha correta do dia em que pretendem realizar o funeral. Não estão impostas a realizar amanhã é o início destes funerais a nível do cemitério do Benfica, mas as famílias também poderão escolher, e como já está a acontecer, outros locais para sepultar os seus entes queridos, e também vão determinar o dia correto para sepultar os seus entes queridos. Então, a Civicop respeita essas questões culturais, a observação do religioso. Então, todos esses elementos estão a ser atendidos, tudo naturalmente dependendo da vontade das famílias.
0: Pode-nos falar dos nomes das vítimas já identificadas e que vão ser homenageadas hoje?
4: Bem, as vítimas já identificadas são Adriano Caçule, Alberto Fernando, Elisário Vieira Lopes, Francisco Manuel Quibonda, Geraldo Capamba, Jorge Alberto Menezes, Jorge Gonga Zombo, José António Amaro, Pedro Martins de Souza. Portanto, são essas já identificadas.
0: Exatamente, vamos continuar então a acompanhar esta atividade Sanifus para os próximos momentos.
2: Sim, os próximos momentos vamos atualizar a informação. Como eu dizia, vão chegando então os restos mortais destas vítimas, nove identificadas. Enquanto vai se compondo também o cenário, a emissão da Rádio Nacional de Angola vai ser atualizada a todo instante. Isaías, nós ainda voltaremos.
1: Até mais, estamos juntos, 8:54 na manhã de notícias.
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5: 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Já sabe, notícias para ouvir ao longo do dia. 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

0: Angola, bom dia, são 9 horas em todo o espaço nacional.
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0: Então, a seguir a sua melhor atenção, a família de José Agostinho Sebastião comunica o seu falecimento ocorrido em Lisboa, Portugal, mas informa que os restos mortais chegam a Luanda hoje às 16 horas e o funeral realiza-se amanhã, partindo do prestígio fúnebre da sua residência às 8 horas para o cemitério do Benfica. Abraão Machai, Gelson Machai, Osvaldo Machai, Edmilson Machai e Daiane Machai comunicam o falecimento de Antónia Guimarães Catuaia, ocorrido no dia 19 de maio, por doença. O seu funeral realiza-se amanhã, às 10 horas, no cemitério do Benfica. Rosa Tumba, Domingos Alberto, Franca, João Alberto, Cecília Alberto, António José Alberto, Vivi, Danilson, Elisama, Cátia e Vidânia comunicam o falecimento de Daniel José Alberto, também conhecido por Nganguinga, ocorrido nesta segunda-feira em Luanda. O funeral realiza-se hoje às 10 horas, sendo o cortejo fúnebre da sua residência no bairro 6, em Viana, para o cemitério da Santana. Dominga Fernandes da Silva Coimbra, esposa, Nelson Silva, Erlander Coimbra, Rui Milton Coimbra, Aurélio Coimbra, Palmira Coimbra, netos e demais familiares comunicam o falecimento de Aurélio Diogo da Silva Coimbra. O óbito decorre na sua residência na rua Cabral Moncada. O seu funeral realiza-se oportunamente. Fernando Guimarães, Maria Anzal, Constantino Catuaia, Franklin Catuaia, Paula Catuaia e Diolinda Catuaia comunicam o falecimento de Antónia Guimarães Catuaia, ocorrido no dia 19 de maio, por doença. O seu funeral realiza-se amanhã, às 10 horas, no cemitério do Benfica. Paulo Baluia, Amélia Baluia, Doroteia Batista, Paulo Batista, Angélica Sachambula, Ana Baluia, Vitória Tati Galter, Paula Barros, Jeremias Carlos, Alcino António Sachambula e demais familiares comunicam o falecimento de Antonieta da Conceição Carlos Pucuta, ocorrido no dia 15 de maio. O seu funeral realiza-se amanhã às 11 horas no cemitério do Benfica. Alexandre Luciano Candeia comunica o falecimento de Agostinho Luís Paixão, ocorrido no dia 18 de maio, na África do Sul, por doença. O seu funeral será realizado em data a anunciar oportunamente. E já a fechar, Amélia Patrícia Caetano Neto da Costa perdeu vários documentos em seu nome, pede a quem os tenha encontrado o favor de fazer a sua entrega na portaria da Rádio Nacional de Angola ao ligar para o número 923-63-83-89. Graças pela atenção que nós quiseram dispensar.
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0: 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São 9 horas, 3 minutos.
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21: Bom dia a toda a audiência da Rádio Nacional de Angola. São 9 horas 8 minutos. Hoje, de forma excepcional, não teremos a emissão do programa A Casa da Rádio, pois acontece na centralidade do Quilamba, aqui em Luanda, a cerimónia de entrega dos restos mortais das vítimas dos conflitos políticos no país. O ato está enquadrado no processo de reafirmação da paz, reconciliação nacional e promoção da unidade entre os angolanos. A propósito desta atividade, a Rádio Nacional de Angola realiza a partir das 9 horas e 30 minutos, sensivelmente, um especial informação sobre esta cerimónia de entrega dos restos mortais das vítimas dos conflitos políticos. Será conduzido pelo jornalista Daniel Marques, no caso especial, e teremos também várias reportagens com a equipa destacada no local. Seguimos musicalmente até ao momento deste especial.

0: Henrique Sozinho, com Geração do Meu Berço, e também Samanguana. Bom, nós estamos hoje a viver um dia de luto nacional. Nesta sexta-feira foi decretado pelo Presidente da República em homenagem às vítimas dos conflitos políticos. Recordar também que estas vítimas, esta homenagem às vítimas dos conflitos políticos que assolaram o país entre novembro de 1975 a abril de 2002. Este decreto foi uma decisão oficial de reconhecimento do sofrimento coletivo vivido pelo povo angolano durante décadas de instabilidade e violência. De acordo com o diploma, o luto nacional será observado em todo o território angolano, incluindo as missões diplomáticas e consulares no exterior, durante estas 24 horas. Do dia 22 de maio. Durante este período, a bandeira nacional deverá permanecer hasteada a meia haste em todas as instituições públicas e privadas. O decreto presidencial determina igualmente o cancelamento de todos os espetáculos e manifestações públicas previstos para o dia do luto nacional. O documento esclarece que hoje também não é um feriado, não é um dia que suspende as atividades laborais. Trata-se de uma manifestação oficial de pesar e tristeza, acompanhada de todas as regras protocolares, mas o expediente segue o seu curso normal, tanto no setor público quanto no setor privado. Você que está aí também a trabalhar, desejamos bom trabalho nesta sexta-feira.
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0: Bob. Já aqui fizemos referência que estamos a viver um dia de luto nacional, um dia que deve ser vivido com respeito, reflexão e solidariedade para com as vítimas dos conflitos políticos e as suas famílias. Sendo um dia normal de trabalho, sem tolerância de ponto, recomenda-se a este respeito por este importante momento. Por cá, na Rádio Nacional de Angola, vamos ter um especial dentro de alguns instantes, à volta desta cerimónia de entrega dos restos mortais das vítimas dos conflitos políticos. Já está aqui o Daniel Marques, que vai seguir com um painel de convidados.
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2: Muito bem, bom dia, audiência da Rádio Nacional de Angola. Hoje, Angola vive um dia de luto e de reflexão nacional, o luto nacional decretado pelo Presidente da República, João Lourenço. Presta homenagem à memória de todos os cidadãos angolanos que perderam a vida em consequência dos conflitos políticos que marcaram a história do país. Mais do que um gesto simbólico, este momento traduz o reconhecimento do sofrimento coletivo vivido pelo povo angolano durante o período compreendido entre novembro de 1975 e abril de 2002, reafirmando a importância da preservação da memória histórica nacional. O país rende hoje tributo às vítimas destes conflitos, renovando os valores da paz, da reconciliação nacional e da unidade entre os angolanos. A jornada fica igualmente marcada pelo ato formal de entrega dos restos mortais das vítimas da Vala Comum do Cemitério da Mulemba, conhecido como 14, numa cerimónia integrada nas ações da Comissão para a Implementação do Plano de Reconciliação em Memória das Vítimas dos Conflitos Políticos. 49 anos depois, muitas famílias poderão finalmente encontrar algum conforto e paz ao dar um funeral digno aos seus entes queridos mortos na sequência dos trágicos acontecimentos de 27 de maio de 1977. Como proclama o lema da Civicop, abraçar-se e perdoar-se, Angola dá hoje mais um passo no difícil, mas necessário caminho da cicatrização das feridas abertas há quase 5 décadas.
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2: Muito bem, esta emissão informativa acompanha o ato formal de entrega dos restos mortais das vítimas encontradas na Vala Comum do Cemitério da Mulemba, no âmbito do processo de homenagem e reconhecimento das vítimas dos acontecimentos de 27 de maio de 1977. Ao longo desta edição, vamos ouvir familiares, especialistas e representantes da sociedade civil sobre o significado histórico, social e humano deste momento. Nos nossos estúdios, estamos com o pastor Adriano Quilende, a quem passo a cumprimentar. Muito bom dia, bem-vindo.
3: Bom dia, Daniel. Bom dia, estimados radio-ouvintes. Apesar deste dia decretado de luto nacional para todos nós, desejamos a todos uma boa sexta-feira, nesse espírito de reflexão, de perdão e de reconciliação. Eu sei que é muito difícil, principalmente para as famílias que estão recebendo os corpos ou as ossadas no dia de hoje, mas a nossa solidariedade, o nosso abraço fraterno para esses irmãos que estão passando por esse momento difícil depois de 49 anos.
2: Já voltamos a esta abordagem. Aguardamos também a qualquer instante aqui nos nossos estúdios o doutor Osvaldo Izata, a que juntos iremos refletir sobre os impactos sociais, emocionais e espirituais deste processo de reconciliação. Teremos ainda reportagens e reações recolhidas pelos nossos colegas das rádios provinciais, a Grupo Rádio Nacional de Angola, mostrando como o país acompanha este dia de memória e homenagem. Vamos a Huila, vamos ao Cubango, vamos ao Bengo, ao Cunene, para sabermos como é que está a ser vivido este dia de luto nacional e de reflexão também. Vamos retomar a mensagem do Presidente da República, João Lourenço, dirigida à nação, marcada por um forte apelo à unidade, à reconciliação e ao perdão entre os angolanos.
4: Angolanas e angolanos, caros compatriotas, Angola viveu momentos dramáticos da sua história que deixaram feridas profundas, mas que temos sabido tratá-las no quadro da paz e da reconciliação nacional, que se vem consolidando ao longo dos últimos 24 anos, facto que constitui para nós motivo de grande orgulho e regozijo. Entendemos criar a Comissão Interministerial das Vítimas dos Conflitos Políticos entre Irmãos Angolanos, ocorridos no período de 11 de novembro de 1975 a 4 de abril de 2002. Desde a sua criação, em cerimónias solenes públicas, a Comissão já entregou aos familiares um certo número de ossadas de restos mortais de cidadãos mortos no quadro desses conflitos para a realização de funerais dignos. A paz e a reconciliação entre os angolanos, o perdão e o abraço de irmãos, só são genuínos se assentarem na transparência, no assumir por todos do passivo negativo da nossa história. Sem necessidade de esconder ou apagar a verdade dolorosa dos factos, tudo deve ser feito para que nunca mais aconteça qualquer tipo de conflito étnico, religioso ou político em solo angolano que leve ao sofrimento ou ameace a integridade física e a vida dos angolanos. Angolanas e angolanos, caros compatriotas, na sequência do que já vem sendo feito, desta vez serão entregues centenas de restos mortais aos respectivos familiares. Perdoar e abraçar é o caminho certo para nos erguermos como nação reconciliada, pronta a se dedicar à grande missão do desenvolvimento econômico e social, pela prosperidade e bem-estar dos angolanos e a desfazer de Angola um grande país. Neste momento de grande consternação e de profunda reflexão, permitam-me, em nome do Estado angolano, transmitir uma palavra de encorajamento e conforto a todas as famílias atingidas por esta tragédia. Angolanas e angolanos, caros compatriotas, pelo elevado número de vítimas e o consequente impacto que a cerimónia que se vai realizar terá na nossa sociedade, decidi decretar luto nacional de um dia em todo o território nacional para sexta-feira, 22 de maio do corrente ano, em memória de todas as vítimas dos conflitos. O passado não pode ser apagado, mas deve servir de ponto de reflexão para prevenir os erros e crimes cometidos e fazer dessas lições os alicerces da edificação de uma pátria de justiça, paz e desenvolvimento. Falar dos horrores dos conflitos ocorridos naquela altura deve deixar de ser um tabu, não porque se pretenda tocar na ferida e torná-la ainda mais dolorosa, muito menos para apontar o dedo a presumíveis atores, mas para termos a noção clara de que a responsabilidade de tudo fazer para eliminar definitivamente qualquer possibilidade de aquela tragédia algum dia poder se repetir é de todos nós. Nosso propósito comum é o de restaurar a nossa nação, curar nossas feridas e renovar nossa esperança. Este é um convite à humildade, ao arrependimento e ao perdão, para o fortalecimento da nossa identidade como nação, próspera e abençoada.
2: A mensagem do Presidente da República, João Lourenço, dirigida à nação, marcada por um forte apelo à unidade, a reconciliação e o perdão entre os angolanos. Recordo que o chefe de Estado tem vindo ao longo dos últimos anos a demonstrar um compromisso firme com o processo de reconciliação nacional, defendendo a necessidade de sarar as feridas do passado e fortalecer os laços de irmandade entre os cidadãos. Na sua intervenção, João Lourenço voltou a sublinhar-se a importância de os angolanos se abraçarem, cultivarem um espírito de tolerância e promoverem o perdão mútuo como bases essenciais para a consolidação da paz e da democracia no país. Importa recordar que em 2021 o Presidente da República protagonizou um dos momentos mais marcantes da vida política nacional ao pedir perdão em nome do Estado angolano por todas as mortes causadas pelos conflitos políticos que marcaram a história de Angola, incluindo os acontecimentos ligados ao 27 de maio de 1977 e ao longo período de guerra civil. Desde então, o Executivo tem reforçado iniciativas ligadas à reconciliação nacional, à dignificação das vítimas dos conflitos políticos e à preservação da memória histórica, numa tentativa de promover maior coesão social e estabilidade entre os angolanos. E vamos agora ao encontro da jornalista Sani Fuxi, que está na centralidade do Quilamba, onde vai decorrer o ato formal de entrega dos restos mortais das vítimas do 27 de maio de 1977. Sani Fuxi, muito bom dia. Qual é o ambiente que se vive aí e que informações podes avançar sobre os momentos que antecedem a cerimónia?
5: Daniel, bom dia novamente e também para os ouvintes da Rádio Nacional de Angola. Ambiente de bastante solenidade e serenidade e reflexão e silêncio por aqui a esta hora, embora a sala esteja composta, mas existe um protocolo a observar, existe uma hora prevista para o início da cerimónia. Esse é o momento em que vão chegando os familiares e várias pessoas que vieram e fizeram questão de estar aqui também para testemunhar este momento. De manhã dizia que as urnas contendo os restos mortais já haviam chegado antes mesmo das 9 horas e estão posicionadas na parte da frente. Urnas contendo os restos mortais de Elisário Vieira Lopes, Jorge Gonga Zombo, Francisco Manuel Quibonda, José António Amaro, Jorge Alberto Menezes, Alberto Fernando, Adriano Caçule, Pedro Martins de Souza, Geraldo Capamba. Nomes que para muitas das pessoas são apenas nomes, mas para os familiares têm bastante significado, porque são pessoas que ficaram desaparecidas durante 49 anos. Vamos comemorar meio século no próximo ano dos acontecimentos do 27 de maio, que representam um período negro, um período escuro e triste da história de Angola. De resto, momentos marcados por conflitos, vários que o país enfrentou, quase 3 décadas de conflito, e este é um capítulo. O lema aqui é abraçar e perdoar, e é neste espírito que vieram as famílias, que durante anos tiveram estas feridas abertas, incertezas, a esperança de reencontrar, e que mesmo assim a oportunidade de receber os restos mortais constitui um elemento de grande significado, porque os familiares vão agora poder fazer os funerais com dignos e ter também um local de visitação, porque é desta forma que os angolanos celebram também os seus mortos. Eu estou com a senhora Maria de Lourdes Souza, irmã de Pedro Martins Souza, uma destas pessoas cujos restos mortais foram então localizados na vala do cemitério da Mulemba, e hoje aqui para testemunhar esta cerimónia. Bom dia, Dona Maria. Como é que a família está a viver este momento que há muito era então aguardado?
6: É com muita tristeza, porque estamos a reabrir as feridas, porque isto aconteceu há 49 anos e nós não esperávamos isso. Mas também temos aquela sensação de que um dia havia de aparecer morto ou vivo, não é? Um dia desses, velho, batia a porta e se identificava ou morto, assim como apareceu. E nós estamos aqui para cumprir as suas exequias fúnebres. Só temos que agradecer o governo e agradecer primeiramente a Deus, porque se não tivesse Deus nessa situação, nada disso a gente estaríamos aqui hoje.
7: Como é que foram estes anos, estes 49 anos, como é que a família viveu este tempo?
6: Na altura em que aconteceu isto, eu apenas tinha 14 anos. E o Pedro era o nosso irmão mais velho. E, portanto, o Pedro morreu e levou quase a família toda. Quer dizer, falar família, a família dele direito, pai, mãe, filho, mulher, porque nós somos irmãos. E ele tinha a família dele direito, que começando pelo pai, a mãe, a mulher e a filha. Então, para nós foi mesmo uma época devastadora, porque na altura nós éramos criança e sabe que naquela época quem sustentava a casa era o pai. A mãe estava em casa para tomar conta da casa. E quando perdeu o filho, ele ficou transtornado e foi minguando, foi desaparecendo até que ele morreu. Um ano e meio ou dois anos depois, ele também morreu. Então a família ficou desorientada. E foi mesmo uma época que nós passamos mesmo mal, passamos mal. Porque éramos crianças, não tínhamos, ninguém trabalhava na altura.
7: O que é que o Pedro fazia?
6: O Pedro era piloto da FAPA. Era militar da FAPA, era piloto, fez o curso no Negás.
7: Lembra-se da última vez que estiveram com ele?
6: Sim, a última vez foi que ele tinha acabado de vir numa missão de Cabinda. E chegou naquele dia, infelizmente, estava no seu dia de repouso, né? Chegou de viagem em casa, me lembro, e estava descansado, fez o pequeno almoço, estava descansado. E o meu falecido pai gostava muito de ouvir noticiário e ouviu que todos os militares tinham que apresentar-se. Foi ter com ele, olha Pedro, estava a pedir para todos os militares para se apresentar. Ele disse, não pai, não tem lógica. Eu cheguei hoje, estava uma semana ou três dias em Cabinda e não tem como aparecer hoje porque eu saio de lá hoje. Pô, o meu pai disse, não Pedro, vai, estava a pedir todo militar para se apresentar. Ele disse que não, que havia de ir no dia seguinte. Pronto, o dia seguinte acordou, de manhã cedo. Preparou-se, foi fardado e já não voltou mais. E ele tinha acabado de trazer a esposa grávida de 6 meses. Então, tinham conseguido uma casa, estava a remodelar a casa para viver com a sua esposa. Mas ele foi, já não voltou. A esposa ficou muito triste, teve que voltar na casa dos pais. 3 meses depois, teve a bebê. Assim, depois de 8 dias, ela morre, ela matou-se. Depois de 8 dias da morte da mãe, a bebê também morre. Uma menina morreu. Depois a mãe dele, que é a mãe do Pedro, ficou muito triste mesmo. Foi minguando. 2 meses depois também morreu. E aqui o pai foi pro Luso, disseram que estava no Bentiaba, o Pedro estava no Bentiaba. Depois porque já estava no Luso, depois porque estava no Mochico, depois porque estava não sei aonde. O pai foi sempre procurando o filho. E não sabiam nada dele. Nem o nome sequer estava na lista. Pronto, ele voltou, começou a ter problema de depressão, depois acabou também por morrer. Isto quer dizer que a família do Pedro acabou. O Pedro levou com ele a família.
7: Vocês viveram esse tempo todo com a incerteza. A partir de quando é que perceberam, não é? De que de facto o Pedro tinha desaparecido em consequência dos acontecimentos do 27 de maio?
6: Porque depois apareceu alguém, já não me lembro o seu colega, okay? foi lá à casa dizer, olha, o Pedro também foi levado no Bentiaba, porque o Pedro e todo aquele indivíduo que não apresentou-se naquela altura estava a ser considerado como fraccionista. A partir dali caiu a ficha que ele tinha mesmo desaparecido. E ficamos naquilo, que um dia vai aparecer, que está preso, um dia vai aparecer. Até hoje não apareceu. Apareceu e restos mortais.
7: Fazer o funeral é um consolo para a família?
6: Sim, até certo ponto. Porque, pronto, vamos ter um sítio para a gente celebrar os dias dos finados e vamos ter aquela sensação de que o nosso irmão está mesmo aí. Porque nós estávamos na incerteza. Estávamos na incerteza, não sabíamos se estava morto, se não. Então, isso também estava nos dando cabo. Agora que temos, que vamos conseguir enterrá-lo e vamos ter um lugar para a gente, que a gente vai ter conhecimento que o nosso ente querido está aí enterrado.
7: Muito obrigada por este depoimento à Rádio Nacional de Angola, a senhora Maria de Lourdes, irmã de Pedro Martins Souza, piloto da Força Aérea, sim, que cresceu muito jovem. Enfim, são histórias que as famílias têm e que muitas delas só podem partilhar agora, porque é o momento de reviver novamente. E vamos continuar a ouvir depoimentos. Está aqui também o senhor João Alberto, representação de...
8: Alberto Francisco.
7: Conte-nos então a vossa história e depois este momento que a família então finalmente pôde ter a certeza de que o vosso familiar pereceu infelizmente, e como é que estão a viver estes dias.
8: Muito obrigado. Nós queremos dizer por a CFCOP, muito obrigado por essa experiência que eles tiveram. E nesse momento a família encontra-se abalada. Encontra-se abalada porque o meu pai deixou-me com 2 anos de idade e praticamente vivemos fora dos pais e a mãe.
7: Sim, sim. O que é que o pai fazia?
8: O meu pai era professor e era fábula naquela altura.
7: Lembra da última vez que viu, que idade tinha?
8: Não me recordo a idade que eu tinha, porque nós depois naquela altura, depois dele falecer, ninguém sabia e ficamos só assim embebedado.
7: Quando cresceu, que informações foi recebendo, o que é que sabe sobre o vosso pai, no caso?
8: A informação que nós poderemos ter nesse momento é só que a alma dele descansa em paz, não é? E a família ajudou-nos muito até a idade que nós temos, e é a coisa mais importante que nós temos.
7: Quantos anos é que tinha o pai? E gostávamos também de saber se o funeral vai ser feito aqui em Luanda ou se eventualmente deverão viajar para uma outra parte do território nacional.
8: O funeral vai ser mesmo aqui em Luanda, sim, mas aqui no cemitério do Benfica. Sim, sim.
7: É um óbito que se faz, um óbito que não tiveram a oportunidade de fazer devidamente, não é?
8: Sim, era um óbito que nós tivemos a oportunidade de fazer, e enquanto a CFCOP nós temos a oportunidade agora de fazê-lo.
7: Muito bem, obrigada por estar também com a Rádio Nacional de Angola e partilhar um pouco da vossa história. Está aqui um jovem, bom dia, o seu nome?
9: Bom dia, Zacarias Adriano Domingos.
7: Zacarias, sei que é filho porque eu me lembro de ter visto uma entrevista a vossa na televisão por estes dias, filho de?
9: Adriano Caçula.
7: Muito bem, Zacarias, sei que tem uma fotografia e há bocadinho estava justamente com ela, que ajudou também neste processo de identificação. Como é que foi para si, sendo bastante jovem? Como é que cresceu neste ambiente de muito silêncio sobre qual eram as razões do desaparecimento do vosso pai?
9: Se for em detalhes, é doloroso a gente viver sem aquele carinho de um pai digno. Um pai que foi desaparecido muito jovem, com 26 anos, que teve a sua carreira profissional como carpinteiro, contribuinte pelas Forças Armadas, ou FAPLA, como segurança pessoal do próprio Nito Arve, que desapareceu infelizmente, inocente, vamos dizer inocentemente, porque na altura não fui ninguém, estava no ventre da própria minha mãe quando ele desapareceu. Cresci, conheci que o próprio meu pai era irmão do meu pai, tive aquele carinho do irmão do meu pai. Estudo, que a gente estudamos, mas não terminamos, porque chega um momento que as coisas não é daquilo que a gente esperamos. Não é preciso a gente dar muito detalhe disso. Então, para falar de grande coisa, infelizmente, os 49 anos, hoje para vir dizer que vou receber as ossadas para ser enterrado, opa, praticamente só feriram do que eu já estava esquecido.
7: É um misto de emoções, não é?
9: Epa, isto não vamos dizer emoção, mesmo tristeza, porque vou rebuscar do meu passado o que é que eu perdi, que hoje, como estou mesmo aqui, também dizer que os meus filhos hoje estão a conhecer, hoje, que não esperavam que o avô vá ser entregue neste preciso momento, quase meio século. É triste. Para mim não vejo grande coisa. É só dizendo que estou a cumprir a honra de dizer que o meu pai foi enterrado dignamente. Porque, mas não foi, porque não é aquela morte, não é aquele óbito que a gente vai me dizer que é um óbito prematuro, que o corpo está ali, vou lavar o corpo do meu pai.
7: Consegue sentir perdão?
9: Nem quer ficar com a mágoa neste preciso momento. Não tem lógica. O perdão é que a Bíblia nos ensinou. Primeiro é pedir perdoar o outro para você ser perdoado. Está vendo? Então, nesse preciso momento, só vamos perdoar. Já a Civicop, demos o... Como é que eu posso falar? Um bom trabalho, agradecimento para eles que estão a tentar realizar o seu trabalho, como é princípio, hoje já estão ao meio. É só de agradecer a eles que eles estão a fazer, dizendo que eu tenho mágoa, não posso ter mágoa a ninguém.
7: Muito obrigada por este depoimento à Rádio Nacional, Zacarias Dongo.
9: Adriano.
7: Zacarias Adriano, muito obrigada pela correção. E Daniel, são estas histórias que milhares de famílias têm e que durante muito tempo estiveram em silêncio e hoje podem conversar sobre isso com muita mágoa, mas acreditamos que aos poucos o pesar vai ficando mais leve. Este é o lema do Civicop: perdoar e abraçar, e neste espírito que vão sendo realizadas estas cerimónias de entrega dos restos mortais, então na perspectiva de dar-se mais um passo no caminho da reconciliação nacional, unindo os angolanos que estiveram desavindos durante muito tempo pelas várias razões, pelos vários conflitos que o país enfrentou. Nós estamos aqui a acompanhar esta cerimónia. Daniel, a todo instante nós vamos regressar.
2: Aguardamos então o vosso sinal para acompanharmos os momentos que vão marcar esta cerimónia de entrega formal dos restos mortais das vítimas do 27 de maio de 1977. Na sequência, o ato formal dos funerais das vítimas da Vala Comum do cemitério da Mulemba acontece amanhã no cemitério do Benfica. O jornalista Nelson Pedro está neste momento em direto e traz-nos mais informações sobre os funerais deste sábado. Nelson, bom dia.
10: Bom dia para si, bom dia aos ouvintes da Rádio Nacional de Angola. Como já disseste, estamos no cemitério do Benfica, onde amanhã serão sepultados algumas vítimas das novas exumadas do cemitério do 14. Amanhã mesmo vai marcar o ato oficial do enterro desses nossos compatriotas. O que podemos aqui constatar é que a subcomissão que está aqui destacada está a trabalhar na preparação dos covais e também criar condições para um enterro condigno. O programa a que tivemos acesso, a cerimónia vai iniciar às 8h30 com uma missa fúnebre no Parque do Papa em Alquilamba, depois do cortejo fúnebre coletivo para o cemitério. Já no local haverá uma oração final e a descidas das urnas aos seus covais. Bem, e depois, o ato a seguir será a deposição do coroa de flores e o regresso ao Largo do Papa para prestar-se condolências às famílias. Este, por enquanto, é o programa a que tivemos acesso. O pessoal que está aqui destacado está a trabalhar e estão a criar todas as condições para que amanhã, então, se cumpra a última parte destes 9 compatriotas que foram exumados do cemitério da Mulemba. Por enquanto é tudo. José Domingos Mante e Nelson Pedro, é a reportagem da Rádio Nacional no cemitério do Benfica.
2: Muito bem, Nelson Pedro está no cemitério do Benfica, onde acontece amanhã o ato formal dos funerais das vítimas da Vala Comum, do cemitério da Mulemba, portanto as vítimas dos conflitos políticos do 27 de maio de 1977. Já aqui o dissemos que também vamos olhar para algumas províncias sobre este dia de luto nacional e também deste ato formal de entrega dos restos mortais das vítimas dos conflitos políticos. Na Uila, políticos e religiosos entendem que a homenagem prestado às vítimas dos conflitos políticos que marcaram Angola entre novembro de 1975 a abril de 2002 demonstra maturidade política de uma Angola que trilha rumo à consolidação da paz e reconciliação nacional. Sandra Rodrigues.
11: O nacionalista e político angolano João Marcelino Chiping entende que a homenagem prestada às vítimas dos conflitos políticos que marcaram Angola entre 1975 a 2002 demonstra a maturidade política de um país que trilha rumo à consolidação da paz e da reconciliação nacional e ao desenvolvimento sustentável. João Marcelino Chiping acredita que cada angolano deve continuar a contribuir para a construção de uma nação que se desenvolve política, económica e socialmente, para o bem de todos, com perdão e paz no coração.
12: Faz paz conosco, paz com Deus, porque os homens erram. Quando nós não nos encontramos de coração aberto, haverá sempre fissuras entre nós. Fingimos que somos irmãos, finalmente nós somos irmãos.
11: Já o pastor da Igreja Shalom, Avelino Silvestre, diz que o amor ao próximo e o perdão justificam esta sublime homenagem a todos que perderam a vida no período entre 1975 a 2002.
13: Que é um ato também espiritual profundo, de humildade e reconhecimento. Antes de tudo, quero mesmo parabenizar ao Executivo por essa tomada de decisão que vai levar todos os angolanos a parar para refletir. Devemos tocar a consciência, sendo nós todos filhos da mesma pátria.
11: Entretanto, o pastor da IESA, reverendo Diniz Eurico, assegura ser um momento de união entre os homens para a consolidação da paz e unidade nacional.
14: Um ato de muito valor, de coragem no processo de reconciliação, de perdão, de paz e amor. Foi bom que o presidente João Lourenço veio em público pedir perdão. Foi um ato de coragem. Um momento de reconciliação, um momento de fortalecer os laços de cidadania, de reconstrução moral, reconstrução das almas.
11: A medida será observada em todo o território nacional e nas missões diplomáticas e consulares angolanas no exterior durante todo o dia desta sexta-feira, numa fase crucial que reforça a reconciliação verdadeira, assente no reconhecimento do passado, no perdão e na recusa de qualquer forma de violência futura. Sandra Rodrigues, Rádio Nacional de Angola, Lubango.
2: Políticos e religiosos destacam a homenagem prestada às vítimas do conflito político como maturidade política e reforço da reconciliação nacional. No Cubango chegam-nos também informações relativamente a este ato marcante a nível do país, Pelicano Batista.
15: Reconhecimento do sofrimento de muitas famílias que um pouco por toda a Angola perderam parentes durante os conflitos políticos e o reforço na execução de políticas de justiça histórica é conforme vários atores aqui no Cubango caracterizam a iniciativa do Presidente da República João Lourenço ao decretar luto nacional em memória das vítimas dos conflitos políticos no país de novembro de 1975 a abril de 2002. Para o académico Euclides Calueto, esta medida está revestida de sentido de unidade, reconciliação e pacificação dos angolanos, na medida em que reconhece não apenas figuras de destaque, mas todos aqueles angolanos que perderam as suas vidas pela causa da pátria.
16: Reconhecer não indivíduos de um setor político, não indivíduo de uma certa façanha social, mas estamos a reconhecer todos os angolanos que de uma certa forma contribuíram em prol da estabilidade do país. Agrega valores de união e pacificação nacional.
15: O cidadão Azevedo Cambinda, 55 anos de idade, perdeu parentes durante os conflitos na então província do Cuando Cubango e vê na iniciativa do presidente João Lourenço um acalmar da dor coletiva.
17: O meu mano é vítima dos conflitos políticos. Grande reconhecimento de que maneira? A visão de um pai da nação, acho que isso é mais valia.
15: Já o jurista José Chilemo afirma que a iniciativa do presidente João Lourenço é reconhecimento público da dor das famílias que perderam parentes durante os conflitos e reforça a ideia de que que a dor nacional não tem cor partidária.
18: O reconhecimento público da dor das famílias reforça que a ideia de que a dor nacional não pertence apenas a um grupo político, possui sim relevância jurídica constitucional por representar o reconhecimento oficial pelo Estado angolano da memória das vítimas dos conflitos políticos, funcionando como instrumento simbólico da coesão social, fortalecimento da paz e a promoção da reconciliação nacional.
15: E o representante do Conselho de Igrejas Cristãs em Angola, SICA, aqui no Cubango, pastor Júlio Simão Siquembe, também caracterizou essa iniciativa.
19: Uma das formas de honrar aqueles que partiram primeiro é aceitar o perdão. Vivamos este dia de luto honrando a memória dos que partiram. Nossos pais, nossos tios, um parente, um amigo que a guerra não poupou.
15: Sociedade na província do Cubango destaca a dimensão histórica da iniciativa do presidente da República, João Lourenço, em decretar luto nacional em memória das vítimas dos conflitos políticos ocorridos no país. A reportagem Rádio Nacional, Ismael Zafarini Pelicano Batista em Mnonga, a capital do Cubango.
2: Ah, muito bem. No Cubango, onde também há reações a propósito deste ato que, de resto, simboliza o perdão e a reconciliação a nível do nosso país. Ouvimos aqui a reportagem do jornalista Pelicano Batista e também vamos manter a conversa depois da música nesta especial informação com o sociólogo e pastor Adriano Quilende, bem como o professor de Ciências Políticas e Relações Internacionais Osvaldo Izata, daqui a pouco na Rádio Nacional de Angola.

0: Dengue Wami, na voz de David Zé, aqui neste especial informação em que, portanto, estamos a abordar a cerimónia oficial de entrega dos restos mortais das vítimas dos conflitos políticos. Especial informação, sexta-feira, 22 de maio de 2026, dia de observância de luto nacional decretado pelo Presidente da República, João Lourenço, em homenagem às vítimas dos conflitos políticos ocorridos entre 11 de novembro de 1975 a abril de 2002. O luto começou à meia-noite desta sexta-feira e vai terminar por volta das 23 horas e 59 minutos de hoje. Recordamos que o luto nacional não condiciona as atividades laborais e escolares, mas sim todas as manifestações culturais a nível do país. O dia de luto nacional coincide com a realização do ato formal de entrega dos restos mortais das vítimas de 27 de maio, retirados da vala comum do cemitério da Mulemba, no 14. A cerimónia vai decorrer no Parque do Papa, na centralidade do Quilamba. Na sua mensagem à nação, o Presidente da República justificou a observância do luto nacional como uma medida que visa apoiar as famílias das vítimas dos conflitos políticos, tendo em conta a realização das cerimónias fúnebres marcadas pela entrega dos restos mortais das vítimas. Mais uma vez, recordo que estão aqui nos nossos estúdios e passo a cumprimentar o Dr. Oswaldo Izata, e é consigo que começo este questionário. Dizer que o luto nacional é uma medida acertada numa altura em que se registra um momento de recolhimento entre os familiares e amigos das vítimas dos conflitos?
1: Olá, bom dia a todos, bom dia professor e também professor,
0: sim, pastor. Sim, exato, pastor, sociólogo.
1: Eu acho que deveria começar pelo pastor, por causa da idade. Nós somos um pouco conservadores quanto a estes aspectos. Mas, portanto, eu penso que sim, ela é uma medida assertiva, não do ponto de vista jurídico, não do ponto de vista político, mas do ponto de vista nacional. Ou seja, antes mesmo da gente abordar as questões jurídicas ou filosóficas, é aqui da questão do Estado, questão nacional, que é um movimento que não para, porque, tal como diz a Bíblia, nós somos apenas peregrinos e passageiros, nós estamos aqui de passagem. E é nacional porque evoca a questão do perdão, que eu acho que é uma dimensão fundamental, que tem uma cosmovisão filosófica e também uma visão psicológica fundamental. O desânimo que alguns foram acarretando durante algum tempo irá emprestar aqui uma outra abordagem. O pessoal, que os filhos, os indiquiridos, enfim, toda aquela sociedade, todos aqueles que foram vivendo processos de angústia e de sentimentos até retroativo do ponto de vista do positivo, irão perceber que afinal de contas chegou um momento em que devem se abraçar. E aqui eu evoco aquilo que são os ensinamentos de Santo Agostinho, Santo Tomás de Aquino, que dizia: onde abundar o pecado, deve superabundar o perdão. Ou seja, onde abundar o pecado, o perdão deve ser sempre maior, porque o perdão não é visto numa dimensão filosófica, mas na expressão máxima do amor. E o pastor depois dirá melhor do que eu, porque é teólogo, não estudo teologia como tal, embora gosto de ler e aprender. E eu acho que é nessa dimensão em que foi construído este capítulo do luto nacional. Luto nacional porque devolve aquilo que nós consideramos dentro da ecologia humana como o verbo da esperança. E a esperança enquanto verbo, porque não é expressão, é enquanto verbo, porque é uma ação que se observa nesse processo. E é preciso, de certa forma, e aqui sem tecer elogios, porque não é necessário, mas reconhecer os responsáveis da Civicop, sobretudo o general Fernando Garcia Miala, figuras políticas como Mário Pinto de Andrade e tantos outros, sociedade civil, o movimento e o papel da Igreja enquanto construtora do valor humano. Porque, afinal de contas, quando se fala, e aqui abordamos sobre a questão do luto nacional, estamos a falar que estamos a tentar devolver ao país a esperança para os angolanos, a esperança do ponto de vista do respeito daqueles que estão vivos e também daqueles que já se passaram. Aliás, a nível do direito internacional africano e da filosofia africana, diz-se que o morto africano, e perdão-me, só morre depois da manifestação do reconhecimento. Ou seja, alguém pode morrer durante 30 anos atrás ou 50 anos, mas enquanto não haver um momento de celebração, de luto, de respeito, portanto, essa pessoa ainda não morreu. E eu creio que são esses ensinamentos que tivemos o privilégio de aprender durante muito tempo, e também a academia, de certa forma, empresta valores fundamentais para reconhecer que o luto nacional é mais do que uma medida política, é mais do que uma visão estratégica, mas é a dimensão do Estado, é a refundação do Estado. Portanto, eu termino dizendo que ele é fundamental, sobretudo quando olhamos para as outras paragens, e aqui, por exemplo, aquilo que são os momentos mais vividos nos últimos tempos da minha carreira acadêmica, para os Estados Unidos da América, que são 250 anos de expressão política, 250 anos de revolução, okay. Desde, por exemplo, 4 de julho do ano de 1776 até a Guerra Civil, porque eu vivi em Tennessee, County Music,
2: oh, man.
1: E Tennessee é onde nasce Nashville, onde houve a batalha

0: sociólogo e pastor Adriano Quilende. Espiritualmente, como é que a sociedade deve encarar este momento singular para o país?
1: Daniel, muito bom dia Rádio Ouvintes, bom dia doutor Exata, é um prazer enorme estar aqui, apesar deste dia de estarmos contritos com os nossos irmãos. Eu quero começar com um texto bíblico. Quando o povo de Israel, depois de 400 anos sem da libertação do Egito, uma das orientações que eles tinham é de levar as ossadas de José. 400 anos depois, não estamos a falar 48, 49, 400 anos. Como disse o doutor Isata, para nós e a cultura bíblica, a cultura até africana, os mortos não morrem, eles transcendem para uma outra dimensão. E é preciso saber de o que aconteceu com os nossos mortos. Então, quando nós não temos uma cerimônia oficial de entrega de corpo, o óbito não termina. Então foram 48 ou 49 anos que essas famílias viveram sem resposta. Porque como ouvimos nas entrevistas que passou aqui no programa, há famílias que o pai saiu porque foi se apresentar apenas ao serviço, já não voltou, e as pessoas continuavam à espera dessa pessoa. Então é importante que a dignidade dessas pessoas possa ser restituída no dia de hoje. Então, para nós, em primeiro lugar, reconhecer que era importante que na nossa história, e nós estamos celebrando 50 anos de independência, que nós pudéssemos parar e olhar. Eu diria que uma nação que busca reconciliação, que busca crescer, deve olhar para a memória, transformar a memória dolorosa numa unidade nacional. E olhando para a questão de reconhecer o sofrimento vivido. E nós ouvimos aqui nesse programa agora as famílias que passaram. Aquela família do senhor Pedro, que o Pedro foi, que era piloto da Fápula, foi e morreu. A esposa morreu, a filha morreu, o pai morreu, a mãe morreu. Houve um sofrimento durante esse período, durante esta família. Muitos desses jovens que hoje são com 49, que o pai morreu enquanto a mãe estava grávida, não teve oportunidade de estudar. Talvez hoje teriam outro rumo. Precisamos abordar isso. Precisa honrar os que morreram. E aqui, nós aqui precisamos olhar para esse ato que tem estado a acontecer, e mencionar as pessoas que morreram, quem elas eram, para que nós possamos honrá-las e ouvir as vítimas. Eu acredito que a Civicorp tem feito um trabalho excelente, mas falta o outro lado, de ouvir. Porque há muita gente que está angustiada. Quem lê a história recente, quer da África do Sul, quer do Ruanda, a reconciliação da verdade que aconteceu na The Truth and Reconciliation, a verdade e reconciliação na África do Sul, ouviu as pessoas. O grande desafio hoje da CIF é ouvir esse espaço, por exemplo, criar programas para nós. Alguns até podem dizer, não, pastor, vamos levantar feridas, mas se nós não sararmos aquelas feridas, não temos como passar para outra face, para outro lado. É preciso que, para haver cura, é preciso que se limpe a ferida. E às vezes é deixar as pessoas falar. O processo da reconciliação é ouvir o outro lado. É ouvir o que lhes vai na alma. Porque há pessoas que não tiveram nenhuma explicação, nem sabem o que é que aconteceu realmente.
0: Mas este ato de entrega dos restos mortais constitui também...
1: Constitui, mas ainda é importante que essas pessoas sejam ouvidas. O que é que lhes vai na alma? O que é que eles vão? O que aconteceu? Para que pelo menos possam tirar esse ódio, porque houve ódio. Há pessoas que nem conseguiam ver pessoas na televisão e desligavam porque tinham ódio dessas pessoas. E algo importante que nós precisamos fazer é ensinar as novas gerações. Por questões ideológicas, nós não podemos nos matar. Não podemos fazer o que nós fizemos, porque houve muito ódio, porque hoje, olhando para trás, demos. O que é que nós fizemos? O que é que nós fizemos? E depois impedir que o passado seja usado para dividir o presente. Nós precisamos impedir que o passado seja usado para dividir agora que nós somos. Aconteceu no passado, precisamos, depois de tudo isso, ouvirmos, reconciliarmos, colocarmos uma pedra e avançarmos, pois a vida continua. Eu gostaria de começar por aqui.
0: Doutor Isata, estamos a avançar e o perdão é visível, a reconciliação face a estes atos

0: que marcaram de forma negativa a nossa história.
1: Sim,
0: o quando perdão, olha para as famílias angolanas.
1: O perdão, na verdade, o perdão tem que ser visto do ponto de vista da perspectiva sociológica como um processo. Ele não pode ser observado simplesmente como um dado adquirido. Porque a questão da sanidade, e eu estou de acordo com o que disse o pastor, ela precisa ser muito profunda e muito objetiva. Portanto, se eu quiser vir aqui para agradar um certo grupo de pessoas, amigos, eu posso falar que o perdão está feito. Mas o perdão é um processo que leva o seu devido tempo. Mas isso não descura nem retira a importância da Civicop, o trabalho que se está a fazer, que é um trabalho magistral e fundamental. Porque a questão da dor, ela não é física, é uma dor emocional. As questões emocionais acabam por criar raízes mentais. Uhum. Então é uma questão de processo. Por isso é que eu citei Santo Tomás de Aquino, uhum, que dizia, onde abundar o pecado, deve superabundar o perdão. Quer dizer, o bem tenta superar o mal, tal como Luther King na América, uhum, dizia, só a luz pode iluminar a escuridão. Uhum. E portanto, este processo é como uma luz, para começar um outro processo que de iluminação daquilo que durante muito tempo ficou escuro. Uhum. Portanto, há uma outra abordagem que é fundamental, que eu prefiro pegar aqui, a abordagem teológica e também filosófica, sobretudo Santo Agostinho, que nasceu no ano 354 e morreu 430, que dizia que quem tem um amigo tem um grande tesouro. Isso para mim é algo muito profundo. Santo Agostinho foi africano, dizia, quem tem um amigo tem um grande tesouro. E aqui, com este tipo de comportamento, a Civicop está a ser um amigo, não só do Estado angolano, mas eventualmente daquelas famílias que sofreram, continuam a sofrer as angústias, né, o sofrimento de não ter um pai, de não haver um pai, não haver uma mãe. Portanto, todos nós fomos, de certa forma, afetados neste processo. Uhum. Mas é preciso com que a ideia de fazer o Estado a instituição de todos os angolanos, sim, do ponto de vista político, do ponto de vista jurídico e social, deve ser fundamental. E a questão do perdão é o elemento fundamental para a reconstrução do Estado, quer do ponto de vista das figuras, das pessoas, quer do ponto de vista do território, e como um manancial para a água. Olha que, por exemplo, o Lincoln, que eu estou aqui insistentemente a citar, Abraham Lincoln, porque é fundamental, sim, o discurso, sim, de Lincoln. Sim. Aliás, quem está aqui, o pastor que conhece muito bem, quem anda para aquele lado sabe que o Lincoln é o fio condutor de paz, de resolução. Lincoln dizia, sem rancor para com ninguém, com caridade para com todos. Exato. E confiante nos destinos que Deus nos deu de fazer da América uma terra melhor. E é essa confiança que nós temos, que Deus nos concedeu também, de fazer da Angola a Angola dos angolanos, e o perdão é um dado vital.
0: Angola reconciliada. Vamos falar daqui a pouco. Sani Fuxi, mais motivos para a reportagem?
2: Daniel, sempre na perspectiva de procurarmos falar com os familiares das vítimas, abordando os acontecimentos de 27 de maio, essencialmente porque estão aqui pessoas cujos parentes pereceram em consequência destes atos, mas os conflitos políticos que Angola enfrentou foram imensos. Em outras ocasiões também já houve entrega de restos mortais de pessoas que pereceram em outros acontecimentos também dramáticos da história de Angola, e hoje o momento é para estas pessoas em cujo o falecimento, o desaparecimento, o falecimento agora confirmado, sobre o qual se fez silêncio durante muito tempo, e esta cerimônia, as cerimônias de uma forma geral visam trazer à luz esses atos, mas sempre na perspectiva da reconciliação, do perdão, como dizia o Presidente da República das várias vezes que se pronunciou sobre estes acontecimentos, pelo menos duas em 2021, quando pediu perdão público e reconheceu que houve de facto excessos, e agora na mensagem mais recente, quando decretou então o luto nacional em memória dessas vítimas. O perdão deve ser a tónica dominante para os angolanos poderem caminhar e seguir em frente reconciliados. Assim sendo, vou conversar com o senhor Orlando, que é filho de Jorge Gonga Zombo, uma das pessoas que consta então desta lista. Ficamos a saber que o senhor Jorge Gonga Zombo era motorista de Nito Alves, e então está aqui o filho nesse momento, neste ato, ao lado da família, para este momento simbólico e certamente de grande significado para a família de uma forma em particular.
3: Ok, bom dia. De facto é um momento de grande significado para a família, para os amigos de Jorge Gonga Zombo. É um reconhecimento, de facto, daquilo que foi ou que é ou que foi nosso pai, ao fazer-se essa entrega das ossadas para a sua efetiva inumação, e aí teremos de facto um lugar onde podemos de facto saber que aqui jaz os restos de Jorge Gongazombo, né? É num espírito de gratidão e de perdão, de facto, que há muito esperávamos, que o governo vem e a boa hora fazer a entrega destas ossadas. Dizer que muitos de nós não conhecemos o pai, excepto a minha irmã mais velha, não, os demais não conhecemos, de facto, porque, por exemplo, eu, quando meu pai faleceu, eu tinha meses de vida, não tinha ainda nem sequer um ano. E pronto, no entanto, estamos aqui no âmbito e no espírito da mensagem do presidente e do lema do Civil Corpo, que é abraçar, perdoar e abraçar.
2: Que memórias tem sobre a pessoa do vosso pai?
3: Eu não tenho nenhuma memória, porque eu era um recém-nascido, então não tenho nenhuma memória. As memórias que eu tenho são de histórias que são contadas, né? E não tenho mesmo memórias de facto. Sei que trabalhava com o Nito Alves, que também era um parente, e muito mais não sei, não tenho informação.
2: A partir do momento em que teve a certeza que o nome constava nesta lista, como é que foram estes dias, como é que está a ser para a vossa família?
3: Olha, para mim foi alguns dias de alguma resistência de parte pessoal, tanto é que de forma muito particular eu nem fui para fazer os testes, pedi às minhas irmãs que fossem para lá, porque eu ainda mostrei alguma resistência, mesmo para o dia de hoje eu estava naquele será, não será, mas pronto, confiando na ciência e tudo mais, cá estamos.
2: Apesar de ter passado tanto tempo, para vocês é como se fosse ontem, não é?
3: Sim, é algo que ao nos vermos aqui, pronto, não conhecemos, mas acreditamos que é como se fosse algo recente, e é recente para a nossa história, e acreditamos que todo este ato vai encerrar um processo que há muito devia ser feito.
2: Muito bem, assim, declarações do senhor Horácio, filho de Jorge Gongazombo, uma das figuras cujos restos mortais foram então também retirados desta vala do cemitério do 14, cemitério da Mulemba. Está também conosco o músico Gabi Moi, irmão de David Zé, uma das figuras conhecidas da música nacional, música popular angolana, também apareceu nestes acontecimentos. O nome consta da lista que foi publicada e na qual foram chamados os familiares para realizar então os testes de compatibilidade. Como é que está a ser para vocês? Já fizeram os testes? Hoje veio também aqui testemunhar a cerimónia, embora que os restos mortais de David Zé ainda não vão ser entregues hoje, não é?
4: Olha, é um momento de pesar, de alguma tristeza, mas é também o início de momentos de harmonia entre o povo angolano, na família angolana, porque somos muitos os angolanos que perderam familiares e que hoje começa a entrega dos restos mortais. E gostaria de agradecer o empenho de quem dirigiu esse grande evento, esta grande partida para a felicidade do povo, a confirmação de restos mortais e entrega para que se faça um funeral condigno e que se devolva então a paz no coração das famílias angolanas.
2: Sempre tiveram esperança de que este dia pudesse acontecer, terem os restos mortais para fazer um funeral?
4: Bem, a esperança é a última a morrer, mas realmente foram anos, décadas de muita dificuldade, de muita esperança, mas a partir de certa altura em que nos chamaram para fazer colheita de dados biográficos, não é? Nós tivemos a esperança, começamos a ter a esperança de que um dia nos iriam entregar o corpo do nosso familiar, no meu caso, que é o meu irmão David C. Então, é um momento de muito pesar e de alguma esperança. Espero que o povo angolano possa se reencontrar, perdoar e então continuar a viver com mais felicidade.
2: O facto de ter o Gabi Moi também abraçado a carreira musical é uma inspiração do vosso irmão neste caso?
4: Claro, se deve também ao meu irmão David Zé, aos meus pais. A minha mãe era uma cantora da igreja e para lembrar que eu conseguia ouvir a voz da minha mãe dentro da Sociedade das Mulheres, entre 100 e 150 pessoas, e eu conseguia descobrir qual era a voz da minha mãe, porque ela cantava em muitas tonalidades, barítono, tenor, contralto, enfim, ela era uma cantora assim, de mão cheia, então a influência é familiar.
2: Do vasto repertório de David Zé, o que é que a família mais valoriza?
4: Bem, a música que fala da mãe que perdeu os filhos na guerra. Mamauê, mamauê, kudile, mamauê, kudile, ndingi. Essas canções assim que o mano deixou realmente nos dá muita tristeza.
2: Muito bem, Gabi Moi, irmão de David Zé, também uma das vítimas, então aguardando pelo resultado dos testes de compatibilidade. São muitas pessoas, muitas famílias, pessoas que devem ainda chegar até o Laboratório Central de Criminalística para efetuarem os testes de compatibilidade e confirmar. É um trabalho bastante delicado, também já foi sendo reiterado das outras vezes, que efetivamente chegar a este momento não é fácil, não é uma certeza, mas é um trabalho que está sendo feito para identificar o máximo possível de pessoas, e então as pessoas devem seguir de facto recebendo sempre a informação adequada sobre o processo, para que não seja ainda mais traumático do que já foi até este momento. Está connosco também o padre Celestino, que é membro da Civicop, a Civicop, que é a organização que cuida de todo este processo de implementação do plano de reconciliação. Tem pessoas de várias latitudes, entre políticos, sociedade civil e também religiosos. Padre Celestino, como é que está a ser para vocês mais este momento, que desde 2020, ou melhor, 2019, desde a altura em que foi criada a Civicop, vocês começaram a trabalhar, já levam com isso muitos anos de bagagem, e agora nestes últimos anos o momento então de lidar mais diretamente com os familiares, não é?
5: Pois, é mais um passo neste processo de reconciliação, neste processo de cura. Portanto, este momento é um momento em que para as famílias, os familiares sobretudo, começa a cura da memória. E é um momento sagrado, evidentemente. Estamos aqui diante destas urnas que contêm as ossadas, depois daquelas pessoas que foram vítimas do 27 de maio. E depois temos aqui familiares, evidentemente, e amigos, à espera deste momento de entrega. E amanhã teremos um momento também importante, que vai começar com a missa, e depois vamos ao cemitério do Benfica fazer o sepultamento. Ou seja, vamos cumprir com o preceito religioso, que é de devolver à terra justamente estas ossadas, mas obviamente com alguma dignidade, diferente do que aconteceu há mais ou menos 49 anos.
2: Hoje é dia de luto nacional e por isso mesmo, acompanhando estas cerimónias, e para quem não está aqui, luto nacional em todo o país, momento de reflexão, olhando efetivamente para o passado, mas para projetar o futuro. Senhor Padre, uma mensagem para as pessoas que nos ouvem neste momento sobre a melhor forma de perceber o que está a acontecer neste momento no país.
5: Pois, este momento interpela-nos e ensina-nos que devemos sempre abraçar tudo aquilo que nos ajuda a convivermos como irmãos e irmãs da mesma terra, e também nos ensina a dizermos não àquilo que efetivamente pode perigar a nossa existência. Não à violência, não aos conflitos, não à guerra, mas sim a construção de um país justo, um país onde todos possam ter lugar para se realizarem como seres humanos.
2: Muito bem, senhor Padre, obrigada por estas declarações à Rádio Nacional de Angola. Daniel, só para recordar que no passado, em 2022, foram já entregues as ossadas de Nito Alves, Jacob Caetano Monstro Imortal, Cianuca, Arsênio José, Ilídio Ramalhete, enfim, vários nomes, várias figuras. Também no passado, quando começou a entrega das primeiras certidões de óbito, testemunhamos, a Rádio Nacional de Angola testemunhou um encontro pela primeira vez das filhas de Nito Alves e também de Saidi Mingas, duas personalidades que apareceram nestes acontecimentos do 27 de maio, sempre com histórias muito tristes sobre aquilo que foi a sua vivência, o silêncio, a pouca informação que foram tendo relativamente aos seus progenitores, aos seus pais mais concretamente. Agora mesmo vai entrando o ministro Marci Lopes, que vai dirigir esta cerimónia, acompanhado de outros membros do Executivo, o ministro do Interior também, o secretário de Estado da Saúde, a ministra da Ação Social e o coordenador da Subcomissão Técnica, o general Garcia Miala. A cerimónia vai começar com o hino nacional, seguido de um hino de silêncio, e depois, então, a intervenção dos responsáveis, da especialista de genética forense e Laboratório Central de Criminalística. Vou devolver o sinal ao estúdio e daqui a pouco nós regressaremos, Daniel.
0: Muito bem, Sani Fuxo. E os minutos que antecedem a abertura formal deste ato de entrega dos restos mortais das vítimas dos conflitos políticos que afetaram o país entre novembro de 1975 a abril de 2002. Então daqui a pouco vamos voltar a este ato formal que acontece na centralidade do Quilamba. Doutor Oswaldo Izata, vamos voltar aqui à nossa conversa, antes que o nosso sinal seja devolvido ao exterior. Quase 50 anos depois dos acontecimentos do 27 de maio de 1977, considera que o país começa finalmente a enfrentar uma das páginas mais sensíveis da sua história?
1: Sem dúvida, porque o 27 de maio não foi simplesmente uma questão de luto, foi uma questão de, digamos, de desespero para muitos. O 27 de maio é uma questão de não esclarecimento de situações políticas e ideológicas que marcaram o território angolano. O 27 de maio foi também motivo, de certa forma, de exposição, de críticas, mas, portanto, é um processo em que o país hoje começa a entrar e começa a dar abertura. Ou seja, o 27 de maio, do ponto de vista da história política do Estado angolano, é das páginas mais negras, se não mesmo mais negra, que então nós podemos observar quando olhamos para o Estado angolano. E é importante este processo, e como já referenciei aqui, é um momento em que os angolanos devem se alegrar para que compreendamos, de facto, digamos, o valor do luto em si, porque este valor do luto deve ser simbolizado na ideia de paz. E a ideia de paz deve trazer a ideia de comunhão. E a ideia de comunhão deve ser o elemento fundamental para fazer da Angola um espaço para os angolanos.
0: Pastor Adriano, qual é a importância do reconhecimento público da dor das vítimas e das suas famílias?
6: É importante porque faz parte do processo de cura. Dentro do processo de cura, esse reconhecimento público torna suave aquela dor. Como nós dissemos, durante esses 49 anos houve, e depois, de baseado na nossa história, a questão do 27 de maio era um assunto que era considerado tabu, era um assunto que não se abordava, era um assunto que as pessoas tinham medo de abordar. Quando o presidente assume essa responsabilidade pública de reconhecer, de pedir perdão, de homenagear essas pessoas, independentemente do que aconteceu, faz parte desse processo de cura. Isso alivia a dor, isto traz consigo resultado, pois o objetivo final é atingirmos o perdão. E desse processo de cura, desse processo para atingirmos o perdão, o o reconhecimento faz parte. Mesmo nós, os cristãos, a Bíblia diz: se confessares os teus pecados, ele é fiel e justo para te perdoar. Para haver remissão de perdão, é preciso haver esse reconhecimento. Então, um reconhecimento público ajuda de que maneira no próprio processo de perdão?
0: Uhum. Doutor Isata, de que forma a preservação da memória histórica pode contribuir para a consolidação da paz e da unidade nacional?
1: Olha, em vários aspectos. Primeiro, para um equilíbrio político, em que possa, de certa forma, cessar as ondas de perseguições que existem a nível do território, a nível do país, a nível político, as clivagens que existem, e emprestará a ideia de que somos apenas uma única terra e somos um único povo. Uhum. E depois emprestará aqui, do ponto de vista da filosofia, um arcabouço fundamental, que é devolver a esperança àqueles que se encontram desesperados. Uhum. Veja que, por exemplo, Soren Kierkegaard, que foi um grande filósofo austríaco e de resto foi cristão, um dos grandes pensadores da Austrália e do Ocidente de forma normal, escreveu O Desespero Humano, um clássico fundamental, em que ele dizia que o desespero é o princípio de toda a morte. Uhum. Ou seja, uma sociedade desesperada é logo o caminho para o precipício. Portanto, esta questão poderá devolver esta esperança para o Estado angolano.
0: Muito bem, vamos então ao encontro da Sani Fux. Está neste momento a começar este ato formal, Sani.
2: Rádio Nacional de Angola, há bocadinho dávamos conta da entrada das várias entidades que vão então orientar esta cerimônia, mais concretamente o Ministro da Justiça, Márcio Lopes, o Governador da Província de Luanda, o Ministro do Interior, o Ministro da Cultura, a Ministra da Ação Social, estão aqui, acompanhamos primeiros momentos de introdução ao evento por parte do mestre cerimônia, o Manuel Alaiwa, com explicações também sobre aquele que tem sido o trabalho da Civic Cop no sentido reconciliar as famílias, esta comissão que cuida então da centralização e de coordenação do plano geral de homenagem às vítimas dos conflitos políticos ocorridos em Angola entre 11 de novembro de 1975 a 4 de abril de 2002. Vamos acompanhar um pouco os detalhes daquilo que vai dando nota o mestre cerimônia Manuel Alaiwa, só para dizer que a cerimônia começou com a entoação do hino nacional, foi tocado aqui no Parque do Papa, onde aconteceu há bem pouco tempo a missa campal presidida pelo Santo Padre. O hino nacional tocou em memória das vítimas dos conflitos políticos, muitas destas figuras anónimas, cujos nomes nós não conhecemos ou não conhecíamos até a publicação desta lista. Hoje há uma certeza de que apareceram nestas vicissitudes, e então sendo aqui homenageadas também mais uma vez com um minuto de silêncio e o hino entoado em sua memória. Vamos passar a transmitir um pouco mais da cerimônia, acompanhando a intervenção do mestre de cerimônia.
7: E familiares das vítimas dos conflitos políticos encontrados recentemente no cemitério da Mulemba. Caros presentes, o momento é de elevado simbolismo, é de reconciliação nacional. Feitas essas notas introdutórias e a devida apresentação dos presentes a esta cerimônia, vamos seguir para um outro momento e vamos acompanhar a intervenção da especialista em genética forense do Laboratório Central de Criminalística, doutora Sandra Moraes, que vai fazer a leitura do relatório de identificação das vítimas. A vossa atenção.
2: A oportunidade, então, vai ser dada à doutora Sandra Moraes, especialista do Laboratório de Criminalística, o pessoal que tem estado a trabalhar diariamente na identificação das vítimas, fazendo os testes de compatibilidade. Agora sim, vamos ouvir a doutora Sandra.
8: Coordenador da CIVICOP, doutor Márcio Lopes, excelentíssimo governador da província de Luanda, distintos ministros, ilustres membros da Civicop e familiares dos malogrados, minhas senhoras e meus senhores. É com profundo sentido de responsabilidade, respeito e compromisso que me dirijo às vossas excelências e ao público em geral. A nossa área técnica científica assumiu a nobre e complexa missão de coordenar o processo de identificação genética dos familiares de malogrados de conflitos políticos que assolaram o nosso país entre 1975 e 2002. Neste âmbito, cumpre-nos informar que desde 2021 a nossa equipa tem colhido amostras de familiares dos malogrados que perderam a vida nestes conflitos e a colaboração destas famílias tem sido fundamental para o avanço dos nossos trabalhos. Informamos igualmente que as ossadas recuperadas no cemitério da Molemba continuam a ser analisadas nas nossas instalações e a nossa equipa prossegue a análise rigorosa do perfil genético destes restos mortais com o objetivo posterior de verificar a compatibilidade com as amostras biológicas generosamente fornecidas pelos familiares. É imperativo salientar que as análises de ADN neste contexto apresentam desafios significativos decorrentes sobretudo do avanço estado de degradação dos restos mortais. No entanto, firmes no nosso compromisso de envidar todos os esforços científicos necessários para a identificação do maior número de cidadãos, mantemos o nosso foco nesta exigente tarefa. Como resultado deste esforço contínuo, temos a honra de informar que foram já identificados com sucesso 9 malogrados. Prestando a devida homenagem à sua memória e o conforto às suas famílias, procedemos à leitura dos nomes dos malogrados dos familiares aqui presentes. Adriano Cassule, Alberto Fernando, Jorge Alberto Menezes, Jorge Gonga Zombo, José António Amaro, Pedro Martins de Souza. Este avanço, embora inicial, diante da magnitude deste projeto, reforça a nossa determinação em prosseguir com o trabalho técnico de forma rigorosa e incansável. Agradeço a atenção de todos. Muito obrigada.
9: A doutora Sandra Moraes, especialista em criminalística, faz parte da equipa do Laboratório Central de Criminalística, que trabalha então na realização destes testes de compatibilidade para comparar o perfil das vítimas às amostras que foram recolhidas, dando nota e então com o devido respeito do reconhecimento da confirmação dos dados de 9 malogrados cujos restos mortais estão aqui então a ser apresentados, já postos em urnas. Amanhã será o dia para sepultamento destas pessoas. Os familiares estão aqui também a testemunhar este momento, assim como as entidades do governo, para dar este cunho mais solene à cerimónia. Vamos continuar a transmitir, ouvindo novamente as informações avançadas por esta cerimónia.
7: Formal dos restos mortais das vítimas dos conflitos e também referir que a Civicop respeita os princípios culturais e outros que sejam apresentados pelas famílias, não estando no estrito rigor de celebração dos funerais no dia estabelecido, isto para o período da manhã, no cemitério do Benfica, tal como também já foram apresentadas algumas indicações de familiares que vão realizar os funerais em outros dias, obedecendo naturalmente o reagrupamento de outros integrantes da família. Como também já foi aqui anunciado, foram encontrados no âmbito deste processo e com sucesso já 9 malogrados, aos quais nos vamos referir: Adriano Cassule, Alberto Fernando, Elisário Vieira Lopes, Francisco Manuel Quebonda, Geraldo Capamba, Jorge Alberto Menezes, Jorge Gonga Zombo, José Antônio Amaro, Pedro Martins de Souza. Também informar aos presentes que nem todos os familiares compareceram por motivos de agenda e também deste reagrupamento familiar que se impõe no âmbito dos princípios culturais que todos nós respeitamos. Assim, vão ser entregues os restos mortais de algumas vítimas e o processo de entrega vai continuar sequencialmente nos próximos dias, enquanto se manter aqui basificada a CIVICOP. E obedecendo esta indicação, gostaria de convidar os representantes da família do malogrado José Antônio Amaro para receberem formalmente os restos mortais do seu ente querido e também o relatório de identificação da vítima das mãos do Sua Excelência Coordenador, Ministro Coordenador da CIVICOP. Gostaria então de chamar a senhora, ou seja, o senhor José Buende Paulo Amaro, que é o filho do senhor, do malogrado José Antônio Amaro.
9: Momento para entrega formal, então, dos documentos e do espólio. Marci Lopes, ministro da Justiça, orienta esta cerimónia. Foi chamado José Amaro, que é o filho de José Antônio Amaro, vítima identificada na Vala Comum. Agora sim, entrega do certificado e também a urna com os restos mortais. Esta é a primeira entrega que se faz no dia de hoje, então, dando início a um processo que vai continuar por cerca de 3 semanas. Há um bocadinho nós também já tentamos falar com o senhor José Amaro, mas foi entre as poucas pessoas que preferiu estar em silêncio, e assim vai sendo a cerimónia, não é? Um momento de muita comoção. Agora sim, de manhã havia mais silêncio, mas agora vai ser um momento um pouquinho mais tenso, de maior aflorar das emoções que estavam contidas. Ao longe podemos perceber também os gritos de choro dos familiares de José Antônio Amaro aqui nesta cerimónia, depois da recepção do certificado de óbito, que confirma, atesta efetivamente a morte do seu familiar. Uma questão que devesse estar em dúvida, porque não havia corpo, não havia documento, não havia certeza sobre nada. Hoje, com estes documentos, as dúvidas ficam então esbatidas, e um momento depois é para dar um novo passo no sentido do perdão e da reconciliação. Vamos ouvir então agora sim a declaração de José Amaro, filho de José Antônio.
10: Do nosso pai. Nós somos bantos e nós temos nossos rituais. Quando perdemos algum ente querido, nós fizemos o óbito, o funeral, que termina com comba. E esta cerimônia demora aproximadamente 1 mês. A nossa demorou 49 anos. Foram 49 anos de muita dor, de muito sofrimento. A minha família, a mais próxima, estamos com problemas de saúde, problemas de ansiedade. A minha mãe, senhora bem-vinda, Amaro, está nesse momento no lado, aqui ao lado, a ser atendido pela equipa médica, porque não está se sentir bem. A minha mãe e nós sofremos esses anos todos, não só pela perda do nosso pai, mas também por não saber o que aconteceu com ele, onde está, não poder fazer um óbito, um enterro condigno. Eu quero dar um especial agradecimento ao senhor Silva Mateus, que teve a coragem de enfrentar todas as barreiras, de quebrar o tabu que nos separava deste momento, para que enfim possamos cumprir com esta parte. Ao governo de Angola, eu peço que faça tudo o que for possível para que isso nunca mais volte a acontecer. Nenhum angolano deve morrer na mão de outro angolano. Somos irmãos. Esses que estamos aqui, que vão ser enterrados, lutaram para libertar Angola. E pouco após a independência, foram mortos pelos seus próprios camaradas. Aos carrascos e assassinos que cometeram essas atrocidades, não tenho ódio, tenho pena. Peço que aproveite essa oportunidade para vir ao público e explicar por que que fizeram isso, por que que nos causaram tanto sofrimento, por que que fizeram sofrer o povo angolano desta maneira, que eu tenho a certeza que eles também sofreram. Muitos deles são conhecidos. Nenhum de nós foi ter com eles para fazer mal, porque nós não estamos com eles. O que nós queremos é uma verdadeira reconciliação de todo o povo angolano, sem distinção de partido político nem de ideologias. Vamos aproveitar esse momento de dor para criar uma verdadeira reconciliação. Não desejo ao meu pior inimigo de viver o que eu vivi durante esses anos. Eu chamo-me Zé Camaro, como chamava o meu pai, Zé Camaro, e somos parecidos. Muitas vezes alguns dos seus contemporâneos, quando me encontrassem comigo, começam a chorar. Mais velhos de barba rija, cabelo branco, a chorar por frente ao menino. Não quero que isso volte a acontecer. Vamos, por favor, fazer um esforço para que isso não aconteça. Mas a Civicorp tem como lema abraçar e perdoar. A quem vamos abraçar, a quem vamos perdoar, se não soubemos quem são, oficialmente? Nós temos ideias de quem são, mas seria eles a virem falar, para nos ajudar a ultrapassar esse ciclo de dor, esse ciclo de destruição. Muito obrigado, licença.
9: Depoimento comovente de Zé Camaro, filho de José António Amaro. Foram os primeiros a receber os certificados de óbito nesta cerimônia. José António Amaro foi ex-militar da DISA. São várias pessoas neste levantamento, identificação de restos mortais. Estão ex-militares da DISA, estão ex-militares da 9ª Brigada, ex-militares do destacamento feminino. Estão figuras marcantes da história contemporânea do país, figuras ligadas ao executivo, civis anónimos, são aos milhares o número das pessoas envolvidas e vítimas, não é possível ainda precisar, mas é um caminho longo este que os angolanos precisam recorrer e fazer no sentido da reconciliação. É o abrir os corações também, e inevitável nesse momento as emoções, como dizia José Amaro, silêncio durante 49 anos, mas hoje então vão poder dar um passo em frente no sentido da reconciliação, e com certeza que os angolanos nunca mais voltem a guerrear-se.
2: Agora foi chamado o familiar de Francisco, Francisco Higino, governador de Luanda, Luís Nunes, é que vai fazer a entrega formal do documento que atesta o óbito.

0: carregado, um momento de busca e alívio, pois a partir de hoje os familiares vão realizar um funeral condigno. Também convidamos já para a intervenção o representante da família do malogrado, Jorge Alberto Menezes.
1: Entrega dos restos mortais de Jorge Alberto Menezes está em nome da família o senhor Francisco Higino Menezes, com quem também já tivemos a oportunidade de conversar mais cedo. Agora sim, vamos poder ouvir o testemunho dele nesta cerimónia oficial de entrega dos restos mortais das vítimas.
2: Excelência, senhor ministro da Justiça e Direitos Humanos, os nossos sinceros cumprimentos a todos os outros integrantes do governo de Angola. Senhores e senhores, muito bom dia. Caros familiares, amigos, representantes das instituições aqui presentes, em nome da família Menezes, queremos expressar a nossa mais profunda gratidão pela vossa presença neste momento de dor e luto. Ficamos agora cientes do desaparecimento físico do nosso querido irmão Jorge Alberto de Menezes. Jamais ninguém nos trará de volta. Jorge Alberto Menezes, nascido a 11 de novembro de 1956, em Luanda, era filho de Faustino Menezes e de Francisca Leão. Enquadrou-se nas fileiras da ex-FAPLA, destacado na província do Zaire. Veio a falecer, presumivelmente, no dia 27 de maio de 1977, em Luanda. A CIVICOP, quero aqui dizer que agradecemos do fundo do nosso coração a vossa nobre solidariedade, palavras de conforto e gesto de apoio têm sido um verdadeiro amparo para todos nós neste momento de solidão.

0: neste momento de solidão. É na hora, é nas horas difíceis, que percebemos o valor da união e da partilha. Que este velório seja um momento de reflexão, homenagem e recordação pela vida daquela pessoa que tanto amamos e que agora descanse em paz. Após cerca de meio século de caminhada no deserto, perante aos restos mortais do nosso antequerido, finalmente afirmamos de que jamais nos vingaremos de quem quer que seja. Somos uma família de paz e pela paz. O nosso muito obrigado em nome da família Menezes. Deus abençoe a todos os presentes. Obrigado a todos os presentes.
1: E assim mais um testemunho e também agradecimento por parte do familiar, neste caso o Francisco Higino, irmão de Jorge Alberto de Menezes, ex-fábula, mais uma das pessoas que pereceu em consequência dos acontecimentos do 27 de maio e nos dias que seguiram, a certeza sobre o dia vai ser difícil perceber, mas hoje estão a ser entregues os certificados confirmando então a morte efetiva de mais um angolano em momentos dramáticos, conflitos políticos que assolaram o país, e os familiares, uma vez mais testemunhando a sua dor, vão apelando à reconciliação, à união entre os angolanos, e que ninguém mais possa perecer em consequências ou circunstâncias idênticas. Oportunidade, o mestre
2: de
1: cerimónia novamente.
2: Os familiares do malogrado Pedro Martins de Souza, para receber também os restos mortais do seu ente querido, pela senhora Maria Lourdes de Souza, irmã do malogrado. E esta entrega será feita por Sua Excelência, Ministro do Interior, Engenheiro Manuel Gomes da Conceição Homem.
1: Mais uma entrega, Senhora Maria Lourdes de Souza, irmã de Pedro Martins de Souza. Também já ouvimos o testemunho dela mais cedo, conversamos com a Senhora Maria Pedro, dando conta que o irmão era piloto da Força Aérea e foi chamado a apresentar-se, deixou o viúva Alberto Fernandes. E assim dávamos conta que a senhora Maria Pedro, irmã de Pedro Martins Souza, foi piloto da Força Aérea, foi uma das pessoas que foi chamada a apresentar-se e nunca mais voltou para casa, deixou viúva, deixou filho, mas que infelizmente toda a família depois também acabou por parecer a família mais direta, deixou a dor, e está ela então sendo amparada pelo Ministro do Interior neste momento. Vamos ouvir mais um pouco do mestre de cerimónia.
2: Alívio e paz. Os nossos entes queridos hão de encontrar um eterno descanso. Vamos também ouvir algumas palavras da irmã do malogrado Pedro Martins de Souza. Por favor.
3: Senhor

Eu sou Maria de Lourdes Neto, Souza Neto, sou irmã menora do malogrado Pedro Martins de Souza. Durante 49 anos que o meu irmão desapareceu, nos confrontos de 1977, foi um terror na nossa vida. Eu perdi o pai, perdi a cunhada, perdi a minha sobrinha e perdi a minha tia. E foi uma lástima. Nós sobrevivemos, graças a Deus. Eu não estou aqui para apontar culpa a ninguém. Eu só peço que isso não volte a acontecer. Mais ninguém aquilo que a gente passou. Eu na altura tinha 14 anos. Era uma miúda. Meu pai faleceu com 46 anos. E não foi fácil para a minha vida. Eu só quero agradecer todos aqueles que empenharam a dar um cemitério, um lugar para enterrar o meu irmão. Que amanhã eu consiga levar uma flor e poder chorar perante a sepultura do meu irmão. Eu não tenho muito o que dizer, eu só tenho que agradecer o governo e a Civicop. Muito obrigada.

0: continuamos a abraçar e perdoar. Vamos sarar as feridas, retirar a dor e encher o coração de amor. O perdão é o alívio da alma. O perdão fortalece a reconciliação. Continuamos neste gesto formal da entrega dos restos mortais das vítimas dos conflitos políticos. Convidamos a seguir a família do malogrado Adriano Caçula, que vai ser recebido aqui pelo senhor Zacarias Adriano Domingos Filho, e vai receber de sua excelência ministro da cultura Dr. Filipe Sal.
1: O ministro da cultura vai então fazer a entrega formal do certificado de óbito a mais um dos familiares, no caso
0: o Laboratório Central de Criminalística continua a funcionar non-stop, estando disponível para receber as doações de material biológico para a realização dos testes complementares de ADN e o que vai permitir a identificação correta das vítimas. Também dizer que temos uma exposição com os espólios retirados da vala do cemitério do 14. Também é um meio de identificação de familiares. Aliás, já temos aqui exemplo de que por via dos espólios foram efetivamente reconhecidos pelos seus familiares. Convidamos para uma intervenção.
1: Intervenção de senhora Zacarias Adriano, filho de Zacarias Adriano Caçul. Seu pai foi segurança de Nito Alves, muito jovem. Zacarias Adriano, mais uma das pessoas que ficou órfã e cresceu sem poder conhecer o seu progenitor. Vamos ouvir então a sua declaração.
2: Dizer mais uma vez que estamos nesta cerimónia para a entrega de os alçados dos senhores que, do conflito de 27 de maio. Sou muito jovem, filho do senhor Adriano Caçul, que nasceu em 1950 e morreu, desapareceu, não morreu, desapareceu em 1977. Fico muito grato e muito obrigado, uma vez que, neste preciso momento, certifiquei que o meu pai foi morto. Há 49 anos, que é meio século, que tivemos a espera, com aquela esperança de que o pai vai aparecer, que o pai nunca apareceu. Então, hoje estou aqui para receber as alçadas e ser feito um funeral bem, bem digno. Espero que eu seja muito grato com a comissão da Civicop, que trabalhou e conseguiu encontrar a melhor solução do povo angolano. É neste preciso momento que vamos perdoar de todo o mal que aconteceu neste país, que não volta a acontecer. Então, para mim, é tudo e agradeço.
1: O testemunho do filho de Adriano Caçul. Adriano foi segurança de Nito Alves, uma das figuras centrais dos trágicos acontecimentos do 27 de maio.
0: Totalmente disponível.
1: falando também de reconciliação e perdão nesta cerimônia. Uma das pessoas que apareceu muito jovem, com 27 anos, o Zacarias perdeu, cresceu sem o pai, como milhares de angolanos que foram sendo enlutados pelos vários conflitos políticos que

0: Social, a ministra da Ação Social vai proceder à entrega formal do certificado de óbito. E assim, os familiares vão então fazendo o óbito que durante muito tempo ficou incontido, sem certezas sobre se os familiares estariam vivos ou não. Com este ato formal, e efetivamente, é a confirmação de que um novo capítulo deverá ser aberto para estas famílias em todo o país, e por isto mesmo hoje é dia de luto nacional. Aqui mais uma vez o apelo para que os familiares das pessoas que viram a lista com 603 nomes possam comparecer até ao Laboratório Central de Criminalística para realizar os testes, principalmente filhos, irmãos, parentes mais próximos. Desta forma têm-se resultados mais credíveis em termos de compatibilidade para comparar os perfis com das vítimas cujas ossadas foram retiradas da vala comum. E há um tempo a ministra da Ação Social confortando neste caso dos familiares aqui na cerimónia por ser mãe. É um momento de bastante comoção entre os presentes, e assim vai ser, porque tinha de ser. Vai aos poucos o 27 de maio deixando de ser tabu, não é? As famílias ainda reclamam por mais informação, mas o principal é o perdão, as mágoas estão sendo dissipadas. E assim está a ser aqui no campo do Papa esta cerimónia, entrega de certificados e também confrontar-se com a urna contendo os restos mortais dos seus familiares neste ato.
1: Descansem em paz.
0: É preciso sempre algum silêncio para que as pessoas possam recompor-se e se calhar para conseguir tecer mais algumas palavras nesta cerimónia. É uma dor embargada há mais de 49 anos, mas muito, muito forte, muito viva na memória de todos os angolanos. É o familiar de Alberto Fernando. Alberto Fernando, que foi professor em vida, saiu de casa e também já não mais regressou. É o filho nesta cerimónia. Vamos ver se ele consegue então concentrar-se para o momento que se impõe de ser alguma declaração. É difícil nestas horas. Pensamos que vai ser impossível e a cerimónia terá mesmo de prosseguir. De manhã a Rádio Nacional conversou com ele, uma pessoa de poucas palavras também, este filho de Alberto Fernando. Alberto Fernando foi professor, é mais um dos órfãos destes conflitos que enlutaram o país. Um tema pouco abordado, pouco debatido, um tabu entre as famílias. Dividiu famílias, dividiu irmãos, separou pessoas. Mas quando se trata de reconciliação, é necessário sempre enfrentar a dor, enfrentar os factos tais como eles são, para que as pessoas possam então seguir em frente. E vamos acreditar que depois deste dia, depois da entrega dos restos mortais, depois do funeral, as famílias poderão começar a viver de outra forma. Agora, sendo chamado o familiar de Jorge Gonga Zombo, este sim foi o motorista Denito Alves. Também já falamos com o seu irmão, a filha mais velha.

0: que foi para frente para receber o certificado de óbito. Nós falamos com o irmão mais cedo, dando também o seu testemunho dramático, pouca informação, cresceram sem o pai, e tudo o que sabem são histórias que foram sendo contadas. O filho dizia que não sabia se poderia estar aqui na cerimónia, mas conseguiu ganhar coragem para vir testemunhar. É ainda um sentimento de incredulidade sobre aquilo que estava em silêncio durante 49 anos. Alguns dos familiares têm que ser auxiliados pela equipa médica para receber efetivamente algum apoio, algum conforto, porque é motivo de emoções muito fortes e ninguém está preparado para isso efetivamente. Mas a cerimónia prossegue. Vamos dar oportunidade ao mestre de cerimónia novamente.
1: E também do trabalho verificado das ossadas exumadas até o presente momento, estamos a falar de 625 casos, correspondente a mais 625 indivíduos. Vamos então acompanhar as palavras da filha do malogrado, Jorge Gomes.
2: Primeiramente, gostaria de agradecer a Deus por este momento que ninguém contou. Obrigada. Agradecer a presença de todos, principalmente dos nossos governantes. Agradecer ao nosso presidente que tomou essa decisão e que não foi só, acompanhado por mais elementos. Agradecer à família aqui presente, principalmente a família do nosso pai. Agradecer aos pais de criação. Que permitiram que nós não nos desviássemos do caminho. E fôssemos pessoas sãs. Nós queremos agradecer. Porque agora sim o nosso pai terá um funeral digno. E que ele vai descansar em paz. Obrigado, nosso Deus. Oh, Jesus, a nossa caçula tem apenas 8 dias de vida, Pai. Mas o Senhor conseguiu nos conduzir, Pai, a bom porto, Pai. Por isso, Senhor, nós queremos continuar a ficar na Tua presença, Pai. E receba o Seu Filho nos Seus braços, Mestre. Que a Sua alma descanse em paz. Obrigado.
0: O eterno descanso a Jorge Zombo, o eterno descanso também a Jorge Alberto Menezes, a José António Amaro, a Pedro Martins Souza, Adriano Cassulo, alguns dos nomes que já foram chamados nesta cerimónia. E este é o respeito merecido aos nossos mortos, à dignidade que merecem depois da vida, poderem ser enterrados com dignidade. E a família, de acordo com os rituais ancestrais, fazerem o respectivo óbito, velando o seu ente querido e poder seguir em frente, daqui para frente. Perdoar, reconciliar e abraçar a tônica dominante. Muitas das vítimas foram colhidas, o resto está escolhido um pouco por todo o país. Quase todas as províncias de Angola entregaram as suas vítimas e agora é o momento da realização de testes de compatibilidade. Ainda existem mais nomes para serem chamados aqui. Estão alistados 9 malogrados.
1: Nós vamos ainda o regulamento familiar, que faltam outros integrantes, vai receber nos períodos subsequentes, ao longo desta jornada que a Civicop vai realizar aqui neste local. Era apenas para referir este momento, por conta de termos aqui um representante da família do malogrado Francisco Manuel Quibonda, mas que não vai receber formalmente os restos mortais do seu ente querido, nem o relatório, porque falta a reintegração de outros membros da família. Anunciar também que o ato formal dos funerais, os restos mortais das vítimas da Vala Comum do Cemitério da Mulemba, serão realizados amanhã no cemitério do Benfica. A atividade começa neste lugar a partir das 8h30, com uma missa, e prevista a saída em cortejo fúnebre coletivo para o cemitério do Benfica às 9h. E a nível do cemitério vai ser cumprido um programa próprio para a sepultura então destes malogrados. Referir, tal como já foi aqui dito, que a Civicop respeita os princípios culturais das famílias, que possam ser observados. As famílias, algumas até já manifestaram a intenção de realizar funerais em outros períodos, aguardando o reagrupamento familiar. A Civicop respeita estes princípios, estará aberta e disponível para acompanhar e apoiar todo este processo. Portanto, para esta cerimónia formal de entrega, foram observados todos os elementos e foram já entregues os restos mortais das vítimas, dos familiares que compareceram neste lugar. O processo vai continuar amanhã e nos dias subsequentes durante 3 semanas. Apelar aos familiares que ainda não doaram amostras biológicas junto do Laboratório Central de Criminalística, que devem fazer, aliás, são determinantes para a correta identificação das vítimas. Convidar Sua Excelência Presidente deste ato e Coordenador da Civicop e demais membros presentes para a saudação de condolências às famílias aqui presentes.
0: Acabamos de ouvir a intervenção do mestre cerimónia, por razões também de respeito ao que foi solicitado por algumas famílias, nem todos os restos mortais poderão ser entregues hoje. Aqui foram chamados Jorge Alberto de Menezes, José António Amaro, Pedro Martins Souza, Adriano Cassule, Jorge Zombo. Funerais acontecem efetivamente amanhã. É o momento para saudação por parte dos membros do executivo, a identificação dos restos mortais. Os testes continuarão a ser realizados no Laboratório Central de Criminalística, e um trabalho ainda continua por cerca de mais 3 semanas, ou se calhar por um pouco mais de tempo, dependendo da dinâmica dos trabalhos, para que as famílias possam então fazer os funerais com dignos. Este é um momento que era aguardado há muito tempo, e ter a certeza sobre o falecimento de seus entes queridos. Muitos viviam apenas de rumores, mas certezas nunca houve a confirmação de nada. Apenas com este passo e este momento é possível certificar e atestar que sim, e dar sequência a outros procedimentos, até mesmo do ponto de vista jurídico, principalmente do ponto de vista jurídico. Só com a certeza e confirmação de morte podem-se dar início a outros processos relativamente a questões, por exemplo, que têm a ver com a sucessão. E assim vamos testemunhando então a retirada dos membros do executivo aqui presentes. A cerimónia foi dirigida pelo Ministro da Justiça, Márcio Lopes. Uma cerimônia vai agradecendo a presença dos familiares e todos que vieram aqui para testemunhar este momento de grande simbolismo, ato formal de entrega dos restos mortais das vítimas da Vala Comum do cemitério da Mulemba. Hoje é dia de luto nacional e os familiares ainda deverão permanecer por mais algum tempo. O essencial, a Rádio Nacional já transmitiu, tivemos a oportunidade de ouvir os depoimentos e conversar também com os familiares mais cedo. Vamos deixar então que se faça o silêncio e que os angolanos ainda estiverem possam então continuar a refletir sobre a importância do perdão, da reconciliação e da irmandade entre todos os angolanos. Antes de colocarmos um ponto final, temos sim momento para mais alguns depoimentos. O jornalista Nelson Pedro, que esteve mais cedo no cemitério do Benfica, onde estão efetivamente criadas as condições para os funerais amanhã, está aqui conosco também, juntar-se a esta equipa. Nelson, nunca é demais dar conta do que já está organizado para a cerimónia que vai acontecer amanhã no cemitério do Benfica.
3: Exatamente, a comissão que está a trabalhar para criar as condições no cemitério do Benfica trabalha todo o gás para que se preparem os covais onde amanhã serão depositados os restos mortais de alguns membros, de alguns cidadãos angolanos que foram abrangidos nesta tragédia, e que também vai ser uma atividade muito rápida que vai honrar a memória daqueles que já partiram. Eu estou com Luís Jimbi. Luís Jimbi, bom dia.
4: Bom dia por esta via, saudações especiais à Rádio Nacional, mais ao povo angolano, por este momento de luto, de dor, e como vimos no depoimento e nas palavras das famílias que hoje estão a receber os restos mortais para o enterro condigno, é de profunda tristeza, mas de compaixão, porque estamos aqui, o país está em luto, e todos repetimos e reiteramos a mesma palavra: morte por causa de conflito político, nunca mais. E este é o momento de elevar a honra e a memória daqueles que partiram, e de reconciliarmos o país e de unidade nacional e olharmos para frente e para o futuro, não é? Este é o momento de todos nós. Esperamos meio século, mas é também, somos, Angola é dos poucos países a nível do mundo e a nível de África que tem um gesto como este. Todos nós, a história dos Estados tem guerra, tem processos de violentos, mas são poucos que se reencontram, perdoam-se por uma história triste, e não negarmos o nosso passado, mas elevarmos aqueles que morreram pela pátria, porquanto nós, os vivos, temos que honrar não só aqueles que partiram, mas dar honra e dignidade àqueles que ficaram, que são as famílias.
3: Um método de reflexão: que nunca mais se repitam atos como esses.
4: Nunca mais morrermos por divisão política, e temos que nos afirmar como angolanos. Somos diferentes de ideologia, de etnia, mas temos a mesma missão, a mesma visão, a mesma pátria para construir o futuro deste país.
3: Exatamente, vamos falar com o Silva Mateus, da Associação 27 de Maio. Silva Mateus, muito bom dia.
5: Bom dia, Rádio Nacional de Angola.
3: General Silva Mateus, este momento é um momento de...
5: Nós vamos dar informações privilegiadas no dia 27 de maio, depois da romagem no Alto das Cruzes, e depois na Mediateca Zedo, às 11 horas. Qualquer das maneiras, para o dia 2, nós estamos extremamente satisfeitos porque mais um item foi cumprido hoje. Quem conhece os objetivos e os princípios específicos da Associação 27 de Maio, é publicado no Dia da República, no dia 21 de setembro de 2001, quer dizer que há 25 anos atrás, está previsto ali um feriado nacional. E nós, como que profetas, hoje se cumpriu. Era imprevisível e muitos diziam que era maluco conseguir-se um feriado nacional por causa do 27 de maio. Aconteceu, está acontecendo. Estou extremamente satisfeito por este ato, não só pelo sepultamento dos nossos companheiros, mas acresce aqui o facto de hoje ser feriado nacional em nossa memória.
3: É um momento de reflexão também para todos os angolanos, este ato.
5: Momento de reflexão, de buscar o passado, encontrar o presente para alinharmos o futuro. Portanto, tudo isto faz parte da nossa história. Qualquer das maneiras, por hoje fico por aqui.
3: O memorial do 27 de maio, quando é que começa a ser construído?
5: O memorial do 27 de maio não é já especificamente nosso. O memorial às vítimas do 27 de maio, que está a ser construído pelo Estado e Governo, é onde vai se acoplar a secção do 27 de maio.
3: Muito obrigado, Silva Mateus, o presidente da Associação 27 de Maio, nesta cerimónia que marca assim esta homenagem às vítimas dos conflitos que ocorreram no nosso país desde 1975 até 2002.
6: E momento então para as famílias abraçarem-se, muitos também encontrando-se pela primeira vez, partilhando a mesma história de dor e de luto aqui no Parque do Papa, onde no dia 18 de abril foi realizada uma missa campal com uma mensagem também de reconciliação e de paz, uma mensagem de boas novas trazida pelo Santo Padre. E se calhar não foi em vão que este lugar foi escolhido para acolher então hoje esta cerimónia. Amanhã os familiares estarão aqui novamente, vai haver uma missa antes da Romaria até o cemitério do Benfica. Nós, Rádio Nacional, também estamos por aqui e vamos regressar a antena daqui a instantes, Daniel.
7: Muito bem, Sani Fuxi, e estes momentos que marcaram a entrega formal dos restos mortais das vítimas do 27 de maio de 1977. Portanto, acompanhávamos aqui a entrega formal dos restos mortais de Jorge Alberto Menezes Esfápula, Pedro Martins de Souza, piloto da Força Aérea, Adriano Cassule, segurança de Nito Alves, Alberto Fernando, foi professor, e Jorge Gonga Zombo, que também foi motorista de Nito Alves. Ouvimos há instantes nesta cerimónia que nenhum angolano deve morrer nas mãos de um outro angolano. Portanto, foram palavras de Zé Camaro, filho de José António Amaro, ex-militante, militar da DISA. Pastor Adriano, como é que devemos analisar este momento, este pedido de Zé Camaro? Nenhum angolano deve morrer mais nas mãos de um outro angolano. É muito forte isso.
8: Muito, muito, muito forte e muito significativo, pois é apelo de um filho que durante todos esses anos foi privado.
7: 49 anos
8: foi privado da presença do seu pai. E esse apelo, é por isso que eu disse no princípio, é importante deixar que as vítimas falam, ouvir o que lhes vai na alma. Esses depoimentos, querendo ou não, tocam o nosso subconsciente para refletirmos naquilo que nós fizemos, a maldade que nós fizemos entre nós. E o clamor de um filho que hoje está a dizer que nenhum angolano deve morrer na mão de outro angolano. Essa deve ser a mensagem focal que hoje nós tiramos nesse dia de reflexão, nesse dia de luto. Os nossos esforços devem ser que nenhum angolano, independentemente da sua ideologia política, da sua crença e de outras situações que possam até nos separar, mas temos que olhar a questão da salvaguardar, a questão vida, que temos que colocar isso. E aí eu volto a rebater, obrigado por esse espaço que essas pessoas tiveram, mas é importante que ouçam outras vítimas, que criemos programas, conferências nacionais, conferências provinciais, conferências até nos bairros, programas de rádio, programas que as pessoas possam tirar aquilo que lhes vai à alma, para que nós possamos passar nesse processo de reconciliação e então o perdão. Nós sentimos aí, olha só, Daniel, que são quase 50 anos, mas as pessoas continuam a chorar. As pessoas continuam a sentir-se, porque para nós ficar nessa incógnita, sem resposta, saber o que aconteceu, aquele silêncio continua a trazer dor. Mas um momento de abertura, de partilha, traz alívio e traz a reconciliação, que é o grande objetivo que nós queremos alcançar com esse processo todo.
7: Uhum. Doutor Isata, Zé Camaro, filho de José António Amaro, pediu que alguma coisa deve ser dita relativamente a estes acontecimentos. É justo isso?
9: Não, claramente sim, é uma questão de esclarecimento.
10: Ou seja, além do que se tem a nível do processo, do momento em que se encontram, queriam alguma explicação, algo muito mais. Ou seja, era talvez procurar saber as motivações que tiveram por detrás disso. Eu sei que a nível político isso pode soar mal, mas do ponto de vista da Angola que queremos construir e que estamos aptos para o fazer, seria muito bom, porque este pronunciamento iria ajudar de certa forma a apagar, como disse também o pastor aqui, as mágoas que durante muito tempo têm sido observadas. E nota que são apenas algumas famílias, existem outras famílias que não estão aí. A mágoa continua, mas temos que continuar a trabalhar, tal como eu disse a nível da minha abordagem, citando Santo Tomás de Aquino. É preciso que o perdão superabunda os nossos erros, nossas falhas. E para fazermos de Angola um chá para os angolanos, conforme nós queremos, é preciso que nos abraçamos. Ou seja, o próprio lema da Civicop, que é
8: abraçar e perdoar.
10: É uma questão de como o trabalho desenvolvido pela Civicop e seus dirigentes em nome do Estado fosse conteúdo programático para os currículos, para que a noção do bem, a noção do perdão,
8: sim,
10: a noção da Angola que queremos construir faça parte das novas gerações. E eu termino a minha abordagem com uma coisa que eu digo, isso é fundamental, é preciso que se conheça a filosofia do mundo, que se entenda aquilo que o Francisco de Vitória, um grande filósofo e até teólogo também, dizia: entre as duas grandes sociedades que fazem o mundo, a sociedade e a família, o Estado deve ter em primeira instância, porque é o provedor do bem comum. E enquanto provedor do bem comum, nós estamos gratos pelo trabalho que tem feito e, em nome da Civicop, nós ficamos extremamente felizes e esperamos que as pessoas continuem e que haja o perdão e que façamos agora o nosso espaço.
7: Pastor Adriano, já mesmo a terminar, como interpreta espiritualmente este momento vivido hoje pela nação angolana?
8: É um momento único, sui generis, e conseguimos notar, através do evento, os momentos de contração, momentos de emoções muito altas, mas o ato de enterrarmos os nossos entes queridos é muito simbólico, quer espiritualmente, como eu disse no princípio, para nós os nossos mortos não morrem apenas, são transladados para uma outra dimensão. E amanhã vai acontecer a missa para aliviar mesmo, porque quem tem esse poder de sanar aquela dor é mesmo Deus. Então Deus vai estar chamado para nos ajudar a passar essa situação. E aqui o grande desafio é continuarmos a pregar o perdão, olharmos para esse passado, aprender as lições importantes e nunca mais voltarmos a ter situações do género entre nós angolanos.
7: Pastor, como a fé pode se ajudar a curar feridas deixadas pelos conflitos políticos?
8: Ouvimos aí o filho do senhor Pedro, acho que foi a irmã do senhor Pedro, uma das vítimas, que falou: se não fosse Deus que esteve comigo durante esse período, não sei o que seria. Nós tivemos pessoas que nunca conseguiram ultrapassar as situações. Viu que uma das vítimas, a esposa, acabou suicidando-se, o filho perdeu o filho e tal, mas aqueles que tiveram fé em situações como esta, a fé é muito, muito importante, pois é a fé que nos ajuda a olhar a questão da esperança. Não, eu não estou só aqui por mim mesmo, mas é a fé que me leva a ultrapassar a situação. E nós que precisamos reconhecer que esses hoje que estão aí, esses filhos que tinham apenas 6 meses, que estavam no ventre das suas mães, são vitoriosos. são homens e mulheres que são vitoriosos, que merecem todos nós o nosso respeito. E esse luto nacional é para homenageá-los, para dizer vocês são vitoriosos, porque muitos como vocês não conseguiram chegar até aqui, porque não é fácil passar por essa situação que eles acabaram passando, mas com a fé, com a determinação e a resiliência, conseguiram hoje, 50 anos depois, ou 49 anos depois.
7: Abraçar-se e perdoar-se.
8: É a palavra de ordem. E a palavra de ordem que acrescentamos é a palavra do jovem que disse lá. Exato. Que nenhum angolano possa morrer nas mãos de um outro angolano. Isso é muito profundo.
7: É profundo.
8: E aqui nós podemos até criar para as próximas gerações, que está a falar da questão do currículo
7: escolar,
8: trazer

0: essas experiências, sim, esse testemunho dessas pessoas que viveram e conseguiram ultrapassar isso para que nós futuramente, e quando tu vais para o Ruanda visitar o Museu do Genocídio, quando tu vais para a Polônia visitar aqueles lugares,
1: Auschwitz,
0: sei lá,
1: oh my God,
0: it's not going to happen again, nós again, não queremos que isso aconteça
1: anymore. Mesmo no Japão,
0: no Hiroshima, Hiroshima. Tá lá. Não queremos isso de novo, e esse eu espero que essa edifício que vai ser, ou a estrutura que vai se levantar agora, o memorial, possa estar lá, que nunca volte a acontecer. Seria muito, muito bom ter essas frases desse memorial.
1: E o governo pode fazer, o Estado pode fazer isso do ponto de vista de concursos.
0: Sim.
1: Pessoas que são bons do ponto de vista de ideia escrever e aprovarem um pequeno concurso na Rádio Nacional, aprovarem as melhores frases.
0: Sim.
1: Seria uma coisa fundamental.
2: Mas esta fica já marcada, não é?
1: Não, fica já marcada.
2: Nenhum angolano deve morrer.
1: Nenhum angolano. Sabe por quê? Porque a vida é um dom de Deus. Estar vivo é um dom de Deus. Por isso é que amigos americanos diziam, Heavenly Father, if you wanna go, we wanna go with you. Se nós queremos, vamos ir, temos de ir consigo. Porque o dom da vida é um dom de Deus. E este momento da Civicop, este momento dos angolanos, é um reencontro com a esperança e com a verdade. Que isto fique também sinalizado. Este, portanto, todo este processo, todo este lema de abraçar e perdoar, não é simplesmente um lema para digamos, né, colocar as famílias estar aí, mas é um encontro dos angolanos e com a verdade. E ao mesmo tempo devolver a esperança. E ao mesmo tempo, digamos, abandonar o desespero humano, que são fundamentais, são condições fundamentais para que nós desistamos da vida. E portanto, um outro dado interessante é o papel fundamental da igreja. Não existe, com todos os fenômenos que existem, tecnológico, tudo que existe no mundo, não existe estrutura tão importante como a igreja.
0: Okay.
1: Eu, pelo menos, parte da minha educação é graças à igreja. Ou seja, antes mesmo do conteúdo, digamos, académico ou filosófico, primeiro esteve a igreja. A igreja é a razão da existência emocional, psicológica das pessoas. É, portanto, devemos apostar seriamente no papel da igreja como momento fundamental para a construção do novo homem, do novo angolano. E este novo angolano é aquele que está a nascer agora, que tem 5 anos, que tem 10 anos. É preciso que a igreja seja parceira do Estado, não só do ponto de vista político, mas do ponto de vista daquilo que é o processo de transformação e industrialização do homem, quer enquanto máquina, porque é um ser pensante, quer enquanto um ator construtivo, porque é um animal que pensa e transforma a sociedade.
2: Muito bem. Quero agradecer aqui a presença do sociólogo e pastor Sadriano Quilende, por ajudar-nos aqui a compreender este momento sensível que vivemos neste dia de luto nacional, e também um professor de Ciências Políticas e Relações Internacionais, Osvaldo Izata, pela sua presença, e contamos tê-lo numa próxima oportunidade.
0: Obrigado e tudo de bom para vocês.
1: Obrigado e Deus abençoe.
0: Obrigado.
2: Muito bem, assim foi o especial informação, sexta-feira, 22 de maio de 2026, dia de observância de luto nacional, decretado pelo Presidente da República, João Lourenço, em homenagem às vítimas dos conflitos políticos ocorridos entre 11 de novembro de 1975 a abril de 2002. O luto começou à meia-noite desta sexta-feira e vai terminar por volta das 23 horas e 59 minutos de hoje. E também acompanhamos no Quilamba a entrega formal dos restos mortais das vítimas dos conflitos políticos do 27 de maio de 1977. Ponto final a esta emissão especial da Rádio Nacional de Angola. António Capapa, Walter Cordeiro e Daniel Marques. Até uma próxima oportunidade.

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1: 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Boa tarde. A seguir, as notícias com Olga Tancredo.
2: E vamos às notícias. Civicop procede entrega dos restos mortais das vítimas dos conflitos políticos. Familiares agradecem o gesto do executivo. Decorre a campanha de imunização contra pólio, que prevê vacinar 8 milhões de crianças em todo o país. Pentágono surpreendido com o envio de militares à Polónia, uma decisão do presidente norte-americano. Boa tarde. Decorre na centralidade do Quilamba, aqui em Luanda, a cerimónia de entrega dos restos mortais das vítimas dos conflitos políticos. O processo terá duração de 3 semanas, de acordo com a Civicop. Sanifuxo, nesta altura, quantos restos mortais já foram entregues aos familiares? Boa tarde.
3: Boa tarde, Olga Tancredo, Parque do Papa, acolhendo então esta cerimónia que também podemos chamar assim de velório e entrega formal dos restos mortais das vítimas encontradas na Vala Comum do Cemitério da Mulemba. Foram entregues hoje, efetivamente, os restos mortais de 5 das vítimas, embora tenham sido identificadas já 9. Aqui estão, foram apresentadas 9 urnas, os documentos também, testes de compatibilidade efetivamente feitos, mas por causa de situações relativas às famílias, questões de óbito, é preciso reunir famílias e consertar. Algumas pessoas estavam distantes e não conseguiram efetivamente chegar hoje aqui, mas 9 é o número de pessoas identificadas. E então esta cerimónia aconteceu, deixa-se o momento para as famílias poderem abraçar e conversar. O primeiro momento foi de bastante pesar, muita emoção, testemunhos muito fortes neste salão. A Rádio Nacional pode testemunhar, assim sendo, os restos mortais de Jorge Alberto de Menezes, ex-fápula, José António Amaro, ex-militar da DISA, Pedro Martins de Souza, foi piloto da Força Aérea, Adriano Cassul, foi segurança de Nito Alves, Jorge Zombo, também foi motorista de Nito Alves, uma das figuras centrais deste movimento denominado 27 de Maio, na verdade uma tentativa de golpe de Estado falhada, que comumente é chamada de fraccionismo, que dividiu os angolanos durante muitos anos, cerca de 50 anos, fez-se muito silêncio, mas é momento de os temas começarem a ser abordados, até mesmo para que o perdão possa ser liberado e que as pessoas possam seguir as suas vidas, porque foram milhares de famílias afetadas. Eu estou com José Amaro, Zeca Amaro, filho de José Amaro, uma das figuras chamadas ex-militar da DISA. Foi o senhor que fez um dos depoimentos mais fortes aqui nesta cerimónia. Nenhum angolano deve morrer nas mãos de outro angolano. Isso resume tudo.
4: Exatamente. Nós somos um povo especial, somos irmãos. Não podemos morrer nem nas mãos dos nossos irmãos, senão a quem confiar. Se estamos divididos, alguém nos atacar, como nos defendemos? É isso.
3: Daqui para frente, como é que vocês vão seguir? Amanhã será o dia do funeral. Como é que seguem depois deste momento?
4: Vai ser um momento difícil, porque, como todos sabem, nós somos bantos, nós temos uma tradição de fazer o óbito funeral e comba, o ritual termina com o comba, que dura mais ou menos 30 dias. E nós esperamos 49 anos, que é muito tempo. E foi muito difícil esses 49 anos, aquelas falsas esperanças. As minhas irmãs, no dia que fomos chamados, ainda pensaram que nos chamaram para dizer que o nosso pai apareceu, que está vivo. Então é um momento muito, muito, muito difícil, muito pesado para nós. Mas como era o que nós esperávamos, poder fazer o funeral com digno com o nosso pai, Então vamos ter que nos fortalecer e aguentar o impacto deste momento.
2: Houve um momento para abraçar outras famílias que, como vocês, têm também esta história comum?
4: Sim, nós desde o primeiro dia temos estado em contato com outras famílias, temos estado conversando e o sentimento é o mesmo. Nós não temos ódio dos que fizeram isso, foram assassinos selvagens, mas nós não temos ódio deles, porque quem sente o ódio é quem sofre do ódio, né? Nós precisamos de nos reconstruir, precisamos de sarar essas feridas e para que isso siga de exemplo para que de hoje em diante não volte a acontecer.
2: Efetivamente, e assim fica o depoimento de Zé Camaro, um dos familiares de vítimas do 27 de maio aqui nesta cerimónia de entrega formal que praticamente já terminou. Momento apenas de organização para as famílias depois poderem se recolher a casa e algum silêncio por aqui. Olga Tancredo, a Rádio Nacional sempre em cima dos acontecimentos. Ao longo da emissão ainda vamos regressar.
5: Boa tarde, Sanifuxo. Segundo a Civicop, já foram entregues cinco restos mortais aos familiares. Foram identificados até agora 9 pessoas. E os parlamentares consideram que este é um ato de reafirmação da paz, reconciliação nacional e promoção da unidade entre os angolanos, Nelson Pedro.
6: Os parlamentares disseram uma homenagem merecida a todos aqueles que perderam a vida durante os conflitos ocorridos no país e é chegado o momento da reconciliação e o perdão. Carolina Fortes, deputada do MPLA, apela ao perdão e à pacificação dos espíritos entre os angolanos.
7: Eu enquadro todo esse esforço do Presidente da República nesta conquista, nesta pacificação de facto.
6: Nelito Ecuic, deputado do Grupo Parlamentar da UNITA, considera que devemos recordar o passado e que a homenagem hoje realizada às vítimas dos conflitos armados é um gesto honroso.
8: Todo um passado, mau ou bom, é nosso passado. As vítimas do conflito armado merecem toda homenagem e todo o reconhecimento.
6: João Pilamossi, do Grupo Parlamentar do MPLA, defende que a homenagem e o pedido de perdão do Presidente da República é um gesto nobre que cimenta a reconciliação nacional.
9: Angola está num processo de reconciliação, apesar de termos já alcançado muito tempo desde que se assinou os acordos de paz.
6: Maurílio Luiei defende que esta homenagem às vítimas dos conflitos ocorridos no país é um momento de reflexão profunda para todos os angolanos.
10: Para sarar as feridas, para reforçar o espectro da reconciliação nacional.
6: Parlamentares consideram a homenagem às vítimas dos conflitos ocorridos no país como um gesto profundo que cimenta a reconciliação entre os angolanos.
5: Parlamentares consideram que a entrega dos restos mortais das vítimas dos conflitos políticos é um ato de reafirmação da paz, reconciliação nacional e promoção da unidade entre os angolanos. Arrancou hoje em todo o país a campanha de vacinação contra a poliomielite. A campanha prevê vacinar mais de 8 milhões de crianças menores de 5 anos de idade a nível nacional. Em Luanda, estima-se a vacinação de 1.900.000 crianças, como avança a responsável do programa de vacinação de Luanda, Felizmina Neto.
11: Tem previsto vacinar aproximadamente 1.940.000 crianças dos 0 aos menores de 5 anos. Referir que cada criança que foi vacinada na primeira ronda deverá obrigatoriamente receber a vacina durante a segunda ronda, que são apenas 2 gotas de vacinação, igual que a primeira ronda. Não existem contraindicações para uma criança receber as 2 gotas milagrosas da polio. É importante que cada criança vacinada tenha a unha do dedo anelar da mão esquerda pintada.
5: Responsável do programa de vacinação de Luanda, Felizmina Neto.
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5: Futebol, os atletas selecionados pelo novo técnico dos Palancas Negras, Aliou Cissé, para os jogos da próxima data FIFA, serão conhecidos esta tarde. Da atualidade internacional, o Pentágono foi surpreendido com a decisão do presidente norte-americano Donald Trump de enviar mais de 5 mil militares à Polónia. Isaac Rezende.
12: Donald Trump publicou na noite de quinta-feira uma declaração inesperada na sua rede social Trust. A decisão apanhou tanto as autoridades polacas como a própria administração norte-americana de surpresa. Segundo a imprensa norte-americana, Trump não terá consultado ninguém antes de dar este passo. O New York Times assinala que o Pentágono não foi informado da decisão do presidente. O diário explica que o Departamento da Defesa remete as perguntas sobre o assunto para a Casa Branca e não comenta o caso. O portal político, citando fontes anónimas nos governos de Varsóvia e Washington, afirma que tal decisão não era esperada em nenhuma das duas capitais e não só.
2: Pentágono surpreendido com a decisão do presidente norte-americano Donald Trump de enviar mais de 5 mil militares à Polónia. Boa tarde.
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1: 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A família de José Agostinho Sebastião comunica o seu falecimento ocorrido em Lisboa, Portugal. Informa que os restos mortais chegam a Luanda, hoje às 16 horas, e o funeral realiza-se amanhã, partindo o préstito fúnebre da sua residência às 8 horas para o cemitério do Benfica. Abraão Machai, Gelson Machai, Osvaldo Machai, Edmilson Machai e Dayane Machai comunicam o falecimento de Antónia Guimarães Catuaia, ocorrido no dia 19 de maio de 2026, corrente ano, por doença. O seu funeral realiza-se amanhã às 10 horas no cemitério do Benfica. Domingas Fernandes da Silva Coimbra, esposa Nelson Silva, Erlander Coimbra, Rui Milton Coimbra, Aurélio Coimbra, Palmira Coimbra, netos e demais familiares, comunica o falecimento de Aurélio Diogo da Silva Coimbra. Informam que o óbito decorre na sua residência na rua Cabral Moncada. O seu funeral será anunciado oportunamente. Fernando Guimarães, Maria Nzau, Constantino Catuaia, Franklin Catuaia, Paula Catuaia e Diolinda Catuaia comunicam o falecimento de Antónia Guimarães Catuaia, ocorrido no dia 19 de maio de 2026, por doença. O seu funeral realiza-se amanhã, às 10 horas, no cemitério do Benfica. Paulo Baiuá, Amélia Baiuá, Doroteia Batista, Paulo Batista, Angélica Sachambula e Ana Baiuá e Vitória Tati Walter Baiuá, Paula Barros, Jeremias Carlos, Alcino António Sachambula e demais familiares comunicam o falecimento de Antonieta da Conceição Carlos Pucuta, ocorrido no dia 15 de maio. O seu funeral realiza-se amanhã, às 11 horas, no cemitério do Benfica. Alexandre Luciano Candeia comunica o falecimento de Agostinho Luís Paixão, ocorrido no dia 18 de maio, na África do Sul, por doença. O seu funeral será realizado em data a anunciar. Amélia Patrícia Caetano Neto da Costa perdeu vários documentos passados em seu nome e pede a quem os tem encontrado ou vem encontrar o favor de os entregar na portaria da Rádio Nacional de Angola ou ligar para o número 923-63-83-89. 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
5: Nossa emissão diária nas 24 horas de emissão radiofónica. Sexta-feira, 22 de maio de 2026. 12 horas, já estamos no período da tarde. Logo seguida, fique com o programa Andar Angola.

0: Ora. Hoje, boa tarde, vamos conhecer as histórias e curiosidades da mítica Lagoa de Diamina. É, mas afinal de contas, o que significa Diamina? É, para mais daqui a pouco, vamos já contar o que significa. Esta edição tem a edição de Nazaré Luís, com técnica final de emissão, de Walter Cordeiro. Cristina Benedito vai guiá-lo nesta equipa e nesta edição última da semana do seu programa Andar Angola.
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0: E vamos sim continuar então para ligar o país e nesta edição vamos olhar para o Quindeje, que é um dos 11 municípios que conformam a província do Zaire. Quindeje faz fronteira com os municípios de Tomboco, Nzeto, Bembe e com a província do Bengo. Com solos férteis, o Quindeje é um celeiro de produção de citrinos na região norte do país. Os solos da municipalidade produzem também café, legumes e tubérculos. Os produtos estes são escoados principalmente para os mercados da província de Luanda. Na região, podemos encontrar a mítica Lagoa de Amina, onde um bairro foi engolido por causas misteriosas. Até os dias de hoje, o lago possui características próprias e também os mais velhos dizem que a lagoa, nos primeiros dias, começou a produzir peixe com barba e seios. E muitos jovens não conhecem essa história. Apesar dos vários mitos que estão envoltos a esta região, Quindeje possui muitas atrações turísticas que podem alavancar a economia local. Os mitos, tradições e curiosidades sobre a Lagoa de Amina. Agora, com Luís Mamana. Boa tarde.
1: Boa tarde, Angola. A Lagoa de Amina, situada no município do Quindeje, é mais do que um simples espaço natural. É um local de profunda carga simbólica, onde mitos, tradições e memória coletiva se encontram. Ao longo de vários anos, este espelho de água tem despertado respeito, curiosidade e reflexão, assumindo-se hoje como um património cultural e natural da região. Contam os mais velhos que antes da lagoa havia uma povoação no local. E afinal de contas, o que é que aconteceu com a população? Confira esta história com o mais velho, Guilherme António.
2: A Lagoa do Diamina pode-se dizer que não veio num acaso. É uma lagoa que noutrora não existiu. Não existiu. Apenas um afluído do rio Lucois, que passava por lá, um ramal do rio Lucois, que passava por essa lagoa. Mas o que nos contam no passado, mas não é um passado muito longínquo, não. Porque eu, na minha era, ainda cheguei a encontrar alguns munícipes que viveram esse efeito natural. É, segundo contam que, noutrora, naqueles tempos, as senhoras tinham o hábito de irem aos rios carregar água. É neste rio, no coletivo de mulheres, cruzam-se com um senhor amalfanhado, mal vestido, com ramelas, pediu-lhes água, que queria, tinha sede e queria beber. Todas as mulheres que cruzavam com ele negavam, não queriam dar a sua cabaça, que era um recipiente que utilizavam para como um meio de refrescar a água e conservar a água. Então o mundo não queria dar esta cabaça para que ele pudesse beber diretamente da cabaça sem a caneca. Num encontro do rio, ninguém tinha canecas. Foi sempre assim, veio um grupo, veio outro grupo, até que apareceu uma senhora com bondade e prontificou-se dar a sua cabaça, que não beba mesmo da minha cabaça. Umas até criticaram, ah, essa pessoa malfanhada, pessoa cheia de ramela, vai dar a sua cabaça tão linda para ele beber. Não faz mal, deixa, ele é pessoa como eu, deixa beber. O senhor bebeu dessa cabaça, bebeu água e separaram-se, foram-se embora. E numa plena noite, esta senhora teve um aviso, sonhou, em espírito, alguém a dizer-lhe que, olha, vai cair uma chuva torrencial, embora vai iniciar assim uma chuva miúda, mas depois vai ser uma chuva torrencial. Mas logo que começar a cair esta chuva, tens que te retirar da aldeia onde estás com a sua família e vais no cume daquela montanha lá em cima e fica aí lá, não importa que molhes ou não, fica só lá e vais acompanhando até que a chuva termina e quando vais voltar. Desapareceu o sonho e ela também convenceu-se, acordou o marido e informa, olha marido, achou que estou a sonhar isso e aquilo. O marido pouco acreditou. O sonho voltou a repetir, a mesmo historial, recomendando, pedindo-lhe carecidamente que deve se retirar da aldeia. Voltou a contar no marido. O marido despertou-se. Será verdade? Epa, é ver para querer. Não tarda, a chuva começou a cair, em plena noite. A chuva começou a cair de uma forma mansinha, lentamente, e quando desperta o marido, olha, meu marido, olha, a chuva então começou. Vamos, não vamos? Vamos. Foram até no cume daquela montanha. E lá ficaram a chuva, depois de chegar lá, não tarda muito, caiu torrencialmente. Caiu toda noite, todo dia. E de repente sentiram aquela parte baixa, encheu com água. Aquela parte baixa era habitada, era aldeia. Encheu com água. Então toda a população daqueles bairros, que era o que o Kishimba 2, um combo e o Tuco, ficaram submersos. Já havia casas, as aldeias não estão no local onde é habitado agora. As aldeias deslocaram-se para a área onde é habitável. Noutrora estavam mesmo na baixa onde hoje a lagoa ocupou o espaço todo da aldeia. Quer dizer que aquela lagoa é aldeia habitada, eram aldeias habitadas. Residia pessoas, essa população fica toda submersa, morreram. Salvo os que conseguiram, sabe, no coletivo há sempre alguém que se safa. Sobretudo os que contam a história desse acontecimento, aquelas aldeias vizinhas e alguns sobreviventes. É assim que, após inundar, aquilo tornou uma grande lagoa que nunca existiu. Mais tarde, tornou-se um recurso hídrico, que onde havia já se podia pescar. O peixe apareceu. Os primeiros peixes não eram alimentáveis, não se comiam.
3: Por quê?
2: Porque pareciam com barbas, pareciam com xuxas, segundo dizem, com cabelos. Então temiam comer aquele peixe. Mesmo eu não posso comer um peixe do gênero, sabe? Não se podia comer.
3: Mas isso não era mito, era mesmo.
2: Eu julgo que não é mito, porque há pessoas que eu cheguei de conhecer que viveram aquele dilúvio. Pessoas que viveram aquele dilúvio, eu cheguei de os conhecer. É com isso que a gente acredita. E mesmo vendo a característica e a localização desta lagoa, dá-te logo a entender que foi uma área habitada. E hoje as novas aldeias, após daquele dilúvio, tiveram que subir um pouco mais acima, fugindo da lagoa onde eles habitam hoje.
1: Desde os tempos dos ancestrais, a lagoa é considerada como um espaço sagrado, onde o respeito pelas tradições sempre foi uma regra fundamental, revelou o avô Garcia Joaquim.
4: Os nossos bisavós tinham vindo na parte do Mata-Sangue, onde que tem nome do Combo, mas foi achatado no português para nós chegar aqui no Kishimba. E quando chegamos cá, bisavós pedimos o lugar. Nós como vimos em grosso, e em nome do Combo, não desapareceu. Em Combo continuou, tínhamos dado lugar e também continuou nosso nome de Combo. Bairro Combo que nós deixamos lá nos bailes antigos. A bisavós, quando cheguei aqui, vim cá encontrar Yamina, já estava enterrado as pessoas. Estava enterrado no Deus, porque aquilo não é acidente. Agora, a bisavós que morreu aí, o resto sobrevivente que posso dizer, foi naquele muro que diz o respeito do Quimbolo. Quimbolo até aqui, aquele muro existe. E
3: então, se nós estamos naquele lado da lagoa de mina, vamos encontrar Quimbolo.
4: Vamos encontrar Quimbolo. E tem sinal de casa. E tem onde que ele tinha pôr a cozinha. E tem a sinal mesmo, a casa de areia, meter em cima, no teto, é coisa. Por enquanto, a história é essa. Mas até o meu pai também, quando cheguei aqui, vim cá encontrar Pirão, mas não encontrou o osso das pessoas. Bagres, esse bagres tinha com xuxa. E pergunta a todos os velhos, como vamos comer esse bagres? Os velhos dizem que não encontramos pessoa, devemos já comer. Comeu, e todo aquele pirão, e começou a fazer como pirão também.
3: Mas aquilo era bairro, eu passei lá agora, como que ficou?
4: Choveu. Então, vinha um galo que foi em cima do teto. Diz que era um povo, agora já é de Amina. E esse nome é histórico, sempre aquele que estava no Quimbolo tinham a contar.
3: E esse senhor que ouvimos dizer que ele vinha cá?
4: Estava mal feito, parece que não toma banho, veja nos olhos, parece não é maribundo, mas que sim.
3: Tipo maluco, assim?
4: É, tipo maluco.
3: E ia pedindo água nas pessoas?
4: Ia nas pessoas, nas meninas.
3: Ok.
4: E as meninas vêm cá ver que esse aqui não presta para nós. Então ouvi a senhora a dizer respeito que uma menina mesmo bonita, mas diz que, olha, tem aqui carabaça, pode meter, não pega na água, pode meter mesmo na boca, bebeu. Vamos em casa, comeu. Então acaba de comer e diz que toda a sua família deslocam aqui, vai naquele muro.
3: Ok.
4: E naquele muro, onde que tinham vindo, a chuva choveu.
3: Depois do muro, a senhora, então a chuva começou a cair.
4: Quando eu preparei naquele muro, aqui a chuva caiu. E onde que ele viu o Cocorico a cantar que era um povo, agora já é Diamina.
3: Então dali o bairro tornou Diamina.
4: O bairro tornou Diamina.
3: Diamina tornou Lagoa.
4: É Lagoa.
3: E essa lagoa que fizemos na pesca.
4: Sim.
1: Quem também sustenta esta teoria do surgimento da lagoa do Diamina de forma misteriosa é o ancião Ventura António.
5: Luiz também encontrou Diamina feito já.
3: Sim.
5: Tinha de ligar que esse Diamina não é o do hoje. Esse velho antigamente chegaram aqui. No mês, bom, pronto. Eles não ficaram bem. O Deus não se ia saber. Ele, o que é o Lagoa, fechou. Nesse, antigamente, os velhos morreram aqui.
3: Morreu aí, mais velhos?
5: É, os mais velhos.
3: Lá havia lá um bairro?
5: Sim, porque havia um bairro aí. Todos morreram aí. Ali mesmo, tinha mesmo um bairro ali no Diamina.
3: Agora, para cair essa chuva aí, o bairro afundando lá.
5: Sim.
3: Como que ficou? Como que foi? Como que começou?
5: Aquilo já sereia. Ela já não queria para nós ficar lá, os nossos velhos.
1: A Lagoa Diamina é uma herança dos antepassados das terras de Bessa Monteiro, disse o senhor Mateus Carlos Cita.
6: Mesmo nessa nossa época, um mais velho morreu recentemente, há 2 anos para cá. Nessa história, que é tio do Mateus Pedro Carlos, contou sempre como aconteceu aquela maravilha. Nós vimos esse mais velho, conversava conosco, em tantos anos, não só era ele. Então é assim que aconteceu a situação do Diamina. E atualmente, naquele tempo, aquele peixe que estava lá, ninguém podia comer, porque aparecia maravilha. Às vezes, o bagre com barba, o cacuço com barba, então ninguém comia. Depois, mais tarde, já nos anos 60 e tal, ou 50, anos 80, 50 e tal, é que a começou. Apareceram peixes que atualmente também são consumidos. A história do Diamina é muito longa. Para além desse Diamina, também mais à frente, entre Zongo e Kimavodi, também surgiu mais uma outra pequena lagoa. Mas aquele não senta muita água.
7: Não tem qualquer histórico.
6: Aquele não tem, não, aquele não tem qualquer histórico. É uma lagoa que surge do rio Lucoji, que deita água para lá. Não tem muita, e também não senta muita água. Conforme está o Diamina, aquilo seca. Agora o Diamina não seca. E para nós, como município, Artura foi uma comuna, né? Hoje atualmente é município. Para ser aproveitado, aquela lagoa podia ser visitado sempre, conforme acontece em outras localidades. Pelo menos em Zauévoa, tem uma maravilha. Aquele Diamina também tem uma maravilha. E não só o Diamina. Temos, pelo menos, na povoação do Quinchimba, o dito famoso Pedra de Acoco. Pedra de Acoco. Tade de Acoco e Tade de Anquento. São duas pedras. Mas, antigamente, na altura, quando nós pertencíamos ao município de Unzeto, a história que ia buscando sempre é Pedra de Antense. O Tade de Acoco foi metido de lado. Também deveria merecer uma história para nós, já que é um município, então é uma história até daquele município, do Quindês.
7: Ele funda a lagoa?
6: A lagoa tem muita profundo, só tem que sair através da canoa, para atravessar no outro lado, porque até agora mesmo os pescadores que vão lá fazer a pesca atravessam com a canoa, apenas não pode atravessar, porque aquilo é fundo. E voltando mesmo no tal de Amina, por exemplo, tem que ser aproveitado não só na pesca. Em redor daquilo, os agricultores podem aproveitar em termos de agricultura na rega, desde que o Estado fornecer aos camponeses motobomba, pode fazer uma rega. Repolho, batata, rena, feijão. Porque mesmo com a população que está lá, que não tem esses meios, mas sai lá feijão, muita feijão.
1: buscamos compreender o significado de Djamina. Aqui o jornalista e investigador da tradição Congo, Pedro Batista, faz-nos viajar neste contexto onde mitos e verdades se confundem.
8: Os mais velhos já praticamente disseram tudo. A lagoa que se denomina Djamina é uma lagoa que surgiu num contexto em que, segundo os mais velhos, alguém passou numa aldeia e queria beber água. Aquela coisa de querer pedir água, a pessoa que encontrou a senhora devia dar água, não deu água, então, segundo os mais velhos, esta pessoa praguejou esta aldeia, razão pela qual, de repente, a aldeia transformou-se naquela lagoa que hoje temos lá, temos aqui no Quindês. Agora, no nosso contexto, da nossa língua aqui, Congo, mina significa ingerir ou engolir. Então, só pelo facto de ter ocorrido essa situação, de que alguém passou por lá, pediu água e ninguém se deu, ninguém lhe deu água para beber, praguejou, a aldeia transformou-se em lagoa, então isso significa dizer que a lagoa ingeriu ou engoliu a aldeia e até hoje temos aí a lagoa Djamina. Então, e a história ficou, mas no nosso contexto, conforme já disse, mina significa engolir ou ingerir. O fato da aldeia ter desaparecido e surgiu a lagoa, então significa que a lagoa ingeriu a aldeia.
1: Que lições culturais, que lições da nossa tradição ficam com essas histórias, que são muitas?
8: Olha, são várias histórias que nós podemos encontrar aqui ao nível da nossa região. Isso significa dizer que sempre que aparece alguém diante de nós, aparece alguém na nossa aldeia, no nosso bairro, na nossa casa, com alguma necessidade, se tiver ao nosso alcance, temos de atender este pedido, então temos de satisfazer a necessidade deste indivíduo. Conforme já disse, os mais velhos já contaram a história toda, como é que surgiu esta lagoa Djamina, pelo facto de ter negado a dar água a um indivíduo que estava de passagem. Temos muitos factos, muitas realidades aqui ao nível da nossa província, não só, ao nível do país também temos outras localidades com histórias semelhantes, então temos de ter a lição de, primeiro, humildade, solidariedade, sobretudo.
1: A lagoa, apesar da sua localização de difícil acesso, fornece do bom peixe e permite a realização da agricultura, disse o senhor Guilherme, que defendeu maior aproveitamento para o turismo sustentável.
2: Pois, hoje, esta tal lagoa, como já disse atrás, hoje torna-se um recurso hídrico. Hoje uma lagoa que é uma lagoa pescatória, abunda muito peixe de diversas qualidades. Olha, a maior coisa, o espanto que se aparece, o cacuço dessa lagoa é melhor do que do zeto. Temos cacuço de escamas vermelhas, escama preta, um cacuço de boa qualidade. E as bermas é cultivável. Todo mundo faz a plantação, a berma da lagoa, mas a verdade é esta. É uma lagoa de uma extensão enorme, que esses barquitos de pesca afluem lá para fazer o pescado. A rede e anzol. Tornou-se hoje como uma pesca continental. E não só a agricultura, aquilo também ajuda na irrigação. Na irrigação, as grandes agriculturas, grandes cultivos, aliás, da população, sobretudo os circunvizinhos da lagoa, é mesmo nesse terreno.
6: Pela história que tem, já que o Quindês passou a ser município, seria bom a administração, sobretudo parte da cultura e turismo, que seja um lugar para investir no turismo?
2: Eu acho que sim. Hoje, nesse momento, sobretudo para que queremos promover essas localidades que tornaram-se município, deve-se aproveitar esses recursos turísticos que existem. Porque não só a Lagoa do Quindês, aliás, do Djamina, em Quindês tem muitos recursos para turistas. Eu posso adiantar que também temos o que nós consideramos a Pedra do Farol, que é um grande recurso turístico. Que é uma pedra que é um horizonte para quem está no alto mar, guiam-se através daquela pedra. Nós a consideramos como Pedra do Farol, uma pedra que até o próprio português utilizou para um sítio de escorregadinho, ali uma travessa
9: a cerca desse de 200 metros ou quê. A pessoa senta, larga aquilo escorregadinho, tipo uma lâmina de vidro. E, então, esse é o diamina também. Devia ser aproveitado, devia ser incentivado para que este recurso turístico tenha maior ênfase, seja mais visitado e, sobretudo, com uma história rica que tem. Rica tem. Então, é só mais uma política que as autoridades locais devem implementar, fazer-se muito levantamento, fazer-se uma propaganda do historial do Rio, melhorar, sobretudo, o acesso. O acesso. Aquilo não está distante da aldeia, que está na aldeia da Velha, mas só do litoral para o interior, que tem que se melhorar esse acesso para que aquilo seja afluído com gente que possa vir de vários pontos da província, quiçá do país, para irem ver, ouvirem e constatarem aquela maravilha que lá existe.
1: A Lagoa de Amina continua ali, serena e misteriosa, guardando histórias do passado e sonhos do futuro. Entre mitos e tradições, o Quindeje pode encontrar na Lagoa não apenas um símbolo espiritual, mas também uma oportunidade de desenvolvimento sustentável. O Andar Angola, a partir do Zaire, com Luiz Mamana.
0: Grande abraço, companheiro Luiz Mamana. 12 horas 42 minutos. E assim estivemos então, com os olhos voltados para esta Lagoa de Amina. E não se esqueça de, sempre que for ao Zaire, ir então também conhecer o Quindejo, para conhecer a mítica Lagoa e outros pontos turísticos. A nossa equipa, Nazaré Luiz, Walter Cordeiro, Caxia Benedito, Andar Angola, ponto e vírgula, com a promessa do próximo encontro. Boa tarde.

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4: Agora, boa tarde, hora de todas as notícias no Jornal da Atualidade. Civicop entrega certidões e restos mortais de algumas vítimas dos conflitos políticos identificadas no cemitério do 14 em Luanda. Cumprimento do Plano Financeiro Internacional aproxima Angola da saída da lista cinzenta da Gafi. Emissão de 1,5 mil milhões de dólares reforça as finanças públicas no país. Angola está a concorrer a dois galardões da distinção dos melhores esportistas da África Austral. Na República Democrática do Congo, população queima centro de tratamento de ébola. Sexta-feira, 22 de fevereiro de 2026, a edição é do José Ndunga, técnica garantida pelo Edgar Varela. Há notícias até quase a 1h30 com o Isaías Afonso.
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4: A hora das notícias que contam alguns familiares das vítimas do 27 de maio de 1977 receberam os certificados de óbito e as urnas com os restos mortais. A cerimónia, presidida pelo Ministro da Justiça e dos Direitos Humanos, na qualidade de coordenador da Civicop, foi marcada por fortes emoções esta manhã e Sanifus, com sentido para abraçar e perdoar como pretende a Civicop. Sani.
6: Boa tarde, Isaías. Abraçar e perdoar é o lema central destas cerimónias, destas atividades que foram projetadas há algum tempo, desde 2021, que tem-se trabalhado neste processo de reconciliação em memória das vítimas dos vários conflitos políticos, desde 11 de novembro de 75 até 4 de abril de 2002, anos de silêncio para muitas famílias, e por esta razão hoje aqui no Quilamba, o Parque do Papa, foi pequeno, Isaías, para conter as emoções, as lágrimas, os testemunhos que estiveram embargados durante 49 anos. Era impossível falar abertamente sobre o 27 de maio e hoje as pessoas já podem trazer relatos e sentindo-se assim também mais aliviadas, porque vão poder libertar o perdão. Com a entrega destes restos mortais, os familiares caminham também ao encontro da reconciliação e esta sexta-feira estiveram aqui os familiares de Jorge Alberto Menezes, ex-Fapla, José António Amaro, ex-militar da DISA, Pedro Martins de Souza, foi piloto da Força Aérea, Adriano Cassul, que foi segurança de Nito Alves, e Jorge Zombo, motorista de Nito Alves, de resto a figura central deste movimento denominado fraccionismo, que depois culminou então com estas perdas de vidas humanas, uma tentativa de golpe de Estado mal sucedida e que veio a enlutar os angolanos e também ensombrar o país num manto de silêncio que, felizmente, podemos dizer hoje assim, as pessoas podem abertamente falar e perdoar e caminhar no sentido da reconciliação. Maria de Lourdes, irmã de Pedro Martins de Souza, o antigo piloto da Força Aérea Nacional, que apareceu também muito jovem nestes acontecimentos, desapareceu, saiu de casa e não mais regressou, conta que a partida de Pedro destruiu totalmente a família.
7: Ele tinha acabado de trazer a esposa grávida, 6 meses. Então, tinham conseguido uma casa, estava a remodelar a casa para viver com a sua esposa. Mas ele foi, já não voltou. A esposa ficou muito triste, teve que voltar na casa dos pais. 3 meses depois, teve a bebê. Assim, depois de 8 dias, ela morre, ela matou-se. Depois de 8 dias da morte da mãe, a bebê também morre. uma menina, morreu. Depois a mãe dele, que é a mãe do Pedro, ficou muito triste mesmo. Foi minguando, 2 meses depois também morreu. E aqui o pai foi pro Luso, disseram que estava no Bentiaba, o Pedro estava no Bentiaba. Depois porque já estava no Luso, depois porque estava no Mochico, depois porque estava não sei aonde. O pai foi sempre procurando o filho. E não sabiam nada dele.
6: Zacarias Adriano, filho de Adriano Caçul, que foi segurança de Nito Alves, 49 anos de angústia, ainda carrega a tristeza, mas também está pronto para perdoar.
8: No ventre da própria minha mãe, quando ele desapareceu. Cresci, conheci que o próprio meu pai era irmão do meu pai. Tive aquele carinho do irmão do meu pai. Estudo. Que a gente estudamos, mas não terminamos, porque chega um momento que as coisas não é daquilo que a gente esperamos. Não é preciso a gente dar muito detalhe disso. Dizer que meus filhos hoje estão a conhecer, que não esperavam que o avô vá ser entregue neste preciso momento, quase meio século.
6: Consegue sentir perdão?
8: Nem que eu ficar com a mágoa neste preciso momento, não tem lógica. O perdão é que a Bíblia nos ensinou, primeiro é pedir perdoar o outro para você ser perdoado. Então, nesse preciso momento, só vamos perdoar. Já a Civicop demos o... Como é que eu posso falar? Um bom trabalho, agradecimento para eles que estão a tentar realizar o seu trabalho. Como é princípio, hoje já estão ao meio. É só de agradecer a eles.
6: E Zé Camaro, filho de José Antônio Amaro, ex-militar da DISA, também em nome da família e dos angolanos que ficaram enlutados, pede que nenhum angolano deve morrer nas mãos de outro angolano.
9: Sofremos esses anos todos, não só pela perda de nosso pai, mas também por não saber o que aconteceu com ele, onde está, não poder fazer um óbito, um enterro condigno. Eu quero dar um especial agradecimento ao senhor Silva Mateus, que teve a coragem de enfrentar todas as barreiras, de quebrar o tabu que nos separava deste momento, para que enfim possamos cumprir com esta parte. Ao governo de Angola, eu peço que faça tudo o que for possível para que isso nunca mais volte a acontecer. Nenhum angolano deve morrer na mão de outro angolano. Somos irmãos. Esses que estamos aqui, que vão ser enterrados, lutaram para libertar Angola. E pouco após a independência, foram mortos pelos seus próprios camaradas. Aos carrascos e assassinos que cometeram essas atrocidades, não tenho ódio, tenho pena. Vamos, por favor, fazer um esforço para que isso não aconteça. Mas a Civicorp tem como lema abraçar e perdoar. A quem vamos abraçar, a quem vamos perdoar, se não soubemos quem são, oficialmente?
6: O testemunho sentido de mais um familiar, mágoas ainda continuam, mas é o perdão que precisa de continuar a ser trabalhado. É neste espírito que a Civicop, Comissão para a Implementação do Plano de Reconciliação em Memória das Vítimas dos Conflitos Políticos, pode então hoje entregar restos mortais de vítimas dos acontecimentos do 27 de maio, a entrega dos restos mortais e também dos certificados de óbito vai continuar por mais 3 semanas, conforme forem realizados os testes de confirmação das identidades. Também estão disponíveis alguns espólios no Laboratório Central de Criminalística, onde as famílias devem acorrer para a realização de testes, principalmente filhos ou pais ou ainda irmãos, para que os testes tenham maior probabilidade de ter um resultado compatível e assim dar-se este passo significativo ao encontro da reconciliação entre os angolanos. A Rádio Nacional de Angola, a partir do Parque do Papa, como está a ser designado esse local, onde o Papa Leão XIV celebrou a missa no dia 18 de abril com a Sanifush e o Adilson Dias. Isaías, boa tarde.
4: E os membros da CIVICOP consideram a entrega dos restos mortais das vítimas do 27 de maio de 1977 um momento forte, inspirador e motivador para alicerçar a unidade dos angolanos. Nelson Pedro.
10: Nesta sentida cerimónia de hoje ficou marcado a necessidade de se perdoarem os crimes cometidos durante o período de conflito armado em Angola. Um momento também que serviu de reflexão para que nunca mais um angolano morra à mão do outro angolano. Luiz Jimbi, da CIVICOP, disse que este momento é também para os angolanos refletirem em torno do nosso passado e projetar o futuro.
11: É de profunda tristeza, mas de compaixão, porque estamos aqui, o país está em luto e todos repetimos e reiteramos a mesma palavra, morte por causa de conflito político, nunca mais. E este é o momento de elevar a honra e a memória daqueles que partiram e de reconciliarmos o país e de unidade nacional e olharmos para frente e para o futuro, não é? Este é o momento de todos nós, esperamos meio século, mas é também, somos, Angola é dos poucos países a nível do mundo e a nível de África que tem um gesto como este. Todos nós, a história dos Estados tem guerra, tem processos de violentos, mas são poucos que se reencontram, perdoam-se por uma história triste e não negarmos o nosso passado.
10: Silva Mateus, da Associação 27 de Maio, considera-se um homem satisfeito, pois há 21 anos que vinha reclamando um feriado nacional para a homenagem às vítimas do 27 de Maio e olha para o futuro com muitas boas perspectivas.
12: Nós estamos extremamente satisfeitos porque mais um item foi cumprido hoje. Quem conhece os objetivos, os princípios específicos da Associação 27 de Maio, publicado no Dia da República, no dia 21 de setembro de 2001, quer dizer que há 25 anos atrás, está previsto ali um feriado nacional. E nós, como que profetas, hoje se cumpriu. Era imprevisível e muitos diziam que era maluco conseguir-se um feriado nacional por causa do 27 de maio. Aconteceu, está a acontecer. Estou extremamente satisfeito por este ato, não só pelo sepultamento dos nossos companheiros, mas acresce aqui o facto de hoje ser feriado nacional em nossa memória.
10: O Ministro da Justiça e dos Direitos Humanos, Márcio Lopes, considera que foi dado mais um passo neste processo. Vai continuar.
13: Nós temos montado aqui uma espécie de Estado Maior, onde está o Laboratório Central de Criminalística e todo o espólio encontrado nesta última descoberta que foi feita no cemitério do 14. E temos igualmente aqui uma brigada dos registros civis para que, após a confirmação do perfil genético das pessoas, possa fazer a emissão do boletim de óbito e a correspondente entrega às famílias.
14: Sr. Ministro, este é um processo que vai continuar também já algumas províncias devidamente identificadas?
13: Já está em curso em todo o território nacional, com maior incisão naquelas províncias onde existem registros de ter ocorrido alguma situação, facto relevante para o nosso processo de identificação das vítimas destes conflitos.
15: Sr. Ministro, com mensagens voltadas para os angolanos, ouvimos ali pessoas a dizerem que devemos tirar lições da nossa história.
13: A história é a nossa paga e a principal lição que se pode retirar deste processo todo é de que um país é próspero em função da definição de objetivos comuns e de estarmos todos unidos e orientados para o mesmo objetivo.
10: Márcio Lopes, ministro da Justiça e dos Direitos Humanos e coordenador da CIVICOP, no final da cerimónia que marcou hoje a entrega de 9 restos mortais que serão enterrados amanhã no cemitério do Benfica, onde está tudo a posto para que a cerimónia seja realizada com honradez por aqueles que deram a sua vida durante o conflito armado.
4: E líderes religiosos de várias denominações do país foram recebidos hoje, sexta-feira, pela vice-presidente Vampela Marachiosa, com os representantes. Marachiosa tratou de assuntos ligados às vítimas dos conflitos políticos ocorridos em Angola, a quem foram hoje entregues as ossadas para as famílias. António Pinto.
16: A vice-presidente do MPLA, Marachiosa, recebeu nesta sexta-feira, em audiências separadas, líderes religiosos com congregações religiosas em todo o país. Tudo acontece no âmbito do Programa de Reconciliação Nacional, levado a cabo pelo governo, suportado pelo MPLA, e no fortalecimento do diálogo institucional e promoção da paz social. Para Diolinda Dorca Tecas, secretária-geral da Igreja Reformada de Angola, o encontro com a número 2 na hierarquia do Partidos Camaradas serviu para o reforço das relações entre as duas instituições. Diolinda Dorca Tecas considera o luto nacional momento de muita reflexão e que o perdão e reconciliação nacional tem a ver com a religiosidade dos angolanos.
17: Este ato de Sua Excelência, o Presidente da República, deve ser realçado e considerado como um ato não apenas humano, mas é mesmo espiritual, porque falar de perdão e de reconciliação, isto tem muito a ver com a nossa religiosidade, com a nossa espiritualidade. Deve ser um momento de muita reflexão, pensar no que aconteceu e dizer

0: dizer que não foi bom termos vivido aquele momento. E jamais as atrocidades. E também continuarmos a primar pela paz.
1: O apóstolo Elias Pedro, presidente da Assembleia Missionária Cristã em Angola, diz que o encontro com a vice-presidenta do MPLA, Maraquiosa, serviu de troca de experiência e destacou o luto nacional como um sinal do reconhecimento e humanismo do presidente João Lourenço.
2: Reforçar a mensagem do perdão, porque há dia todos nós acompanhamos, o presidente da República, também tem o presidente do MPLA, lançou mensagem de perdão. Portanto, o presidente reforçou a mensagem de perdão.
1: Apóstolo Elias Pedro, presidente da Assembleia Missionária Cristã em Angola, ainda nesta sexta-feira, a vice-presidente do MPLA, Maraquiosa, recebeu em audiências separadas o bispo da Igreja Josefato em Angola, Gerson Pimentel, e o reverendo Miguel Muxica, representante legal da Igreja Pentecostal em Angola.
3: Angola homenageia hoje às vítimas dos conflitos políticos em dia de luto nacional. O luto nacional é uma manifestação oficial de pesar decretada pelo chefe de Estado em homenagem a personalidades ilustres falecidas ou a vítimas de grandes tragédias. Contudo, as escolas, empresas e serviços públicos funcionam normalmente, não sendo por isso feriado nem tolerância de ponto.
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3: Para aqui avançamos às 13h18, adiada para a próxima terça-feira a convocatória dos Palancas Negras para o duplo compromisso da data FIFA. Angola concorre a dois galardões na distinção dos melhores esportistas da África Austral. Rádio 5, Alexandre Diniz, boa tarde. A distinção dos melhores é já amanhã.
5: Exatamente, Isaías Afonso, boa tarde. E Angola concorre a dois galardões. Juliana Moco, a velocista paralímpica com deficiência visual na categoria de desportista do ano com deficiência, e a judoca Rosiana Morrongo Alberto, compete para desportista feminina júnior. A Rádio 5 estará lá para a cobertura da prestigiada gala que, pela primeira vez, acontece no nosso país. Num outro desenvolvimento, Angola rebate a medalha de prata no africano de halterofilismo, proeza de Pedro Nazaré Adão, ontem na Argélia. Por cá, Amados do Cazenga celebram um título do nacional de mão-bol, triunfo na final sobre o anterior campeão, vitória dos Kwanzas, com placar de 3-0 no complexo desportivo José Saiovo. Enquanto isso, a primeira convocatória de LUCC, inicialmente marcada para hoje, está adiada para a próxima terça-feira. A FAF remarcou o evento sem avançar as razões estratégicas que motivaram o adiamento. Última nota para o basquetebol: Petro de Luanda acerta pormenores para o jogo da manhã às 17 horas com Dar City da Tanzânia, para a primeira partida dos quartos de final da BAL em Kigali, Ruanda. Isaías, boa tarde.
3: Viva, boa tarde a mais. A atualidade esportiva a seguir ao Jornal da Atualidade. Na República Democrática do Congo, várias pessoas queimaram um centro de tratamento temporário de ébola depois de lhes ter sido recusado o acesso ao corpo de um familiar que terá morrido devido ao vírus do ébola. Olga Tancredo.
6: O incidente ocorreu no centro de controlo do ébola, localizado em Ruampara, província de Ituri, na RDC, a região mais afetada pela epidemia de ébola. A família quis reaver o corpo do parente falecido para organizar o funeral, mas o hospital recusou devido ao facto de o cadáver ser altamente contagioso e ter de ser enterrado seguindo um protocolo específico. Os familiares não aceitaram a decisão, queimaram o hospital de campanha e apedrejaram a equipa médica. O corpo que a família queria levar acabou por arder numa das tendas queimadas no centro de tratamento temporário de ébola em Ruampara. O jovem cuja família reclamou o corpo era uma figura muito popular na comunidade. Tratava-se de um futebolista. Segundo os pais, não foi o vírus do ébola que o matou, mas sim a febre tifoide, pelo que consideravam não existir risco na realização do funeral. Mas os médicos garantiram que o jovem estava infectado com ébola. E como os rituais tradicionais de enterro implicam contacto físico, o risco de contágio é extremamente elevado, pelo que não podiam entregar o corpo à família. A última atualização das autoridades congolesas, feita na quinta-feira, aponta para o registro de 160 mortes e 671 casos suspeitos de ébola em duas províncias da RDC.
3: O ébola está localizado na RDC, no Uganda, e a Organização Mundial da Saúde está em alerta de emergência internacional.
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1: Agora, outras notícias da economia. Angola cumpre com rigor o plano de ação financeira internacional, uma vez que está submetido à monitorização do GAFI. Este é um programa iniciado em 2024 e que vai até 2027 e tem como objetivo o combate ao branqueamento de capitais e ao financiamento ao terrorismo, segundo o Procurador da República, Paulo de Jesus. Martinho Xinga com a reportagem.
2: Angola está a cumprir com rigor o Plano de Ação Financeira Internacional, já que também está submetida à monitorização rigorosa do GAFI, que vai até janeiro de 2027, e Paulo de Jesus e o especialista em supervisão da ARSEG, Flávio Guilherme, fala dos trabalhos em curso que estão a ajudar Angola a trilhar caminhos certos do desenvolvimento.
3: A Procuradoria-Geral da República, pelo facto de ser um fator preponderante para a análise do nível da ameaça do setor. Também foram utilizadas outras fontes de informação, portanto, era necessário assegurarmos um alinhamento com a Avaliação Nacional de Risco, portanto, conforme orienta a recomendação do GAFI. Portanto, tivemos em atenção o sumário executivo da Avaliação Nacional de Risco de Financiamento ao Terrorismo, também da Avaliação Nacional de Risco de Branqueamento de Capitais.
2: Especialista em supervisão da ARSEG, Flávio Guilherme, Angola está a cumprir com rigor o Plano de Ação Financeira Internacional, já que também está submetida à monitorização rigorosa do GAFI, que vai até janeiro de 2027.
1: E Angola voltou a emitir dívida soberana no valor de 1,5 mil milhões de dólares para assegurar a melhoria de perfil da dívida e garantir a execução orçamental. É a segunda vez neste ano que Angola emite eurobonds nos mercados internacionais. Romão Ferreira.
4: A nova emissão de dívida soberana sinaliza aos mercados financeiros internacionais que Angola é um país credível e com capacidade para honrar com os compromissos que assume. Isso apesar de um contexto global ainda marcado por inúmeras incertezas geopolíticas, juros bastante elevados e maior seletividade por parte dos investidores. O economista Mário Bernardo diz que a ida de Angola aos mercados internacionais para emitir nova dívida está basicamente alinhada ao plano anual de endividamento.
5: O objetivo principal é cumprir o plano de despesa do nosso OGE em moeda estrangeira, fundamentalmente, retirando a pressão da tesouraria, olhando para aquilo que é a estratégia do executivo e cumprindo efetivamente com aquilo que são os objetivos da programação financeira do governo. Hoje, com maior disciplina, se vai conseguindo colocar os rácios bastante estáveis, apesar dos vários desafios da conjuntura internacional.
4: E o economista Paulo Forquilha entende que Angola continua a ser um país com risco de investimento ainda apetecível.
6: Os investidores entendem que o nosso país continua capaz de honrar os seus compromissos financeiros. No entanto, é importante também olharmos para os números com algum realismo. As taxas de juro de 8,25% e 9,5% continuam bastante elevadas. E isso acaba por mostrar que, apesar da melhoria da percepção externa, Angola ainda paga caro para se financiar. Um outro aspecto que é importante é que esta operação não serviu apenas para captar dinheiro novo, houve também recompra de dívida antiga numa lógica de gestão de passivos. Isso permite, no fundo, alongar a maturidade, permite também reduzir alguma pressão imediata no que respeita aos pagamentos e melhorar o perfil da dívida pública.
4: Paulo Forquilha diz ainda ser importante que Angola transforme a dívida contraída em crescimento econômico real.
6: Se esses recursos que nós agora conseguimos captar forem muito bem utilizados em setores produtivos, em infraestruturas estratégicas e na dinamização da economia, então a operação poderá produzir efeitos positivos mais duradouros.
4: Aqui a análise do economista Paulo Forquilha em torno do regresso de Angola aos mercados internacionais de eurobonds, onde captou mais 1,5 mil milhões de dólares.
1: A nova emissão de eurobonds é uma decisão saída da Comissão Económica do Conselho de Ministros, que aprovou um pacote de medidas de incentivo ao produto interno. O governador de Luanda garante que as obras de reabilitação da estrada do cemitério de Viana, a requalificação do Nova Vida, da urbanização

0: Nova Vida e da ponte Duque Tinton poderão estar concluídas antes do tempo previsto. Luís Nunes fez estas garantias ou avançou estas garantias no final de uma jornada de campo realizada quarta-feira em que avaliou o grau de execução das obras Lourenço Chivinda.
1: 7 meses depois do arranque dos trabalhos iniciado em novembro do ano passado, o governador provincial de Luanda, Luís Nunes, voltou a pisar o terreno da estrada que liga Viana ao Calumbo, a conhecida via do cemitério de Viana. Durante a visita, Luís Nunes considerou avanços na execução dos trabalhos.
2: Há muitos anos foi prometida e nunca se deu arranque. Desta vez as coisas arrancaram mesmo para a conclusão mesmo daquela obra. Portanto, a obra tem um prazo de 16 meses e a conclusão seria no primeiro trimestre de 2027. Nós queremos antecipá-lo para o fim deste ano. Estamos a fazer tudo por tudo.
1: A comitiva do Governo Provincial de Luanda, chefiada por Luís Nunes, seguiu também para o município da Manhanga, concretamente na ponte do Catinton. No local, o número de Luanda assegurou que as obras decorrem a bom ritmo.
2: Uma obra que nós prometemos e iríamos resolver o problema da ponte e do acesso e verem que as obras estão avançadas.
1: Já no vizinho município do Quilambacás, o destaque recaiu para as obras em curso na urbanização Nova Vida. O responsável máximo da província assegurou que os trabalhos decorrem dentro do prazo e apelou à compreensão e colaboração dos moradores durante o período de execução devido aos constrangimentos de várias ordens.
2: Ela arrancou há pouco tempo, mas as coisas estão a andar. Nós pedimos a paciência aos moradores, aos nossos cidadãos, que têm que ter essa consciência que vai criar muitos constrangimentos. Se nós queremos as coisas que aconteçam, isso entra também no pacote. Também estamos a fazer tudo por tudo, antecipar a conclusão da obra.
1: Entretanto, um novo ciclo de intervenções voltadas para a melhoria da circulação rodoviária, sobretudo na zona sul da província de Luanda.
2: Temos mais obras a lançarmos a consignação no mês de junho. Estamos a falar, neste caso, do Lar do Patriota, a malha toda do Benfica, as coisas vão continuar a acontecer.
1: A partir do mês de junho, novo ciclo de intervenções nas vias de Luanda arrancam em diferentes pontos da cidade capital.
0: Mas obras em Luanda, com garantia de conclusão em pouco tempo, as obras na estrada do cemitério de Viana, a requalificação da urbanização Nova Vida e a ponte do Catinton. Está contada a atualidade às 13. Civicop entrega certidões e restos mortais de algumas vítimas dos conflitos políticos identificadas no cemitério do 14 em Luanda. Cumprimento de plano financeiro internacional aproxima Angola da saída da lista cinzenta da HFI. Emissão de 1,5 mil milhões de dólares reforça as finanças públicas no país. No desporto, Angola concorre a 2 galardões na distinção dos melhores esportistas da África Austral. Na RDC, população queima centro de tratamento de ébola. Edição José Ndonga, técnica garantida por Edgar Varela. Contou-lhe as notícias o Isaías Afonso. Boa tarde e sempre, sempre juntos.
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0: Dia 5 de maio, a Unitel realizou, na sua sede, em Talatona, a cerimónia oficial de apresentação do Troféu do Campeonato Nacional Unitel Basket 2025-2026. 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Em alusão ao Dia Internacional das Meninas e Mulheres nas TICs, a Unitel realizou a 7ª edição do workshop motivacional no auditório da Mediateca de Luanda. 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
1: Boa tarde no ar, o Desportivo na sua edição da tarde. Vamos aos títulos.
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1: Luanda, preparada para a gala da distinção dos melhores do desporto da região 5. Angola acolhe o próximo ano o Festival Desportivo Feminino da região austral e sobe a bandeira da inclusão. Gira a bola, a alegria do povo, diz adeus no fim de semana. Há atenções viradas para o jogo de aflitos em Banza Congo. Fase final da bala arranca hoje em Kigali. Campeão nacional entra em cena apenas amanhã. Atleta adaptado angolano conquista a medalha de prata no africano de halterofilismo em Argel. Lá fora, Al Nasser de Cristiano Ronaldo conquista a Liga Saudita em futebol. Boa tarde, 22 de maio de 2026, assina a edição o Augusto Eres Mendes, montagem de registros do Domingos Soares, está na técnica final o Tomski Nunes, apresenta a Paula Pande.
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1: 13 horas 34 minutos, em dia de luto nacional. Começamos com o Polidesporto. Angola acolhe amanhã, numa das unidades hoteleiras da capital do país, a 8ª Gala Rasa, que traz o reconhecimento da excelência desportiva a nível da região 5. Esta gala conta com 12 categorias e Angola é representada por duas desportistas, a atleta paralímpica Juliana Moco e a judoca Rosiana Mongo Alberto. Entretanto, Paulo Madeira, secretário de Estado para o Desporto em nome do Executivo Angolano, congratula-se com esta iniciativa, ressaltando o facto do nosso país merecer a confiança das estruturas centrais do desporto da nossa zona.
3: É com muito orgulho que recebemos esta edição. Estamos preparados, continuamos no processo de aprimoramento dos detalhes e acreditamos que no sábado teremos uma festa ao nível daquilo que merecemos, ao nível daquilo que se impõe em termos de exigência parte da nossa região. Para nós é uma honra, em primeiro lugar, ter duas atletas nossas finalistas, não apenas enquanto mulheres, mas enquanto angolanas, não é? E eu penso que a nação inteira tem que estar mobilizada primeiro para honrar essas atletas, perceber o percurso delas, perceber o que elas representam, porque elas têm uma história de superação muito interessante e acredito que com toda a nossa sinergia, com todas as nossas orações, que uma delas, pelo menos, no sábado seja merecedora de um dos prémios que aqui serão atribuídos em Luanda na 8ª edição da Rasa 2026.
1: Palavras de Paulo Madeira, secretário de Estado para o Desporto. Por sua vez, Instali Mutoya, secretário executivo do Conselho Superior dos Desportos de África para a Zona Austral, diz que essa gala vai coroar a dedicação dos fazedores do desporto em toda a região.
4: We are very happy with the venue that has been identified for the event.
5: Estamos satisfeitos com o local escolhido para o evento.
4: We are happy with the work that is being done right now on the areas of sound, stage and lighting.
5: Estamos satisfeitos com o trabalho que vem sendo feito, principalmente por causa do som, luz e outros aspectos que vão permitir o sucesso da gala.
4: We are also happy that our guests that have been invited are confirming their attendance, which is also very exciting for us.
5: Também estamos satisfeitos com o facto de que os nossos convidados, as entidades convidadas para esta gala, confirmaram presença. Isso é satisfatório para nós.
4: So far, ministers from four of our member countries and deputy ministers have confirmed attendance to this event.
5: Portanto, alguns ministros e vice-ministros dos países membros da nossa região confirmaram presença no evento.
4: And we have high-level senior delegates coming from all of our nine other member countries to join Angola in this celebration.
5: E temos delegações do topo dos outros nove países membros da nossa região que vêm a se juntar a Angola para este evento.
1: Tradução das palavras de Nstali Mutoya, secretário-executivo do Conselho Superior dos Desportos de África para a Zona 5, que realiza aqui em Luanda este sábado, pela primeira vez em Angola, a gala de premiação dos melhores da Zona 5. Em paralelo, está calendarizada a realização de um torneio de golfe nos Mangais, igualmente a plantação de árvores em algumas das principais zonas verdes da capital do país. E as mulheres angolanas estão mais capacitadas e prontas para cargos de liderança desportiva a nível da Zona 5. Isto depois de serem submetidas durante 3 dias a uma ação formativa levada a cabo pelo Conselho Superior dos Desportos da União Africana. Justina Praça, presidente da MUD, enalteceu a realização da ação formativa.
6: O feedback foi bom, estamos daqui com conhecimento, mentes abertas para transmitir aquilo que aprendemos para empoderar a mulher nas mais decisões a nível do desporto.
1: E a saída desta ação formativa ficou-se a saber que Angola vai realizar em março do próximo ano o primeiro festival de desporto feminino a denominar-se Festival da Inclusão, um evento que irá envolver várias modalidades desportivas convencionais e paralímpicas. Sobre o festival, a presidente da MUD considera ser resultado do reconhecimento do organismo desportivo regional pelo trabalho que está a ser efetuado em Angola no capítulo da igualdade do género e da inclusão.
6: É um reconhecimento da região para nós mulheres em Angola, principalmente para a MUD, ter o privilégio da região passar essa responsabilidade a Angola em organizar Angola, na responsabilidade da MUD em organizar esse festival, na qual eles vão dar o apoio financeiro, não é, para a realização do mesmo. Realmente é só de agradecer este reconhecimento.
1: Justina Praça, presidente da AMUD, Associação Angolana Mulher e o Desporto, que enaltece a realização em Angola da ação formativa enquadrada no programa do Organismo Regional de Capacitar 2.000 mulheres em toda a região sul do continente africano até 2028. Em Angola foram beneficiárias 21 mulheres, entre treinadoras, jornalistas e dirigentes desportivas, e ficam com a responsabilidade de formar até 2028 outras 200 mulheres. A iniciativa insere-se nos esforços da Região 5 para reforçar a participação feminina nas estruturas de decisão do desporto na África Austral, num contexto de crescente aposta continental da inclusão, liderança e transformação institucional. O programa, lançado em 2008, visa formar 2.000 mulheres num compromisso firmado entre os ministros do desporto dos 10 países que compõem a Região 5 do Conselho Desportivo da União Africana, nomeadamente Angola, África do Sul, Botswana, Eswatini, Lesoto, Malawi, Moçambique, Namíbia, Zâmbia e Zimbábue. 13:41, agora o basquetebol, o futebol, Palancas Negras. A direção da FAF adiou para a próxima terça-feira, 26 de maio, o anúncio da convocatória dos Palancas Negras, tendo em vista o duplo compromisso no aproveitamento da segunda data FIFA do ano, aprazada para os dias 5 e 9 de junho. A convocatória, a primeira, sob o comando do senegalês Aliou Cissé, estava marcada para hoje, Quanto aos jogos da data FIFA, Angola joga no dia 5 em Casablanca, Marrocos, frente ao Botsuana, e no dia 9, frente à República Centro-Africana, no mesmo local. Entretanto, a nível dos agentes desportivos pelo país, a expectativa é grande em torno desta convocatória e o que será a campanha de Cissé à frente dos Palancas Negras. Damião Timbuta, presidente da direção do Ritondo de Malanje, acredita num bom resultado do técnico senegalês, tendo em conta a sua experiência.
7: Com a pesquisa que o treinador está fazendo na nível da Europa, acho que com potencialidade do treinador, a LCC já levou muitas equipes, o Senegal, a ganhar o CAN. Acho que para a nossa seleção de Angola também esperamos boa expectativa, que também o faz o mesmo para Angola.
1: Palavras de Damião Timbuta, presidente do Ritondo Futebol Clube de Malanje, com a expectativa em torno do que vai ser a divulgação dos jogadores que vão constar da primeira convocatória do técnico Aliou Cissé, visando os próximos compromissos, com destaque para os jogos da data FIFA. Quem também nutre simpatia por Aliou Cissé e acredita numa boa prestação como selecionador nacional é Alves Candelei, agente desportivo na província do Muxico.
8: Estamos expectantes e esperançosos para a convocatória de Aliou Cissé, que é um momento, digamos que, de provação do novo selecionador dos Palancas Negras. Um momento que aproximam-se já as datas FIFA para os confrontos de preparação para o CAN que se avizinha. E então, depois de algum curto tempo de contratação, o técnico poderá então olhar para aquilo que são as suas peças de xadrez para levá-los a esta competição africana. Estamos certos de que dia após dia têm-se evitado os trabalhos a nível da Federação Angolana de Futebol e junto do selecionador para que consiga-se fazer uma convocatória muito compacta, uma convocatória justa e que consiga cumprir aquilo que são as aspirações do selecionador, aquilo que são as objetividades visadas para os Palancas Negras.
1: Alves Candelei, agente desportivo na província do Muxico, confiante em Aliou Cissé para levar a bom porto os Palancas Negras na campanha de apuramento ao CAN do próximo ano no Quênia, Uganda e Tanzânia. Recordar que nesta campanha Angola está inserida no Grupo B, ao lado do Egito, Sudão do Sul e Malawi.
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1: Liga Unitel Girabola Beira do Adeus. A prova encerra domingo com a disputa dos jogos da 30ª e última jornada. Jornada esta a ser jogada em simultâneo a partir das 15 horas. Com a questão do título arrumada, a luta agora está na cauda, onde São Salvador e Luanda City travam em Banza Congo o duelo em busca da permanência. O lançamento da jornada já a seguir com o jornalista Ayrton Kenha.
10: Quis o destino que as emoções do Girabola durassem até a última ronda, que vai finalmente revelar a imagem completa de um quebra-cabeças de 30 peças. O estádio Álvaro Buta será o tribunal da última sentença de condenação ao rebaixamento. São Salvador, Luanda City. Não é apenas um jogo, é uma autêntica final. É um desafio que vai ditar se o esforço empreendido, se o dinheiro gasto, se a expectativa criada não foram vãos. Não serão apenas 90 minutos, será uma eternidade de incertezas, de emoções distintas e pensamentos a mil na cabeça dos dois contendores. No apito final, se vão diluir sonhos e efetivar frustrações, se vão lograr objetivos, alegrias e tristezas, dores e prazeres, risos e choros, abraços, consolos, cânticos, champanhe, silêncios. Duas faces da mesma moeda, o yin e o yang, o binómio existencial, pois só um poderá sobreviver, é literalmente matar ou morrer. Rapazes da cidade de Património e Citizens têm diante de si ingente tarefa, teste a capacidade anímica, a força mental, pois só um vai prevalecer. Contas simples, aritmética básica. Os da casa estão obrigados a vencer. O único resultado que tranquiliza toda uma província, todo um Zaire que está em suspense ante iminência de despromoção. Aos Citizens basta não perder. para renovar renda com o senhorio Liga Unitel. Nos demais duelos, festa e descontração, na despedida desta montanha russa de emoções que é o Girabola, no Tundavala, Desportivo da Huila e Petro de Luanda, com Paulo Torres à procura do seu melhor registro à frente dos militares da região sul, numa segunda volta espetacular, onde só perderam um jogo em campo e outro na secretaria. O Ilhete faz a festa do vice-campeonato recepcionando um Desportivo da Lunda Sul, ainda a ruminar os pontos alcançados na secretaria. O de Agosto se despede diante do Redonda. O Sagrada diz adeus ao Gira em casa diante do histórico Maio, num duelo de bicampeões. Também duelo de campeões em Calulo, entre Libolo e Cabo Escorpe. Académica e Interclube se enroscam no buraco ao bairro Santa Cruz. E no Mundundo Leno, uma aqui, a padrinha despedida do Gelson. Ronda de despedidas, onde a emoção vai tomar conta do racional no momento de usar pela última vez aquela camisola, de receber a última orientação do treinador, de ouvir o grito e o cântico do adepto, de entrar pela última vez no balneário, de encerrar a carreira e de finalmente descobrir que o futebolista também chora e que as lágrimas muitas vezes são a verdadeira declaração de amor ao futebol.
1: Obrigada, Ayrton Kenha, e o lançamento da última jornada da Liga Unitel Girabola, que se disputa toda ela no próximo domingo. E o Jogo de Aflitos, como sabem, acontece no estádio Álvaro Buta, em Bazacongo. São Salvador do Zaire e Luanda City, separados por apenas um ponto, lutam pela manutenção. Silva Cussanda, técnico do São Salvador, ainda acredita na permanência.
11: As possibilidades não morreram, ainda temos possibilidade de decidir isso na última jornada, mas nós queríamos, no mínimo, ir a esse jogo com duas possibilidades, um empate, uma vitória. Agora somos obrigados a ganhar o último jogo. Vamos tudo fazer, enquanto existir essa possibilidade e existir vida, com a graça do Senhor, vamos atrás daquilo que é o nosso sonho, que é manter a equipa na primeira divisão. Mas tudo vamos fazer para que essa equipa se mantenha na primeira divisão. Vamos lutar, vamos batalhar, vamos dar tudo o que temos de nós para que a gente consiga ganhar esse jogo e manter a equipa na primeira divisão.
1: Silva Cussanda, técnico do São Salvador do Zaire. Do lado do Luanda City, o treinador Rui Orte sabe que só dependem de si para manter-se na fina flor do futebol nacional.
12: Dependemos só de nós para continuarmos a jogar aqui o Girabola. Esta equipa já demonstrou que tem qualidade e capacidade para estar presente entre os grandes do Girabola.
1: Rui Orte, técnico do Luanda City, que diante do São Salvador do Zaire vai lutar pela manutenção no Girabola. Outros jogos desta derradeira jornada: 1º de agosto, Redonda, Recreativo do Libolo, Cabo Escorpe do Palanca, Académica do Lubito, Interclube, Wiliete de Benguela, Desportivo da Lunda Sul, Desportivo da Huila, Petro de Luanda, Sagrada Esperança, 1º de maio de Benguela e Bravos de Maqui, Gelson Futebol Clube de Luanda. O Petro, já campeão, comanda o campeonato com 71 pontos. Na segunda posição está o Wiliete de Benguela com 61 e o 1º de agosto tem 56 pontos na terceira posição. Outro despique cai para a liderança da lista dos melhores marcadores. Dagô, do 1º de agosto, soma 17 golos na primeira posição. Vem a seguir o avançado Tiago Reis, do Petro de Luanda, com 16 e Melono Dalla, do Sagrada Esperança, com 15 golos.
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1: Às 13 horas e 49 minutos, vamos de bola na mão em direção ao sexto. Elite da bola ao sexto no continente reunido em Kigali, Ruanda, para a fase final da BAL, a Basketball African League. Angola está presente com o campeão nacional Petro de Luanda. A prova arranca hoje com dois jogos. Às 15 horas, o Al Ahly do Egito joga frente ao AS Ville de Dakar, do Ruanda. E às 18 horas, o Fus Rabat do Marrocos mede forças com o Tigers do Ruanda. O campeão angolano Petro de Luanda apenas amanhã entra em cena, vai defrontar às 17 horas o Dar City da Tanzânia. O comentarista Rádio 5 para o Basquetebol, Erlander Coimbra, faz a seguir o lançamento da fase final desta competição de clubes.
13: Teremos já um campeão a jogar hoje às 15 horas. A equipa do Al Ahly do Cairo irá defrontar a equipa do Ville de Dakar, duas equipas que se defrontaram muito recentemente na Conferência do Saara, onde a equipa do Al Ahly ficou na segunda posição e a equipa do Ville Dakar ficou na terceira posição. Resultado favorável à equipa do Al Ahly do Cairo por 76-72. E hoje, então, para o play-off de dois jogos, onde a diferença pontual irá ser determinante, veremos nós então qual será a equipa vencedora. O Arali do Cairo foi o vencedor da terceira edição da BAL em 2023 e a equipa do Ville Dakar não tem qualquer título. Às 18 horas teremos mais um jogo entre a equipa do Fus Rabat contra a equipa dos Tigers. A equipa dos Tigers foi a primeira classificada da Conferência Kalahari. Já o Fus Rabat foi a quarta classificada da Conferência do Saara. Jogo às 18 horas e veremos nós qual das duas equipas no dia 24, que será o segundo jogo, estará em melhores condições de poder continuar na prova e tentar chegar ao título. Estas duas equipas não têm qualquer título. O representante angolano Petro Atlético de Luanda jogará no dia 23, às 17 horas, contra a equipa do Dar City, equipa que jogou com Petro na Conferência do Kalahari e o Petro venceu por 100-75. Petro fará um jogo no dia 23 e o outro no dia 25, para se encontrar também assim a equipa que irá seguir na prova, em função do resultado dos dois jogos e a diferença pontual. O segundo jogo será disputado às 18 horas e, como já disse, no dia 25.
1: Erlander Coimbra, comentarista Rádio 5 para o basquetebol, e a expectativa em torno dos jogos dos quartos de final da BAL, com palco em Kigali, Ruanda, e nas hostes do campeão nacional. O técnico Sérgio Moreno antevê um bom jogo frente ao Dar City.
14: Estamos convencidos de que podemos ganhar. Eu creo que eso es lo más importante y creo que la mentalidad nuestra es que ante cualquier circunstancia adversa vamos a luchar y no vamos a bajar los brazos, y eso creo que es lo más importante que tiene este equipo ahora mismo. Estamos sólidos, estamos mentalmente muy preparados con el deseo de conseguir la bol. O sea que mentalmente el equipo está bastante fuerte.
1: Sérgio Vladimiro Moreno, técnico do Petro de Luanda, que entra em cena amanhã nos quartos de final da BAL. Por cá, ainda do basquetebol, Liga Azul Nacional Sênior Feminino entra amanhã para os quartos de final e com bons jogos em perspectiva. 1 de agosto, Escorpiões de Viana, Sporting de Luanda, Formigas do Cazenga, Interclube Vila Clotilde e La Bomba, Casa do Pessoal do Porto do Lobito. Agora o desporto adaptado. Angola conquistou a medalha de prata no africano de halterofilismo que se disputa na cidade de Ouran, na Argélia. O feito coube ao atleta Pedro Adão nos 49 quilogramas. Adão sente-se feliz pelo feito e promete continuar a trabalhar para outras conquistas.
15: O que nos resta é continuar e trabalhar duro, porque estamos quase lá, porque segundo lugar no campeonato africano, onde tinha o bicho papão da modalidade, o egípcio, o argelino, o queniano e outros países. Mas Angola, novamente, mostramos a raça e a dureza e a entrega. Demos nosso máximo e conseguimos o segundo lugar. E quero aproveitar e agradecer o Comitê Paralímpico por mais uma oportunidade que nos deu. E conseguimos honrar e orgulhar mais uma vez essa pátria unida. Essa medalha também para vocês, povo angolano. Agora que nos resta é dar o nosso contributo para ver se conseguimos, com nossas experiências, massificar mais a nível nacional, para que essa modalidade se estenda mesmo, porque esse é o nosso foco, porque é uma maravilha, já é uma realidade. Então o que nos resta é dar cara e bater frente para lutar com tudo e todos.
1: Palavras de Pedro Adão, que conquistou a medalha de prata no halterofilismo. O seu treinador António Baltazar diz que cumpriu com a meta preconizada.
16: Conseguimos alcançar o segundo lugar, não é? Que era o nosso foco. E bons atletas estão de parabéns, especialmente o Pedro Adão. Também para dizer que os outros debateram-se bem, né? Tiveram uma participação muito boa. E queria agradecer a direção do Comitê Paralímpico, né, por tudo que tem feito, né, para que nós conseguimos alcançar esses objetivos. Não resta continuar a dar o nosso máximo, a trabalhar, a massificar mais a nossa modalidade no país, porque já vimos que temos atletas com potencial para alcançar várias medalhas a nível da África e a nível do mundo.
1: António Baltazar, técnico da Seleção Nacional de Halterofilismo, que conquistou uma medalha de prata no africano da modalidade em Orá, na Argélia. Lá fora, cai o pano em vários campeonatos de futebol pelo mundo. Em Espanha, a La Liga diz adeus com a disputa neste fim de semana da 38ª jornada. Ribeiro da Silva, comentarista Rádio 5 para o Desporto Internacional, com a questão do título definida, a luta agora é pela manutenção.
17: Na cauda da tabela, ainda há dúvidas. O Oviedo já está descendido, mas entre o Mallorca, o Girona, o Elche e o Osasuna e Levante poderão ainda cair duas destas equipas, portanto muita luta para a última ronda. Destaque para o Mallorca a receber o Oviedo, um jogo portanto que envolve um dos que está em risco, mas que recebe o último. Também uma nota para o Girona, que recebe o Elche, portanto um jogo importante para as duas equipas, dado que o Girona tem 40 e o Elche 42, vai ser um jogo dramático, chamemos-lhe assim. Também uma nota para o Levante, que está no limiar também de descer e que desloca ao campo do Betis, uma deslocação portanto de bastante risco, e ainda uma nota para o Osasuna, que vai ao campo do Getafe. No arranque da jornada, o Barcelona tem 94 pontos, o Real Madrid 83, Atlético de Madrid e Villarreal têm 69 pontos.
1: Obrigada, Ribeiro da Silva. Na Itália, hoje abre a ronda que fecha o campeonato com o jogo entre a Fiorentina e a Atalanta. Na Arábia Saudita, finalmente, o Al Nassr de Jorge Jesus e Cristiano Ronaldo conquistou o título ao vencer na derradeira jornada o Damac por 4-1, com bis do craque Cristiano Ronaldo. Mário Silva da Costa.
18: Cristiano Ronaldo, Jorge Jesus e João Félix venceram o campeonato da Arábia Saudita pelo Al Nassr. A equipa venceu ontem o Damac por 4-1 com bis de Ronaldo e garantiu a conquista do campeonato. Foi o 37º título da carreira do capitão da Seleção Nacional de Futebol. Após o jogo e em plena festa, Jorge Jesus falou à Sport TV e revelou que Cristiano Ronaldo foi um elemento preponderante para ter aceitado o convite do Al Nassr.
19: Tenho pouca minha, não darei a minha energia, porque ele tem mais energia que eu, mas tem uma paixão muito grande pelo futebol. Eu disse a ele, eu só aceito este projeto do Nassr por ti, porque senão eu não vinha treinar o Nassr. É por ti, vamos ganhar os dois, campeão, tu vais sair daqui porque mereces com o título, e foi o que aconteceu.
18: O treinador português anunciou que está de saída do Al Nassr, e questionado sobre um eventual novo regresso ao Benfica, Jorge Jesus rejeita essa possibilidade.
19: Está fora de questão. Eu tenho bem sítio o que é que quero, e está fora de questão essa possibilidade. O Benfica é um grande clube, tenho um grande orgulho de ter treinado o Benfica. Sou o treinador com mais títulos no Benfica, mas neste momento também está fora de questão.
18: Jorge Jesus diz que a Turquia é uma forte hipótese em cima da mesa neste momento.
1: Mário Silva da Costa e o título do Al Nassr foi um dos destaques neste desportivo. Nos outros títulos, Luanda prepara a gala de distinção dos melhores do desporto da região 5. Angola acolhe o próximo ano o Festival Desportivo Feminino da região austral e sobe a bandeira da inclusão. Girabola Alegria do Povo diz adeus no fim de semana. Atenções viradas para o jogo de aflitos em Bazacongo. Passe final da bala arranca hoje em Kigali. Campeão nacional entra em cena apenas amanhã. Atleta adaptado angolano conquista medalha de prata no africano de halterofilismo em Argel. Tiveram equipa o Augusto Aris Mendes, Domingos Soares, Tomisky Nunes e Paula Pande.

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3: Quatorze horas, 2 minutos, emissão de sexta-feira. No dia 22 de maio de 2026, já no período da tarde, vamos prosseguir com o programa Hora do Vinil.
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3: E cá estamos, renovados votos de boa tarde, assim que está a acompanhar esta emissão no Dia de Luto Nacional, da Rádio Nacional, aquela que une o país. Nesta viagem, esperar que esteja a ter um bom momento, depois do almoço, se já tiver almoçado, e que vá nesta viagem de aproximadamente uma hora ouvir temas musicais que o tempo teima em não conseguir apagar. Trabalham para si Edson Mendes, coordenação, realização de Simão Correia. Raul Gonga garante a técnica. Cristina Bradito a apresentar para si esta edição última da semana do seu programa Hora do Vinil. E para a abertura, hoje, Arthur Adriano, este senhor da música angolana, que nasceu em Luanda, cidade capital, no dia 17 de dezembro de 1947. Foi um músico, cantor e também compositor angolano, bastante conhecido como uma das referências do Semba e da música popular de Angola. Construiu um legado artístico sólido que marcou gerações e continua a ser celebrado no panorama cultural angolano. E acreditamos que a música que vamos ouvir vai também remetê-lo a uma viagem no tempo e lembrar de coisas que têm que ver com outros momentos da sua vida. Vamos ouvi-lo agora em Presidente Neto.

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4: Esta música, Presidente Neto, a trazer aqui também grandes memórias para aqueles que ouviram música, esta música daquele tempo, e conseguir também fazer uma viagem no tempo para lembrar de coisas relacionadas a este momento. É. E nós, neste dia de luto nacional, estamos a levar também até si uma emissão enquadrada naquilo que significa então também neste dia dizer também que aconteceu hoje a entrega das certidões e os restos mortais das primeiras vítimas identificadas do fruto do conflito, os conflitos políticos, e nós, a Rádio Nacional de Angola, estivemos e estamos a acompanhar tudo ao detalhe. 14 horas 10 minutos. Viajamos por outras músicas e outros intérpretes da música do tempo do vinil. Agora, depois de termos ouvido Arthur Adriano, vamos ouvir outro e lembrar que estamos ainda a falar então de Arthur Adriano. Lembro-lhe que morreu aos 25 de maio de 2013. De seguida temos também outra oferta musical para si, conjunto Os Anjos, que nos trazem neste dia de luto nacional uma música que o tema também vai de encontro a este momento, mas com a necessidade de seguir o lema da Civicop, né? Abraçar e perdoar. Vamos ouvir Choro de Oliveira.

música ligeira, fazer parte deste dia de luto nacional. Estivemos a ouvir, e nesta viagem que fizemos há pouco para humilhar um pouco Sambizanga, né, dos bairros da cidade de Luanda, estivemos a ouvir Bernardo Jorge Martins Correia, ou simplesmente Bangão. Ele que foi um dos maiores cantores e compositores angolanos, nasceu por conhecido como uma referência do Semba, também, em vários outros estilos, que Bangão era de facto um grande executante. E a senhora nasceu em 1962. A esta altura acredito que muito boa gente está a lembrar-se de momentos de alguma emoção que esta música nos remete a fazer uma grande viagem, lembrando de coisas boas, outras nem tanto, mas enfim, a vida às vezes nos leva a refletir, e que seja também um dia de reflexão. E Bangão marcou gerações com a sua voz, com o seu carisma e com a capacidade de contar histórias através da música, e estivemos a ouvi-lo neste tema, Mamã. Vamos partir para outros momentos, depois de termos ouvido Santocas, também antes de Bangão, que esteve aqui com a música Massacre, de Kifangondo. Agora é o momento de ouvirmos Oscar Neves, para mais uma viagem, e você também lembrar-se de momentos da sua vida enquanto do lançamento dessa música. Onde é que você estava? Que idade você tinha? Daí também a existência deste nosso programa, Hora do Vinil, de fazê-lo levar aqui para outros momentos, ou levá-lo para outros momentos da sua vida em que estas músicas tocavam. Vamos agora voltar a ouvir Oscar Neves em Lamento de Visconde.

Monami, aqui este lamento na voz de Lourdes Van Dunham, considerada uma das fundadoras da angolanidade musical. É verdade, tia Lourdes, como também era conhecida, morreu aos 4 de janeiro de 2006 em Luanda. E esta viagem que às vezes fazemos a momentos não muito longe da nossa vida, mas a necessidade de nós refletirmos em torno de tudo o que nos traz os bons e os maus acontecimentos. De seguida, vamos ouvir outra voz, também da matriz cultural angolana. Falo-vos de António Filipe Manuel, Tony do Fumo, do Prenda. É, o homem que é uma grande figura da nossa música, cantor e compositor. Trabalhava como marceneiro, também conhecido alfaiate. Tony do Fumo foi um dos maiores intérpretes da música urbana angolana, com diversos temas gravados e bem conhecidos, com agrupamentos, como os Jovens do Prenda e também os Chiesos. É, agora vamos ouvi-lo nesta viagem em Bolero Mamá.

0: grandes pérolas da nossa música desfilarem também pelo nosso programa. Vamos então dar sequência ao que temos, agora com 14 horas 40 minutos, para ouvir outros temas. E por falar nesta música que ouvimos há pouco, lembrar também que é um grupo que ainda está vivo aí na nossa memória, e principalmente aqueles que continuam ainda a consumir música angolana do tempo do vinil. Vamos ouvir outras vozes, depois temos ouvido o Tony do Fumo. Vamos agora a um encontro de outros momentos da nossa emissão, quando estamos com 14 horas 41 minutos.
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10: Outras viagens e outros momentos nesta nossa última presença da semana. É, de regresso, vamos agora para ouvirmos Pango de Apenha, Roberto Vieira Dias Rodrigues Mingas, ou simplesmente Rui Mingas. É, um senhor que é um monstro da música angolana. Morreu em 2024, foi cantor, compositor, e também diplomata, empresário e político angolano. Foi deputado da Assembleia Nacional também, um homem ligado aos desportos e foi também embaixador de Angola em Portugal. Compôs a música, aliás, é um dos coautores do Angola Avante, o hino nacional de Angola. E continuamos agora, vamos ouvi-lo nesta música, Pango de Apenha.
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5: 14 horas e 52 minutos e onde é que você estava quando estas músicas tocavam? É uma pergunta que só você mesmo poderá responder, claro, e nós levamos aqui para levamos-lhe, perdão, para uma viagem musical e para vários momentos da sua vida. E agora, depois de termos ouvido David Zé em Mamá Kudilé, vamos agora para o Reino do Congo para ouvirmos uma outra grande figura da nossa música, aliás incontornável. Estou a falar de Alberto António Pedro Tetalando, senhor que, natural de Mbanza, Congo, viveu largos anos fora do país, ali onde veio também, depois de muito tempo a participar no Fenacult e com vários temas interpretados que levaram também a um momento de grande emoção para aqueles que gostam da sua veia artística. E estas músicas tocam aqui e tocam também o seu coração nesta nossa presença de hoje. Vamos ouvir agora Tetalando. Irmão, ama o teu irmão.

Estivemos então a ouvir Tetalando, a grande figura da nossa música, e assim que nós chegamos ao fim de mais um encontro do seu programa habitual de segunda a sexta-feira. Agradecemos pelo carinho da audiência, vão os abraços da sua equipa, que deixa aqui a promessa de voltarmos a estar juntos em próximas ocasiões. O abraço vai de Edson Menezes e Simão Correia, Raul Gonga e Cristino Benedito. Vamos terminar com mais um tema. Daqui a pouco vêm as notícias. Continuo ligado à Rádio Nacional da Angola.

0: Pedido pela Comissão Abraçar e Perdoar, que encerra um grande simbolismo e singularidade no processo de reconciliação nacional.
1: É de profunda tristeza, mas de compaixão. O país está em luto. Temos de retirarmos a mesma palavra. Morte por causa de conflito político, nunca mais. Este é o momento de todos nós. Esperamos meio século. Somos Angola, é dos poucos países a nível do mundo e a nível de África que tem um gesto como este. Todos nós, a história dos Estados tem guerra, tem processos de violentos, mas são poucos que se reencontram, perdoam-se por uma história triste e não negarmos o nosso passado.
0: Civicop entregou certidões e restos mortais de algumas vítimas dos conflitos políticos identificados no cemitério 14A em Luanda. Trata-se de vítimas do 27 de maio de 1977. Funerais serão realizados amanhã no cemitério de Benfica. Angola cumpre com rigor o Plano de Ação Financeira Internacional, uma vez que está submetida à modernização do GAFI. Este é um programa iniciado em 2024 e vai até ao próximo ano e tem como objetivo combater ao branqueamento de capitais e o financiamento ao terrorismo, segundo o Procurador da República, Paulo de Jesus. A conta geral do Estado de 2024 foi hoje entregue à Assembleia Nacional, destacando avanços na gestão das finanças públicas. O parecer emitido pelo Tribunal de Contas registra melhorias na coerência e na articulação entre os instrumentos de programação e de execução orçamental, mas recomenda também o reforço da fiabilidade e da transparência da informação financeira do Estado. António Chocolate.
2: O principal documento de prestação de contas do Estado foi a entregue à Assembleia Nacional pelo venerando juiz conselheiro presidente do Tribunal de Contas, Sebastião Domingos Gunza, após um breve briefing entre os líderes dos dois órgãos de soberania. O juiz conselheiro Manuel José Domingos, relator do parecer da Conta Geral do Estado de 2024, destacou o aperfeiçoamento dos procedimentos de reconciliação de dados.
3: Este foi o 14º parecer que o Tribunal emitiu. Neste parecer, há de realçar algumas melhorias, coerência e articulação em alguns instrumentos de programação e de execução orçamental, aperfeiçoamento dos procedimentos de reconciliação de dados provenientes de diversos sistemas do Estado.
2: Apesar dos avanços, o Tribunal de Contas recomenda que sejam assegurados dados mais fidedignos, de modo a garantir maior coerência e fiabilidade das informações apresentadas pelo Executivo. O presidente da Assembleia Nacional, Adão de Almeida, garantiu que estão criadas as condições para o cumprimento da tramitação interna que antecede a discussão do diploma em sessão plenária.
4: A Assembleia Nacional vai, a partir de agora, tendo todas as condições criadas, dar o passo seguinte, que é cumprir a tramitação interna e depois discutir a Conta Geral do Estado de 2024 em sessão plenária, que, como disse, é um momento relevante no quadro da fiscalização política que a Assembleia Nacional exerce em relação à atividade do Poder Executivo.
2: Presidente da Assembleia Nacional, o ato de recepção do parecer da Conta Geral do Estado referente ao exercício fiscal de 2024.
0: Aqui o António Chocolate.

0: O Tribunal de Contas recomenda maior rigor na produção e consolidação da informação financeira do Estado. No parecer sobre Conta Geral do Estado de 2024, entregue hoje à Assembleia Nacional. O Conselho da União Europeia alertou hoje o seu quadro de sanções ao Irão a pessoa e instituições implicadas em ações que ameaçam a liberdade de navegação no Médio Oriente, em particular no estado de Hormuz. Esta decisão alarga o regime restrito estabelecido em julho de 2023, originalmente para responder ao apoio militar iraniano à Rússia na Ucrânia, e incorpora um novo crédito de designação à vinculação a ações que impeçam a passagem em trânsito ou a passagem inocente pelo estreito, direitos consagrados pelo direito internacional do mar.
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2: A Rádio Nacional de Angola ao seu serviço e a sua atenção ao serviço das 15 horas. A família de José Agostinho Sebastião comunica o seu falecimento ocorrido em Lisboa, Portugal. Informa que os restos mortais chegam a Luanda hoje às 16 horas e o funeral será realizado amanhã, partindo o préstito fúnebre da sua residência às 8 horas para o cemitério do Benfica. Gisela Cunha, José Cunha, Neide Cunha, Evânio da Cunha, Kilson da Cunha, Pedro Cunha e demais familiares comunicam o falecimento de Conceição da Cunha Neto, ocorrido no dia 19 em Luanda. O seu funeral será realizado amanhã às 10 horas no cemitério do Benfica. Informam que o óbito decorre no Talatona, no condomínio Pitanga. A família Pereira da Gama, irmãos, tios, primos, sobrinhos e netos, comunicam o falecimento de Itelvina Arcanjo Pereira da Gama Fernandes. Informam que o funeral será realizado amanhã às 9h30 no cemitério Santa Ana. Abrão Machai, Gelson Machai, Osvaldo Machai, Edmilson Machai e Daiane Machai comunica o falecimento de Antónia Guimarães Catuaia, ocorrido no dia 19 de maio do ano em curso, 2026, por doença. O seu funeral realiza-se amanhã, às 10 horas, no cemitério do Benfica. Ana Isabel João, Susana Melo, Miguel Melo e Wilson Melo cumprem o doloroso dever de comunicar o falecimento de João André Melo, ocorrido na terça-feira, vítima de doença. Comunicam que o funeral será realizado no domingo, às 10 horas, no cemitério do Benfica. Domingas Fernandes da Silva Coimbra, esposa Nelson Silva, Erlander Coimbra, Rui Milton Coimbra, Aurélio Coimbra, Palmira Coimbra, netos e demais familiares, comunicam o falecimento de Aurélio Diogo da Silva Coimbra. Informam que o óbito decorre na sua residência, na rua Cabral Moncada, e o funeral será anunciado em momento oportuno. Carlos Fernandes, esposo, Walter, Edson, Leandro e Nádia, filhos, comunicam o falecimento de Itelvina Arcanjo Pereira da Gama Fernandes, ocorrido no dia 19 do corrente mês, maio, por doença. O funeral realiza-se amanhã, às 9h30, no cemitério Santana. As condolências terão lugar no velório, na casa de velório do governo provincial de Luanda. Fernando Guimarães, Maria Zau, Fernando Guimarães, Maria Nzau, assim que está correto, Constantino Catuaia, Franklin Catuaia, Paula Catuaia e Diolinda Catuaia comunicam o falecimento de Antónia Guimarães Catuaia, ocorrido no dia 19 do corrente mês, maio, por doença. O seu funeral realiza-se amanhã, às 10 horas, no cemitério do Benfica. Paulo Baiua, Amélia Baiua, Doroteia Batista, Paulo Batista, Angélica Sachambula, Ana Baiua, Vitória Tati Walter Baiua, Paula Barros, Jeremias Carlos, Alcino António Sachambula e demais familiares comunicam o falecimento de Antonieta da Conceição Carlos Pucuta, ocorrido no dia 15 de maio. O seu funeral realiza-se amanhã às 11 horas no cemitério do Benfica. A Rádio Nacional de Angola ao seu serviço.
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6: A Rádio Nacional de Angola, 15 horas 15 minutos, emissão da Rádio Nacional de Angola, dia de luto nacional, Angola que homenageia as vítimas dos conflitos políticos. Nós vamos dar sequência à nossa emissão de hoje, sexta-feira, com o programa da Juventude, o Altamente.
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da Rádio Nacional de Angola. Estamos a transmitir de Luanda a estúdios centrais para todo o país e o mundo, numa altura em que o país está completamente inclinado perante a sublime memória de todos aqueles que, na condição de vítima, perderam as suas vidas em variadíssimas situações em que o duro e sofrido conflito que assolou a nossa terra, e precisamente por estes e por aqueles que hoje encontram-se ainda em vida, estamos livres desta condição, e Angola tem a paz, tem os seus filhos com uma condição de espírito completamente fortalecidos e imbuídos das raízes das nossas ancestralidades, para construirmos um futuro com dignidade de todas as gerações vindouras. Destas gerações vindouras será assim produzido este programa principal da programação da tarde da Rádio Nacional.

Produção Rádio Nacional de Angola. Programa é aquele que está todos os dias mostrando como é que esta terra tem em todos os seus cidadãos sentidos e condição patrióticas para que possamos caminhar à altura de todos aqueles que no passado dignificaram a nossa pátria. Hoje por hoje, jovens com toda a energia para dar à nossa terra, vamos honrar a Angola e todos os angolanos, passado, presente e futuro.

aceleração e uma outra intensidade neste tema musical. Não foi de propósito, mas adivinha-se que também para dentro de muitos jovens há um sentimento de fervor, há um sentimento de muita força e de grande inspiração, tudo isto movido por muitos nomes que fazem parte da nossa memória coletiva, e alguns deles de certeza transpiram dentro de nós. Passa aqui essa palavra, essa expressão idiomática, aquele sentido que se confunde com alguma efervescência, não é verdade? Com algum vigor e outra intensidade. Claro está que não teremos a oportunidade de demonstrar para a edição de hoje todo o nosso ânimo, porque afinal de contas acabamos também por ficar completamente combalidos por causa de muitas passagens que o nosso país em conflito viveu, mas isto mesmo só para, obviamente, para as grandes motivações e objetivos desta situação em que todos nós angolanos nos encontramos, prestando tributo acima de tudo à bandeira. Por isso é que ela hoje está numa condição exclusiva. Estamos completamente sentidos e com toda a convicção que se justifica, e acima de tudo é importante que dias e temáticas assinaladas como as de hoje vão dar de certeza aso a outras memórias, outras situações em que nós mesmo poderemos se calhar em frente, levantarmos outra criatividade como jovens que somos, baseados em tudo quanto é legado deixado pelas gerações passadas. Rádio Nacional de Angola, programa Altamente, produção da RNA, realização de Maria Massunga, para a nossa equipa jovem, Jassi Fortes, Cristino Benedito, Fábio Josmar, José Mabiala, Beatriz Francisco, a engenharia de som técnica final do Raul Ngonga, e comunica consigo outra vez da Rádio Nacional de Angola, o Atílio Ayunda. Vamos estar neste sentido, com toda a nossa dignidade e, acima de tudo, toda a nossa entrega, porque afirmamos em instantes que trata-se de um assinalar que se justifica e a todos nós enche de sentido patriótico e de muita dignidade, não só por tudo quanto foi feito por aqueles que já não estão entre nós, mas também por todos nós que ainda em vida vamos nos fortalecer neles para o Angola avante de todos os dias.

0: momento agora para também colocarmos ao nosso convívio esta personalidade juvenil da nossa República, Zinho dos Santos, é o jovem que faz música com todo o sentimento e espiritualidade, que não só em dias e situações assinaladas como as de hoje, mas obviamente para toda a vida há sempre aquele momento em que nós estamos completamente em introspeção, estamos em entregues ao nosso interior e queremos para o nosso âmago ir ao encontro de determinadas forças, determinados sentimentos, virtudes e até, podemos assim dizer, tudo quanto transfigura para dentro de nós, tirar para contribuir não só para os nossos feitos, os nossos avanços de vida e, se tudo correr bem, tentarmos contagiar aos outros jovens e a todos a que fazem parte da nossa vida. A religiosidade não é uma obrigação, mas, de maneira sagrada, nós temos pais, mães desta Angola, filhos desta Angola, que em toda a sua vida entregaram a adoração ao ser divino e desta maneira muito conseguiram acrescer a toda a sua contribuição a esta pátria. Zinho, boa tarde, explica-nos para o dia de hoje os grandes sentidos das coisas cantadas por ti nesses dois temas que já colocamos no ar.
1: Boa tarde, caríssimo jornalista. Boa tarde a todos os angolanos e angolanas, residentes cá e fora do país. Também um extensivo boa tarde a todos os estrangeiros residentes cá. Boa tarde extensiva a toda a minha família de sangue pelo sangue. Boa tarde extensiva a minha esposa, aos meus filhos, a toda a congregação, todo o corpo de Cristo, ao Ministério Remanescente Metanoia. Boa tarde ao time da Manuti Express e um boa tarde especial aí ao meu querido técnico de som. Eu sou o Zinho dos Santos, casado, pai de três filhos, sou pastor, sou músico e compositor, sou também poeta, sou agora também experimentado na literatura. Sou docente tanto universitário e hoje estou aqui neste magno programa, nunca mais cá estive e é um prazer, quero agradecer à RNA pelo convite e pelo dia que se assinala hoje, não é? Um dia de extrema importância, voltando para o âmbito da reconciliação, que digo de passagem, não é? É um dos temas também que é atual naquilo que é a mensagem que Jesus deixou, que é a mensagem da reconciliação. Então hoje é um dia para refletirmos o que nós somos e o que nós desejamos ser. Por isso eu agradeço pelo convite. E como disse muito bem o jornalista, só para crescer, normalmente eu não canto para tanto. As minhas músicas não são comerciais. As minhas músicas muitas vezes também não são para se ouvir, são mais para se sentir. Tanto eu canto para a alma, canto para o espírito, não é? Canto para chamar as pessoas para a paz, para a salvação, para glorificar aquele que criou os céus e a terra e nos fez sua imagem e semelhança. O primeiro tema, que tanto denomina-se Sou Amor, faz parte da minha primeira EP, que foi lançada no ano de 2021, uma EP que comporta 7 músicas. Sou Amor porque o amor é a base de tudo. A Bíblia declara que o amor é o vínculo da perfeição. E se nós somos o que somos, tanto é por causa do amor. Falamos do amor, aquilo que é o amor ágape, ou amor divino, e por causa do amor fraternal, que é o amor então com que nos relacionamos com as pessoas mais próximas. Então, tanto tudo que fazemos com amor, tudo que nos empenhamos em fazer com amor, ainda que haja tanto um pouco de dor, um pouco de, daquilo que muitas vezes nossa alma, nosso corpo possa ressentir, mas quando é com amor, vale a pena. Então, por isso é que eu cantei o amor, para chamar as pessoas a aquilo que é a essência. Então, o amor é a essência tanto da vida. A segunda música, que é um single, na realidade, é um projeto que comecei em 2023, como pastor e como professor, e como profissional. Eu tenho dito que não existe ninguém nesta vida que não tenha alguém, um parente, um amigo, tanto um familiar, ou um vizinho, um colega, que é uma pessoa com deficiência. E é uma das frases que eu uso nessa composição: és deficiente, porém eficiente. Então, eu fiz esta música em homenagem a toda pessoa com deficiência, não só no país, mas na face desta terra. Porque, na realidade, se olharmos bem, meu caríssimo, todos nós somos deficientes só pelo facto de muitas vezes não exercermos o amor verdadeiro, ou estarmos na condição em que estamos neste corpo tanto caído, humano. Então, de forma direita ou indireta, toda pessoa na face dessa terra, ele comporta, padece de uma deficiência, e ou carece de uma restauração por esta sua deficiência. Então, eu fiz essa homenagem a toda pessoa com deficiência de toda a natureza. E tem vindo, já tem um videoclipe que está disponível no YouTube. E temos vindo aos poucos, não é? Portanto, graças a Deus, o patrocínio é mesmo o abraço, o calor do jornalista, da família, dos amigos, dos irmãos em Cristo. Esse tem sido tanto o nosso apoio, e agradeço por isso. E
2: vamos fazer essa sua atividade de expandir por todo o país a palavra que vem revigorar, que vem dar força, conforto e consolo a todos aqueles que, infelizmente, tiveram também alguns momentos de tristeza pela ausência prematura de membros importantes desta nação, para que consigam ter forças para caminhar e, acima de tudo, inspirar-se não só no ser divino, mas também em todos os exemplos deixados por estes angolanos.
1: Este é um momento de reflexão, conforme disse no princípio, e precisamos refletir. Na realidade, de uma forma ou de outra, nós sairemos deste mundo. A morte é uma passagem. Nós sabemos que todos nós passaremos neste crivo da morte. Mas muitas vezes o que é que nos faz lamentar ou chorar o nosso ente querido é tanto a ausência, só de saber que já não poderemos dar-lhe o beijinho, compartilharmos aquelas nossas conversas, partilharmos aqueles nossos projetos, porque muitos se vão de forma prematura, deixando projetos, não é? Ainda tivemos há pouco do passamento físico, por exemplo, do músico Nanuto, agora do músico o Mano Joias, e portanto isso dói, mas por isso é que nós nos apegamos à palavra, porque a palavra de Deus nos conforta que, se esperarmos simplesmente nessa vida, tanto nós estaremos perdidos. Por isso é que nós nos apegamos em Cristo, porque Ele é chamado de primícias. Ele morreu e ressuscitou para nos dar esperança de que aquele que nele crê também não vai morrer tanto para sempre, mas tanto terá a vida eterna como o seu galardão. As famílias ilutadas, não é? É claro, isso, esse acontecimento desde 1975. E olha o engraçado, como eu estou muito virado a essas questões, porque nós, os músicos, também somos intervenção social. eu não foco simplesmente em... Porque a Bíblia, na realidade, a Bíblia, na realidade, é um livro de intervenção social. Porque o próprio Deus, quando envia o seu filho, ele intervém na humanidade. Então, eu tenho uma canção que também está disponível no YouTube, que chama-se Independência. E eu falo mesmo, e esse livro que eu trouxe aqui, alguns poemas que tem sido também cantado, eu falo da independência, daquilo que é o nosso ganho. A Bíblia declara que o reino de Deus, ele é comparado a semeadura, a semente, a agricultura, a cultura. Então, muitos deram a sua vida, não é? Estamos a falar dos nossos mártires, deram a sua vida para que hoje nós tivéssemos uma vida melhor. E o que podemos fazer neste momento é lembrá-los o legado que eles deixaram, os nossos irmãos, desde 75 até 2002. Lembro que eu tinha aí os meus 12 anos ou 10, e me lembro muito bem. E a paz é algo que todo homem, de forma direita ou indireita, quer. Tanto é que a nossa saudação, tanto nas igrejas e etc., é a paz do Senhor, ou graça e paz, que no hebraico é shalom, não é? Que é algo duradouro, uma paz duradoura, uma paz da alma e do espírito, porque sem paz não se pode fazer nada. Então, a todas as famílias, estejamos em paz, não é? Esse é um marco histórico, esse é um momento de reconciliação, reconciliar, que é voltar a estar ligado, voltar a estar unido. E com o caminho da reconciliação, então haverá desenvolvimento e transformação.
2: Sim, senhora, estamos a 10 minutos a conversa e também a 10 minutos para as 16 horas. Estamos a concluir esta presença. Antes de apresentarmos tematicamente as suas inspirações e aspirações artísticas de um ou outro tema, para concluir a nossa conversa de sua autoria, sempre, obviamente, com aquela missão de levar uma outra expectativa de vida.
1: Exato.
2: A quem tenha uma vivência sofredora neste mundo, mas através do ser divino quer alcançar a felicidade e a força. Vamos lá saber o que é que nós teremos em frente. Mas para concluir essa nossa conversa, como um homem que se dedica a encaminhar os servos de Deus para um lugar deste mundo que mais se adequa, não é? Em valores, em sentimentos, em espiritualidade, o que é que tem feito para que os nossos jovens, principalmente essa geração, uma geração que está bastante instruída, está muito bem apoiada com toda esta modernidade, portanto ela é uma geração melhor esclarecida, e isso é certo que fica mais fácil, o que é que tem transmitido para que tenhamos um caminho certeiro, apesar, não é verdade, de todas aquelas perdas que hoje, de maneira humana, estão a ser homenageadas e dignificadas por isto que estamos a assinalar neste dia?
1: Há um elemento muito importante que se chama fé e esperança. Bom, como engenheiro informático, lido com questões tecnológicas, e porque o mundo de hoje é chamado mundo digital, e como professor e pastor, nós estamos ladeados de pessoas de várias franjas da sociedade, e o nosso dever, a nossa missão é tanto trazer as pessoas para a essência. E quando digo essência, é no valor real ou no sentido real da vida. Porque nós nascemos, nós crescemos, desenvolvemos e depois partimos. Trata a morte como uma partida. Porque na realidade nós sabemos que, claro, que há quem morre com uma idade compreendida, outros nem por isso. Mas este é o mundo. Nós vivemos num mundo que é tudo fast, rápido. E para os jovens que nos rodeiam, e eu lido com jovens, a juventude, tanto é que também sou diretor tanto de música, e sabe que a música, não há ninguém no mundo que não ame música, pode não amar um estilo musical, um gênero musical, mas a música em si. Então aproveitamos essa ferramenta, muitas vezes antes, e também a outra questão, eu sou seminarista, não é? Nos nossos seminários, muitas vezes, ou agora estou a escrever um livro que fala da honra, é mesmo nesse âmbito. Porque muitas vezes, por causa daquilo que nós passamos, de dificuldade, nós tendemos a inverter as coisas, não é? Nós tendemos a inverter as coisas, não dar a honra àqueles que merecem honra. Nós não podemos fazer com que a fome fale mais alto, porque nós somos um ser que tem um ser capacitado. Deus nos fez e nos deu capacidade. Por isso é que Deus, quando fez o homem, não fez o avião, nem fez o carro, ele fez o homem e dotou-lhe de capacidade, e o próprio homem que desenvolveu. Por quê? Porque a maior parte das coisas que nós temos, até o computador e smartphone que nós temos, a maior parte, telefone, etc., todas essas invenções partiram da dificuldade. Quando passamos dificuldade, muitas vezes, aí nos reinventamos. Então nós tentamos trazer isso em todas as esferas. Não é o facto de sermos, por exemplo, cristãos, pastores e etc., que estamos isentos e fora da sociedade. Nós precisamos levar os jovens, e não só. Existem também muitos adultos que ainda precisam de esclarecimentos, até porque a maturidade não tá na idade, mas na capacidade de discernir o bem, o mal, o certo e o errado. Então, esta é a missão, esta é a nossa missão, trazer as pessoas a essência, e dizer que não nos vendamos por causa da dificuldade. Se pararmos e pensarmos, colocarmos os pés bem assentes, poderemos fazer dessa dificuldade algo melhor, e depois um dia pensaremos e será como testemunho: olha, por causa disso, porque nós dissemos espiritualmente, falamos pela fé, que tudo que nos rodeia, ou seja, tudo que nós passamos tem um propósito. Existem coisas que nós passamos hoje, como não compreendemos, podemos pensar que é mal e etc, etc, mas depois nós entendemos que valeu a pena.
0: Com que tema é que vamos, então, dar a Deus esta presença aqui na Rádio Nacional? E, para concluir, como é que interessados, jovens artistas, até mesmo aqueles que querem se fortalecer, querem se inspirar artisticamente naquilo que faz e na palavra de Deus, lhe podem abordar?
1: Bom,
0: em segundos, para termos então a possibilidade de...
1: Exato. quero antes agradecer pela oportunidade, pelo privilégio. Está um clima muito bom, realmente, não só aqui, mas tanto em toda a esfera, porque a palavra tem poder, dizia eu quando vim aí com a colega.
0: Angola é uma terra abençoada por Deus.
1: Claro, a África é sim, boa terra, exatamente. Precisamos é nós aproveitar e alavancar. Pronto, aproveitando o tempo, aproveitando o tempo e o ensejo, agradeço então pelo convite à Rádio Nacional, não é? Nunca mais tive cá no programa Altamente, e aconselho os jovens a viverem altamente, de forma tanto juizada, delicada, com responsabilidade.
0: Música, qual será?
1: Amemos-nos mais, a música será Sara-nos. Sara-nos tem vídeo musical, tem um videoclipe, uhum. Mesmo para sarar as nossas feridas emocionais e não
0: só.
1: Sara-nos.
0: Sara-nos. Como é que lhe podem abordar para...
1: Zion dos Santos em todas as plataformas digitais.
0: Oh, Deus, questões de fortalecimento espiritual, de inspiração
1: para
0: avançarmos.
1: Zion dos Santos no Facebook.
0: Sentido crescente para essa nossa terra.
1: Zinho dos Santos,
0: sempre com inspiração,
1: sempre com inspiração,
0: nomes,
1: sempre,
0: né?
1: Sempre, sempre, sempre
0: do passado e do presente,
1: exato. E Zinho dos Santos em todas as plataformas digitais. Para quem quiser tanto entrar em contato comigo, é o 951 928 725, para questões de aconselhamento, instruções musicais e não só, para questões também de apoio, não é? Principalmente para essas questões de música.
0: Vamos à sua música, obrigado. E contamos com a sua presença na nossa.
1: Obrigado, obrigado.

0: Boa tarde, 16 horas em Angola.
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0: 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Entramos a este momento. O segundo é a caminhada que temos todas as tardes e esperamos para si que vai também avançando na tarde em cumprimento àquilo que programou, de maneira satisfatória. Muita gente com outras atividades voltadas para este sentido que o dia assinala quem em Luanda como nível nacional, e vamos dar continuidade desta maneira. Vamos observar os nossos atrativos, normalmente a esta hora, tudo que tem a ver com os preparativos do maior certame moderno, criativo e inventivo dos cérebros nacionais. Vai acontecer para o mês e queremos perceber toda a envergadura acertada para abrir portas à presente edição. Às quantas andamos? 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
2: Olá, seja bem-vindo ao programa A Caminho do Angotique. Mantenha-se na sintonia e saiba como as empresas estão a preparar-se para a edição 2026 do maior evento tecnológico do nosso país.
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2: Menos de um mês para a realização do Angotique 2026, as empresas afinam os preparativos para uma participação exitosa no certame, marcado para os dias 11, 12 e 13 de junho. Focada na transformação digital, modernização e conectividade, a Angola Telecom é uma das empresas estatais com participação confirmada no Angotique 2026. Yuri Silva, administrador executivo da Angola Telecom, fala dos preparativos em curso e das novas soluções tecnológicas a serem apresentadas aos visitantes.
4: Estamos a trabalhar numa participação dinâmica, tecnológica e interativa, que demonstra a evolução da empresa no domínio da conectividade, transformação digital e inclusão tecnológica. Para esta edição do Angotique 2026, Angola Telecom pretende apresentar novas soluções digitais, serviços orientados para a conectividade, inovação e experiência do cliente. Um dos destaques será a valorização das plataformas digitais e serviços tecnológicos que têm contribuído muito para facilitar a vida da população e impulsionar o ecossistema digital nacional, incluindo iniciativas ligadas ao nosso novo serviço, Tudo Nosso, que liga tudo a todos, e outros projetos de transformação digital. Além disso, iremos apresentar melhorias ao nível da nossa infraestrutura, serviços corporativos, conectividade de dados, soluções digitais voltadas para empresas, instituições e jovens empreendedores. O nosso objetivo é mostrar que a Angola Telecom continua a reinventar-se e acompanhar a evolução tecnológica mundial.
2: Para Yuri Silva, o Angotique 2026 traduz uma forte oportunidade para Angola Telecom reforçar a sua marca e efetivar boas parcerias.
4: Esperamos uma edição marcada por forte participação empresarial, grande interação com jovens, startups, instituições académicas e parceiros tecnológicos nacionais e internacionais. Para Angola Telecom, esta edição representa mais uma oportunidade de reforçar a nossa marca, ouvir os nossos clientes, criar novas parcerias estratégicas e contribuir ativamente para o desenvolvimento tecnológico do nosso país. A interação entre as empresas, utentes, startups, parceiros tecnológicos e instituições é um dos maiores valores do Angotique. É precisamente essa aproximação que permite criar sinergias, gerar oportunidades de negócio e impulsionar a inovação do país. Angola Telecom valoriza muito esse contacto direto com o público e os parceiros, porque permite compreender melhor as necessidades do mercado, apresentar soluções adequadas e fortalecer relações institucionais e comerciais. Acreditamos que eventos como a AngoTIC ajudam a acelerar a transformação digital em Angola e promovem um ambiente colaborativo essencial para o crescimento tecnológico nacional.
2: Angola Telecom olha para o AngoTIC como uma excelente montra para reforçar a sua marca e garantir boas parcerias.
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2: Continuam a ser divulgados os nomes dos diferentes oradores confirmados para os painéis temáticos do AngoTIC 2026. São esperados debates e palestras sobre os principais temas da atualidade tecnológica. Hoje destacamos as confirmações do Ministro das Comunicações e Transformação Digital de Moçambique, Américo Mochanga, e da Ministra das Tecnologias de Informação e Comunicação,

0: em matéria de investigação e inovação.
1: Parabenizar o governo angolano pelo esforço, pelo empenho, pela visão que tem tido quanto ao ensino superior. Na verdade, o reforço da internet, não no Cidade de Quimpavita, vai de que maneira revolucionar, de que maneira ampliar o nosso trabalho em termos de investigação científica, em termos de ensino e aprendizagem, bem como o trabalho administrativo. O que nós queremos aconselhar, de facto, à comunidade acadêmica, que saiba utilizar esta grande ferramenta no processo de ensino e aprendizagem.
0: O projeto Conecta Angola chega à Universidade de Quimpavita, na província do Ije. O Conecta Angola visa levar os serviços de comunicação às zonas recônditas do país e gerar oportunidades através do fomento ao empreendedorismo, utilizando os recursos do satélite AngoSat 2. É Angola na rota da transformação digital.
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0: O programa Caminho do Angotique termina aqui. Pode acompanhar-nos na Rádio Nacional de Angola, na Rádio Luanda ou na Rádio Angotique. Até a próxima.
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músicas que vêm completamente ligadas a todas elas, versando sobre os mais elevados sentidos de nacionalidade e de angolanidade também, e precisamente enraizadas na nossa maneira de nos comunicar, angolanamente falando, e assim que vos estamos a servir num dia em que estamos a assinalar o luto nacional. Elaboração musical, discoteca da Rádio Nacional de Angola. O programa é Altamente, vai sair agora dos estúdios, segue para a província do Ix com o nosso Joaquim Alfredo. Uma abordagem sobre a juventude que está completamente empenhada em empreender no domínio de todas as ferramentas modernas, porque Angola conta com novas infraestruturas de comunicações que ligam a dentro e também com o exterior do país.

0: da província do IS foram incentivados a apostar no setor das telecomunicações e no fomento do empreendedorismo tecnológico, aproveitando as oportunidades proporcionadas pelo satélite Angosat 2. O apelo foi feito pelo diretor-geral do Instituto Nacional de Fomento da Sociedade de Informação, Infose, André Pedro, durante o lançamento do programa Conecta Angola, realizado nesta sexta-feira na Universidade Quimpavita. O diretor-geral do Infose encorajou igualmente a juventude do IS a aproveitar as facilidades proporcionadas pelo Angosat 2 como uma oportunidade estratégica para investir no setor das telecomunicações e contribuir para o crescimento do empreendedorismo tecnológico da região.
1: Parabenizar o governo angolano pelo esforço, pelo empenho, pela visão que tem tido quanto ao ensino superior. Na verdade, o reforço da internet não no Cidade de Quimpavita vai de que maneira revolucionar, de que maneira ampliar o nosso trabalho em termos de investigação científica, em termos de ensino e aprendizagem, bem como o trabalho administrativo. O que nós queremos aconselhar, de facto, a comunidade acadêmica que saiba utilizar esta grande ferramenta no processo de ensino e aprendizagem.
0: Por sua vez, o magnífico reitor da Universidade de Quimpavita, Pedro Vita, fez saber que a iniciativa reforça o compromisso da instituição em promover atividades acadêmicas e científicas voltadas à inovação, investigação e capacitação da juventude.
1: Parabenizar o governo angolano pelo esforço, pelo empenho, pela visão que tem tido quanto ao ensino superior. Na verdade, o reforço da internet, não no Cidade de Quimpavita, vai de que maneira revolucionar, de que maneira ampliar o nosso trabalho em termos de investigação científica, em termos de ensino e aprendizagem, bem como o trabalho administrativo. O que nós queremos aconselhar, de facto, a comunidade acadêmica que saiba utilizar esta grande ferramenta no processo de ensino e aprendizagem.
0: Jovens da província do IS incentivados a apostar no setor das telecomunicações e no empreendedorismo tecnológico, aproveitando as oportunidades criadas pelo Angosat 2. Do IS para a Rádio Nacional de Angola, Wilson Joaquim, Eduardo José e o Joaquim Alfredo.
2: Está aí então a mostra de que muito no passado se fez, muita inteligência, muita sapiência e também grandes cérebros nacionais, muitos deles que já se foram e que hoje também temos esta maneira de nos prostarmos perante a sua memória e que deixaram toda essa infraestrutura, não é? No domínio, por exemplo, como nos apontou o nosso Joaquim Alfredo, a partir do IS, jovens devem aproveitar, não é? Esse conjunto de ferramentas que o país dispõe para darmos um impulso maior, não só ao desenvolvimento, mas também ao crescimento de todas as nossas comunidades, porque afinal de contas, como homens e mulheres, nos constituímos em casais para formarmos filhos e em vida vamos continuar a fazer crescer o nosso país. Boa tarde, Angola.

0: É desta maneira que nós estamos a levar a TSI a mais uma programação e mais uma presença altamente. É um programa que tem precisamente as grandes motivações juvenis do nosso país e somos nós incontornáveis em seguirmos todas aquelas fontes de inspiração que estão completamente por dentro de homens e mulheres que entregaram-se e outros que ainda continuam a entregar-se por essa terra, por aqueles que partiram. Estamos nós hoje, em esse significado deste dia, a dar todo o nosso sentimento e sentidos de grandes aspirações por tudo o que fizeram para darmos a nossa força, a nossa inteligência e, acima de tudo, a nossa intelectualidade também por esta Angola que avança em programação da Rádio Nacional para os dias em frente. De que maneira? De certo, com outras temáticas. Aliás, você tem essa caminhada em que assinalamos de luto até ao último minuto do dia de hoje. Mas a seguir a isso, claro que você conhece que esta rádio é imbatível para ter você muito bem servido. Por isso somos então para aquilo que está a ser preparado para a nossa programação em frente, para que você de maneira muito atrativa não saia da sintonia. É com o nosso Gonçalo Agostinho, livro de chuva.
1: Boa tarde, companheiro. Boa tarde, ouvintes.
0: Boa tarde.
1: A redação de programas da Rádio Nacional de Angola reserva para hoje, sexta-feira, para o fim de semana, o seguinte. Às 19 horas as estrelas nascem para brilhar com músicas que fazem navegar as almas no programa Constelações. Duas horas depois, o amigo ouvinte é convidado a acompanhar o programa Boa Noite Angola, que a sexta-feira é mais cultural, sempre conectado às várias artes. No sábado, o programa Estrela da Música vai retratar a vida e obra das cantoras angolanas Erika Nelumba e Ana Joyce. Ainda no sábado, o programa Contacto terá no seu leque de convidados os artistas 600, Salomão Lírico, Sirinho Fragata e Pequeno Chaba. A propósito do Dia da África, que se assinala 25 deste mês, em antecipação, o Rádio IPO vai falar com as crianças sobre essa efeméride, o que sabem, o que têm ouvido dos pais e professores sobre o Dia do Continente Berço da Humanidade. O Domingando traz como proposta uma visita à Igreja da Missão Católica do Quando, localizada no Planalto Central. A fechar, a rubrica Coquetel do Amor do programa Conversas ao Domingo vai falar sobre os sinais que mostram que o casal precisa de reorganizar a sua forma de relacionar. Estas são algumas das manchetes para as próximas horas e no fim de semana aqui na Rádio que une o país. Continuação de boa sexta-feira para si e os ouvintes.
0: Está aí então a rádio lançada para a sua programação e para estar sempre por dentro de si com todo o nosso serviço de radiodifusão todos os dias.

0: É agora que você vai estar por dentro todas as coisas que, de maneira artística ou em variedíssimos setores e até mesmo outras atrações em que nomes do nosso país estejam completamente empenhados e vão atraindo atenções, vão criando influências e até mesmo fazendo com que outras motivações joviais se vão criando por este país. É a seguir com a nossa Beatriz Francisco.
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1: Boa tarde família, estou na web. Já estamos naquela fase da semana em que o corpo pede descanso, mas as redes sociais continuam acordadas e cheias de assunto. Então relaxa, aumente o volume e vem comigo para mais um giro pelas histórias que estão a dominar as conversas na internet. E começamos com uma reflexão que deixou muitos fãs preocupados. Ari revelou que está a pensar seriamente em vender as suas contas nas redes sociais e afastar-se da internet. Isso mesmo, Ari lançou a pergunta aos seguidores de forma descontraída, mas suficiente para gerar uma verdadeira onda de comentários. Penso seriamente em vender as minhas redes sociais e livrar-me da internet. O que vocês acham? Escreveu Ari. A ideia, segundo Ari, ainda está em análise, mas já abriu espaço para debate entre fãs que acompanham há anos a sua presença digital. Conhecida por manter uma ligação forte com o público online, Ari continua a ser uma das artistas angolanas mais influentes nas plataformas digitais. Por isso, a possibilidade de desaparecer da internet não passou despercebida. E continuando no universo digital, Ednardo Soares decidiu posicionar-se depois da circulação de uma suposta declaração atribuída à TikToker Fernanda Kiala. O influenciador digital, Ednardo Soares, mostrou preocupação com o tipo de referências que muitos jovens seguem atualmente nas redes sociais, sobretudo quando determinados conteúdos acabam por influenciar comportamentos e estilos de vida. Precisamos ter mais cuidado com aquilo que consumimos, escreveu Ednardo. Ednardo questionou ainda os valores transmitidos por algumas figuras públicas e o impacto que isso tem sobre a juventude. A publicação rapidamente gerou debate na internet, dividiu opiniões entre quem concorda com o alerta e quem defende a liberdade de cada criador de conteúdo. Agora, um momento mais leve e cheio de amor em família. A Di Buchecha e Carolina Lopes celebraram recentemente o batismo do pequeno Vicente. A cerimônia reuniu familiares e amigos próximos num ambiente marcado por emoção, união e muitos momentos ternos. Nas redes sociais, o casal partilhou alguns registros da celebração que rapidamente encantaram os seguidores. Entre mensagens de carinho, felicitações e bênçãos, muitos fãs destacaram a felicidade visível da família nesta nova fase da vida. Quem também voltou a movimentar as redes foi Liomarte Freire. Depois de um momento tenso em televisão, o influenciador decidiu responder às dúvidas e comentários sobre a origem da sua fortuna. Sem rodeios, Liomarte afirmou que todo o dinheiro que possui é fruto do seu trabalho e dos negócios que construiu ao longo dos anos. Não tenho marido nem filhos, por isso gasto com a minha vida e com os luxos que eu quiser, afirmou Liomarte. O criador de conteúdos recordou ainda o seu percurso profissional desde muito novo no universo televisivo e empresarial e, claro, a internet reagiu. Falando agora de momentos especiais, Edmásia Mayembe celebrou o primeiro aniversário da filha primogênita com uma festa marcada

0: momentos externos rapidamente conquistaram os seguidores que deixaram mensagens de amor e felicitações para a pequena aniversariante. E no amor também houve passo importante. Fábio Rasso e a influenciadora Kate Luiz realizaram um tradicional alambamento na província do Ambo. A cerimônia contou com familiares, amigos próximos e vários momentos simbólicos que rapidamente chamaram a atenção nas redes sociais. Entre trajes tradicionais, dança e muita emoção, o casal mostrou-se bastante feliz nesta nova fase da relação. Os fãs não perderam tempo e encheram os comentários com mensagens de apoio e felicitações. E fechamos com um momento cheio de emoção, isso mesmo. Sharam Denis partilhou pela primeira vez imagens da filha recém-nascida, Shania, ainda na maternidade. Na publicação, a modelo Sharam Denis emocionou os seguidores ao agradecer a filha e também a C4 Pedro pelo apoio durante uma nova fase da sua vida. Uma mulher realizada, escreveu Sharam. As imagens rapidamente encantaram os fãs do casal, que continuam atentos a cada detalhe desta nova etapa vivida pelos dois. E assim fechamos mais um Tô na Web com amor, polêmicas, reflexões e aquelas histórias que fazem a internet parar por alguns minutos. Obrigada pela tua companhia, continuem ligados porque na próxima sexta-feira teremos mais assunto, mais conversa e mais redes sociais para analisarmos juntos. Beijinhos!
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4: Tem então, isto deve encher também de muito orgulho e acima de tudo um elevadíssimo sentido patriótico de todos esses jovens artistas, uns que se lançam não só por esta particularidade, outros com seu profissionalismo, com a sua capacidade angolana, empreendedora, enfim, vão tendo a sua maior atenção em variedíssimas esferas da nossa nação. Isso deve, obviamente, num dia como o de hoje, fazer com que eles se encham de muito orgulho e de elevadíssimo sentido, não é? De angolanidade, principalmente porque temos para a nossa vida nacional muitos homens de arte, muitos homens com muita intelectualidade que fizeram o mesmo e que deixaram as suas marcas e hoje estão a ser celebrizados. Então fica aqui também esta nossa grande passagem por essas temáticas que são sempre importantes, não só durante a nossa presença nesta edição, mas para toda a vida. Rádio Nacional de Angola, programa altamente em instantes de adeus. Fique na sintonia.

0: Estamos com toda a firmeza que a nossa nação seguirá com toda a sua força em construção, sempre homenageando os seus filhos, que também, não só as suas vidas, mas também toda a sua marca de vida foi entregue por ela, e nós vamos precisamente nos servir disso para também fazer aquilo que é o nosso sentido de compromisso com a nossa Angola. Tchauzões de quem esteve a trabalhar para si. Maria Massunga na realização. A nossa equipa com a Jessie Fortes, Cristino Benedito, Fábio Josemar, José Mabial e Beatriz Francisco. A engenharia de som, técnica final do Raul Angonga. A comunicar consigo através da RNA, o Atílio Ayonda. E hoje, num ritmo a casar com o Rádio Jornal, vem aí o Luís Fernandes. Luís, boa tarde. Está aí um dia muito bom para pegarmos em grandes acontecimentos marcantes da nossa nação e continuamos a noticiar a nossa Angola à frente. Boa tarde. Boa tarde, Luís. É mesmo com
1: você. Boa tarde, Otílio. Otílio, boa tarde, ouvintes da Rádio Nacional da Angola. De facto, um dia marcante, não é? Da história do nosso país. Luto nacional em memória às vítimas dos conflitos políticos é uma forma de homenagear todos aqueles que partiram para outra dimensão da vida, numa situação menos boa, digamos assim.
0: E hoje, com toda a seriedade, continuamos Juventude por esta Angola. Até a edição seguinte.

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2: Ora, muito boa tarde. Obrigado por estar sintonizado com a Rádio Nacional de Angola nesta sexta-feira, 22 de maio de 2026, dia de luto nacional em memória às vítimas dos conflitos políticos. Rádio Jornal até às 19 horas com muita informação, como sempre. Confira já a seguir as grandes notas a esta hora.
3: Siripop descreve simbolismo e regularidade que marcou o processo de entrega de certidões de óbito e urna com restos mortais de algumas vítimas do 27 de maio de 1977. O momento ficou caracterizado pelo abraço e perdão. Conta Geral do Estado de 2024 já no Parlamento, com o parecer do Tribunal de Contas que simboliza melhorias no documento orçamental. Ébola na RDC, risco da epidemia em nível máximo de alerta.
2: Estas e outras para conferir já a seguir com Júlia Vigário.
3: A abrir o momento que está a marcar a atualidade nesta sexta-feira, 22 de maio de 2026, a entrega de certificados de óbito e urna com os restos mortais a algumas famílias das vítimas do conflito político de 27 de maio de 1977. A cerimónia presidida pelo Ministro da Justiça e Direitos Humanos, na qualidade de coordenador da Civicop, foi marcada por fortes emoções. Jornalista Sani Fuxi.
4: O Parque do Papa foi pequeno e para conter as emoções, as lágrimas, os testemunhos que estiveram embargados durante 49 anos. Com a entrega destes restos mortais, os familiares caminham também ao encontro da reconciliação e esta sexta-feira estiveram aqui os familiares de Jorge Alberto Menezes, ex-Fapla, José António Amaro, ex-militar da DISA, Pedro Martins de Souza, foi piloto da Força Aérea, Adriano Cassul, que foi segurança de Nito Alves, e Jorge Zombo, motorista de Nito Alves, de resto a figura central deste movimento denominado fraccionismo, que depois culminou então com estas perdas de vidas humanas, uma tentativa de golpe de Estado que veio a enlutar os angolanos e também ensombrar o país num manto de silêncio. Maria de Lourdes, irmã de Pedro Martins de Souza, o antigo piloto da Força Aérea Nacional, que apareceu também muito jovem nestes acontecimentos, desapareceu, saiu de casa e não mais regressou, conta que a partida de Pedro destruiu totalmente a família.
5: Ele tinha acabado de trazer a esposa grávida, 6 meses. Então, tinham conseguido uma casa, estava a remodelar a casa, mas ele foi, já não voltou. A esposa teve que voltar na casa dos pais, 3 meses depois teve a bebê, depois de 8 dias ela matou-se. Depois de 8 dias da morte da mãe, a bebê também morre. Uma menina morreu, depois a mãe dele, que é a mãe do Pedro, ficou muito triste mesmo. Foi minguando, 2 meses depois também morreu. E aqui o pai foi o Luso, disseram que estava no Bentiá, depois porque já estava no Luso, depois porque estava no Mochico, depois porque estava não sei aonde, o pai foi sempre procurando o filho.
4: Zacarias Adriano, filho de Adriano Cassul, que foi segurança de Nito Alves, 49 anos de angústia, ainda carrega a tristeza, mas também está pronto para perdoar.
6: O ventre da própria minha mãe, quando ele desapareceu, cresci. Conheci que o próprio meu pai é irmão do meu pai. Estudo, que a gente estudamos, mas não terminamos, porque chega um momento que as coisas não é daquilo que a gente esperamos. Não é preciso a gente dar muito detalhe disso.
4: Consegue sentir perdão?
6: Nem que eu ficar com a mágoa neste preciso momento. Não tem lógica. Que a Bíblia nos ensinou, primeiro é pedir perdoar o outro para você ser perdoado. Então, nesse preciso momento, só vamos perdoar.
4: E Zé Camaro, filho de José António Amaro, ex-militar da DISA, também em nome da família e dos angolanos que ficaram enlutados, pede que nenhum angolano deve morrer nas mãos de outro angolano.
7: Sofremos esses anos todos, não só pela perda do nosso pai, mas também por não saber o que aconteceu com ele, onde está, não poder fazer um óbito, um enterro condigno. Ao governo de Angola, eu peço que faça tudo o que for possível para que isso nunca mais volte a acontecer. Nenhum angolano deve morrer na mão de outro angolano. Somos irmãos.
4: O testemunho sentido de mais um familiar, mágoas ainda continuam, mas é o perdão que precisa de continuar a ser trabalhado neste espírito que a CIVICOP, Comissão para a Implementação do Plano de Reconciliação em Memória das Vítimas dos Conflitos Políticos, pode então hoje entregar restos mortais de vítimas dos acontecimentos do 27 de maio, a entrega dos restos mortais e também dos certificados de óbito vai continuar por mais 3 semanas, conforme forem realizados os testes de confirmação das identidades. Também estão disponíveis alguns espólios no Laboratório Central de Criminalística, onde as famílias devem acorrer para a realização de testes, principalmente filhos ou pais ou ainda irmãos, para que os testes tenham maior probabilidade de ter um resultado compatível e assim dar-se este passo significativo ao encontro da reconciliação entre os angolanos.
3: Aqui a Sani Fux e Luís Jimbo, membro da CIVICOP, sublinhou que na cerimónia ficou marcada o princípio seguido pela comissão, abraçar e perdoar, que encerra um grande simbolismo e singularidade no processo de reconciliação nacional.
8: É de profunda tristeza, mas de compaixão. O país está em luto. Temos, retiramos a mesma palavra, morte por causa de conflito político, nunca mais. Este é o momento de todos nós, esperamos meio século. Somos, Angola é dos poucos países a nível do mundo e a nível de África que tem um gesto como este. Todos nós, a história dos Estados tem guerra, tem processos de violentos, mas são poucos que se reencontram, perdoam-se por uma história triste e não negarmos o nosso passado.
3: CIVICOP entregou certidões e restos mortais de algumas vítimas dos conflitos políticos identificados no cemitério 14A em Luanda. Trata-se de vítimas do 27 de maio de 1977. Funerais serão realizados amanhã no cemitério do Benfica. A conta geral do Estado de 2024 hoje entrega à Assembleia Nacional, destacando avanços na gestão das finanças públicas. O parecer emitido pelo Tribunal de Contas registra melhorias na articulação entre o instrumento de programação e de execução orçamental. Entretanto, o Tribunal de Contas recomenda reforço e fiabilidade para a transparência da informação financeira do Estado. Jornalista António Chocolate.
9: O principal documento de prestação de contas do Estado foi entregue à Assembleia Nacional pelo venerando juiz conselheiro presidente do Tribunal de Contas, Sebastião Domingos Gunza. Após um breve briefing entre os líderes dos dois órgãos de soberania, o juiz conselheiro Manuel José Domingos, relator do parecer da Conta Geral do Estado de 2024, destacou o aperfeiçoamento dos procedimentos de reconciliação de dados.
10: Há de realçar algumas melhorias, coerência e articulação em alguns instrumentos de programação e de execução orçamental, aperfeiçoamento dos procedimentos de reconciliação de dados provenientes de diversos sistemas do Estado.
9: Apesar dos avanços, o Tribunal de Contas recomenda que sejam assegurados dados mais fidedignos, de modo a garantir maior coerência e fiabilidade das informações apresentadas pelo Executivo.
10: Sobre o Sistema Nacional de Proteção Social, as recomendações são 3. O Tribunal recomenda que o Instituto Nacional de Segurança Social realize a validação dos valores das receitas de capital, assegurando a harmonização da estrutura na composição das rubricas entre o balancete e a informação reportada na tabela sobre a receita total constante da conta geral do Estado, observando as disposições legais.
9: O presidente da Assembleia Nacional, Adão de Almeida, garantiu que estão criadas as condições para o cumprimento da tramitação interna que antecede a discussão do diploma em sessão plenária.
11: A partir de agora, tendo todas as condições criadas, dar o passo seguinte, que é cumprir a tramitação interna e depois discutir a Conta Geral do Estado de 2024 em sessão plenária.
9: Presidente da Assembleia Nacional, no ato de recepção do parecer da Conta Geral do Estado, referente ao exercício fiscal de 2024.
3: Tribunal de Contas recomenda ao INSS validação dos valores das receitas de capital, assegurando a harmonização da estrutura na composição das rubricas entre o balance set e a informação reportada na tabela sobre receitas total constante na Conta Geral do Estado. Vale aqui lembrar que a Conta Geral do Estado de 2024 foi hoje entregue à Assembleia Nacional, destacando avanços na gestão das finanças públicas. Estudantes de referência da Universidade Católica de Angola passam a beneficiar de bolsas de estudo num compromisso do Banco Milênio Atlântico. Associado às bolsas, o protocolo que une o Banco Milênio à Universidade Católica de Angola prevê também estágios curriculares para a APC do Banco Milênio Atlântico, Isabel do Espírito Santo. O retorno do protocolo é assegurado, é seguramente o desenvolvimento do país. Carolina Rodrigues.
12: O acordo celebrado entre as duas instituições visa reforçar a ligação entre o setor financeiro e a academia. A presidente executiva do Banco Atlântico, Isabel do Espírito Santo, disse que este protocolo é um instrumento que terá um retorno assegurado para o país.
13: A celebração deste protocolo com a Universidade Católica é um marco para o Banco Milênio Atlântico. No Atlântico, nós acreditamos que o conhecimento é o verdadeiro motor do crescimento e da transformação. Portanto, temos muita consciência e uma grande convicção de que Angola precisa de profissionais que saibam conciliar aquilo que é o seu saber técnico, a componente prática e uma visão de longo prazo. E foi com este propósito, então, que nós decidimos celebrar este protocolo com a Católica e entrelaçar as nossas estratégias, porque entendemos que temos visões muito alinhadas sobre aquilo que é o impacto de uma academia forte para o futuro de um país.
12: Já a vice-reitora da Universidade Católica de Angola, Maria Helena Miguel, mostra-se feliz pela iniciativa do Banco Atlântico para com os estudantes da instituição que dirige.
14: Agradeço o Banco Milênio Atlântico por esta abertura e espírito de cooperação ao estabelecer esta importante parceria com a Universidade Católica de Angola. Trata-se de um ato que transcende a formalidade de um protocolo institucional por se afirmar como um compromisso concreto com o desenvolvimento humano, com o desenvolvimento académico, profissional e social da juventude angolana.
12: Banco Atlântico assume compromisso com a Universidade Católica de Angola e juntos encontrarem oportunidades para a juventude universitária.
3: Banco Milênio Atlântico e Universidade Católica de Angola contam com um protocolo para concessão de bolsas de estudos e estágios curriculares. Vamos agora estender o sinal da RNA até ao memorando, ao Memorial Dr. António Agostinho Neto, onde decorre a aula magna que está a ser ministrada pela professora Denise Schaft. A aula foi uma canja, boa tarde, tem como sumário o impacto da liderança de Agostinho Neto, Amílcar Cabral e Samora Machel na consolidação do Dia de África.
15: Boa tarde, Júlia Vigário. Sim, são três líderes das lutas de libertação nacional nas colónias portuguesas de África entre os anos 1950 e 1970. António Agostinho Neto por Angola, Samora Machel por Moçambique e Amílcar Cabral por Cabo Verde e Guiné-Bissau. Esses três africanos, de forma destemida, enfrentaram desafios de dimensão global, tiveram sucesso e até ajudaram os países vizinhos a se livrarem também dos seus colonizadores, o que deu à luta uma abrangência regional. Este evento ocorre num dia de luto nacional em Angola e numa altura em que faltam pouco menos de três dias para o 25 de maio, Dia de África, um dia que não serve só para usar trajes africanos, mas também para celebrar a criação da Unidade Africana em 1963, hoje União Africana, a segunda maior organização continental do mundo. O símbolo do grito de liberdade dos africanos. Ora, Leontina Katongo está no terceiro ano do curso de História, está aqui. Boa tarde. O que é que já aprendeu nesses minutos iniciais desta aula magna?
16: Boa tarde, primeiro. Eu aprendi o papel de Agostinho Neto, Amílcar Cabral e Samora Machel na consolidação da unidade africana, porque a ideia foi feita, mas precisava desses homens que para pôr em prática essa unidade, porque na altura em que foi criada, muitos países, como o nosso caso de Angola, ainda não tinham a independência. Então, esses homens entraram em ação para consolidar a unidade, a organização da União Africana.
15: Obrigado, Leontina. Ora, Agostinho Neto morreu por doença, Samora Machel morreu vítima de acidente de aviação e Amílcar Cabral foi morto. A preletora desta aula magna, tal como fizeste referência muito bem, Júlia Vigário, chama-se Denise Chart, nasceu em Bissau e é membro da Liga Pan-Africana. Estão aqui estudantes universitários, membros das Forças de Defesa e Segurança e até pessoas curiosas a saberem mais o impacto da liderança de António Agostinho Neto, de Samora Machel e também Amílcar Cabral. Osvaldo da Gama e Fouan Macanja, a Rádio Nacional de Angola, no Memorial Dr. António Agostinho Neto. Boa tarde, Júlia.
3: Boa tarde, foi o que está no Memorial Dr. António Agostinho Neto, onde decorre a aula magna que está a ser ministrada pela professora Denise Chapte, a aula que hoje traz como sumário o impacto da liderança de Agostinho Neto, Amílcar Cabral e Samora Machel na consolidação do Dia de África. E fora de portas, a Organização Mundial da Saúde alertou hoje que o risco da epidemia de ébola na República Democrática do Congo passou de elevado para muito elevado, o nível máximo de alerta, enquanto os riscos a nível regional permanecem inalterados. O diretor-geral da OMS disse durante uma conferência de imprensa que a epidemia de ébola na RDC está a propagar-se rapidamente. A epidemia propagou-se na província do Kivu do Norte e na vizinha Kivu do Sul, divididas em duas pelas linhas de frente entre as forças congolesas e o grupo armado M23, alegadamente apoiado pelo Ruanda. Civicop descreve simbolismo e singularidade que marcou o processo de entrega de certidões de óbito e urna com restos mortais de algumas vítimas do 27 de maio de 1977. O momento ficou caracterizado pelo abraço e perdão. Conta Geral de Estado de 2024 já no Parlamento, com o parecer do Tribunal de Contas que sublinha melhorias no documento orçamental. Ébola na RDC, risco da epidemia em nível máximo de alerta.
2: Assim foi o primeiro serviço de notícias no Rádio Jornal, com a Júlia Vigário. São 17 horas 17 minutos.
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0: na sala da terra e a luz do mundo. Temos que mostrar que as coisas não devem ser feitas conforme estão a fazer hoje em dia. Os nossos irmãos, os nossos filhos, mesmo vendo que isso beneficia ele, ele vai vandalizar, vai destruir. E hoje estamos a ver até, além de destruir, muita gente a morrer, porque não sabe onde está a mexer. Isso é luz, vai lá e cola lá, ficou lá queimado. Então o que que ganhou lá? Sem bens públicos, como é que o homem vive? Luz, água, via de comunicação, é muito importante isso. O que estamos a ver hoje, tipo, é uma dança. Mete-se luz, estão a roubar os cabos à noite. Por isso que nós educamos nossos irmãos, quando se sabe que há um vizinho com esse espírito, e amigo, e aconselham para não fazer isso.
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3: Toda a atualidade em grande plano. 17 horas 20 minutos. Sexta-feira, 22 de maio de 2026. Rádio Jornal até às 19. Wilson José Fernandes na técnica. Luís Fernandes a comunicar consigo nesta sexta-feira, marcada pela entrega das ossadas das vítimas dos conflitos políticos às respectivas famílias. Um ato que vai continuar nos próximos dias, gesto que demonstra uma clara intenção de reconciliação nacional entre todos os angolanos, filhos da mesma pátria. Por este motivo e pelo elevado número de vítimas, aliado ao impacto da cerimónia de hoje, o Presidente da República, João Lourenço, decretou luto nacional nesta sexta-feira. Daqui a pouco vamos falar sobre a IMEC de Frankfurt, considerada uma das maiores montras mundiais do turismo. Por enquanto, a música de Artur Nunes.

0: A música de Artur Nunes no Rádio Jornal, 17 horas 24 minutos.
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0: Pois bem, de volta à informação, encerrou nesta quinta-feira na Alemanha a IMEX Frankfurt, considerada uma das maiores montras mundiais do turismo, de reuniões, incentivos, conferências e exposições. E Angola terminou a sua primeira participação com um balanço considerado positivo. Durante 3 dias, o nosso país aproveitou o palco internacional para apresentar o seu potencial no segmento MIS e posicionar-se como um novo destino para a realização de grandes eventos internacionais. A presença de Angola na IMEX Frankfurt surge no quadro da nova Estratégia Nacional para o Turismo de Eventos, um setor que o Executivo considera prioritário pelo impacto económico que pôde gerar em várias áreas da atividade nacional. Na hora do balanço, o Ministro do Turismo, Márcio Daniel, manifestou satisfação com os resultados alcançados, considerando que o país conseguiu dar visibilidade à sua estratégia.
2: Estamos muito contentes com a recepção que o mercado do turismo de eventos tem em relação a Angola. Em geral, o mundo do turismo pós-pandemia é sedento por novos destinos e Angola é um desses novos destinos. Portanto, nós estamos a aproveitar este bom momento para posicionarmos-nos como um destino do turismo de eventos. Bom, e no turismo de eventos particularmente, nós temos aqui uma grande vantagem comparativa, porque nós já temos uma indústria do mais e uma indústria que funciona bem. Temos operadores de eventos em Angola de classe mundial. As nossas empresas organizam eventos que não ficam nada de ver ao que acontece nos outros países. O que está a acontecer, na verdade, é que eles caminham sozinhos. Não existe uma plataforma criada para que o mercado se apresente como um destino integrado. Então, a criação do Bureau de Convenções vai, no curto prazo, criar uma rede de operadores do turismo de eventos, que vai juntar não só os organizadores de eventos propriamente ditos, vários organizadores de eventos, que têm de se juntar numa plataforma para que o Estado faça por eles um trabalho que individualmente já fazem, que é apresentar candidaturas para albergar eventos em Angola. Atualmente, e o ano passado foi prova disto, nós nos transformamos praticamente na sala de reuniões da África. Mas foram eventos sustentados pelo Orçamento Geral do Estado, foram eventos sustentados pelo Estado. Mas essa indústria tem trilhões de dólares envolvidos. Portanto, não precisa de ser o Estado, novamente, a realizar o investimento para albergar os eventos em Angola. Nós criamos o Biro e a ideia é atrair eventos que hoje já acontecem por várias paragens e quando os organizadores decidem, olha, agora vamos realizar, por exemplo, o Congresso Internacional dos Médicos Nefrologistas. Eles vão se reunir ou em Paris, ou em Londres, ou em Nova Iorque, ou em Kigali, ou em Cape Town. Mas agora nós precisamos, e tem um orçamento próprio para isso, não precisa de ser o Estado a gastar recursos com isso. Mas se nós apresentarmos uma proposta competitiva, bem estruturada, que apresenta bons incentivos, com um novo destino, com muita coisa para fazer antes, durante e depois do evento, é claro que esses organizadores desses grandes certames mundiais vão também cogitar Angola como um destino. É sobre isso que é o MICE, é sobre isso que é o Biro de Convenções. Termos uma equipa que vai ficar dedicada a apresentar candidaturas aos milhares de eventos que se organizam pelo mundo e assegurar que numa base mensal tenhamos vários eventos a ocorrer em Angola que têm uma perspectiva, não é só buscar eventos, os eventos são um instrumento para atingir algumas finalidades, nomeadamente trazer grandes decisores para Angola, trazer inovação, investigação, porque quando nós estamos a fazer um gigantesco investimento no domínio da saúde, temos de trazer para Angola eventos ligados ao setor da saúde para incrementar a investigação em medicina, trazer especialistas. Nós temos unidades como o Hospital Pedalé, que realiza cirurgias que em África só são feitas em Angola e na África do Sul. Portanto, temos aqui uma grande oportunidade para trazer eventos de pesquisadores, investigadores no domínio da saúde para Angola. Essa visão que o Executivo, através do Ministério do Turismo, está a implementar, é, no fundo, um mecanismo para que, através do turismo, Angola tire o máximo partido possível do que está a fazer noutros setores. O investimento em infraestruturas, o Palácio de Convenções que vai entrar em funcionamento este ano, tem de ter vida, não pode ser um elefante branco. Tem de ter vários eventos a acontecerem para justificar até o grande investimento financeiro que nós estamos a fazer naquela infraestrutura, com sacrifício de outras despesas que podiam estar a ser realizadas. Agora temos de tirar proveito. O MIT na Angola e o Bureau de Convenções nasceram já com grandes feitos, ser o Destination Partner da ICCA, e pensamos que 2027 vamos ter um ano com muitos, muitos eventos a acontecerem no país.
3: A estratégia MIT na Angola está a despertar o interesse de investidores e operadores internacionais. Qual é o feedback nesta altura?
2: O feedback é positivo. Já no próximo mês nós vamos ter o Investment Summit, em que vamos receber acima de 500 investidores de topo mundial para aproveitar oportunidades de investimento em Angola. Mas também a principal razão que nos faz apostar firmemente no turismo de eventos é a observação que nós fazemos de como a realização de eventos culturais, desportivos, tem um impacto muito positivo na economia doméstica. Os nossos operadores são operadores, temos de reconhecer, de classe mundial. Quando realizam um evento em Luanda ou fora dela, movimentam toda a economia. Eu costumo dar sempre o exemplo, quando o Trishu faz o Siga La Luna no Lubango, no Namibe, em Benguela, os hotéis estão cheios, os restaurantes vendem, as praças se movimentam, os montadores de luz, som, palco, os barmans, toda a economia se movimenta. O mesmo acontece com o Nilson, com o Babuça no Sumba, etc. É uma indústria que verdadeiramente vibra e que pode ser, se tivermos regularidade na realização de eventos, uma boa forma de dinamizar vários segmentos da nossa economia doméstica. Por isso é que o turismo de eventos, na estratégia que foi desenhada e que está a ser executada, olha sim para a atração de eventos internacionais para Angola, mas também quer dinamizar os eventos que já acontecem em Angola. Quer reconhecer o facto de muitos dos organizadores nacionais verdadeiramente necessitarem de serem apresentados ao mundo. Os nossos eventos têm muita qualidade.
3: Como é que avalia o envolvimento do setor privado nesta estratégia do Executivo?
2: Espetacular. Eu acho que nós, Estado, é que estávamos em falta para com o setor privado nesse aspecto. O setor privado está organizado, entendeu que existe uma dinâmica que eles regularmente mantêm, e nós, Estado, agora estamos compreendendo o facto deles também estarem organizados a criar as estruturas adequadas para os dar suporte. O Bureau de Convenções está ao serviço deles. Nós, ao irmos buscar um evento lá fora, o que vamos fazer depois é entregá-lo aos nossos organizadores de eventos. As cargas da vida, os da Arenas da Vida, Ouros, etc., para lhes dar dimensão internacional. Nós temos verdadeiras empresas que, no domínio da África subsaariana, da África lusófona, são claramente referência. E, nesse sentido, nós, Estados, estávamos a falhar com as empresas e agora é o momento de corrigir e andar com eles para colocar Angola no patamar que merece em matéria de turismo de eventos.
3: Após a IMEX, quais serão os próximos passos?
2: Bom, após a IMEX, nós vamos continuar o trabalho de organização interna do Bureau de Convenções. Vamos angariar mais membros, explicar-lhes como funciona o mercado MICE, ainda é muito desconhecido, explicar o que são convenções, o que são viagens de incentivo, porque é que antes de atrair o evento é necessário que o organizador, o buyer, venha para Angola e vejam as condições e eles próprios também participarem conosco deste esforço. Então, o trabalho nos próximos meses vai ser de organização do Biro de Convenções, criar a plataforma de MICE, juntar no Biro organizadores de eventos, tradutores, rentacars, hotéis, DMCs, que são os operadores turísticos que vão fazer as visitas durante, antes e depois da realização de eventos, todo esse ecossistema estar reunido no MICE. E quando nós atrairmos um evento, fica mais fácil organizá-lo, não tenhamos mais problemas logísticos, quem vai organizar, quem vai ser a empresa de transporte, etc., quem vai ser a DMC, todos reunidos e os organizadores vão estar expostos a esses nossos operadores. No fundo, estamos a dar negócio, mercado aos realizadores de eventos.
3: Que mensagem deixar aos angolanos sobre essa aposta do Executivo no turismo mais?
2: É a pensar nos principais desafios que Angola enfrenta, sobretudo o desafio do desemprego. Cada evento realizado em Angola emprega muitas pessoas ao longo de toda a cadeia de valor do turismo de eventos. Desde o organizador, o transportador, o guia de turismo, tradutores. É muita gente que fica envolvida para a realização de um único evento. E se nós tivermos eventos a se realizarem numa base regular e não esporádica, sazonal, nós vamos gerar um mercado que se vai alimentar destes eventos. Então a mensagem que nós temos a passar é essa, é que contem connosco para criar o mercado com a finalidade de impactar.
0: Pois bem, encerrou nesta quinta-feira na Alemanha a IMEX Frankfurt, considerada uma das maiores montras mundiais do turismo, de reuniões, incentivos, conferências e exposições. E Angola terminou a sua primeira participação com um balanço considerado positivo.
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3: 17:40, de volta à informação. Angola voltou a emitir dívida soberana no valor de 1,5 mil milhões de dólares para assegurar a melhoria do perfil da dívida e garantir a execução orçamental. É a segunda vez neste ano que Angola emite eurobonds nos mercados internacionais, uma operação que registou o nível de procura considerada significativa no livro de ordens, avaliada em cerca de 4,1 mil milhões de dólares, o que demonstra confiança na trajetória macroeconómica e na consistência da política financeira angolana. A iniciativa combinou a recompra de 2 eurobonds em circulação com a emissão de novos instrumentos de dívida com maturidade em 2031, a taxa de juro de 8,25% e 2037 com a taxa de juro de 9,5%, permitindo uma atuação direta sobre a estrutura do estoque da dívida pública. Mais dados com o jornalista Romão Ferreira.
4: A nova emissão de dívida soberana sinaliza aos mercados financeiros internacionais que Angola é um país credível e com capacidade para honrar com os compromissos que assume. Isso apesar de um contexto global ainda marcado por inúmeras incertezas geopolíticas, juros bastante elevados e maior seletividade por parte dos investidores. O economista Mário Bernardo diz que a ida de Angola aos mercados internacionais para emitir nova dívida está basicamente alinhada ao plano anual de endividamento.
5: O objetivo principal é cumprir o plano de despesa do nosso OGE em moeda estrangeira, fundamentalmente, retirando a pressão da tesouraria, olhando para aquilo que é a estratégia do executivo e cumprindo efetivamente com aquilo que são os objetivos da programação financeira do governo. Hoje, com maior disciplina, se vai conseguindo colocar os rácios bastante estáveis, apesar dos vários desafios da conjuntura internacional.
4: E o economista Paulo Forquilha entende que Angola continua a ser um país com risco de investimento ainda apetecível.
6: Os investidores entendem que o nosso país continua capaz de honrar os seus compromissos financeiros. No entanto, é importante também olharmos para os números com algum realismo. As taxas de juro de 8,25% e 9,5% continuam bastante elevadas. E isso acaba por mostrar que, apesar da melhoria da percepção externa, Angola ainda paga caro para se financiar. Um outro aspecto que é importante é que esta operação não serviu apenas para captar dinheiro novo, houve também recompra de dívida antiga numa lógica de gestão de passivos. E isso permite, no fundo, alongar a maturidade, permite também reduzir alguma pressão imediata no que respeita aos pagamentos e melhorar o perfil da dívida pública.
4: Paulo Forquilha diz ainda ser importante que Angola transforme a dívida contraída em crescimento econômico real.
6: Se esses recursos que nós agora conseguimos captar forem muito bem utilizados em setores produtivos, em infraestruturas estratégicas e na dinamização da economia, Então, a operação poderá produzir efeitos positivos mais duradouros.
4: Aqui a análise do economista Paulo Forquilha em torno do regresso de Angola aos mercados internacionais de eurobonds, onde captou mais 1,5 mil milhões de dólares.
3: Romão Ferreira, a nova emissão de Eurobonds reforça o posicionamento de Angola nos mercados financeiros internacionais, consolidando a sua curva de rendimentos e aprofundando a relação com a base de investidores internacionais. E Angola cumpriu com rigor, ou está a cumprir com rigor, o plano de ação financeira internacional, uma vez que está submetida à monitorização do GAFI. Este é um programa iniciado em 2024 e vai até 2027 e tem como objetivo o combate ao branqueamento de capitais, o financiamento ao terrorismo, segundo o Procurador da República, Paulo de Jesus. Outros dados com o jornalista Martinho Xingue.
7: Angola está a cumprir com rigor o Plano de Ação Financeira Internacional, já que também está submetida à monitorização rigorosa do GAFI, que vai até janeiro de 2027 e que visa o combate ao branqueamento de capitais e o financiamento ao terrorismo. Com estas ações em curso, será possível fazer avaliações precisas nacionais sobre a alocação de recursos e investimentos nas mais diversas áreas da vida. Enquanto titular da ação penal, a Procuradoria-Geral da República está a coordenar os subgrupos que investigam, acusam os processos de branqueamento de capitais e terrorismo. É o que diz o Procurador da República, afeto à Direção Nacional de Investigação e Ação Penal e Combate à Corrupção, Paulo de Jesus.
8: A Procuradoria-Geral da República, enquanto titular da ação penal, coordena o subgrupo que tem a missão de identificar, investigar e acusar todos os processos relacionados com o branqueamento de capitais, o financiamento do terrorismo, bem como o financiamento da proliferação. O engajamento do Executivo angolano para mais rapidamente poder sair da lista dos países sob a monitorização reforçada do GAFI.
7: As avaliações de riscos nacionais e internacionais continuam a ser feitas com regularidade, segundo Paulo de Jesus.
9: O cumprimento da Angola para o plano de ação do Grupo de Ação Financeira Internacional, porquanto Angola neste momento está submetida à monitorização reforçada do GAFI, começou em 2024 e pretende-se até janeiro de 2027 Angola cumprir com este plano de ação.
7: Procurador da República afeto à Direção Nacional de Investigação e Ação Penal e Combate à Corrupção, Paulo de Jesus, e o especialista em supervisão da ARSEG, Flávio Guilherme, fala dos trabalhos em curso que estão a ajudar Angola a trilhar caminhos certos do desenvolvimento.
10: A Procuradoria-Geral da República, pelo facto de ser um fator preponderante para a análise do nível da ameaça do setor. Também foram utilizadas outras fontes de informação, portanto, era necessário assegurarmos um alinhamento com a Avaliação Nacional de Risco, portanto, conforme orienta a recomendação do GAFI, portanto, tivemos em atenção o sumário executivo da Avaliação Nacional de Risco de Financiamento ao Terrorismo, também da Avaliação Nacional de Risco de Branqueamento de Capitais.
7: Especialista em supervisão da ARSEG, Flávio Guilherme, Angola está a cumprir com rigor o Plano de Ação Financeira Internacional, já que também está submetida à monitorização rigorosa do GAFI, que vai até janeiro de 2027.
3: Martinho Xingue, Plano de Ação Financeira Internacional submetido a Angola, está a ser cumprido com rigor. A Administração-Geral Tributária, a AGT, suspendeu o número de identificação fiscal a mais de 1000 empresas na província do Cubango por incumprimento das obrigações tributárias. A suspensão da atividade comercial perde validade com a regularização da situação tributária. Os dados com Ismael Zofrino.
11: 1000 dos mais de 3000 contribuintes viram os seus números de identificação fiscal suspensos por incumprimentos tributários aqui no Cubango. A revelação é da diretora da 6ª Região Tributária da AGT, Cristina Moengo.
12: Chegamos a um número superior a 1000 contribuintes, porque fomos verificando que tínhamos uma base onde muitos contribuintes, portanto, apesar de terem o registro e os seus níveis, não cumpriram com as suas obrigações em mais de um exercício. Estes mais de 1000 níveis cessados levou a que, de certa forma, ficássemos a saber quem efetivamente está a exercer atividade e quem não está a exercer atividade. Porque há aqueles contribuintes que estão efetivamente a exercer a sua atividade, têm um NIF, mas não trazem nenhum tipo de reporte, o que levou efetivamente à suspensão.
11: Cristina Moengo, que falava esta quinta-feira aqui em Menongue, durante o terceiro encontro regional com os contribuintes, deixou claro que o levantamento da suspensão depende única e exclusivamente da regularização da situação tributária das empresas avisadas.
12: Em caso da suspensão ter sido gerada por incumprimento de alguns factos tributários, os contribuintes se aproximam, se regularizam a sua situação e posteriormente fazemos o levantamento desta suspensão.
11: Por sua vez, o governador do Cubango, José Martins, lembrou o peso dos impostos, taxas e contribuições no desenvolvimento social e económico do nosso país.
13: Os sistemas tributários sempre desempenharam um papel determinante e através dos impostos, das taxas e de contribuições que se tornam possíveis os investimentos estruturantes nos setores como a saúde, a educação, energia, água, segurança, agricultura, habitação, proteção social e infraestruturas.
11: Governador do Cubango, José Martins, esta quinta-feira, durante o terceiro encontro regional tributário, sob lema Inovar e Dialogar no Ambiente Fiscal Melhor para Todos. Reportagem Rádio Nacional. Rosalina Nayengo e Ismael Zeferino, em Menongue, a capital do Cubango.
3: Ismael Zeferino, a partir do Cubango, onde a Administração-Geral Tributária suspendeu o NIF de mais de 1000 empresas naquela província. Funcionários públicos no Coasa Norte foram esclarecidos sobre literacia financeira, promovida pelo Banco Nacional de Angola. A palestra teve como objetivo informar os cidadãos como devem planificar e fazer boa gestão das suas finanças. O António José traz mais dados sobre o assunto.
14: A sala de sessões da Administração Municipal do Glungo Alto, no Coasa Norte, foi pequena para albergar mais de 200 funcionários públicos participantes a uma palestra sobre literacia financeira promovida pelo Banco Nacional de Angola, com vista a unir os cidadãos em matérias ligadas à gestão financeira, os planos e despesas de investimentos, a poupança, o orçamento pessoal e familiar, constam dos vários temas debatidos no encontro. Na sua dissertação, a técnica de supervisão da Delegação Provincial do BNA no Coasa Norte, Vilma Mateia, destacou a importância da planificação na gestão financeira familiar.
15: Na vida precisamos sempre ter um plano. Então, se nós ensinamos as crianças a poupar e a cuidar, estamos também de igual modo a incluí-las num orçamento familiar. A participação e o comprometimento de cada membro da família são imprescindíveis para o sucesso do projeto de gestão financeira familiar.
14: Os funcionários públicos participantes da palestra gostaram do que aprenderam.
16: A Aurora de Santos aprendemos muito como fazer o nosso orçamento e etc. Foi muito valioso.
17: Délcio Caiela, é importante a planificação de qualquer rendimento, quer a nível empresarial ou salarial.
14: Na ocasião, o administrador municipal do Glungo Alto, Sebastião Félix Cutaba, considerou imperiosa a transmissão de conhecimentos sobre a literacia financeira aos cidadãos desde a tenra idade.
18: Acreditamos nós que é um conteúdo que precisávamos para formar, preparar os funcionários públicos e que sejam também um fator multiplicador. É necessário que, a partir da terna idade, as crianças possam começar a ser preparadas sobre conhecimentos de literacia financeira.
14: Administrador Municipal do Glungo Alto, Sebastião Félix Cutaba, a Rádio Nacional no Glungo Alto, Constantino Gaspar e António José.
3: António José, funcionários públicos no Coasa Norte, esclarecidos sobre literacia financeira, uma palestra promovida pelo Banco Nacional de Angola. E a província da Huila pretende liderar o processo de empreendedorismo no país por meio de escolas de formação técnica e profissional. O governador da Huila destacou a necessidade de existência de escolas técnicas que capacitem profissionais qualificados para o mercado de trabalho. Todos os detalhes com a Sandra Rodrigues.
19: O governador da UILA, Nuno Mahap, defende a inclusão do empreendedorismo nas escolas técnico-profissionais como forma de preparar os jovens para a promoção do autoemprego e redução do desemprego no país. O pronunciamento surge numa altura em que crescem as preocupações em torno da empregabilidade juvenil e da necessidade de diversificação das oportunidades de formação e inserção profissional. O governador considera necessário incentivar os angolanos a desenvolverem iniciativas próprias de negócio, evitando excessiva dependência do emprego público.
20: O empreendedorismo tem que fazer parte das nossas escolas técnico-profissionais, para que nós, os angolanos, podemos também gerar emprego. Eu, às vezes, me pergunto que pecado nós fizemos para nós não poder nem gerir uma cantina. Tem que vir um senhor do outro lado para poder ter uma cantina e nós ir lá comprar a bolacha. Essa tem que ser a nossa pergunta. Por quê? Será que nós não queremos que nós sejamos felizes? Será que nós só nos combatemos entre nós e facilitamos os outros? Então, essa discussão tem que ser nossa. Todos são bem-vindos, mas nós não estamos condenados

0: a ser pedinte na nossa própria terra. Então nós temos que discutir pertença, e quando se discute pertença é bom.
1: Nuno Map alerta igualmente que a escolha da profissão deve estar ligada à vocação. Defende, por isso, que os setores da educação e saúde precisam de profissionais com

0: Forma científica sobre recursos marinhos entre África e a China. Uganda suspende tráfego na fronteira com a RDC devido ao ébola.
1: Júlia Vigário, no segundo serviço de notícias no Rádio Jornal.
0: Abrir a aula magna sobre o impacto da liderança de Agostinho Neto, Amílcar Cabral e Samora Machel na afirmação do Dia de África, que está a decorrer no Memorial Dr. António Agostinho Neto. E é para lá que estendemos o sinal para o contacto com o plantão da RNA, destacado para a fotografia sonora. Foi uma canja. Boa tarde, qual é a descrição para este jornal?
2: Boa noite, Júlia Vigário. A aula decorre há cerca de hora e meia. Em destaque estão as ações dos três líderes das lutas de libertação nacional nas colónias portuguesas de África entre os anos 1950 e também 1970. António Agostinho Neto por Angola, Samora Machel por Moçambique e Amílcar Cabral por Cabo Verde e Guiné-Bissau, todos já falecidos. Mas os frutos das suas estratégias vigoram pelo continente e fora dele. Boa parte da aula foi consumida com abordagens ligadas aos desafios dos africanos para perpetuar a unidade e a harmonia entre os filhos do mesmo continente.

0: a expressão do panafricanismo e a valorização da negritude são princípios que devem ser abraçados primeiro pelos próprios africanos, referiu a preletora. Fortunato Gonçalves está conosco, boa noite. Está com o bloco de anotações quase que sem espaço de tanta coisa importante que escreveu. O que é que de facto reteve?
1: Sim, muito boa noite, boa noite. Bem, como jovem e estudante, pude aprender muito, muito bem sobre alguns princípios fundamentais que aprendemos aqui. Estamos a falar sobre o Dr. Antônio Agostinho Neto, Amílcar Cabral, e não só também Samora Machel, foram um dos três grandes líderes do panafricanismo, e pude reter que eles lutaram pelas independências dos seus próprios países, e vimos aí que também eles conseguiram criar, né, a organização da Unidade Africana, que agora é a União Africana, e com isso foi constituído no dia 25 o Dia de África, foi constituído o Dia de África. Pude aprender isso com a pré-leitora e vimos que os grandes contributos desses grandes líderes foi o livramento, né, como posso assim dizer, do jogo colonial.
0: Obrigado, Júlia Vigário. A aula magna ainda decorre, com informações múltiplas e multidimensionais sobre os filhos brilhantes de Angola, Moçambique, Cabo Verde e Guiné-Bissau no período 1950 e 1970. Osvaldo da Gama e Fowen Macanja, é a Rádio Nacional de Angola, no memorial do Dr. Antônio Agostinho Neto. Boa noite, Júlia.
2: Boa noite, Foi Macanja, que está no memorial do Dr. António Agostinho Neto, a acompanhar então esta aula magna sobre o impacto da liderança de Agostinho Neto, Amílcar Cabral e Samora Machel, na afirmação do Dia de África, que está mesmo a ser vivido, e também aqui foi a trazer o direto a partir do memorial do Dr. António Agostinho Neto. Agora, os estudos do INSS apontam equilíbrio financeiro até 2023. O estudo de 2023 dá conta de que o crescimento das despesas supera as receitas e o diferencial recomenda à partida o alargamento da base contributiva. A diversificação e o alargamento da base de receitas é outro desafio que o INSS encontra no estudo. De acordo com o PCA do INSS, Anselmo Monteiro, o BNA tem assumido a maior fatia das receitas de contribuição no Instituto.
3: 99% das receitas de contribuição são arrecadadas via BNA, num total acumulado de mais de 797 mil milhões ao longo de 2025. A banca comercial complementa com cerca de 1% do total, e o que nos coloca perante a necessidade de alargar e diversificar os canais de arrecadação. O estudo atuarial de 2023 confirma o equilíbrio financeiro e atuarial do sistema até 2033. Contudo, o crescimento das despesas supera os das receitas em quase 4,5 pontos percentuais ao ano. Este diferencial obriga-nos a uma estratégia clara e urgente de alargamento da base contributiva.
2: Anselmo Monteiro diz que o INSS tem, nesta altura, sob controle uma base de mais de 200 mil contribuintes, que, à partida, representa crescimento, mas, ao olhar para a população e idade produtiva, o quadro impõe novo paradigma.
3: Angola tem hoje 281.591 contribuintes ativos para uma população ativa de muitos milhões. Este número, embora crescente, não reflete ainda o verdadeiro potencial contributivo do nosso país. A sustentabilidade do sistema a longo prazo depende, em larga medida, da nossa capacidade de trazer mais pessoas para dentro da segurança social e o de fazer com inteligência sem desperdício de recursos.
2: PCA do INSS, Anselmo Monteiro, e alguns consolidados do Instituto produzidos já em 2025. Angola participa hoje no 6º Fórum China-África, Ciências Marinhas e Tecnologia, Parceria Azul. Os debates do evento organizado pelo 2º Instituto de Oceanografia em Angola Azul vão girar a volta de inovação para a sustentabilidade do oceano. A diretora-geral do Instituto Nacional de Investigação Pesqueira, Filomena Vaz Velho, avançou que neste evento, que junta 200 legados entre decisores, gestores e investigadores, pretende-se construir uma plataforma científica entre a África e a China no campo marinho.
4: O objetivo do Fórum sobre Investigação Científica e Tecnologia foi criar uma plataforma de alto nível de cooperação para as questões científicas marinhas entre os países africanos e a China, servindo como uma ponte para o avanço da sustentabilidade do oceano a nível mundial.
2: Noutro momento, Angola apresentou uma comunicação sobre a governação das águas profundas, focado no atual, portanto, e o acordo da BBNJ, focado no atual conhecimento da biodiversidade das águas profundas do ecossistema marinho de Angola. Filomena Vaz Velho diz que a decisão de Angola ao acordo abre caminho para o acesso aos fundos azuis e parcerias para a investigação marinha.
4: Com a adesão de Angola ao acordo da BBNJ, Angola está em condições de aderir a diferentes fontes de financiamentos azuis para o desenvolvimento da ciência e tecnologia marinha, porque para conservar é necessário conhecer o que existe, isto só com conhecimento científico. Um dos aspectos muito discutido foi o mapeamento dos fundos marinhos, em que o navio Bahia Farta tem a tecnologia de ponta para o fazê-lo. Para o facto, é necessário estabelecer parcerias sólidas, partindo do princípio que a investigação não se faz isoladamente.
2: Aqui, diretora-geral do Instituto Nacional de Investigação Pesqueira, Filomena Vaz Velho. Angola participa hoje no 6º Fórum China-África para Ciências Marinhas e Tecnologia, Parceria Azul. Uganda suspendeu todas as viagens entre ela e a vizinha República Democrática do Congo para minimizar o risco de transmissão transfronteiriça do vírus Ébola. O surto da febre hemorrágica altamente contagiosa foi decretada na semana passada na província oriental de Ituri, na República Democrática do Congo, que já fez ou que faz fronteira com Uganda. Governantes africanos sublinham a necessidade do nosso continente apostar cada vez mais na educação de qualidade e a importância de se investir nas novas tecnologias. Falando por ocasião dos 63 anos de África, a ser comemorado no dia 25 de maio, o diretor do turismo do Gabão diz que o continente deve criar circuitos turísticos para a integração africana.
5: Igalgan Atomo disse que com a criação de um circuito de turismo intra-africano seria possível os povos desfrutarem dos pontos turísticos desde Angola ao Zimbábue.
6: África seria possível desenvolver circuitos turísticos a partir do Gabão, passando pelo Congo, Angola, Namíbia, África do Sul, até o Zimbábue. É realmente algo que me fascinou. Este é o tipo de coisas que se pode fazer, que também vai contribuir para a integração africana. Isto é o que posso dizer como elemento de integração através do turismo.
5: Já o diretor da Agência do Turismo das Ilhas Maurícias, Denis Burrachombai, disse que quando olha para o nosso continente é possível ver o crescimento. Denis ressalta a necessidade de África apostar na educação e investir nas novas tecnologias.
6: Tenho a impressão que a África neste momento ganhou um impulso. Tenho a sensação, quando vejo o que se passa à minha volta, de que as pessoas hoje pensam no desenvolvimento em África. Acredito que é preciso investir na educação em África. É muito importante. Há que investir nas novas tecnologias. Creio que não devemos esquecer que a África é um dos maiores continentes do mundo. E outra coisa a fazer é ligar a África ao resto do mundo. A África tem um papel grande a desempenhar.
5: Tradução das palavras do diretor da Agência do Turismo das Ilhas Maurícias, Denis Burrachombai.
2: Aqui o jornalista Isaac Rezende. África comemora 63 anos, segunda-feira, desde a criação da União, com olhos postos na integração do continente. Voltamos a recordar os títulos da jornal. INSS assegura equilíbrio financeiro até 2033, mas diz está desafiado a aumentar a base contributiva. Angola presente no Fórum de Pequim, que visa construir plataforma científica sobre recursos marinhos entre África e a China. Uganda suspende tráfico na fronteira com a RDC devido ao Ébola.
7: Júlia Vigário, às 18. Agora 18 horas, 11 minutos, estamos já a consumir a segunda e última hora do Rádio Jornal nesta sexta-feira.
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4: 18 horas 15 minutos. Daqui a pouco voltamos a falar sobre as vítimas dos conflitos políticos. Líderes religiosos e sociólogos destacaram a necessidade de continuar a ouvir a dor das famílias das vítimas e enalteceram perdão e luz que reveste o trabalho da Civicop. Por enquanto, a música de Fiel Didi, Ngadiama.

0: 20 minutos, neste dia de luto nacional, líderes religiosos e sociólogos destacaram a necessidade de continuar a ouvir a dor das famílias das vítimas e enalteceram o perdão e luz que reveste o trabalho do órgão do governo responsável pela elaboração do Plano Geral de Homenagem à CIVICOP. Os especialistas ressaltaram que a entrega de certidões de óbito e restos mortais e o respectivo enterro marcam um momento simbólico que vai permitir colocar uma pedra sobre o passado e reforçar o espírito de paz e reconciliação nacional. Lopes Caína.
1: O professor de Ciências Políticas e Relações Internacionais, Osvaldo Izata, disse ter chegado o tempo de sarar as feridas e enaltecer o perdão 49 anos depois da dor. Falando no especial informação desta sexta-feira aqui na RNA, o docente tonificou o trabalho exemplar da CIVICOP, sustentado sobre os princípios que valorizam a existência dos que partiram, com simbolismo africano e sentido de Estado.
2: Estamos a tentar devolver ao país a esperança para os angolanos, a esperança do ponto de vista do respeito daqueles que estão vivos e também daqueles que já se passaram. Aliás, a nível do direito internacional africano e da filosofia africana, diz-se que o morto africano, e perdão-me, só morre depois da manifestação do reconhecimento. Ou seja, alguém pode morrer 30 anos atrás ou 50 anos, mas enquanto não haver um momento de celebração, de luto, de respeito, portanto, essa pessoa ainda não morreu. Para reconhecer que o luto nacional é mais do que uma medida política, é mais do que uma visão estratégica, mas é a dimensão do Estado, é a refundação do Estado.
1: O pastor e sociólogo Adriano Quilende fala em nova era que tem por missão transformar a memória dolorosa em identidade nacional, que honra o passado ouvindo a dor e dando perdão.
3: Para nós, a cultura bíblica, a cultura até africana, os mortos não morrem, eles transcendem para uma outra dimensão. E é preciso saber de o que aconteceu com os nossos mortos. Então, quando nós não temos uma cerimônia oficial de entrega de corpo, o óbito não termina. Então foram 49 anos que essas famílias viveram sem resposta. Porque há famílias que o pai saiu porque foi se apresentar apenas já ao serviço, já não voltou. Não. E as pessoas continuavam à espera dessa pessoa. Então é importante que a dignidade dessas pessoas possa ser restituída no dia de hoje.
1: Uma nova luz abre-se com perdão que sufoca a dor neste percurso que tocou a vida de muitas famílias angolanas, disse Osvaldo Izata, ao enfatizar o trabalho desenvolvido pela Comissão para a Implementação do Plano de Reconciliação em Memória das Vítimas dos Conflitos Políticos.
2: Porque a questão da dor, ela não é física, é uma dor emocional. As questões emocionais acabam por criar raízes mentais. Então é uma questão de processo. Por isso é que eu citei Santo Tomás de Aquino, que dizia, onde abundar o pecado, deve superabundar o perdão. Quer dizer, o bem tenta superar o mal. Tal como Martin Luther King na América dizia, só a luz pode iluminar a escuridão. E portanto, este processo é como uma luz para começar um outro processo que é de iluminação daquilo que durante muito tempo ficou escuro. Santo Agostinho foi africano, dizia, quem tem um amigo tem um grande tesouro. E aqui, com este tipo de comportamento, a CIVICOP está a ser um amigo, não só do Estado angolano, mas eventualmente daquelas famílias que sofreram, continuam a sofrer as angústias, né, o sofrimento de não ter um pai, de não ver um pai, não ver uma mãe. Portanto, todos nós fomos, de certa forma, afetados neste processo. Mas é preciso com que a ideia de fazer o Estado a instituição de todos os angolanos, do ponto de vista político, do ponto de vista jurídico e social, deve ser fundamental. E a questão do perdão é o elemento fundamental para a reconstrução do Estado, quer do ponto de vista das figuras, das pessoas, quer do ponto de vista do território e como um manancial para
1: a
2: água.
1: A sustentar a dimensão transcendente da imortalidade da alma, o pastor e sociólogo Adriano Quilende eleva o descanso que se vai dar às vítimas com atos revestidos de dignidade.
3: Em primeiro lugar, reconhecer que era importante que na nossa história, e nós estamos celebrando 50 anos de independência, que nós pudéssemos parar e olhar. Eu diria que uma nação que busca reconciliação, que busca crescer, deve transformar a memória dolorosa numa unidade nacional. E olhando para a questão de reconhecer o sofrimento vivido. Houve um sofrimento durante esse período, durante esta família. Muitos desses jovens que hoje são com 49, que o pai morreu enquanto a mãe estava grávida, não teve oportunidade de estudar, talvez hoje teriam outro rumo. Precisamos abordar isso. Precisa honrar os que morreram. E aqui, nós aqui precisamos olhar para esse ato que tem estado a acontecer e mencionar as pessoas que morreram, quem elas eram, para que não...

0: possamos honrá-las. Eu acredito que a Civicop tem feito um trabalho excelente, mas falta o outro lado de ouvir, porque há muita gente que está angustiada.
1: Pastor e sociólogo Adriano Quilente.
2: Lopes Caína e o trabalho da Civicop, que visa reforçar a reconciliação nacional, a reconciliação entre os angolanos. E líderes religiosos de várias denominações no país foram recebidos nesta sexta-feira pela vice-presidente do MPLA Maraquiosa. Com os representantes das igrejas, Maraquiosa tratou assuntos ligados às vítimas do 27 de maio, cujas ossadas foram entregues hoje às famílias. António Pinto.
3: A vice-presidente do MPLA Maraquiosa recebeu nesta sexta-feira, em audiências separadas, líderes religiosos com congregações religiosas em todo o país. Tudo acontece no âmbito do Programa de Reconciliação Nacional, levado a cabo pelo governo, suportado pelo MPLA, e no fortalecimento do diálogo institucional e promoção da paz social. Para Diolinda Dorca Tecas, secretária-geral da Igreja Reformada de Angola, o encontro com a número 2 na hierarquia do Partido dos Camaradas serviu para o reforço das relações entre as duas instituições. Diolinda Dorca Tecas considera o luto nacional momento de muita reflexão e que o perdão e reconciliação nacional tem a ver com a religiosidade dos angolanos.
4: Este ato de Sua Excelência, o Presidente da República, deve ser realçado e considerado como um ato não apenas humano, mas é mesmo espiritual. Porque falar de perdão e de reconciliação, isto tem muito a ver com a nossa religiosidade, com a nossa espiritualidade. Deve ser um momento de muita reflexão. Pensar no que aconteceu e dizer que não foi bom termos vivido aquele momento e jamais as retrocidades. E também continuarmos a primar pela paz.
3: O apóstolo Elias Pedro, presidente da Assembleia Missionária Cristã em Angola, diz que o encontro com a vice-presidenta do MPLA, Maraquiosa, serviu de troca de experiência e destacou o luto nacional como um sinal do reconhecimento e humanismo do presidente João Lourenço.
5: Reforçar a mensagem do perdão, porque há dia todos nós acompanhamos o Presidente da República, também que é o Presidente do MPLA, lançou mensagem de perdão. Portanto, o Presidente reforçou a mensagem de perdão.
3: Apóstolo Elias Pedro, Presidente da Assembleia Missionária Cristã em Angola, ainda nesta sexta-feira, a Vice-Presidente do MPLA, Maraquiosa, recebeu em audiências separadas o Bispo da Igreja Josefato em Angola, Gerson Pimentel, e o Reverendo Miguel Muxica, representante legal da Igreja Pentecostal em Angola.
2: António Pinto, líderes religiosos de várias denominações no país foram recebidos nesta sexta-feira pela vice-presidente do MPLA, Maraquiosa.
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2: O relógio marca 18 horas 35 minutos. Daqui a pouco vamos olhar para as obras em curso em Luanda. Também vamos ao Uambo, onde mais de 50 novas escolas vão ser construídas naquela província para garantir o acesso de mais crianças ao sistema de ensino. Por enquanto, a música de Totó.
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2: A música é Moshima.

0: Hiroshima, 18 horas 41 minutos. 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Seguimos para o Ambo, onde mais de 50 novas escolas vão ser construídas para garantir o acesso de mais crianças ao sistema de ensino. Esta informação foi prestada pelo governador Pereira Alfredo, que assegura o lançamento, nos próximos tempos, das obras de construção dos hospitais dos municípios do Mungo e Tchingenge. A Felizmina das Dores tem os pormenores.
1: O governador da província do Ambo, Pereira Alfredo, garantiu a construção de 50 novas escolas na província como parte do reforço do acesso à educação. O governante destacou que o executivo mantém uma aposta contínua num setor da educação com o objetivo de garantir que mais crianças tenham acesso ao ensino em melhores condições.
2: Nós, no programa do Ministério da Educação, vamos construir e reabilitar cerca de 57 escolas ao longo dos próximos anos. E também aqui contamos com o apoio dos nossos parceiros. Tanto as empresas, no âmbito da sua responsabilidade social, também estão a assegurar tanto a componente de construção de escolas, de instalação de bibliotecas e de outros equipamentos similares.
1: Pereira Alfredo informou ainda que nos próximos 3 meses serão lançadas novas obras para a construção de hospitais nos municípios do Tchingenge e do Mungo, visando reforçar a assistência médica às comunidades locais.
2: Nos próximos 2-3 meses, vamos lançar novas empreitadas para a construção dos hospitais municipais do Tchingenge e do Mungo, que esperamos ainda no curso do próximo trimestre fazer isto. Mas também conseguimos reforçar a assistência médica e medicamentosa.
1: O governante sublinhou também que a província do Ambo registra avanços em vários setores, com destaque para a mobilidade urbana, bem como a expansão dos serviços de energia e abastecimento de água, tanto no casco urbano como na nas zonas periféricas. Segundo governadores, estes projetos fazem parte de um conjunto de ações em curso que visam melhorar a qualidade de vida dos habitantes.
2: Felizmente, as obras já decorrem na nossa cidade. Estamos a falar, por exemplo, quando falamos de infraestruturas integradas, estamos a falar da recuperação das vias de acesso. Estamos a falar da energia elétrica, fundo, redes de iluminação pública. Estamos a falar das macro e micro drenagens da nossa cidade.
1: Governador da província do Ambo, Pereira Alfredo. RNA no Ambo, com João Lucas e Felizmina das Dores.
0: Felizmina das Dores, no Ambo. O Ambo que vai contar nos próximos meses com novas infraestruturas de impacto social, como escolas e hospitais. E o governador de Luanda garante que as obras de reabilitação da chamada Estrada do Cemitério de Viana, a requalificação do projeto Nova Vida e da Ponte do Catintum poderão ficar concluídas antes do tempo estipulado. Luís Nunes fez estas declarações no fim de uma jornada de campo realizada nesta quarta-feira, onde avaliou o grau de execução destas obras. Lourenço Chivinda.
3: 7 meses depois do arranque dos trabalhos iniciado em novembro do ano passado, o governador provincial de Luanda, Luís Nunes, voltou a pisar o terreno da estrada que liga Viana ao Calumbo, a conhecida via do cemitério de Viana. Durante a visita, Luís Nunes considerou avanços na execução dos trabalhos.
4: Há muitos anos foi prometida e nunca se deu arranque. Desta vez as coisas arrancaram mesmo para a conclusão, mesmo naquela obra. Portanto, a obra tem um prazo de 16 meses e a conclusão seria no primeiro trimestre de 2027. Nós queremos antecipá-lo para o fim deste ano. Estamos a fazer tudo por tudo.
3: A comitiva do Governo Provincial de Luanda, chefiada por Luís Nunes, seguiu também para o município da Manhanga, concretamente na ponte do Catintum. No local, o número de Luanda assegurou que as obras decorrem a bom ritmo.
4: Uma obra que nós prometemos e iríamos resolver o problema da ponte e do acesso e verem que as obras estão avançadas.
3: Já no vizinho município do Quilambacás, o destaque recaiu para as obras em curso na urbanização Nova Vida. O responsável máximo da província assegurou que os trabalhos decorrem ocorrem dentro do prazo e apelou à compreensão e colaboração dos moradores durante o período de execução devido aos constrangimentos de várias ordens.
4: Ela arrancou há pouco tempo, mas as coisas estão a andar. Nós pedimos a paciência aos moradores, aos nossos cidadãos, que têm que ter essa consciência que vai criar muitos constrangimentos. Se nós queremos as coisas que aconteçam, isso entra também no pacote. Também estamos a fazer tudo por tudo antecipar a conclusão da obra.
3: Entretanto, um novo ciclo de intervenções voltadas para a melhoria da circulação rodoviária, sobretudo na zona sul da província de Luanda.
4: Temos mais obras a lançarmos a consignação no mês de junho. Estamos a falar, neste caso, do Largo do Patriota, a malha toda do Benfica. As coisas vão continuar a acontecer.
3: A partir do mês de junho, novo ciclo de intervenções nas vias de Luanda arrancam em diferentes pontos da cidade capital.
0: Lourenço Chivinda, governador de Luanda, Luís Nunes, diz que as obras de reabilitação da chamada Estrada do Cemitério de Viana, a requalificação da urbanização Nova Vida e da ponte do Catinton poderão ficar concluídas antes do tempo estipulado.
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0: 18 horas 46 minutos, artes e cinema com Aurora Ambriz. Boa noite.
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7: Ora viva, estamos de volta com mais uma edição do Artes e Cinema, o espaço onde acompanha toda a atualidade cultural de Angola e do mundo. Começamos com artes plásticas. A província de Luanda acolhe no próximo mês de junho a Feira de Arte de Luanda no Palácio do Ferro, denominado Arte Fair Luanda. O evento acontece de 11 a 14 de junho e pretende aproximar artistas, investidores, colecionadores e o público em geral durante 3 dias dedicados à promoção da arte contemporânea. Ainda no domínio das artes e cultura, o ministro da Cultura, Filipe Zau, alertou os cidadãos para o uso correto da denominação do Palácio das Artes Carlos Aniceto Lissau Vieira Dias, frequentemente referido de forma errada como Palácio da Música e do Teatro. Segundo o governante, a designação foi alterada devido à abrangência artística do espaço, que vai acolher várias disciplinas culturais, incluindo artes plásticas. Filipe Zau esclareceu ainda que o complexo vai contar com 2 grandes salas de formação artística. E agora passamos à música. O músico e compositor Joy Arthur morreu ontem em Luanda, vítima de doença. Henrique Lima Arthur, artisticamente conhecido como Joy Arthur, foi um dos nomes mais marcantes da música angolana, destacando-se nas décadas de 70, 80 e 90. Cantor, compositor e intérprete ligado ao semba, destacou-se também pela valorização da língua e cultura quimbundo nas suas composições. Nascido em Luanda, iniciou a sua trajetória artística na década de 60, participando ativamente nas tradicionais turmas de carnaval. E numa semana marcada por perdas importantes para a música angolana, familiares, amigos e admiradores continuam também a recordar o legado de Nanuto, falecido no passado dia 15 de maio. Temas como Luandês, Ximbica e Cabinda Kunene foram interpretados pela Banda Maravilha e músicos de diferentes gerações numa homenagem ao artista e a sua contribuição para a cultura nacional. Ainda na agenda musical, em alusão ao mês da África, o músico Totó apresenta amanhã o concerto Raízes, a partir das 19 horas, no Espaço Prova d'Arte no Miramar. A iniciativa é da Aliança Francesa de Luanda. Na literatura, os escritores angolanos Henrique Sungo, Benedi Ambache e Acarábio Poeta vão participar da 2ª edição da Feira Literária Internacional de Língua Portuguesa de Londres, marcada para o dia 13 de junho. Promovido pela comunidade brasileira naquela cidade do Reino Unido, o evento reúne autores, editores e agentes culturais para promover a literatura em língua portuguesa num contexto internacional. No universo infanto-juvenil, a atriz e jornalista Solange Feijó apresenta no próximo dia 31 de maio no Palácio de Ferro, em Luanda, o seu primeiro livro intitulado A Abelha e a Malária. Segundo Solange Feijó, a atividade integra as celebrações dos 10 anos da Companhia de Artes Sol e promete unir literatura, teatro e consciencialização social através da arte infantil.
8: É um livro onde poderemos ver uma fábula onde os animais, no caso os insectos, lutam para um para a proteção do ser humano, outro para a destruição do ser humano. 31 de maio, será às 14 horas. E depois do lançamento do livro, sessão de autógrafos, vamos então apresentar também a peça teatral. É uma peça repleta de mensagens. Falamos sobre o paludismo, sobre a malária, os cuidados que deve-se ter para que todos nós possamos fazer forças para tentar erradicar a malária, o paludismo do nosso seio. Convido a família toda, vão para lá com os seus filhos. Para mais informações, deverá ligar ou enviar uma mensagem no WhatsApp ou no normal, no 930-8401-26.
7: E no cinema, o destaque vai para o encerramento do Festival de Cinema Japonês, que decorreu desde o dia 15 em Luanda. O evento aconteceu no Cinemax Nova Vida, assinalando os 50 anos de relações diplomáticas entre Angola e Japão, com exibição de filmes como Godzilla e Your Name. E para terminar, ficam algumas sugestões de cinema africano para este fim de semana. Da Zâmbia, Anima Tawits, um dos filmes africanos mais premiados da última década. Conta a história de uma menina acusada de bruxaria. Do Malawi, O Menino que Descobriu o Vento, baseado na história real de William, apresenta uma inspiradora narrativa de superação e criatividade. Da Guiné-Bissau, A República dos Meninos, filme que imagina uma sociedade governada apenas por crianças e jovens após uma guerra civil. E da Costa de Marfim, A Noite dos Reis, um intenso drama passado numa das prisões mais perigosas de Abidjan. E assim chegamos ao fim de mais uma edição do Artes e Cinema. Prometemos voltar na próxima sexta-feira com mais cultura, mais arte e mais Angola.
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0: Então, até a próxima sexta-feira. Aurora Ambriz e Artes e Cinema no Rádio Jornal, 18 horas 52 minutos. Vamos espreitar a atualidade no plano internacional. Vamos saber como é que estão as coisas lá fora com o Isaac Rezende. Boa noite.
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10: Boa noite. Compacto Internacional, última edição da semana no ar e consigo. As mortes suspeitas de ébola na República Democrática do Congo ascendem a 177 e os casos 750, mas receia-se que o alcance da epidemia seja muito maior, afirmou hoje o diretor-geral da OMS. Na vizinha Uganda, a situação é estável, sem novos casos registados, pelo que os casos confirmados continuam a ser 2, com 1 falecido, acrescentou o líder da Organização Mundial da Saúde, OMS, na sua conta oficial na rede social X. O presidente moçambicano defendeu hoje, no Niassa, que a justiça deve funcionar como um instrumento de reconciliação e estabilidade nacional, apelando ao reforço da confiança nas instituições judiciais e à promoção do diálogo, inclusão e paz social. O chefe de Estado, que iniciou na quarta-feira uma visita de trabalho de 3 dias àquela província do norte do país, defendeu que a nova infraestrutura representa mais um passo no processo de expansão da rede judiciária nacional e no reforço do acesso das populações aos serviços da administração da justiça. O número de soldados russos mortos na guerra da Ucrânia desde o início do ano terá ascendido a 86 mil, de acordo com estimativas de Kiev, divulgadas hoje pelo presidente ucraniano Volodymyr Zelensky. O chefe de Estado ucraniano divulgou as estimativas sobre as baixas russas nas redes sociais após uma reunião com o comandante das Forças Armadas, Oleksandr Sarsky. O secretário de Estado norte-americano Marco Rubio reiterou hoje a desilusão do presidente Donald Trump com a posição europeia face à guerra no Irão e revelou progressos recentes nas negociações com os iranianos. Em declarações para encontro dos ministros dos negócios da NATO na Suécia e referindo-se às várias declarações da administração americana de reduzir o número de efetivos americanos nos países europeus da Aliança, Rubio garantiu: isto não é uma punição. Um dia depois de acusar o ex-presidente cubano Raul Castro de conspiração e homicídio num caso ocorrido há 30 anos, Washington anunciou nesta quinta-feira o envio do grupo de ataque do porta-aviões Nimitz para as Caraíbas, reforçando o cerco em torno de Cuba. O Comando Sul dos Estados Unidos, que supervisiona as atividades militares do país na América do Sul, anunciou ontem a chegada do porta-aviões Nimitz nas Caraíbas. Numa mensagem publicada na Red X, o Comando Militar recordou que este conjunto de navios e aeronaves são o epítome da prontidão e da presença com alcance e letalidade inigualáveis e vantagem estratégica, e que ele demonstrou a sua capacidade de combate em todo o mundo. Questionado ontem sobre as intenções do seu país com o envio desses reforços militares para as imediações de Cuba, o presidente americano desmentiu qualquer intenção de intimidar a ilha comunista. A fechar, o presidente bielorrusso Alexander Lukashenko manifestou disponibilidade para se encontrar com o homólogo ucraniano Volodymyr Zelensky em qualquer lugar, na Ucrânia ou na Bielorrússia, numa altura em que Kiev alertou que a Rússia prepara uma nova ofensiva a partir de território bielorrusso em direção à capital e à região de Chernihiv. Zelensky já advertiu a Bielorrússia para consequências se aprofundar o envolvimento na guerra russa, entre receios de que Moscovo abra nova frente contra a Ucrânia a partir do território bielorrusso, como no início de 2022. Lukashenko também negou qualquer plano para envolver o país na guerra, a não ser que seja cometida uma agressão contra o território bielorrusso. Com esta nota concluímos a última presença da semana do Compacto Internacional. Boa sexta-feira, bom fim de semana a todos, boa noite.
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0: Compacto Internacional com Isaac Rezende. Agora as grandes notas do jornal às 20 horas com Estevão Borges, que está aqui no estúdio. Estevão Borges, boa noite.
11: Boa noite, Luís Fernandes, boa noite, auditor da Rádio Nacional de Angola, capa do jornal às 20. Civicop descreve simbolismo e singularidade que marcou o processo de entrega de certidões de óbito e urnas com restos mortais de algumas vítimas do 27 de maio de 1977. O momento ficou caracterizado pelo abraço e perdão. Conta Geral de Estado de 2024 já no Parlamento, com um parecer do Tribunal de Contas que sublinha melhorias no documento orçamental. INSS assegura equilíbrio financeiro para os próximos 8 anos e diz-se desafiado a alargar a base e diversificar a base de arrecadação de receitas. Pelo mundo, ébola, risco de epidemia na RDC em nível máximo de alerta. Também para conferir no Jornal da Noite, luto na música nacional, morreu Joy Arthur.
0: Então não perca o jornal às 20 horas da Rádio Nacional de Angola. O Rádio Jornal chega ao fim nesta sexta-feira, dia de luto nacional. Despedem-se Estevão Borges, Lopes Caína, Aurora Ambriz, Júlia Vigário, Constância Teixeira, Damião Lelo, Carolina Rodrigues, Wilson José Fernandes e Luís Fernandes. A todos, boa noite. O Rádio Jornal volta na segunda-feira.

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1: 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Boa noite, Angola. São 19 horas.
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1: A família de José Agostinho Sebastião comunica o falecimento ocorrido em Lisboa, mas informa que os restos mortais chegam a Luanda hoje e o funeral realiza-se amanhã, partindo do préstito da sua residência pelas 8 horas para o cemitério Benfica. Arminda Matias, Carlos Matias, Natália Matias, João Matias, filhos Teté, Maria, Engrácia, Totó, Kikas, Milagre, Iaiá, Ju, Luís, Xilau. Irmãos, netos, sobrinhos e demais familiares comunicam o falecimento de Jesuína Ribeiro Tavares, mais conhecida por Tia Tuta, por doença, e informam que o óbito está a decorrer no bairro Chimbicato, rua da Prelex. O funeral realiza-se domingo pelas 9 horas no cemitério Benfica. Gisela Cunha, José da Cunha, Ney de Cunha, Ivânio da Cunha, Kilson da Cunha, Pedro da Cunha e demais familiares comunicam o falecimento de Conceição da Cunha Neto, ocorrido no passado dia 19 em Luanda. O funeral realiza-se amanhã pelas 10 horas no cemitério Benfica. O óbito decorre em Talatona, condomínio Pitanga. A família Pereira da Gama, irmãos, tios, primos, sobrinhos e netos, comunicam o falecimento de Delvina Arcanjo Pereira da Gama Fernandes. Ocorrido, o funeral realiza-se amanhã pelas 9 horas e 30 minutos no cemitério Santana. Abraão Machai, Gelson Machai, Osvaldo Machai, Edmilson Machai e Daiane Machai comunicam o falecimento de Antônia Guimarães Catuaia, ocorrido no passado dia 19 por doença. O funeral realiza-se amanhã pelas 10 horas no cemitério Benfica. Ana Isabel João, Susana Melo, Miguel Melo e Wilson Melo comunicam o falecimento de João André Melo, ocorrido na terça-feira por doença. Informam que o funeral realiza-se domingo, pelas 10 horas, no cemitério Benfica. Domingas Fernandes da Silva Coimbra, esposa Nelson Silva, Erlander Coimbra, Rui Milton Coimbra, Aurélio Coimbra, Palmira Coimbra. Netos e demais familiares comunicam o falecimento de Aurélio Diogo da Silva Coimbra. O óbito decorre na sua residência na Rua Cabral Moncada. O funeral realiza-se em data a anunciar oportunamente. Domingos Fernandes da Silva Coimbra, ou melhor, Carlos Fernandes, esposo, Walter, Edson, Leandro e Natália, filhos, comunicam o falecimento de Telvina Arcanjo Pereira da Gama Fernandes, ocorrido no passado dia 19. O funeral realiza-se amanhã pelas 9 horas e 30 minutos no cemitério Santana. As condolências acontecem no velório do governo provincial de Luanda. Fernando Guimarães, Maria Anzau, Constantino Catuaia, Franklin Catuaia, Paula Catuaia e Diolinda Catuaia comunicam o falecimento de Antônia Guimarães Catuaia, ocorrido no passado dia 19 por doença. O funeral realiza-se amanhã pelas 10 horas no cemitério Benfica. 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
1: 19 horas, 4 minutos em Angola.
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Boa noite, Constelações, bem-vinda, bem-vindo nesta edição de sexta-feira, 22 de maio, uma edição especial marcada pelo sentimento de reflexão e respeito neste dia de luto nacional em Angola. Hoje a música será também um abraço coletivo, uma forma de homenagear a memória, a cultura e os sentimentos de quem que unem o povo angolano. E neste período de frio intenso em várias províncias do país, reforçamos igualmente o apelo aos cuidados com a saúde. Mantenha-se agasalhado, cuide das crianças, dos idosos, das mulheres grávidas, hidrate-se e evite mudanças bruscas de temperatura. Musicalmente estivemos com Mona King e Xissa, original de Barceló de Carvalho Bonga, na voz de Elvio. A música angolana continua a ser uma ponte entre gerações, preservando histórias, afetos e memórias que jamais se apagam. Seguimos com uma canção romântica e temporal. Vamos ouvir Dino Ferraz em Minha Amada. 19 horas 13 minutos. Comunica consigo a Verónica Pinto e está na técnica o Raul Longa. Sinta-se bem com a Rádio Nacional de Angola.

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1: Vamos ouvir a voz de Dino Farrás em Minha Amada, 19 horas 18 minutos. Continua com o programa Constelações da Rádio Nacional de Angola. E nesta noite fria, nada melhor do que um café quentinho. Quem trouxe um café quentinho nesta hora? É o senhor Guilherme Catraio, da placa daqui da Rádio Euclides. Senhor Euclides. Euclides, olha só, estou a batizar o senhor. Meu nome, trazer um café quentinho com muito amor e carinho da placa daqui da Rádio Luanda. Quem conhece essa placa sabe que tem da boa cabidela. Tem do bom funso sábado, todos os dias, né? De segunda a sexta aqui na Rádio Luanda. Muito obrigada pelo café quentinho. Por acaso está a frio e o senhor Euclides Catraio trouxe, fez gentileza de trazer um café quentinho aqui nos estúdios centrais. Ele estava a dar conta, essa senhora precisa de um café quentinho. E como é uma noite fria, nada melhor do que um café. Obrigada pelo carinho, amigo Euclides Catraio. Gratidão. Amanhã estamos, aliás, daqui a nada estamos na placa, porque é sexta-feira.

0: na voz de André Mingas. Celebramos também os grandes nomes que ajudaram a construir a riqueza da nossa música. Dão-me essa elegância e sensibilidade musical em si de André Mingas.
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0: Música e voz de Africanita El Shaddai na Rádio Nacional de Angola, 19 horas 26 minutos. Hoje é sexta-feira e o país está a viver um dia de luto nacional decretado pelo Presidente da República. E assim que está no carro, em casa, com a Rádio Nacional, desejamos um feliz dia, uma feliz noite em nossa companhia e sintonia, e mandar um forte abraço para a nossa amiga Edna. A Edna dá-nos boleia na sua viatura, no seu carro. Edna Simoa, aquele abraço, gratidão pelo carinho. Ela está no trânsito a caminho do Zango. Edna, como é que está o trânsito? Está muito apertado, nem por isso está no anda para. Como é que está o trânsito? Recomenda-se? Qual é a via que está a circular? Edna Simoa, muito obrigada pelo carinho. Aquele abraço. Está frio, mas receba um abraço quente e fortinho, igual do café que eu recebi aqui do Euclides Catraio. Obrigada pelo carinho, Edna Simoa. Estamos juntos. Gratidão pela simpatia e sintonia na Rádio Nacional de Angola.
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19h47, uma voz feminina que leva emoção, tradição e beleza musical aos nossos ouvintes. Vamos ouvir a Anabela Haia em Kauma, extraída do seu álbum Com a Melanie. 19h47, continuamos, seguimos pelas constelações da música angolana, valorizando os clássicos que permanecem vivos na memória do público. Às 19h47, queremos agradecer aos que estão sintonizados com a Rádio Nacional de Angola, aos que escrevem. O João Figueiredo marca presença, Avelino Catumbela marca presença, Florindo Janguelo também marca presença. Um abraço a Rosete Celestino, um abraço também para o nosso amigo Ricardo do INAPEM, e que está a celebrar 4 anos. O INAPEM vai organizar uma corrida pedestre no próximo domingo para celebrar mais um aniversário. E eu fui convidada para participar desta corrida do INAPEM. Muito obrigada pelo convite, Sr. Administrador Ricardo. Gratidão pelo carinho. Vamos seguir com mais música. Assim que gosta também de corrida, pratique, treine. Vai ser muito bom para a sua saúde. Cuidar da saúde é uma das formas de amor próprio, uma das formas de demonstração de amor próprio. Por isso, ame-se, corra, põe a sapatilha, põe o calção e toca o asfalto. Música de Carlitos Vieira Dias no Constelações, um semba a contar histórias do nosso povo, das dificuldades, da resistência e da esperança. Este grande nome da nossa música, Carlitos Vieira Dias, em Zala.

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1: 19:52, Constelações na Rádio Nacional de Angola, hoje sexta-feira. Recordar que nesta sexta-feira, marcada pelo sentimento de reflexão e respeito no dia de luto nacional em Angola, a música também foi um abraço, esperamos que tenha sido um abraço coletivo, uma forma de homenagear a memória, a cultura e os sentimentos que unem o povo angolano. E assim estamos a colocar ponto final nesta edição de sexta-feira. A próxima sexta-feira, já sabe, as estrelas da nossa música brilham muito mais. Será Cantar André Mingas. Não perca, contamos com a sua presença. E a terminar esta edição de Constelações, agradecemos profundamente o carinho da sua audiência e companhia nesta noite de sexta-feira. Uma vez mais, reforçamos os cuidados com o frio que faz sentir por Angola. Proteja-se, cuide de quem mais precisa. E aí está a ser um Guilherme, na voz de Kiaku Kiadaf. Fechamos assim com as relações de sexta-feira, 22 de maio. Gratidão pela simpatia. Meu nome é Verónica Pinto. Eu e o Mumba Souza desejamos uma noite tranquila, com paz, saúde e esperança para todas as famílias angolanas. Boa noite e nunca se esqueça que você é o grande amor da sua vida. Ame-se e cuide de si. Estamos juntos.

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1: Portanto, ouvinte, boa noite. Vamos às grandes notas da atualidade.

0: Escreve simbolismo e singularidade que marcou a entrega hoje de certidões de óbito e urnas com ossadas de algumas vítimas do 27 de maio de 1977. O momento ficou caracterizado pelo abraço e perdão. Conta Geral do Estado de 2024, já no Parlamento, com o parecer do Tribunal de Contas, que sublinha melhorias no documento orçamental. INSS assegura equilíbrio financeiro para os próximos 8 anos e diz estar desafiada a alargar e diversificar base da arrecadação de receitas. Basquetebol africano, Petro de Luanda com estratégia montada para empreitada com tanzanianos de Dar City para Baal. Ébola na RDC, OMS diz que o risco de epidemia está em nível máximo de alerta. Luto na música angolana, morreu Joy Artur, que fez das realidades sociais fonte de inspiração das suas músicas. Sexta-feira, 22 de maio de 2026. Edição Estevão Borges, controle técnico Adimelo. Notícias com Luís Fernandes.
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0: Abrimos com um momento que está a marcar a atualidade nesta sexta-feira, 22 de maio de 2026, a entrega de certificados de óbito e urnas com as ossadas a algumas famílias das vítimas do conflito político de 27 de maio de 1977, a cerimónia presidida pelo Ministro da Justiça e dos Direitos Humanos, na qualidade de coordenador da CIVICOP, foi marcado por fortes emoções. Jornalista Sanifus.
2: O Parque do Papa foi pequeno e para conter as emoções, as lágrimas, os testemunhos que estiveram embargados durante 49 anos. Com a entrega destes restos mortais, os familiares caminham também ao encontro da reconciliação e esta sexta-feira estiveram aqui os familiares de Jorge Alberto Menezes, ex-FAPLA, José António Amaro, ex-militar da DISA, Pedro Martins de Souza, foi piloto da Força Aérea, Adriano Caçul, que foi segurança de Nito Alves, e Jorge Zombo, motorista de Nito Alves, de resto a figura central deste movimento denominado fraccionismo, que depois culminou então com estas perdas de vidas humanas, uma tentativa de golpe de Estado que veio a enlutar os angolanos e também ensombrar o país num manto de silêncio. Maria de Lourdes, irmã de Pedro Martins de Souza, o antigo piloto da Força Aérea Nacional, que apareceu também muito jovem nestes acontecimentos, desapareceu, saiu de casa e não mais regressou, conta que a partida de Pedro destruiu totalmente a família.
3: Ele tinha acabado de trazer a esposa grávida, 6 meses. Então, tinham conseguido uma casa, estava a remodelar a casa para viver com a sua esposa. Mas ele foi, já não voltou. A esposa ficou muito triste, teve que voltar na casa dos pais. 3 meses depois, teve a bebê. Assim, depois de 8 dias, ela morre. Depois de 8 dias da morte da mãe, a bebê também morre. Uma menina, depois a mãe dele, que é a mãe do Pedro, ficou muito triste mesmo. Foi minguando, 2 meses depois também morreu. E aqui o pai, disseram que o Pedro estava no Bentiaba, depois porque já estava no Luso, depois porque estava no Mochico, depois porque estava não sei aonde, o pai foi sempre procurando o filho. E não sabiam nada dele.
2: Zacarias Adriano, filho de Adriano Caçul, que foi segurança de Nito Alves, 49 anos de angústia, ainda carrega a tristeza, mas também está pronto para perdoar.
4: Cresci. Conheci que o próprio meu pai era irmão do meu pai. Tive aquele carinho do irmão do meu pai.
2: Consegue sentir perdão?
4: Nem que eu ficar com a mágoa neste preciso momento. Não tem lógica. Que a Bíblia nos ensinou, primeiro é pedir perdoar o outro para você ser perdoado. Já a CIVICOP demos um bom trabalho, agradecimento para eles que estão a tentar realizar. É só de agradecer a eles.
2: E Zé Camaro, filho de José António Amaro, ex-militar da DISA, também em nome da família e dos angolanos que ficaram enlutados, pede que nenhum angolano deve morrer nas mãos de outro angolano.
5: Sofremos esses anos todos, não só pela perda do nosso pai, mas também por não saber o que aconteceu com ele, onde está, não poder fazer um enterro condigno. Ao governo de Angola, eu peço que faça tudo o que for possível para que isso nunca mais volte a acontecer. Nenhum angolano deve morrer na mão de outro angolano. Somos irmãos.
2: Mágoas ainda continuam, mas é o perdão que precisa de continuar a ser trabalhado neste espírito que a CIVICOP, Comissão para a Implementação do Plano de Reconciliação e Memória das Vítimas dos Conflitos Políticos, pode então entregar restos mortais de vítimas dos acontecimentos do 27 de maio. A entrega dos restos mortais e também dos certificados de óbito vai continuar por mais 3 semanas, conforme forem realizados os testes de confirmação das identidades. Também estão disponíveis alguns espólios no Laboratório Central de Criminalística, onde as famílias devem acorrer para a realização de testes, principalmente filhos ou pais ou ainda irmãos, para que os testes tenham maior probabilidade de ter um resultado compatível e assim dar-se este passo significativo ao encontro da reconciliação entre os angolanos.
0: Sanifus e a CIVICOP sublinhou que na cerimónia ficou marcado o princípio seguido pela Comissão, abraçar e perdoar, que encerra um grande simbolismo e singularidade no processo de reconciliação nacional. Jornalista Nelson Pedro.
6: Nesta sentida, a cerimónia ficou marcada a necessidade de se perdoarem os crimes cometidos durante o período de conflito armado em Angola. Um momento também que serviu de reflexão para que nunca mais um angolano morra à mão do outro angolano. Luiz Jimbi, da CIVICOP, disse que este momento é também para os angolanos refletirem em torno do nosso passado e projetar o futuro.
7: Todos repetimos e reiteramos a mesma palavra. A morte por causa de conflito político, nunca mais. E este é o momento de elevar a honra e a memória daqueles que partiram e de reconciliarmos o país e de unidade nacional e olharmos para frente e para o futuro, não é? Esperamos meio século. Angola é dos poucos países a nível do mundo e a nível de África que tem um gesto como este. A história dos Estados tem guerra, tem processos de violentos, mas são poucos que se reencontram, perdoam-se por uma história triste e não negarmos o nosso passado.
6: O Ministro da Justiça e dos Direitos Humanos, Márcio Lopes, considera que foi dado mais um passo nesse processo. Vai continuar.
8: Nós temos montado aqui uma espécie de Estado-Maior, onde está o Laboratório Central de Criminalística e todo o espólio encontrado nesta última descoberta que foi feita no cemitério do 14. E temos igualmente aqui uma brigada dos registros civis para que, após a confirmação do perfil genético das pessoas, possa fazer a emissão do boletim de óbito e a correspondente entrega às famílias.
9: Sr. Ministro, este é um processo que vai continuar também já algumas províncias devidamente identificadas?
8: Já está em curso em todo o território nacional, com maior incisão naquelas províncias onde existem registros de ter ocorrido alguma situação, facto relevante para o nosso processo de identificação das vítimas destes conflitos.
6: Márcio Lopes, Ministro da Justiça e dos Direitos Humanos e coordenador da CIVICOP, no final da cerimónia que marcou hoje a entrega de 9 restos mortais que serão enterrados amanhã no cemitério do Benfica, onde está tudo aposto para que a cerimónia seja realizada com honradez por aqueles que deram a sua vida durante o conflito armado.
0: Nelson Pedro, CIVICOP entregou certidões e ossadas de algumas vítimas dos conflitos políticos identificadas no cemitério do 14 em Luanda. Trata-se de vítimas do 27 de maio de 1977. Os funerais vão ser realizados amanhã no cemitério do Benfica. E neste dia de luto nacional, líderes religiosos e sociólogos destacaram a necessidade de continuar a ouvir a dor das famílias das vítimas e enalteceram o perdão e luz que reveste o trabalho do órgão do governo responsável pela elaboração do Plano Geral de Homenagem à Civicop. Os especialistas ressaltaram que a entrega de certidões de óbito e ossadas e o respectivo enterro marcam um momento simbólico que vai permitir colocar uma pedra sobre o passado e reforçar o espírito de paz e reconciliação nacional. Jornalista Lopes Caína.
10: O professor de Ciências Políticas e Relações Internacionais, Osvaldo Izata, disse ter chegado o tempo de sarar as feridas e enaltecer o perdão 49 anos depois da dor. Falando no especial informação desta sexta-feira aqui na RNA, o docente tonificou o trabalho exemplar da Civicop, sustentado sobre os princípios que valorizam a existência dos que partiram, com simbolismo africano e sentido de Estado.
11: A nível do direito internacional africano e da filosofia africana, diz-se que o morto africano, e perdão, só morre depois da manifestação do reconhecimento. Ou seja, alguém pode morrer 30 anos atrás ou 50 anos, mas enquanto não haver um momento de celebração, de luto, de respeito, portanto, essa pessoa ainda não morreu. Para reconhecer que o luto nacional é mais do que uma medida política, é mais do que uma visão estratégica, mas é a dimensão do Estado, é a refundação do Estado.
10: O pastor e sociólogo Adriano Quilende fala em nova era que tem por missão transformar a memória dolorosa em identidade nacional que honra o passado ouvindo a dor e dando perdão.
12: Para nós, a cultura bíblica, a cultura até africana, os mortos não morrem, eles transcendem para uma outra dimensão. E é preciso saber de o que aconteceu com os nossos mortos. Então, quando nós não temos uma cerimônia oficial de entrega de corpo, o óbito não termina. Então foram 49 anos que essas famílias viveram sem resposta. Porque há famílias que o pai saiu porque foi se apresentar apenas já ao serviço, já não voltou. Não. E as pessoas continuavam à espera dessa pessoa. Então é importante que a dignidade dessas pessoas possa ser restituída no dia de hoje.
10: Uma nova luz abre-se com perdão que sufoca a dor neste percurso que tocou a vida de muitas famílias angolanas, disse Osvaldo Izata, ao enfatizar o trabalho desenvolvido pela Comissão para a Implementação do Plano de Reconciliação em Memória das Vítimas dos Conflitos Políticos.
11: Este processo é como uma luz para começar um outro processo que é de iluminação daquilo que durante muito tempo ficou escuro. Santo Agostinho foi africano, dizia, quem tem um amigo tem um grande tesouro. E aqui, com este tipo de comportamento, a Civicop está a ser um amigo, não só do Estado angolano, mas eventualmente daquelas famílias que sofreram, continuam a sofrer as angústias.
10: A sustentar a dimensão transcendente da imortalidade da alma, o pastor e sociólogo Adriano Quilente eleva o descanso que se vai dar às vítimas com atos revestidos de dignidade.
12: Em primeiro lugar, reconhecer que era importante que na nossa história, e nós estamos celebrando 50 anos de independência, que nós pudéssemos parar e olhar. Eu diria que uma nação que busca reconciliação, que busca crescer, deve transformar a memória dolorosa numa unidade nacional.
10: Pastor e sociólogo Adriano Quilente.
0: Lopes Caína e a paz, unidade e reconciliação nacional foram temas que inscreveram as conversas entre a vice-presidente do MPLA, Mara Chiosa, e algumas lideranças religiosas em Angola. Nos encontros em separado falou-se também do momento desta sexta-feira, que é a entrega das ossadas de algumas vítimas aos seus familiares. Jornalista António Pinto.
13: A vice-presidente do MPLA, Mara Chiosa, recebeu nesta sexta-feira, em audiências separadas, líderes religiosos com congregações religiosas em todo o país. Tudo acontece no âmbito do Programa de Reconciliação Nacional, levado a cabo pelo governo, suportado pelo MPLA, e no fortalecimento do diálogo institucional e promoção da paz social. Para Diolinda Dorca Tecas, secretária-geral da Igreja Reformada de Angola, o encontro com a número 2 na hierarquia do Partido dos Camaradas serviu para o reforço das relações entre as duas instituições. Diolinda Dorca Tecas considera o luto nacional momento de muita reflexão e que o perdão e reconciliação nacional tem a ver com a religiosidade dos angolanos.
14: Falar de perdão e de reconciliação, isto tem muito a ver com a nossa religiosidade, com a nossa espiritualidade. Deve ser um momento de muita reflexão. Pensar no que aconteceu e dizer que não foi bom termos vivido aquele momento. E jamais às retrocidades.
13: O apóstolo Elias Pedro, presidente da Assembleia Missionária Cristã em Angola, diz que o encontro com a vice-presidenta do MPLA, Maraquiosa, serviu de troca de experiência e destacou o luto nacional como um sinal do reconhecimento e humanismo do presidente João Lourenço.
15: Reforçar a mensagem do perdão, porque há dia todos nós acompanhamos o presidente da República, também que é presidente do MPLA, lançou mensagem de perdão.
13: Apóstolo Elias Pedro, presidente da Assembleia Missionária Cristã em Angola, ainda nesta sexta-feira, a vice-presidente do MPLA, Maraquiosa, recebeu em audiências separadas o bispo da Igreja Josefato em Angola, Gerson Pimentel, e o reverendo Miguel Muxica, representante legal da Igreja Pentecostal em Angola.
0: António Pinto, a paz, a unidade e a reconciliação nacional foram temas que inscreveram as conversas entre a vice-presidente do MPLA Maraquiosa e algumas lideranças religiosas em Angola.
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0: A Conta Geral do Estado de 2024 foi hoje entregue à Assembleia Nacional, destacando avanços na gestão das finanças públicas. O parecer emitido pelo Tribunal de Contas registra melhorias na articulação entre o instrumento de programação e de execução orçamental. Entretanto, o Tribunal de Contas recomenda reforço e fiabilidade para a transparência da informação financeira do Estado. Jornalista António Chocolate.
17: O principal documento de prestação de contas do Estado foi entregue à Assembleia Nacional pelo venerando juiz conselheiro presidente do Tribunal de Contas, Sebastião Domingos Gunza. Após um breve briefing entre os líderes dos dois órgãos de soberania, o juiz conselheiro Manuel José Domingos, relator do parecer da Conta Geral do Estado de 2024, destacou o aperfeiçoamento dos procedimentos de reconciliação de dados.
18: Há de realçar algumas melhorias: coerência e articulação em alguns instrumentos de programação e de execução orçamental, aperfeiçoamento dos procedimentos de reconciliação de dados provenientes de diversos sistemas do Estado.
17: Apesar dos avanços, o Tribunal de Contas recomenda que sejam assegurados dados mais fidedignos, de modo a garantir maior coerência e fiabilidade das informações apresentadas pelo Executivo.
18: Sobre o Sistema Nacional de Proteção Social, as recomendações são três. O Tribunal recomenda que o Instituto Nacional de Segurança Social realize a validação dos valores das receitas de capital, assegurando a harmonização da estrutura na composição das rubricas entre o balancete e a informação reportada na tabela sobre a receita total constante da Conta Geral do Estado, observando as disposições legais.
17: O presidente da Assembleia Nacional, Adão de Almeida, garantiu que estão criadas as condições para o cumprimento da tramitação interna que antecede a discussão do diploma em sessão plenária.
19: A partir de agora, tendo todas as condições criadas, dar o passo seguinte, que é cumprir a tramitação interna e depois discutir a Conta Geral do Estado de 2024 em sessão plenária.
17: Presidente da Assembleia Nacional, no ato de recepção do parecer da Conta Geral do Estado referente ao exercício fiscal de 2024.
0: António Chocolate, Tribunal de Contas, recomenda ao Instituto Nacional de Segurança Social a validação dos valores das receitas de capital, assegurando a harmonização da estrutura na composição das rubricas entre o balancete e a informação reportada na tabela sobre receitas constantes na Conta Geral do Estado. Entretanto, estudos do INSS apontam para o equilíbrio financeiro até 2033. O estudo apresentado recentemente por altura da descrição dos números consolidados do INSS de 2025 dá conta de que o crescimento das despesas supera as receitas e o diferencial recomenda à partida o alargamento da base contributiva. A diversificação e o alargamento da base de receitas é outro desafio que o Instituto Nacional de Segurança Social encontra no estudo. De acordo com o PCA do INSS, Anselmo Monteiro, o Banco Nacional de Angola tem assumido a maior fatia das receitas de contribuição do Instituto.
20: 99% das receitas de contribuição são arrecadadas via BNA, num total acumulado de mais de 797 mil milhões ao longo de 2025. A banca comercial complementa com cerca de 1% do total, e o que nos coloca perante a necessidade de alargar e diversificar os canais de arrecadação. O estudo atuarial de 2023 confirma o equilíbrio financeiro e atuarial do sistema até 2033. Contudo, O crescimento das despesas supera os das receitas em quase 4,5 pontos percentuais ao ano. Este diferencial obriga-nos a uma estratégia clara e urgente de alargamento da base contributiva.
0: Anselmo Monteiro diz que o Instituto Nacional de Segurança Social tem nesta altura sob controle uma base de mais de 200 mil contribuintes que representa crescimento, mas ao olhar para a população em idade produtiva, o quadro impõe novo paradigma.
20: Angola tem hoje 281.591 contribuintes ativos para uma população ativa de muitos milhões. Este número

0: Conselho de Administração do Instituto Nacional de Segurança Social, Anselmo Monteiro, e alguns dados consolidados do Instituto produzidos em 2025. A TAG pondera fazer alguns reajustes nas tarifas domésticas e internacionais para responder aos elevados custos impostos pelas incertezas geopolíticas globais. A informação foi avançada hoje em conferência de imprensa, que serviu para apresentar os resultados da Companhia Aérea de Bandeira referente ao exercício económico de 2025. No período em análise, a TAG transportou 1,26 milhões de passageiros, que permitiram à empresa arrecadar 437 milhões de dólares. Mais dados com o jornalista Romão Ferreira.
1: A Companhia Aérea de Bandeira, apesar de registrar lucros de 437 milhões de dólares, fechou o ano de 2025 com prejuízos de 144 milhões de dólares. Esta realidade dá uma perspectiva promissora ao Conselho de Administração da TAG, mas não aos muitos angolanos que querem ver uma TAG mais eficiente. Mas ainda assim, o PCA da TAG, Clóvis Rosa, diz que a Companhia Aérea de Bandeira está num processo de transformação para se tornar numa empresa mais operacional, rentável e sustentável.
2: A recuperação assenta num futuro que é possível, é visível e que está a acontecer todos os dias. Isto pode não responder aos números, é verdade, mas por isso é que o acionista acredita e tem vindo a apoiar sistematicamente este plano de transformação.
1: E o administrador comercial da TAG, Miguel Carneiro, esclarece que a empresa está focada em afirmar-se no mercado africano. Miguel Carneiro avançou ainda que a TAG pondera fazer reajustes nas tarifas dos bilhetes face à atual conjuntura económica e financeira internacional.
3: A nível da carga, já atualizamos as tarifas seguindo aquilo que foi, na verdade, a tendência por todas as companhias aéreas, mas hoje sentimos uma pressão acrescida e estamos a analisar. Há, de facto, aqui uma tendência que vamos ter que assumir como empresa. O que repassamos ao cliente e quanto é que repassamos ao passageiro para podermos manter a competitividade. Nesse exato momento, não estamos em condições de dizer rota a rota o que é que seriam, de facto, alterações ao preço, mas a dinâmica mais construtiva, no sentido de podermos ter preços competitivos, é comprarmos os nossos bilhetes com a máxima antecedência.
1: E a administradora financeira da TAG, Gabriela Bastos, diz que a empresa pública de transporte aéreo possui uma dívida de 1,3 mil milhões de dólares.
4: É um conjunto de dívidas históricas que têm que ser saneadas e compensadas com dívidas a receber. Portanto, se nós olharmos também para o ativo, nós temos um ativo global de 1 mil milhões de dólares, em que cerca de 400 milhões de dólares são contas a receber de entidades públicas e relacionadas, saldos históricos, e que, portanto, a metodologia seguida e aprovada para o saneamento do balanço é o encontro de contas e a conversão em capital próprio.
1: Gabriela Bastos revelou ainda que o Executivo vai voltar a recapitalizar a TAG com mais 170 mil milhões de kwanzas em títulos do Tesouro.
4: Nós vamos fechar o exercício com capitais próprios negativos de 62 milhões de dólares, mas já há uma atividade subsequente, a publicação do decreto relativamente à emissão dos títulos de 170 bis de kwanzas, já materializa a primeira ação de capitalização do Executivo. São iniciativas que estão definidas e aprovadas para execução em complemento à estratégia de implementação do plano de transformação.
1: A administradora financeira da TAG, Gabriela Bastos.
0: Romão Ferreira, a TAG registrou ainda uma poupança de mais de 11 milhões de dólares com a incorporação de novos aviões da sua frota de aeronaves.
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0: Agora as notas do desporto com Alves da Silva, da Rádio 5. Boa noite, Alves.
6: Boa noite, Luís Fernandes. A abrir o basquetebol, já se vivem as emoções da Finals da Basketball African League BAL edição 2026. Terminou há instantes a segunda partida do primeiro dia de prova, em que os anfitriões do Tigers do Ruanda venceram confortavelmente o FUS Rabat do Marrocos no segundo dos dois jogos destes quartos de final. Antes, os senegaleses do Ville de Dakar surpreenderam o poderoso Al Ahly do Egito, a quem venceram por 93-90. Amanhã, sábado, entra em campo o nosso embaixador, o Petro Atlético de Luanda, que defronta às 17 horas o Dar City da

0: Tanzânia. Às 14, entram em campo as equipas do Al Ahly Tripoli da Líbia e do Clube African da Tunísia. Polidesporto, Luanda está com tudo ok para a nona gala da RASA, a cerimônia que vai distinguir os melhores desportistas da região 5 no merecido reconhecimento da excelência desportiva a nível da região.
1: Alves da Silva e as notas do desporto. Atualidade fora de portas. A Organização Mundial da Saúde alertou hoje que o risco da epidemia de ébola na República Democrática do Congo passou de elevado para muito elevado, o nível máximo de alerta, enquanto os riscos a nível regional permanecem inalterados. Tendo em conta a gravidade da doença, depois do Ruanda ter encerrado a sua fronteira com a RDC, o Uganda também decidiu cancelar todas as viagens à República Democrática do Congo para reduzir o risco de transmissão do vírus. Jornalista Júlia Vigário.
2: O diretor-geral da Organização Mundial da Saúde, Tedros Adhanom Ghebreyesus, disse durante uma conferência de imprensa que a epidemia de ébola na República Democrática do Congo está a propagar-se rapidamente. A epidemia propagou-se na província do Kivu do Norte e na vizinha Kivu do Sul, divididas em duas pelas linhas de frente entre as forças congolesas e o grupo armado M23, alegadamente apoiado pelo Ruanda. Segundo Tedros Ghebreyesus, até o momento na RDC já foram registados cerca de 750 casos suspeitos da doença e 177 mortos. Face a esta situação, Uganda suspendeu todas as viagens entre ela e a vizinha República Democrática do Congo para minimizar o risco de transmissão transfronteiriço do vírus ébola. O surto da febre hemorrágica altamente contagiosa foi declarado na semana passada na província de Ituri, na República Democrática do Congo, que faz fronteira com Uganda.
1: Júlia Vigário, OMS alerta que risco da epidemia de ébola na República Democrática do Congo passou de elevado para muito elevado, a nível máximo de, ou nível máximo de alerta, enquanto os riscos a nível regional permanecem inalterados. O número suspeito de mortes na RDC subiu para 177. 20:28. O ministro das Telecomunicações, Tecnologias de Informação e Comunicação Social, Mário Oliveira, e a equipa da 6ª edição Angotic visitou o local que vai acolher a grande montra do segmento das telecomunicações. Da constatação feita, ficou-se a saber que nesta altura estão inscritas 90 empresas, entre nacionais e estrangeiras, e 310 startups. As inscrições para outras empresas estão, nesta altura, encerradas. E os estudantes de referência da Universidade Católica de Angola passam a beneficiar de bolsas de estudo num compromisso do Banco Millennium Atlântico. Associadas bolsas, o protocolo que une o Banco Millennium à Universidade Católica de Angola prevê também estágios curriculares para o PCE do Banco Millennium Atlântico, Isabel do Espírito Santo. O retorno do protocolo é seguramente o desenvolvimento do país. Jornalista Carolina Rodrigues.
3: O acordo celebrado entre as duas instituições visa reforçar a ligação entre o setor financeiro e a academia. A presidente executiva do Banco Atlântico, Isabel do Espírito Santo, disse que este protocolo é um instrumento que terá um retorno assegurado para o país.
4: A celebração deste protocolo com a Universidade Católica é um marco para o Banco Millennium Atlântico. No Atlântico, nós acreditamos que o conhecimento é o verdadeiro motor do crescimento e da transformação. Portanto, temos muita consciência e uma grande convicção de que Angola precisa de profissionais que saibam conciliar aquilo que é o seu saber técnico, a componente prática e uma visão de longo prazo. E foi com este propósito, então, que nós decidimos celebrar este protocolo com a Católica e entrelaçar as nossas estratégias, porque entendemos que temos visões muito alinhadas sobre aquilo que é o impacto de uma academia forte para o futuro de um país.
3: Já a vice-reitora da Universidade Católica de Angola, Maria Helena Miguel, mostra-se feliz pela iniciativa do Banco Atlântico para com os estudantes da instituição que dirige.
5: Agradeço o Banco Millennium Atlântico por esta abertura e espírito de cooperação ao estabelecer esta importante parceria com a Universidade Católica de Angola. Trata-se de um ato que transcende a formalidade de um protocolo institucional por se afirmar como um compromisso concreto com o desenvolvimento humano, com o desenvolvimento académico. académico, profissional e social da juventude angolana.
3: Banco Atlântico, amigo com a Universidade Católica de Angola e juntos encontrarem oportunidades para a juventude universitária.
1: Carolina Rodrigues, Banco Millennium Atlântico e Universidade Católica de Angola contam com um protocolo para concessão de bolsas de estudo e estágios curriculares. 20 horas 31 minutos, luto na cultura angolana, morreu nesta quinta-feira o músico e compositor Joy Artur, vítima de doença. Henrique Lima Artur, artisticamente conhecido como Joy Artur, foi um dos nomes mais marcantes da música angolana, destacando-se nas décadas de 70, 80 e 90. De volta aos títulos, Civicop descreve simbolismo e singularidade que marcou a entrega hoje de certidões de óbito e urnas com ossadas de algumas vítimas do 27 de maio de 1977. O momento ficou caracterizado pelo abraço e perdão. Conta Geral do Estado de 2024 já no Parlamento, com o parecer do Tribunal de Contas, que sublinha melhorias no documento orçamental. INSS assegura equilíbrio financeiro para os próximos 8 anos e diz estar desafiada a alargar e diversificar base de arrecadação de receitas. Basquetebol africano, Petro de Luanda com estratégia montada para empreitada com tanzanianos de Dar City para Baal. Ébola na RDC, OMS diz que risco da epidemia está em nível máximo de alerta. Luto na música angolana, morreu Joy Artur, que fez das realidades sociais fonte de inspiração das suas músicas. Edição Estevão Borges, controle técnico Adimelo. Apresentou as notícias o Luís Fernandes. Boa noite, estamos em sintonia.
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0: boa noite no dia de luto nacional devido às vítimas dos conflitos políticos no país. Chegamos para o Jornal Todos os Portos na noite da sua sexta-feira, dia 22 de maio de 2026.
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0: Trazemos até bem perto das 21 horas, já se vivem as emoções da Finals da BAL. Nesta altura estão em campo os anfitriões do Tigers do Ruanda e o FUS Rabat do Marrocos. O campeão angolano entra em cena apenas amanhã, mas já tem a estratégia montada para o jogo de estreia com tanzanianos do Dar City. Luanda com tudo ok para a nona, a primeira em Angola, gala de premiação dos melhores desportistas da região 5. Desporto adaptado garante mais uma medalha para o país. Halterofilista angolano conquista a medalha de prata. Duelo que pode definir terceiro rebaixado à segunda divisão prende atenções de todos. São Salvador já começou a preparar esse duelo. A sua equipa na montagem, Jacinto Alves Amaro, com técnica final do Arivaldo da Silva, preparou e apresenta o Desportivo da Noite da sua sexta-feira, o Alves da Silva. A abrir o basquetebol, já se vivem as emoções da Finals da BAL, Basketball African League, edição 2026. Terminou há instantes a segunda partida do primeiro dia, ou melhor, do primeiro dia de prova, em que os anfitriões do RSSB Tigers do Ruanda venceram confortavelmente o FUS Rabat do Marrocos por 98-74. No segundo dos dois jogos destes quartos de final. Antes, os senegaleses do Ville de Dakar surpreenderam o poderoso Al Ahly do Egito, a quem venceram por 90. Amanhã, sábado, entra em campo o nosso embaixador, o Petro de Luanda, que defronta às 17 horas o Dar City da Tanzânia. Com esse duelo de estreia, o treinador espanhol Sérgio Valdeomilos Moreno diz que a equipa está sólida, mentalmente bem preparada e, por estar bastante forte, só pensam na alta consagração nesta BAL.
2: Yo creo que lo mejor que tiene el equipo ahora mismo, aparte de que estamos jugando a un buen nivel, también con un alto nivel defensivo, pero si algo creo que ahora mismo nuestra mejor virtud es que mentalmente estamos convencidos de que podemos ganar. Yo creo que eso es lo más importante y creo que la mentalidad nuestra es que ante cualquier circunstancia adversa vamos a luchar y no vamos a bajar los brazos, y eso creo que es lo más importante que tiene este equipo ahora mismo. Estamos sólidos, estamos mentalmente muy preparados con el deseo de conseguir la BAL. O sea que mentalmente el equipo está bastante fuerte.
0: A equipa mentalmente está forte, sólida e bem preparada e queremos a BAL, diz Sérgio Valdeomilos Moreno, treinador espanhol do Petro de Luanda, na expectativa do que vai ser o jogo deste sábado às 17 horas com o Dar City da Tanzânia para os quartos de final desta competição. Antes, às 14 horas, vão entrar em campo as equipas do Al Ahly Tripoli da Líbia e do Club African da Tunísia. Agora o Polidesporto, Luanda está com tudo ok para a nona gala da RASA, a distinção dos melhores desportistas da região 5 no merecimento da excelência desportiva a nível da região. Essa gala, que vai contar com 12 categorias, vai ter em representação do nosso país duas desportistas, a atleta paralímpica Juliana Moco e a pequena judoca Rosiana Mongo Alberto. Já vamos ouvir a nossa estrela paralímpica, que brilha no país, no continente e no mundo. Por enquanto, ouçamos Paulo Madeira, o secretário de Estado para o Desporto, em nome do Executivo Angolano, a congratular-se com essa iniciativa. Ele que ressalta o facto de o nosso país merecer a confiança das estruturas centrais do desporto da Zona 5 e também a torcer pela distinção de uma das nossas jovens atletas.
3: É com muito orgulho que recebemos esta edição. Estamos preparados. Continuamos no processo do aprimoramento dos detalhes e acreditamos que no sábado teremos uma festa ao nível daquilo que merecemos, ao nível daquilo que se impõe em termos de exigência parte da nossa região. Para nós é uma honra, em primeiro lugar, ter duas atletas nossas finalistas, não apenas enquanto mulheres, mas enquanto angolanas, não é? E eu penso que a nação inteira tem que estar mobilizada, primeiro, para honrar essas atletas, perceber o percurso delas, perceber o que elas representam, porque elas têm uma história de superação muito interessante e acredito que com toda a nossa sinergia, com todas as nossas orações, que uma delas, pelo menos, no sábado, seja merecedora de um dos prémios que aqui serão atribuídos em Luanda, na 8ª edição da RASA 2026.
0: Secretário de Estado, Paulo Madeira, a pedir que todos nós oremos para que uma das nossas jovens atletas consiga então essa alta distinção. Agora sim, ouçamos a nossa estrela paralímpica, Juliana Moco, a enviar uma mensagem onde manifesta a sua satisfação por participar da gala de premiação e a pedir aos milhões de angolanos para votarem em si.
4: Eu mando essa mensagem para o público africano, que eu estou muito feliz participar nessa gala. Sou grata por isso, nunca imaginei, nunca sonhei representar o país, representar a nação. Estou muito feliz mesmo. Só estou a pedir para os angolanos para me votarem.
0: Luanda acolhe a nona gala da RASA, premiação aos melhores desportistas da região 5. Já foram 8 edições, esta vai ser a primeira em Angola. Em paralelo, está também calendarizada a realização de um torneio de golfe nos Mangais e a plantação de árvores em algumas das principais zonas verdes da cidade capital. Enquanto isso, as mulheres angolanas assumem o grandioso desafio de participar na grande batalha de garantir, nesta região do continente, o surgimento de 2.000 mulheres no dirigismo desportivo até 2028. Esse desafio começou a ser assumido após a realização da ação de formação que capacitou 21 mulheres para cargos de liderança desportiva a nível da Zona 5. Elas que foram submetidas durante a formativa que contou com o apadrinhamento do Conselho Superior dos Desportos da União Africana. À saída dessa ação formativa, foi também estabelecido o desafio de Angola realizar em março do próximo ano o primeiro festival de desporto feminino, um festival de inclusão, evento que vai envolver várias modalidades desportivas convencionais e paralímpicas. De acordo com Justina Praça, a presidente da Associação Angolana Mulher e o Desporto, a realização do referido festival é resultado do reconhecimento do organismo desportivo regional pelo trabalho que está a ser feito em Angola no capítulo da igualdade do género e da inclusão.
5: É um reconhecimento da região para nós mulheres em Angola, principalmente para a MUDE, ter o privilégio da região passar essa responsabilidade a Angola em organizar Angola, na responsabilidade da MUDE em organizar esse festival, na qual eles vão dar o apoio financeiro, não é, para a realização do mesmo. Realmente, é só de agradecer este reconhecimento.
0: Justina Praça, presidente da Associação Angolana Mulher e o Desporto, perspectivando o que vai ser em março do próximo ano, o Festival de Inclusão no âmbito da luta pela igualdade do género e a inclusão a nível da região. Atenção que esse programa, lançado em 2018, passa também pela formação de 2.000 mulheres, um compromisso que conta com o beneplácito dos ministros do desporto dos 10 países que compõem a região do Conselho Superior dos Desportos da União Africana: Angola, África do Sul, Botswana, Eswatini, Lesoto, Malawi, Moçambique, Namíbia, Zâmbia e Zimbábue.
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0: Uma passagem pelo futebol, Palancas Negras, a direção da Federação Angolana da Modalidade, adiou para a próxima terça-feira, dia 26 de maio, o anúncio da convocatória dos Palancas Negras, tendo em vista o duplo compromisso no aproveitamento da segunda data FIFA do ano, aprazada para os dias 5 e 9 de junho. A convocatória, a primeira sob o comando do senegalês Aliou Cissé, estava prevista para hoje. Quanto aos jogos da data FIFA, Angola joga no dia 5 em Casablanca, Marrocos, frente ao Botsuana, e 4 dias depois, a 9, diante da República Centro-Africana. Continuando no futebol, agora a Liga Unitel gira a bola. A edição 2025-2026 encerra as cortinas domingo com todos os jogos da 30ª e última jornada a acontecerem em simultâneo às 15 horas. A questão do título está arrumada e agora as atenções vão estar centralizadas na luta pela permanência, envolvendo o São Salvador do Zaire e o Luanda City, equipas separadas por apenas um ponto, 33 e 32. Equipas que vão travar em Banza Congo, no Álvaro Buta, um duelo de roer as unhas e que vai definir o terceiro rebaixado à segunda divisão. É por aí que o jornalista Ayrton Canha, a partir das terras da bela cidade do Lubango, começa o seu habitual lançamento da jornada.
6: Quis o destino que as emoções do Girabola durassem até a última ronda, que vai finalmente revelar a imagem completa de um quebra-cabeças de 30 peças. O estádio Álvaro Buta será o tribunal da última sentença ao rebaixamento. São Salvador, Luanda City. Não é apenas um jogo, é uma autêntica final. É um desafio que vai ditar se o esforço empreendido, se o dinheiro gasto, se a expectativa criada não foram vãos. Não serão apenas 90 minutos, será uma eternidade de incertezas, de emoções distintas e pensamentos a mil na cabeça dos dois contendores. No apito final, se vão diluir sonhos e efetivar frustrações, se vão lograr objetivos, alegrias e tristezas, dores e prazeres, risos e choros, abraços, consolos, cânticos, champanhe, silêncios. Duas faces da mesma moeda, o yin e o yang, o binómio existencial, pois só um poderá sobreviver, é literalmente matar ou morrer. Rapazes da cidade Património e Citizens têm diante de si ingente tarefa, teste a capacidade anímica, a força mental, pois só um vai prevalecer. Contas simples, aritmética básica. Os da casa estão obrigados a vencer. O único resultado que tranquiliza toda uma província, todo um Zaire que está em suspense ante iminência de despromoção. Aos Citizens basta não perder. Para renovar, renda com o senhorio Liga Unitel. Nos demais duelos, festa e descontração, na despedida desta montanha russa de emoções que é o Girabola, no Tundavala, Desportivo da Huila e Petro de Luanda, com Paulo Torres à procura do seu melhor registro à frente dos militares da região sul, numa segunda volta espetacular, onde só perderam um jogo em campo e outro na secretaria. O Ilhete faz a festa do vice-campeonato recepcionando um de sul, ainda a ruminar os pontos alcançados na secretaria. O de agosto se despede diante do Redonda. O Sagrada diz adeus ao Gira em casa diante do histórico Maio, num duelo de bicampeões. Também duelo de campeões em Calulo, entre Libolo e Cabos Corpe. Académica Interclube no Buraco, ao bairro Santa Cruz. E no Mundundo Leno, uma aqui, a padrinha despedida do Gelson. Ronda de despedidas, onde a emoção vai tomar conta do racional. No momento de usar pela última vez aquela camisola, de receber a última orientação do treinador, de ouvir o grito e o cântico do adepto, de entrar pela última vez no balneário, de encerrar a carreira e de finalmente descobrir que o futebolista também chora e que as lágrimas

0: muitas vezes são a verdadeira declaração de amor ao futebol.
1: O jornalista Ayrton Quenha, sempre com a sua veia poética, lançando a 30ª e última jornada da Liga Unitel Girabola, que se disputa toda ela no domingo a partir das 15 horas em simultâneo. Agora, vamos a esse jogo de aflitos no estádio Álvaro Buta, em Banza Congo, São Salvador do Zaire e Luanda City, separados por apenas um ponto, jogo que vale a manutenção na mais fina flor do futebol nacional. A equipa que vai jogar em casa, sem mãos a medir, só pensa na vitória. Jornalista Diabanzi Eduardo.
2: Sem repouso, a rapaziada de Silva Kossandé está a aproveitar as sessões agendadas para suprir algumas lacunas registadas nas jornadas passadas e nas jornadas anteriores e encarar com otimismo o jogo considerado como uma autêntica final. O estado anímico e físico dos jogadores é visivelmente positivo. O treinador Silva Kossandé aborda a preparação e o adversário.
3: Demos início aos trabalhos depois de um jogo muito difícil em Luanda, porque há essa necessidade. Há essa necessidade onde privilegiamos aquilo que é a recuperação ativa daqueles jogadores que foram a jogo e o treino compensatório não foram a jogo e aqueles que não foram convocados. Então, estamos mais focados em questões psicológicas, né, do que outra coisa. Essa altura não tem muito para dar, é para tirar desse elemento. Nós já há 3 jogos consecutivos temos tido essa graça de ter o grupo totalmente completo e isso aumenta o leque de opções e estamos felizes com isso. Infelizmente, caímos numa situação que a gente não previa. Nós queríamos resolver nossa situação muito antes da última jornada, mas infelizmente não fomos capazes. Não digo propriamente por culpa própria, mas porque também os adversários fizeram o seu trabalho de casa. Caímos nessa situação, não temos outro caminho a não encarar esse jogo como se fosse uma final, será mesmo uma final, porque é um jogo que só valerá a vitória, não outro resultado além da vitória. Então estamos a nos capacitar de maneiras a que no domingo a gente consiga os 3 pontos e, consequentemente, aquilo que é a manutenção.
2: São Salvador projeta o encontro decisivo frente ao Luanda City na luta pela permanência na Liga Unitel Girabola.
1: O jornalista Diabanzi Eduardo, com a maneira como se prepara essa grande final no Álvaro Buta, São Salvador do Zaire e Luanda City, nesse jogo de sacramental importância para os dois. Do lado dos Citizens, o técnico Rui Ortete sabe que só dependem de si para se manter na mais fina flor do futebol nacional.
4: Dependemos só de nós para continuarmos a jogar aqui o Girabola. Esta equipa já demonstrou que tem qualidade e capacidade para estar presente entre os grandes do Girabola.
1: Rui Orteto, técnico do Luanda City. Os Citizens, que dependem apenas de si para se manter na mais futebol nacional. Outros jogos desta derradeira jornada. 1 de agosto, Redonda Futebol Clube do Bengo. Recreativo do Libolo, Cabo Escorpo do Palanca, um dos duelos de campeões nacionais, este com 5 troféus em campo, 4 para os libolenses e 1 para os palanquinos. Académica do Lobito, Interclube, Wiliete de Benguela, Desportivo da Lunda Sul, Desportivo da Huila, Petro do Luanda, Sagrada Esperança da Lunda Norte, 1 de Maio de Benguela, outro duelo de campeões nacionais, com 4 troféus em campo, 2 para os diamantíferos e 2 para os proletários. E Bravos do Maqui do Moxico, Gelson Futebol Clube de Luanda. O Petro de Luanda, já campeão, comanda com 71 pontos. Na segunda posição está o Wiliete de Benguela com 61. O 1 de agosto vem em terceiro com 56. Já estão na segunda divisão o Redonda Futebol Clube do Bengo na 15ª posição com 19 pontos. E na 16ª e última, com apenas 15 pontos, o Gelson Futebol Clube de Luanda. Outro despique interessante está na liderança da artilharia. 17 golos tem Dagô, avançado do 1 de agosto. 16 tem Tiago Reis, avançado do Petro de Luanda. 15 tem Melo Nudala, do Sagrada Esperança, da Lunda Norte. Agora o xadrez, vamos ao Ambo. Eu tenho em direto Martinho Xindumbo, já campeões no Nacional Absoluto de Xadrez, que ali decorre para o Ambo, a belíssima cidade do Planalto Central, que vamos em direto. Martinho, boa noite.
5: Ora viva, boa noite para si, companheiro. É verdade, já campeão no Nacional Individual Absoluto de Xadrez, que decorre nesta cidade desde o passado. Trata-se de Esperança Cachita, mestre do Dagosto, ao passo que na classe masculina foi mais frio, sereno e metódico o mestre Cambando José, do Real Cacembele de Malange. Ele que numa das partidas mais aguardadas do dia defrontou o mestre Luciano Mendes, do Giga de Luanda. Ora, vou dizer ainda que a última jornada será disputada toda ela amanhã, a partir

0: das 9, sendo que o domingo 24 está reservado a entrega dos troféus. Ora, para mais esclarecimentos, tenho comigo o senhor Abílio Ribeiro, é o que é árbitro internacional. Boa noite em direto para o canal desportivo da Rádio Nacional de Angola. É verdade que já temos campeões nas duas classes.
1: É, de facto, hoje a oitava jornada produziu dois campeões antecipados, numa batalha renhida no Campeonato Nacional Feminino quanto no masculino. O mestre internacional David Silva, da equipe Bispo G5 de Luanda, que era o jogador que estava mais próximo a meio ponto do líder, do Cambando José, acabou por perder então a sua partida com Luther Santos, do Giga de Luanda. Essa partida fez com que o jogador do Cassembel de Malanje se tornasse campeão, porque agora está a um ponto e meio do segundo classificado, que é o mestre internacional David Silva. Nos femininos também aconteceu a mesma coisa. Estavam em exéquo as duas jogadoras, Esperança Cachita e Jemima Paulo. Esperança Cachita, que é do 1 de agosto, e Jemima Paulo, que é do Ditrov, de Luanda. Jemima Paulo baqueou frente a Renessa Antônio, do René Castilho do Cunene, e então a Cachita fica a um ponto da segunda classificada, que mesmo perdendo o título de campeã nacional da época 2026.
0: Amanhã a festa prossegue logo pelas primeiras horas.
1: Sim, amanhã prossegue às 10 horas, começa a última e nona partida. Vai ser ainda um dia muito interessante, porque esses campeonatos apuram a seleção nacional de Angola, que vai jogar as Olimpíadas de Xadrez em Uzbequistão, em setembro. Então, temos ainda uma luta renhida para esses lugares da seleção, entre David Silva, Luther dos Santos, Alexandre Próspero, Jameson e ainda o mestre Sérgio Miguel, que tem possibilidade para conseguirem um lugar para a seleção de Angola. Na classe feminina também não deixa de ser uma luta renhida. Temos a Cachita, que está apurada diretamente para a seleção. Temos a Jemima Paulo, da Ditrov, que vem logo a seguir. Temos a Renessa Antônio, do Cunene, e a Ednásia, que é da Escola Makov. E ainda a Felícia Felicidade, que é a jogadora do UISC, também todas com 6 pontos.
0: Muito obrigado por este direto e que tudo saia então tal como foi preconizado.
1: Obrigado, nós.
0: Aqui as declarações de Abílio Ribeiro, árbitro internacional, acompanhando milimetricamente a evolução dos artistas que evoluíram nesta festa do xadrez, que já tem campeões nas duas classes. Recordar aqui que na classe masculina venceu a prova o mestre Cambando José, da Real Cassambela de Malanje, sendo que na classe feminina foi mais fria, serena e metódica a mestre Esperança Cachito, do Dagosto. Esta é de resto a história deste penúltimo dia na festa do Nacional Individual Absoluto de Xadrez 2026. Boa noite.
2: Boa noite, Martinho. Um abraço para o Ambo Cambando José e Esperança Cachita, são os campeões do Nacional Absoluto de Xadrez. E atenção, está garantido mais um grandioso feito para o país. Pedro Adão, halterofilista da categoria dos 49 quilogramas, garantiu prata para o país no africano da Argélia. O jovem atleta, feliz pelo feito, promete continuar a trabalhar. Conquistas.
3: O que nos resta é continuar e trabalhar duro, porque estamos quase lá, porque segundo lugar no campeonato africano, onde tinha o bicho papão da modalidade, o egípcio, o argelino, o queniano e outros países. Mas Angola, novamente, mostramos a raça e a dureza e a entrega. Demos nosso máximo e conseguimos o segundo lugar. E quero aproveitar e agradecer o Comitê Paralímpico por mais uma oportunidade que nos deu e conseguimos honrar e orgulhar mais uma vez essa medalha também para vocês, povo angolano. Agora que nos resta é dar o nosso contributo para ver se conseguimos, com nossas experiências, massificar mais a nível nacional, para que essa modalidade se estenda mesmo, porque esse é o nosso foco, porque é uma maravilha, já é uma realidade. Então o que nos resta é dar cara e bater frente para lutar com tudo e todos.
2: Halterofilista paralímpico angolano, da categoria dos 49 quilogramas, com raça, com atitude e ao lado de grandes campeões africanos no halterofilismo, a conquistar prata para Angola. O técnico nacional António Baltazar diz que cumpriram com a meta preconizada.
4: Conseguimos alcançar o segundo lugar, não é? Que era o nosso foco, e bons atletas estão de parabéns. Especialmente o Pedro Adão, também para dizer que os

0: Todos debateram-se bem, né? Tiveram uma participação muito boa. E queria agradecer a direção do Comitê Paralímpico, né, por tudo que tem feito, né, para que nós conseguimos alcançar esses objetivos. Não resta continuar a dar o nosso máximo, a trabalhar, a massificar mais a modalidade no país, porque já vimos que temos atletas com potencial para alcançar várias medalhas a nível da África e a nível do mundo.
1: Selecionador Nacional António Baltazar, meta cumprida, Seleção Nacional de Halterofilismo Adaptado, que conquistou a medalha de prata no africano que teve como palco a Argélia. Já lá fora, nesta altura, está a decorrer o jogo que abre a última jornada da Série A do Calcio na Itália. Estão frente a frente as equipas da Fiorentina e do Atalanta, 54 minutos. E a equipa da casa, que joga em Florença, a Fiorentina, já está a vencer o Atalanta por 1-0. O grosso da jornada acontece domingo. Atenção que amanhã apenas 2 jogos previstos. Às 17, o Bolonha, Inter de Milão, já campeão, e Lazio Pisa. Quanto aos jogos de domingo, realce para os duelos: Nápoles, Udinese, AC Milan, Cagliari, Cremonese, Como, Lecce, Génova. Atenção para Turino, Juventus, para além do Hellas Verona, AS Roma. Não quero mais recordar que o Inter de Milão é o campeão e soma exatamente nesta altura 86 pontos, tem mais 13 que o Nápoles, segundo classificado. AC Milan em terceiro com 70, também com 74 o AS Roma, todos eles com lugar garantido na fase de liga da Champions da UEFA. O sensacional Como, com 68 pontos, os mesmos que tem a Juventus, vão à Liga Europa e tem lugar garantido na Liga Conferência. Nesta altura, o 7º classificado, o Atalanta. Ponto final. Trouxemos na noite desta sexta-feira, 22 de maio de 2026. Já se vivem as emoções da Finals da BAL. Anfitriões do Tigers do Ruanda quase que aplicavam um chapa-sem ao Fus Rabat do Marrocos. Campeão angolano entra em cena apenas amanhã, mas já tem a estratégia totalmente montada para o jogo de estreia com tanzanianos do Dar City. Ruanda com tudo ok para a oitava, a primeira em Angola, gala da premiação dos melhores desportistas da região 5. Desporto adaptado garante mais uma medalha para o país. Halterofilista adaptado angolano conquista medalha de prata. Duelo que pode definir terceiro rebaixado à segunda divisão na Liga Unitel Girabola. Prende atenções de todos. São Salvador já começou a preparar esse duelo no Álvaro Buta. Domingo, todos os jogos em simultâneo, a partir das 15 horas. A sua equipa despede-se. Na montagem, o Jacinto Alves Amaro, técnica final do Arivaldo da Silva, preparou e apresentou o desportivo na noite da sua sexta-feira. O Alves da Silva. Boa noite a todos. Continuação de bom resto de noite de sexta-feira.

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0: A família de José Agostinho Sebastião comunica o seu falecimento ocorrido em Lisboa. Informam que os restos mortais chegam a Luanda hoje e o funeral se realiza amanhã, partindo do prédio fúnebre de sua residência, às 8 horas, para o cemitério de Benfica. Arminda Matias, Carlos Matias, Natália Matias, João Matias, filhos Tete, Maria, Ingrácia, Totó, Kikas, Milagre, Yaya, Ju, Luís, Chilau, irmãos, netos, sobrinhos e demais familiares comunicam o falecimento de seu ente querido, Jesuína Ribeiro Tavares, tia Tuta, vítima de doença. Informam que o óbito está a decorrer no bairro Chimbicato, Rua da Prelex. Se realiza domingo às 9 horas, no cemitério de Benfica.

0: Gisela Cunha, José da Cunha, Neide Cunha, Ivânio da Cunha, Kilson da Cunha, Pedro Cunha e demais familiares comunicam o falecimento de Conceição da Cunha Neto, ocorrido no dia 19 em Luanda. O funeral realiza-se amanhã às 10 horas no cemitério de Benfica. O óbito decorre em Talatona, condomínio Pitanga. A família Pereira da Gama, irmãos, tios, primos, sobrinhos e netos, comunicam o falecimento de Itelvina Arcanjo Pereira da Gama Fernandes. O funeral realiza-se amanhã às 9 horas e 30 minutos no cemitério Santana. Abraão Machai, Gelson Machai, Oswaldo Machai, Edilson Machai e Dayane Machai comunicam o falecimento de Antónia Guimarães Catuaia, ocorrido no dia 19 de maio por doença. O funeral se realiza amanhã às 10 horas no cemitério de Benfica. Ana Isabel João, Susana Melo, Miguel Melo e Wilson Melo cumprem o doloroso dever de comunicar o falecimento de João André Melo, ocorrido na terça-feira, vítima de doença, e comunicam que o funeral se realiza no domingo, às 10 horas, no cemitério de Benfica. Domingas Fernandes da Silva, Coimbra, esposa, Nelson Silva, Erlander Coimbra, Rui Milton Coimbra, Aurélio Coimbra, Palmira Coimbra, netos e demais familiares comunicam o falecimento de Aurélio Diogo da Silva Coimbra. O óbito decorre sua residência, Rua Cabral Moncada. O seu funeral se realiza oportunamente. Carlos Fernandes, esposo, Walter, Edson, Leandro e Natália Filhos, comunicam o falecimento de Itelvina Arcanjo Pereira da Gama Fernandes, ocorrido no dia 19 de maio por doença. O funeral se realiza amanhã às 9 horas e 30 minutos no cemitério Santana. As condolências acontecem no velório do governo provincial de Luanda. A terminar, Fernando Guimarães, Maria Anzau, Constantino Catuaia, Franklin Catuaia, Paula Catuaia e Diolinda Catuaia comunicam o falecimento de Antónia Guimarães Catuaia, ocorrido no dia 19 de maio por doença. O funeral realiza-se amanhã às 10 horas no cemitério de Benfica. 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
0: Rádio Nacional, 21 horas, 4 minutos em todo o país.

0: preciso continuar as lâmpadas da esperança sempre acesas. O povo angolano, não perca a sua nobreza, não perca a sua alegria, não perca os seus valores culturais, os valores da hospitalidade, do acolhimento, do respeito, da alegria, da partilha, da solidariedade. Nos aguarda, continuemos a cultivar os sentimentos de paz, de unidade, de reconciliação nacional, fomentando a justiça e garantindo que o amor de Deus esteja para todos.
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1: 21 horas 45 minutos. Boa noite, Angola, nas ondas da rádio, a única rádio pública que une o país e o mundo. Kamba de Mushima, Ngakumeneke na Mudijina de Angana. Boa noite. Ogasichiwa, Amanjange, Amindikasi. É sexta-feira, dia de luto nacional também. Tunasakuila Mukwetu, Fuyenango, Unifu, programa Muchisange, ao programa Boa Noite, Angola.
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1: Oh, Miss Angala, Mbuimbui. Mbuimburigiti. Estamos em Luanda, Alvalade, Avenida é a Comandante Zica. E é de cá para o país e o mundo que transmitimos o seu Boa Noite Angola nesta sexta-feira, 22 de maio do ano 2026.
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0: Agora são 21 horas, mais 51 minutos em todo o país. Está com a Rádio Nacional de Angola e o seu Boa Noite Angola. Agora, o momento é de conversa, tal como fizemos referência de início, com o Horizonte Gingambanda. Vamos conversar com o seu diretor-geral, Adelino Caracol, David Inoc, que é ator, e Aldemiro Benjamin, produtor também desta companhia. Estão connosco neste 22 de maio. Muito boa noite, bem-vindos.
1: Pelo convite.
0: Muito bem. Respondeu primeiro a Adelino Caracol, o diretor-geral. David Inoc, boa noite, bem-vindo.
2: Boa noite, muito obrigado pelo convite.
0: Muito bem. Aldemiro Benjamin, produtor, boa noite.
3: Boa noite e muito obrigado.
0: Muito bem. Vamos começar com o diretor-geral. Afinal, qual é a saúde do Horizonte Gingambante?
1: A saúde sempre se
0: mantém. Nos dias de hoje.
1: Na realidade, nós aprendemos a gerir bons, maus momentos, momentos médios, e então podemos dizer que a saúde, em função da aposta que nós temos, que é o desenvolvimento, a manutenção do teatro, não é? Não podemos dizer que estamos mal. É claro que outras condições podíamos estar melhor. Podíamos estar melhor se tivéssemos algumas condições que outra vez tivemos, que é uma sala de teatro que apresentávamos com regularidade, que hoje não temos. Os apoios, que eram apoios de todo tipo a nível do Ministério da Cultura, sempre tenho que falar sobre isso, que os apoios podiam ser mais prementes, mais precisos e mais concretos, não é? Às vezes ficamos assim entre aspas, mas aí continuamos a dar formação aos jovens, continuamos a apresentar com regularidade. Felizmente abriram-se muitas portas, abriu-se a porta do Zap Cinema, abriu-se a porta do Barbar, agora da Embaixada Portuguesa. Agora abriu-se outra porta, tivemos um convite para começar a apresentar no Zango, e aquelas atividades que fazíamos, continuamos a fazer atividades de forma regular. Posso dizer que estamos vivos, estamos cada vez mais fortes. Nós estamos habituados que cada problema que vem, cada queda que apanhamos é treino, e nós treinamos muito. E depois vem as vitórias em função dos treinos, não é?
0: Ainda bem que assim. Ainda bem que assim. E se já chega ao Zango, está a abraçar a outra província, não é? E Colibengo.
1: Ah, sim.
0: De uma forma de tornar as apresentações um pouco mais viradas para os quatro cantos

0: do nosso país, mas este é o caminho. Mas afinal, em termos de temas para o teatro e tudo mais, como é que a companhia olha? Qual é o processo que segue para a escolha de temas? E vamos falar daqui a pouco sobre a Rapariga da Marginal, que vai acontecer já nos próximos dias.
1: Sim.
0: Mas antes, que critérios é que utilizam para a escolha de temas?
1: Não sei se é o Inoco ou o delegado a falar, eu posso dar um remate que a gente...
0: Quer falar o produtor, o ator ou o diretor-geral? Os microfones são abertos.
2: Inoco vai falar.
3: Bem, assim, na escolha do tema, nós normalmente somos, não é, uma companhia pesquisadora.
0: Ok.
3: E na maior parte das vezes, né, nós vamos de encontro àquilo que são temas que têm a ver com a nossa sociedade, não é? Temas que nós vivemos, não é? E sabemos que as pessoas identificam-se com isso porque são coisas que nos tocam, que estão presentes dentro das nossas vidas todos os dias, não é? E aí desenvolvemos temas para que possamos discutir, não é? Debater é o nosso contexto, comportamentos. Então nós vamos sempre à busca de alguma coisa que sirva como não sei se digo como exemplo, mas
1: despertar da sociedade,
3: exatamente, alguma referência,
1: exatamente,
3: para que as pessoas possam. Nós fazemos sempre esse tipo de pesquisas e buscar, depois reproduzir dentro de um guião que tenha a ver com uma estrutura teatral, para depois fazer a apresentação, que também seja um espaço onde se possa fazer teatro.
0: Muito bem. Admiro Benjamin, é produtor. Qual é que acha que é o papel do teatro a desempenhar nesta valorização da identidade angolana?
4: A mudança das mentalidades. O teatro, especificamente Horizonte Xingamband, nós temos um foco que é contribuir para a sociedade, está na base na mudanças da mentalidade. Temas que nós levamos em palco e que as pessoas saem daí com uma outra forma de agir, não é? E muitas das vezes temas que sensíveis e daqueles temas que normalmente no dia a dia as pessoas não conseguem. Então o teatro também tem esta contribuição de levar e deixar o povo que reflita também.
0: Muito bem. Diretor-geral do Horizonte Xingamband, doutor e professor Adelino Caracol. Já há pouco tempo o Gumba de Souza identificou-se porque foi também aluno do professor Adelino Caracol.
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0: Professor Adelino, muitos pares de anos neste trajeto todo. Quando olha para o retrovisor, que sentimento é que vai à alma?
1: Olha, o sentimento... O sentimento de sempre estar atento, e uma nação se constrói todos os dias. Às vezes que nós temos uma ideia, e pessoas da minha idade, que são daquelas pessoas que às vezes não digo mais velhas, mas antigas, e então sempre recebemos o testemunho do que é uma nação. Porque nós trabalhamos muito e vimos os nossos pais a trabalharem muito para construir essa nação, e estamos a falar da época colonial, não é? E então, o sentido da nação às vezes é deturpado de pessoa para pessoa, mas há pessoas que herdaram ainda a consciência e a educação de perceberem que a nação se constrói por recursos humanos, e esses recursos humanos precisam transmitir a outra geração vindoura que, independentemente de tudo, um país é para a geração vigente, a geração passada e a geração vindoura. E aí, olhando para as outras nações, a gente assume a responsabilidade de fazer o nosso papel como pessoas ligadas a uma nação, a uma sociedade, no caso a uma nação cultural, como eu tenho dito sempre. Nessa nação cultural, a vez que nós temos que olhar sim para o nosso teatro, para o nosso cinema, para o nosso desporto, para a nossa política, enfim, no geral. E aí eu olho sempre, pá, eu tenho responsabilidades, porque se eu viajo e vou ver teatro lá fora, também preciso de fazer teatro cá dentro. Para que as pessoas que venham para cá digam, sim, ali tem pessoas que também fazem. E então precisamos assumir, e às vezes falamos da identidade, falamos da cultura, falamos

0: de tudo, mas acima de tudo, entre o falar e o fazer, eu estou naquela linha de que precisamos fazer. Fazer.
1: Muito bem. Adelino Caracol, diretor-geral. Aldemiro Benjamin é produtor. David Inoc, ator. E vou partir agora para o David Inoc. O diretor-geral fez referência a estar atento. Estamos atentos. Será que este é o segredo do Horizonte de Inhambane para que se mantenha com situações atuais nas suas abordagens enquanto...
2: Sim, sim. Então, temos de estar atentos porque a vida é feita de ciclos, está a ver? E se não percebermos isso, se não ficarmos atentos a isto, vamos nos perder. Nota, o Horizonte vai fazer 40 anos.
0: Em outubro
2: deste ano, não é? 40 anos não é um tempo tão curto assim, portanto...
1: 40 anos é uma vida. Angumba, tu quantos anos tens? 30 e...
2: Está a ver?
1: Ok. Minha faixa.
0: É candengo.
2: Se não fosse esse ponto de atenção que o Adelino diz, não é? Certamente... que se calhar o Horizonte hoje já não existiria, mas por termos atenção...
1: David, vamos só fazer uma pausa.
2: Sim, sim, sim, sim.
1: São 22 horas em Angola, amigo ouvinte, confira as notícias do país e do mundo a serem contadas pelo Ernesto Samaria, da Redação Central da Direção de Informação da Rádio Nacional de Angola.
3: Zaire reforça alerta sanitário devido à ameaça da ébola e mpox nas zonas fronteiriças.
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3: Boa noite. A população de Mbanza Congo manifesta preocupação com o avanço do ébola na República Democrática do Congo e os casos de mpox registados no IS. As organizações humanitárias reforçam o apelo à vigilância e ao cumprimento das medidas de proteção para travar possíveis riscos de propagação da doença. O jornalista Luís Mamana tem mais dados.
5: Os cidadãos consideram importante o reforço das campanhas de informação e prevenção nas comunidades, de forma a evitar o alastramento das doenças e incentivar a adoção de medidas básicas de higiene e proteção.
6: Cangabala Quinquela, já ouviu falar dessa doença, principalmente da ébola, que assola tanto a República Democrática do Congo, e é uma doença tão gravíssima que tem provocado inúmeras mortes.
7: Luiz Alelina Benecação, o Ministério da Saúde cria equipas que vão até as localidade sensibilize mais essas pessoas para que tenham conhecimento e possam se prevenir, para que Angola também possa passar sem algum problema dessa epidemia.
5: A Cruz Vermelha assegura que está a trabalhar na sensibilização da população sobre as doenças, os métodos de prevenção e os procedimentos a adotar em caso de aparecimento de sintomas, como explicou o delegado provincial da organização no Zaire, Guidiu a Pedro.
8: A Cruz Vermelha neste momento prepara uma mega sensibilização direita junto com a população, usar linguagem simples. Vamos explicar sobre a doença, forma de se prevenir e como agir. Então nós estamos a preparar uma sensibilização em forma de porta a porta, sensibilização nos mercados e nas escolas.
5: Face ao risco representado pela circulação de pessoas nas zonas fronteiriças, a população apela ao reforço das ações de prevenção e da vigilância epidemiológica. Rádio Nacional em Mbanza Congo, com Diabanza Eduardo e Luiz Mamana.
3: Zaire reforça alerta sanitário devido à ameaça de ébola e mpox nas zonas fronteiriças. Núbia, as mulheres submetidas a cirurgias de fístula obstetrícia recuperam de forma satisfatória no âmbito da 14ª campanha massiva de tratamento da doença, iniciada no último dia 19. A iniciativa, que decorre até 30 de maio, já cadastrou mais de 200 pacientes provenientes de diferentes províncias do país. Fadília Gustódio.
9: A 14ª campanha massiva, que decorre desde o dia 19 do presente, tem cadastradas mais de 200 mulheres com este problema de saúde caracterizado pela rotura do canal urogenital. Filipa Amaral, responsável da maternidade do Hospital Dr. Walter Strangway, no BIE, aferiu que nesta campanha de procedimentos médico-cirúrgicos, a fístula obstétrica pretende-se abranger o maior número possível de mulheres cadastradas até o dia 30 de maio.
10: O hospital está bem equipado. Tivemos bons médicos para atender essa demanda. Todas as mulheres que viessem ou aderissem às campanhas do gratuito.
9: Assim, o médico especialista em ginecologia e obstetrícia, Mamba Mamba, apelou ao reforço das medidas

0: de prevenção e combate contra a fístula obstétrica e defende o aperfeiçoamento do acesso às consultas e melhoria das políticas de promoção da saúde da mulher.
1: Porque esta mulher vai se ver toda hora molhada, ou seja, tem uma umidade, haverá aumento do odor vaginal. Isso é um esforço que o governo está a fazer todos os dias. Há profissionais qualificados da saúde que estão próximos da comunidade.
0: A fístula obstétrica é uma grave condição que afeta mulheres e até a 13ª campanha já foram operadas 1.339 mulheres dos 11 aos 82 anos de idade. Rádio Nacional de Angola, a partir do Quito, com António Campos Daniel e Fadilha Custódia.
2: Mulheres operadas à fístula obstétrica apresentam recuperação satisfatória na província do Bié.
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4: Muito bem, só depois do Jornal da Hora, que trouxe as notícias do país e do mundo condensadas em 5 minutos com Ernesto Maria, da Redação Central da Direção de Informação desta rádio que une o país e o mundo. Voltamos à conversa com o diretor-geral do Horizonte Gingambante, o professor Adelino Caracol, também o professor, é ator, David Enoch, e Aldemiro Benjamin, produtor do Horizonte Gingambante. Já foi dito muito e ainda há muito por se dizer. Diretor Caracol, disse na abordagem inicial de que hoje não têm uma sala de espetáculo?
5: Sim,
4: tal
5: tínhamos,
4: como tinham antes.
5: Como tínhamos antes, não é? Nós tínhamos, isso fazia-se sempre que houvesse regularidade de apresentações. Hoje é mais irregular, não é? É mais irregular. E pronto. Estamos a tentar gerir a situação da melhor maneira possível, não é? É, nunca é igual, claro, porque foram 39 anos, e de repente tu vês quase tudo desmoronado, não é? Mas é sempre preciso bom senso, prudência e, acima de tudo, gestão, não é?
4: Mas os apoios hoje são diferentes, não é? Melhoraram?
5: Algumas coisas sim, nós temos alguns parceiros que têm dado um bocado de si para que a gente esteja estáveis, não é?

0: Deixa dar como exemplo a Universidade de Gregório Samedo. Não sei, passa aqui a publicidade. O Zab Cinema, o Barbário, agora no Zango, onde estaremos, no Espaço Calumbo. Então são pessoas que se predispuseram a aliviar e a equilibrar a situação em que nos encontramos. Mas eu acho, e estamos sempre a falar sobre isso, eu acho que bem organizados, bem coordenados, podia haver outros apoios pela direção do Pelouro, referimos aqui ao Ministério da Cultura, que precisa controlar, precisa começar a apoiar e estimular as pessoas que fazem, não é? E as pessoas que fazem nem todos os dias precisam de bater portas. Eu acho que deve haver uma atenção, despertar e acompanhar-se. E aí nos sentimos mais estimulados, não é? Quando nós às vezes sentimos que não há essa aproximação, não há essa relação, aí fica complicado e aí perguntamos, epá, está bem, mas quais são as tais funções do Ministério? Além de, às vezes, aquelas reuniões de tempo em tempo, não é? Era preciso haver esse controle, saber dos problemas que há para poder equilibrar-se. Hoje, infelizmente, é preciso dizer aqui que há muitos grupos do nosso tempo que desapareceram, não é? E o teatro está sempre num ponto de desequilíbrio, ora aparece, ora desaparece, e então precisa-se fazer esse estudo com profundidade. Claro que da nossa parte também, a gente apresentar os nossos problemas, e não falemos só do Ministério, temos que falar também de nós. É importante que para que se possa em tempo concreto e devido resolver alguns problemas, porque às vezes que cava-se o buraco e depois para se tapar fica muito complicado.
1: Muito bem. Este deve ser o caminho para a melhoria. Hoje fala-se muito em diplomacia cultural, passa pelo teatro também.
0: Certo.
1: Consumimos muitas telenovelas, séries internacionais e acabamos, muitos de nós angolanos, acabamos por estar inspirados pela forma de vestir, falar e tudo mais, conhecer outras geografias por via de uma tela. Então é importante que nós façamos bem o nosso trabalho também.
0: Com certeza, e não estava a dizer uma coisa extremamente interessante. Esteve a falar da pesquisa, esteve a falar do experimental. E às vezes que nós temos referências, e eu tenho-me referido sempre algumas vezes que sou convidado, e por acaso desde já os nossos agradecimentos, às vezes que dizemos os agradecimentos no final, mas eu sou bem recebido e hoje na pessoa do
1: Ngumba,
0: estou felicíssimo de estar aqui. E então dizer o quê? Dizer que à medida que se vai pensando na tecnologia, à medida que se vai falando das novas gerações, à medida que se vai falando da própria modernidade e globalização, precisamos estar muito atentos para que não sejamos só consumidores, que não sejamos só aculturados, não é? Para que tenhamos muito cuidado sobre a nossa identidade, sobre os problemas que hoje o mundo vive, mas há problemas específicos nossos, porque senão estaremos enfraquecidos dentro de toda a problemática que acontece atualmente na globalização, e nós seremos arrastados também. E então há coisas que precisamos nos fortalecer, todos os dias, e essa mensagem precisa de passar. Precisamos estar atentos.
1: Muito bem. David Enoch, hoje como é que vê o crescimento da indústria cultural em Angola? E se se pode falar mesmo a indústria?
2: Olha, ainda estender um sonho, não é? Vamos dizer assim.
1: Que pode ser realizado?
2: Eu penso que sim. Eu acho que sim.
0: Não pode, desculpe, não cortar. Tem que ser.
2: Sim.
0: Tem que ser realizado.
2: Tem que ser. Aliás, a luta é esta.
0: Tem que ser.
2: A luta é.
1: Por que razão que ainda não foi realizado?
2: Olha, assim, nós temos variadíssimas razões, não é? Como disse o Aline, disse bem. Tanto de uma parte como outra, né? Tanto os praticantes como aqueles que podiam ser os maiores motivadores, incentivadores e investidores para que isso realmente acontecesse. No entretanto, precisa-se perceber também o contexto artístico. As pessoas precisam, não é? Aquelas que de facto podem apoiar, compreender e ter senso artístico. Aconteça, porque isto não acontece por acaso, precisa-se de investimentos, precisa-se de construção.

0: alguns sinais. Se olharmos para as infraestruturas que estão a ser reabilitadas e construídas, não é? Há algum sinal, sim, mas precisamos perceber que não passa só por estes sinais, não é? Existem outros complementos que podem ajudar na construção desta indústria que nós tanto queremos, né? Seja ela a todos os sentidos ou a todas as cadeiras culturais. Portanto, é ver isto de forma mais séria, ver os artistas como profissionais, está a ver? E essas discussões serem...
1: Não se vê ainda como profissionais?
0: Eu penso que não. Acabamos por tentar ver isto ainda como um hobby, um escape, mas o tempo se calhar já exige muito mais, porque nota, antes de nós já houveram alguns artistas, uhum, né? Após a nós vão haver outros artistas, então é preciso haver segurança para que os artistas possam realmente viver desta prática, deste ofício, não é? Porque em outras paragens isto é um ofício como outro qualquer. Aqui não se vê ainda os artistas como pessoas laborais, está a ver? Okay. Este é um escape, percebe? Embora a sociedade já aceita, já consome, mas mesmo assim há que ter ainda que fazer, uma, né, razão de discussão mais aberta, mais ampla.
1: Então, que palavras é que podem ser direcionadas ao jovem que nos está a acompanhar a esta hora e que sonha abraçar esta carreira enquanto ator e tudo mais, dedicar-se simplesmente a isso e fazer disso a sua profissão, a sua vida?
0: Bom, é assim, hoje quando nós falamos de indústria, estamos a falar no geral, né? Individualmente, né? Pode até haver resultados. Não podemos dizer ao jovem que não hajam artistas que hoje tenham possibilidade de viver da arte, né? Mas nós estamos a falar de segurança posterior, né? Olhar para isso após esta fase, se calhar é olharmos para frente, está a ver? Uhum. Não é estarmos estagnados. Claro que hoje cada um dos artistas individualmente se calhar consegue ter ou criar algum rendimento, sim, para que individualmente ele consiga se
1: sobreviver.
0: Sim, vamos usar esse termo, que ou sobreviver ou manter-se, está a ver? Então, se olharmos para a indústria, já a responsabilidade é maior, está a ver?
1: Deixa-me fazer uma visita à página no Facebook do CIPRA, o Centro de Imprensa da Presidência da República. Há uma matéria que foi publicada há 3 dias sobre cultura, Palácio da Música, o músico Liceu Vieira Dias, o futuro Palácio da Música e do Teatro de Luanda, cuja conclusão das obras está prevista para abril de 2027, vai receber o nome do músico e político angolano Carlos Niceto Vieira Dias, mais conhecido por Vieira Dias. O Presidente da República visitou no dia 18 de maio, Dia Mundial dos Museus, as obras do complexo cultural instalado do antigo Cine Teatro Restauração. Esta é uma notícia boa para os fazedores de arte.
0: Sim,
1: quer dizer que novos ventos vão soprar.
2: Boa e preocupante. Boa e preocupante também.
1: Qual é a leitura que se faz?
2: A leitura que se faz é boa, no sentido de que teremos infraestruturas preparadas para que a gente pense em qualidade e excelência.
1: Ok.
2: Preocupante, sem saber as regras em que teremos acesso a estes lugares, a gestão destes lugares, e às vezes que há quase um sentido de injustiça, e podemos dizer claramente, porque quem trabalha de repente vê depois, sem saber como é que isso é distribuído, como é que as pessoas têm acesso. E volto a dizer, às vezes que as avaliações em termos de quem trabalha precisam de ser feitas antes, e se não são feitas antes, quase que não há o sentido meritório para termos acesso a algumas coisas, não é? E então é importante que a gente esteja, conheça as regras bem abertas, para que a gente saiba, não, pera, trabalhei durante anos, fiz com que outra geração mantivesse o sonho de ser artista a breve trecho.

0: E eu parto sempre do princípio, a conversa com o Inoc estava a ter, partindo do princípio que hoje são 50 anos de independência. Ok. Uhum. Bom, o que serão os próximos 50 anos? Se calhar queremos ter uma arte industrializada, queremos ter artistas como profissionais, não sobrevivendo, que eu ouvi aqui a palavra e me causa às vezes mal-estar, mas vivendo com condições mínimas para alimentar uma família, tendo orgulho de ser artista. E então, quando olhamos para o volume de gastos que se fez nessas infraestruturas, acho que fala em 80 milhões, acho que é isso, não é? Acho que dando isso noutros números, são números consideráveis.
1: Orçado em 85 milhões de dólares.
0: Exatamente, 85 milhões de dólares. Uhum. Nós não estamos a falar de um dinheiro qualquer, estamos a falar de um dinheiro sério.
1: Porque a arte é séria.
0: A arte é séria. Havendo esse investimento, e desejar os agradecimentos para quem pensou, para quem investiu, e até abrir um parênteses, porque também precisamos falar de coisas boas. A Sua Excelência, Sr. Presidente, que de quando em quando tem feito visitas para saber se as obras estão a ser bem feitas, acompanha e exige que sejam entregues nas datas certas. Mas ali, volto a dizer, a preocupação é a posterior.
1: Permita-me continuar a ler, por favor, esta mensagem ou esta publicação do CIPRA. O complexo que homenageia o também compositor Lício Vieira Dias vai integrar escolas especializadas de música, além de áreas destinadas a ensinos e a ensaios e apresentações. O projeto arquitetónico contempla igualmente uma área administrativa autónoma, espaços de restauração e um parque de estacionamento subterrâneo com capacidade de 324 viaturas. E segue esta informação: de acordo com os dados apresentados ao Presidente da República, a recuperação de infraestruturas culturais visa melhorar as condições de trabalho de músicos, atores, bailarinos e profissionais do cinema, bem como ampliar os espaços de promoção artística. O Ministro da Cultura, Filipe Zau, explicou que o espaço funcionará com base no modelo de gestão permanente semelhante ao adotado no Palácio de Ferro. Segundo o governante, estão em preparação os cadernos de encargos do concurso público para selecionar a entidade gestora do espaço, que terá livraria académica, cybercafé e equipamentos modernos de som. Filipe Zau acrescentou que, com a expansão da renda cultural para outras regiões do país, com salas já ativas em Banza Congo, Uambo e Namibe, se pretende facilitar digressões de artistas nacionais e reforçar o turismo cultural. Bom de se ouvir, de se ler e tudo mais.
0: E por acaso, olhando,
1: é uma notícia que merece aplausos.
0: Merece aplausos, sim, sim. Merece aplausos e merece uma grande responsabilidade, quer do Ministro da Cultura, e resta aqui falar, quer do Ministro da Cultura, volto a dizer, pois, o volume de investimento feito nessas infraestruturas, eu acho que merecem se prestar atenção, primeiro, para o retorno. Estamos a falar de dinheiros públicos, primeiro, para o retorno, e segundo, ver as pessoas competentes que possam
1: gerir,
0: garantir esse bem público, não é? Para que possa servir quer essa geração, quer as outras gerações, e que seja o marco da mudança para a qualidade e a excelência da própria arte. E esse orgulho precisa de ser multiplicado. Hoje estamos a falar de orgulho. E eu acho que devia-se abrir esse espaço a nível da cultura para que o crescimento fosse equilibrado, porque senão terão infraestruturas excelentes, gestão complexa e às vezes assim não muito aberta, não é? Não conhecemos as regras, parece ser para um grupo de pessoas a priori de elite.
1: Mas vai abrir um concurso para acharem uma empresa gestora.
0: É claro, mas a gente fica sempre...
1: pode concorrer neste processo.
0: Pode, também. Devemos e merecemos concorrer, pois, para esse processo. Faremos 40 anos de cultura com regularidade, com investimentos às vezes próprios, às vezes sofríveis, mas é a nossa aposta. Como Horizonte Singambando, como grupo de teatro, sendo apoiados por muita gente que gosta de nós, público no geral, amigos, empresários

0: alguns nos
1: Angola ama o Horizontinho.
0: Graças a Deus.
1: Angola ama.
0: E então achamos que é um outro momento que devemos aplaudir. Sim, senhora, mas sempre com a recomendação dos colegas, achamos que podemos sentir-nos aliviados a partir do momento que falamos desse pressuposto que é investimento nas infraestruturas petantes, muito petantes, de longe a ver o que acontece, mas achamos que hoje já tem que se pensar na cultura em termos do PIB, em termos do enquadramento jurídico dos grupos, em termos da diversificação da própria economia. E quando falamos disso, estamos a dizer que hoje precisamos de empresários e quem de direito não tema em apoiar um projeto cultural, porque alguns projetos já são sólidos e já demonstraram que pode haver retorno, sim. E temos estado a ver grandes exemplos, quer a nível da música, quer a nível do teatro, quer a nível a dança ainda está assim um bocado, e então é importante estarmos alertas, porque essa nação precisa de facto de oferecer diversidade de emprego e manter cada vez mais presente dentro do universo global a nossa identidade, a nossa cultura e o nosso posicionamento.
2: Muito bem, muito obrigado. Estamos mesmo já a caminhar para o fim da nossa conversa. Aldemiro Benjamin é produtor. Há novos projetos ou produções em preparação para este ano?
3: O Horizonte está com uma agenda, não é, recheada. Temos agora a Rapariga da Marginal, não é, que é 29 e 30 de maio.
2: Atenção, Angola. De Cabinda ao Cunene, Luanda vai albergar nos dias 29 e 30 de maio a Rapariga da Marginal.
3: É.
2: Pode continuar.
3: Rapariga da Marginal, dia 29, sexta-feira, sessão única, às 20 horas e 15 minutos. Sábado haverá duas sessões, às 18h45 e 20h45. O Zap Cinema é um espaço apropriado também, adaptado para o teatro. Claro, e o pessoal que lá for assistir o teatro, temos um espaço de estacionamento. Os carros entram à vontade, tem uma sala aconchegante, climatizada e bom de se estar com a família, não é? Então, e um tema que também vale a pena ver, que é a Rapariga da Marginal, aqui trouxemos um pouquinho dos conflitos familiares. A peça em si, preocupa, como disse, o Horizonte Ingambande, durante esses 40 anos, tem trago temas que também tem ajudado a desenvolver, né, este país que nós vivemos. E quando trouxemos aqui em cena um tema como a Rapariga da Marginal, estamos preocupados também com as questões familiares, não é? Então, este Horizonte Ingambande tem trazido para o nosso, para o público. E no dia 29, ou seja, depois de junho, o Horizonte estará no restaurante Barbar. Vamos estrear a peça, vamos estrear não, a peça repor, foi, vamos repor, estreamos nos Zap Cinemas, agora vamos estar no Barbar, vamos repor.
0: Traição de Luxo.
3: Traição de Luxo. 12, 13 e 14.
2: Muito bem.
0: Mas antes também.
2: 12, 13 e 14.
3: Sim, vamos chegar.
2: De junho.
3: De junho.
0: De junho.
3: De junho.
0: Antes de junho.
3: Mas atenção, dia 3.
2: Vamos, sim, sim, vai já falar uma vez mais. Atenção, Angola, nos dias 29 e 30 de maio, não pode perder a Rapariga da Marginal aqui em Luanda, com o Horizonte Ingambande. E nos dias 13, 14, é isto?
3: Não, antes ainda temos o dia 3. Dia 3 e dia 6
2: mesmo.
3: De junho,
2: okay.
3: Junho estaremos no Espaço Calumbo, Zango Zero, okay. Não é? Onde, pronto,
2: a minha banda.
3: Ah, então estaremos lá.
2: É.
4: Não, por isso é que está quente, não parecia.
2: O Zango é bom, recomenda-se.
3: Então,
2: pois, então dia 3 e 6.
3: 3 e 6.
2: Okay.
3: O Desire de Cabu. Zaire de Cabu.
2: Zaire. Conta, o que é que se vai aprender com o Zaire de Cabu?
4: É o toque.
3: É o
4: toque.
3: O mambo
4: desaparece. O mambo desaparece. Agora esse fenômeno de discussão dos mambos estarem a desaparecer quando tocam.
0: Então, nós já tínhamos abordado esse debate.
4: Já.
0: E vamos repor agora no
2: Zaire. Boa.
0: Que é o Zaire de Cabu, não é? Quando o Mambo desaparece.
2: Quando o Mambo desaparece. Nos dias
3: 3 e 6.

0: 6 de junho.
1: Sim, sim, sim.
0: Os candengas podem participar? Podem ir com os papais?
2: Não, não é uma peça muito ofensiva, é uma peça muito educativa, por sinal.
0: Ok.
2: Que às vezes as más companhias nos levam aos bons caminhos.
0: Aos bons caminhos. E é bíblico até.
1: Sim. É.
0: Mas companhias estragam hábitos úteis.
1: É. E nós, e pronto, temos. Esticamos até julho. Julho também.
2: Ainda falando do Barbar. Que
1: ainda falando de traição de luxo.
2: Saímos do Zango, vamos para o Barbar.
0: Nos dias 13, é isto?
2: Sim.
1: Barbar, 12, 13 e 14.
0: 12, 13 e 14. Uhum. Traição de luxo. De luxo. Uhum. O que é que se aprende com a traição de luxo? Eu sei que o público não paga para ver ensaios. O público paga para ver o espetáculo. Mas o que é que se aprende com a traição de luxo? Sei que já falamos, mas é uma questão de recapitular aí para a malta que nos está a acompanhar.
2: Estamos a falar dos conflitos materiais. Hoje, às vezes, que há valores que se estão a perder em função de sermos muito materialistas. E então precisamos abordar essas questões para despertar, mais uma vez, como dizíamos no início, para despertar as pessoas se realmente é esse caminho, se pode haver outro caminho, para estarmos atentos, porque é uma nova geração, precisamos passar alguns hábitos e blindá-los, não é? Pois. Alguns hábitos precisamos blindá-los mesmo, para que a gente possa dormir descansados, sabendo que a sociedade tem uma vanguarda ainda para resistir a algumas coisas. Não estão nada bem.
0: Muito bem. Ainda bem que é assim. Então, amigo ouvinte, vamos lá estar.
1: Sim.
0: Começando com a peça Rapariga da Marginal, nos dias 29 e 30 de maio, aqui em Luanda. E nos dias 3 e 6 de junho, na província de Ikolibengo, município do Kalumbo.
1: Okay.
0: Muito bem, vamos lá estar. Depois, nos dias 12, 13 e 14,
1: novamente,
0: de volta a Luanda,
1: Miramar.
0: Muito bem, e o julho, o que é que traz? Fez referência ao julho.
1: diga,
3: senhor produtor.
1: Olha,
0: ou quero falar de julho no outro momento. Pode ser.
1: Não, vamos dar uma pitada aqui agora e pronto, depois vem aí e vamos ter uma outra oportunidade.
0: Mas os compromissos aqui ficam marcados.
1: Sim, ficam marcados.
0: Dias 29 e 30 de maio.
1: Exato.
0: Luanda.
1: Luanda. A Rapariga da Marginal.
0: Quem é?
1: É, só vendo, tem que ir lá. Tem que ir lá para ver
0: muito
1: quem
0: bem.
1: Será. E esse espetáculo também contamos com participações especiais.
0: Uhum.
1: Giovanni Santos, a Maria Teresa Spelt, temos e a Mizé Sampaio.
0: Muito bem.
1: Mas o elenco é vasto, contando com David Inok, não é? José Galeano, Joana Virgínia, Melissa Gamboa e também o Ender Freitas, que fazem parte deste elenco.
0: Muito bem. 40 anos de existência, o Horizonte Inhambane merece nossos aplausos. Angola agradece, Angola ama, porque esta companhia formou e continua a formar milhares de jovens e não só, que amam não só o teatro, mas outras vertentes das artes. Por isso, parabéns, Adelino Caracol, diretor-geral, não desista.
2: Não. Agora
0: os desafios podem surgir, mas devemos superá-los.
2: Já, não tem hipótese. Agora só me resta é motivar a geração presente e a próxima geração, enquanto tivermos por cá, a luta continua.
0: A luta continua. Muito bem. Algum contacto para aqueles que...
1: Sobretudo, primeiro,
0: sobretudo
1: nós...
0: atenção, são 21 províncias.
1: Uhum.
0: Há muita malta conectada fora de Luanda.
1: Exato.
0: Os de Luanda já estão próximos da coisa. Mas há muita malta fora de Luanda e que vão mesmo ligar porque não quererão perder esta rapariga e nem quererão perder nos dias 3 e 6 já no Ikolibengo e os dias 12, 13 e 14 ao Miramar. Então agora o contacto, quais são as páginas nas redes sociais?
1: Primeiro, nossas redes sociais para o Facebook tudo Horizonte Inhambane, para o Insta também Horizonte Inhambane, tudo Horizonte Inhambane, e ligar para os contactos que são 938 65 30 83 e o 942

0: 37 90 71. Nossas redes, tudo Horizonte Gingambante. Estamos aí 24 sobre 24.
1: Pode repetir os números.
0: 938-65-30-83 e o 942-87-90-71.
1: Muito bem, muito obrigado.
0: Eu queria completar com algo. Perguntar ao Enoch, qual é a mensagem que passa aos mais jovens? Quando eu entrei para a companhia, era sempre aquele assistir, estudei no Zinga, era acompanhar, ver esse trabalho, esse processo do Horizonte Gingambante. Então, esta curiosidade, fui, falei com o professor Adelino, permitiu que eu entrasse para o grupo, e quanto mais jovem ainda, estamos aqui até hoje, então recebemos, não é? Recebemos.
1: E a felicidade de beber desta água boa. Muito bem, obrigado. Professor Adelino, muito obrigado por estar a formar muita malta de Angola e não só.
2: Eu que agradeço.
1: E atenção, Angola de Cabinda Oconene, devemos valorizar os nossos artistas, os nossos atores, os nossos fazedores de arte. É importante, porque com a arte nós podemos dar um contributo gigantesco até o nosso PIB. É só colocarmos a mão na massa, olharmos bem as coisas e caminharmos. Para estes senhores, parabéns, aplausos, as portas.
2: E falando em portas abertas, não sei, antecipando, não sei se meus colegas, agradecer a vocês que somos tão bem recebidos, o contributo que vocês dão, fazendo ouvir a nossa voz, anunciando os nossos projetos e motivando outras pessoas a seguirem também o caminho das artes. Os nossos agradecimentos, quer a vossa direção, a vocês que o Quase 24 sobre 24 fazem acontecer e dão força a esse projeto. Já é uma realidade que vocês são uma identidade do nosso país, e também aproveitamos de vocês essa motivação. Se vocês não desistem, quem somos nós para desistir? É quase uma missão dada, a missão cumprida, que temos que cumprir. E estamos aí para cumprir a missão em nome de Angola, em nome das artes, e fortalecer, sendo raiz dessa nação cultural que o Horizonte representa.
1: Sempre, por Angola e por angolanos. Nós vamos em Gambanda, até a próxima, e estaremos juntos no dia 29 e 30,
0: e
1: depois no dia 30 de maio.
0: Sim.
1: Voltaremos a estar juntos, porque eu vou receber a minha banda nos dias 3 e 6 de junho. Depois sigo-vos a Luanda uma vez mais,
0: nos dias 12, 13 e 14.
1: Muito bem, até a próxima. Estamos juntos. 22 horas, 42 minutos. O que há de melhor na música angolana e na música de todo o mundo toca aqui no seu Boa Noite Angola, nesta sexta-feira, 22 de maio do ano 2026. Conversamos com Adelino Caracol, diretor-geral do Horizonte Gingambante, David Inoc, ator, Aldemiro Benjamin, produtor. Falamos a propósito das agendas que têm, os desafios e como é que têm estado a superar todos os desafios que têm estado a encarar durante este tempo todo. Afinal, são 40 anos que vão celebrar. 40 anos é uma estrada, é uma vida. Por isso, atenção, Angola. Todas as profissões são importantes, nenhuma está acima da outra, somos todos importantes e cada um o que deve fazer é dar o melhor de si para o desenvolvimento de Angola. E estes senhores dão o melhor que têm no que as artes dizem respeito. Por isso, Sakidila, Tutondele, muito obrigado, merci. Grande abraço!
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0: 23 horas em Angola, está com a Rádio Nacional a seguir as notícias com Ernesto Samaria. Ministro Mário Oliveira constata a preparação da maior montra das telecomunicações em Angola.
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0: O ministro das Telecomunicações, Tecnologias de Informação e Comunicação Social, Mário Oliveira, visitou o local que vai acolher a sexta edição da Feira Angotique, onde já estão confirmadas 90 empresas nacionais e estrangeiras e cerca de 310 startups. As inscrições encontram-se encerradas e a organização garante que o evento será uma das maiores montras do setor das telecomunicações e tecnologias no país. Mais dados com Martinho Xing.
2: O ministro das Telecomunicações, Tecnologias de Informação e Comunicação Social, Mário Oliveira, espaço para as inscrições e conversou com os responsáveis das empresas construtoras. A novidade nesta Angotique 2026 é o chamado painel político que vai juntar diversos líderes africanos para discutir o impacto e a importância das telecomunicações, segundo João Demba.
3: O Angotique já não tem espaço para startups. Nós temos neste momento inscrita cerca de 310 startups. Em termos de empresas expositoras e não expositoras, nós temos nesse momento inscrita 90 empresas. Ao nível de participações individuais pela plataforma, no caso o site, estão nesse momento inscritas cerca de 3 mil indivíduos, fazer com que possamos alcançar uma cifra acima de 20 mil participantes. Um painel que nós estamos a designar de painel político, em que teremos a presença de vários ministros de vários países da África, fundamentalmente da região aqui da África Austral.
2: João Demba fala da importância da Zona Livre de Comércio da SADC, tendo em conta a alta posição da Angola nível das tecnologias de informação e comunicação no continente.
3: Angola aderiu já à Zona de Livre Mercado do Comércio da SADC e é um momento importante para, do ponto de vista das TICs, mas também da comunicação, poder então abordar esses aspectos que são centrais ao nível da operacionalização da entrada de Angola na Zona de Livre Comércio da SADC.
2: Ministro das Telecomunicações, Tecnologias de Informação e Comunicação Social, Mário Oliveira, visitou esta sexta-feira o local que vai acolher a sexta edição do Angotique 2026.
0: Ministro Mário Oliveira constatou a preparação da maior montra das telecomunicações e tecnologias de informação. A ministra do Ambiente, Ana Paula de Carvalho Pereira, procedeu na Lunda Sul à entrega de novos meios para a recolha e gestão de resíduos sólidos no âmbito do reforço das políticas ambientais no país. A governante sublinhou que o lixo continua a representar um risco para a saúde. O jornalista Venâncio Chema.
4: Os meios foram entregues nesta sexta-feira, quando a governante esteve a avaliar o estado atual do setor do ambiente nesta parcela do país. Ana Paula de Carvalho Pereira disse na ocasião que a gestão de resíduos sólidos ainda continua a constituir uma das maiores preocupações no nosso país.
5: A gestão de resíduos continua a constituir uma das nossas maiores preocupações, tendo em conta que o lixo tratado de forma inadequada representa um sério risco para a saúde pública, para o ambiente.
4: Já a diretora do Gabinete Provincial do Ambiente, Resíduos Sólidos e Saneamento Básico, Cidália Pires, considerou ser um gesto de capital importância que irá ajudar em grande medida numa altura em que a província se debatia com a falta de meios para a recolha de resíduos sólidos.
6: Vai ajudar bastante, principalmente os caminhões compactadores. Estávamos à falta de alguns meios e esses meios vieram mesmo numa boa hora.
4: Diretora do Gabinete Provincial do Ambiente, Resíduos Sólidos e Saneamento Básico, Cidália Pires, reportagem Rádio Nacional de Angola na Lunda Sul, com Elias Samuelua, Hortêncio Michel e Venâncio Chiema.
0: Lunda Sul recebe meios para reforço da recolha de resíduos sólidos.
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0: O mestre do FID, José Escambando, isolou-se na liderança do Campeonato Nacional Individual Absoluto de Xadrez ao vencer na oitava jornada e somar 7 pontos na competição que decorre na província do Ambo. Em femininos, a mestre internacional Cachita Esperança lidera com 7,5 pontos após nova vitória. A prova reúne 47 atletas de várias províncias do país e continua a decorrer no Centro Cultural Manuel Rui Monteiro.

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Agora são 23 mais 19 minutos em todo o país. Boa noite, Angola. Já conferimos as notícias do país e do mundo condensadas em 5 minutos. Na voz de Ernesto Samaria, da Redação Central da Direção de Informação da Rádio Nacional de Angola. Agora é momento de apreciarmos músicas agradáveis neste ritmo que embala o dia 22 de maio do ano 2026. Afinal,

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0: Um grande abraço e um beijão à doutora Maria de Melo, a minha médica de coração. Estamos juntos. Uma jovem angolana dedicada a uma profissional de saúde que dá o melhor de si para o desenvolvimento de Angola. Maria de Melo, tudo de bom. Angola agradece. A trabalhar no ramo da saúde. Isso é muito bom. Acredito que a doutora Silva Mutucuta está orgulhosa também de ter uma técnica, uma médica, um profissional de saúde dedicada, sobretudo jovem. Um grande abraço e um beijão, doutora Maria de Melo. A juventude é o maior lençol demográfico do nosso país. É a juventude que é o presente para fazer esta Angola acontecer. E a doutora Maria de Melo, uma jovem que está a fazer Angola acontecer no que a saúde diz respeito. Parabéns, tudo de bom.

0: Uma médica destemida, jovem angolana, parabéns. Também merece o nosso tributo. Grande abraço. Doutora Maria de Melo. O complexo hospitalar. Cardeal Dom Alexandre Nascimento. Grande abraço. Estamos juntos.
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0: Deixa-me aproveitar e estender também um grande abraço a todos os fuzileiros navais, sobretudo aos que são destacados na base de Ambriz, na província do Bengo, Tocuba, Matucala, sempre a considerar. A pátria aos seus filhos não implora, ordena. Grande abraço, bom trabalho, estamos juntos. E é automo, sabe, condução, sempre na defensiva, por favor. 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
0: Relógio bonito, 23 horas 23 minutos em toda Angola. Boa noite, Angola, sexta-feira, 22 de maio do ano 2026. Atenção a observarmos sempre o luto nacional. Em homenagem às vítimas do 27 de maio do ano 1977, em Angola, é a reconciliação que paira sobre os gabinetes, mesas, sentadas, conversas, enfim, porque o amor deve sempre prevalecer e o amor perdoa tudo. Perdoar é reconhecer que só Deus pode julgar. Por isso, se estiver desavindo com seu parente, com seu amigo, com seu vizinho, seu colega, dê a mão à palmatória também. Perdoe e deixe-se perdoar. Perdoar é divino. Só Deus, o omnisciente, omnipotente, omnipresente, nos pode julgar. Os humanos, todos nós somos falhos. Perdoar é a expressão mais alta do amor que pôde reinar entre nós. Estamos juntos, 23 horas, 25 minutos, música na rádio. 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
1: E se beber não conduza, fique com o cheiro da música depois do Jornal do Dia. Será contado na voz do Ernesto Samaria. Fique na sequência com Esteira na voz do Fernando Rufino.

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1: Angola, bom dia. Angotic 2026 conta com 90 empresas inscritas e espera mais de 1000 visitantes. Executivo vai recapitalizar a TAG em 170 mil milhões de kwanzas em título do tesouro. Petro de Luanda joga hoje com o Dar City da Tanzânia para a BAL. Estados Unidos da América entre Rufânia. Assim será o Jornal da Meia-Noite deste sábado, 23 de maio de 2026, com edição de Manuel Vicente, técnica de Adimelo. O Ernesto Samaria apresenta as notícias.

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1: Acontece hoje, sábado, os funerais das vítimas do 27 de maio de 1977, no cemitério do Benfica. Nesta sexta-feira, aconteceu a entrega de certidões de óbito e urnas com ossadas aos familiares das vítimas do 27 de maio de 1977. A cerimónia, presidida pelo Ministro da Justiça e dos Direitos Humanos e coordenador da Civicop, Marci Lopes, ficou marcada por fortes emoções, Sani Fux.
2: Com a entrega destes restos mortais, os familiares caminham também ao encontro da reconciliação e esta sexta-feira estiveram aqui os familiares de Jorge Alberto Menezes, ex-Fapla, José António Amaro, ex-militar da DISA, Pedro Martins de Souza, foi piloto da Força Aérea, Adriano Caçul, que foi segurança de Nito Alves, e Jorge Zombo, motorista de Nito Alves, de resto a figura central deste movimento denominado fraccionismo, que depois culminou então com estas perdas de vidas humanas, uma tentativa de golpe de Estado que veio a enlutar os angolanos e também ensombrar o país num manto de silêncio. Maria de Lourdes, irmã de Pedro Martins de Souza, o antigo piloto da Força Aérea Nacional, que pereceu também muito jovem nestes acontecimentos, conta que a partida de Pedro destruiu totalmente a família.
3: Ele tinha acabado de trazer a esposa grávida, 6 meses. Então, tinham conseguido uma casa, estava a remodelar a casa para viver com a sua esposa. Mas ele foi, já não voltou.
2: Zacarias Adriano, filho de Adriano Caçul, que foi segurança de Nito Alves, 49 anos de angústia, ainda carrega a tristeza, mas também está pronto para perdoar.
4: Cresci, conheci que o próprio meu pai é irmão do meu pai, tive aquele carinho do irmão do meu pai.
2: Consegue sentir perdão?
4: Nem que eu ficar com a mágoa neste preciso momento. Não tem lógica. Que a Bíblia nos ensinou, primeiro é pedir perdoar o outro para você ser perdoado. Já a Civicop demos um bom trabalho, agradecimento para eles que estão a tentar realizar. É só de agradecer a eles.
2: E Zé Camaro, filho de José António Amaro, ex-militar da DISA, também em nome da família e dos angolanos que ficaram enlutados, pede que nenhum angolano deve morrer nas mãos de outro angolano.
5: Ao governo de Angola, eu peço que faça tudo o que for possível para que isso nunca mais volte a acontecer. Nenhum angolano deve morrer na mão de outro angolano. Somos irmãos.
2: Mágoas ainda continuam, mas é o perdão que precisa de continuar a ser trabalhado. É neste espírito que a Civicop, Comissão para a Implementação do Plano de Reconciliação em Memória das Vítimas dos Conflitos Políticos, pode então entregar restos mortais de vítimas dos acontecimentos do 27 de maio. A entrega dos restos mortais e também dos certificados de óbito vai continuar por mais 3 semanas, conforme forem realizados os testes de confirmação das identidades. Também estão disponíveis alguns espólios no Laboratório Central de Criminalística, onde as famílias devem acorrer para a realização de testes.
1: Jornalista Sani Fux e Civicop sublinha que a cerimónia marcada no princípio seguido pela Comissão Abraçar e Perdoar, que encerra um grande simbolismo e singularidade no processo de reconciliação nacional. Os dados aqui são avançados pelo jornalista Nelson Pedro.
6: A necessidade de se perdoarem os crimes cometidos durante o período de conflito armado em Angola. Um momento também que serviu de reflexão para que nunca mais um angolano morra à mão do outro angolano. Luiz Jimbi, da Civicop, disse que este momento é também para os angolanos refletirem em torno do nosso passado e projetar o futuro.
7: Todos repetimos e reiteramos a mesma palavra. Mas é o momento de elevar a honra e a memória daqueles que partiram e de reconciliarmos o país e de unidade nacional e olharmos para frente e para o futuro.
6: O Ministro da Justiça e dos Direitos Humanos, Marci Lopes, considera que foi dado mais um passo nesse processo.

0: temos montado aqui uma espécie de Estado-Maior, onde está o Laboratório Central de Criminalística e todo o espólio encontrado nesta última descoberta que foi feita no cemitério do 14. E temos igualmente aqui uma brigada dos registros civis para que, após a confirmação do perfil genético das pessoas, possa fazer a emissão do boletim de óbito e a correspondente entrega às famílias.
1: Márcio Lopes, ministro da Justiça e dos Direitos Humanos e coordenador da CIVICOP, no final da cerimónia, que marcou a entrega de 9 restos mortais que serão enterrados no cemitério do Benfica, onde está tudo a posto para que a cerimónia seja realizada com honradez por aqueles que deram a sua vida durante o conflito armado.
2: CIVICOP entregou certidões e ossadas de algumas vítimas do 27 de maio de 1977, identificados no cemitério do 14, aqui em Luanda. O ministro das Telecomunicações, Tecnologias de Informação e Comunicação Social, Mário Oliveira, e a equipa da 6ª edição da Angotico visitou o local que vai acolher a Feira das Telecomunicações. Durante a constatação, ficou-se a saber que 90 empresas nacionais e estrangeiras e 310 startups estão inscritas. 90 empresas entre nacionais e estrangeiras deverão fazer o destaque deste Angotico 2026. Martim.
3: 90 empresas entre nacionais e estrangeiras, 310 startups e mais de 20 mil visitantes estarão presentes na 6ª edição do Angotico 2026. Nesta sexta-feira, o ministro das Telecomunicações, Tecnologias de Informação e Comunicação Social, Mário Oliveira, visitou o local que nesta altura já não dispõe de espaço para as inscrições e conversou com os responsáveis das empresas construtoras. A novidade nesta Angotico 2026 é o chamado painel político que vai juntar diversos líderes africanos para discutir o impacto e a importância das telecomunicações, segundo João Demba.
4: O Angotico já não tem espaço para startups. Nós temos neste momento inscrita cerca de 310 startups. Em termos de empresas expositoras e não expositoras, nós temos neste momento inscrita 90 empresas. Ao nível de participações individuais, pela plataforma, no caso o site, estão neste momento inscritas cerca de 3 mil indivíduos, fazer com que possamos alcançar uma cifra acima de 20 mil participantes. Um painel que nós estamos a designar de painel político, em que teremos a presença de vários ministros de vários países da África, fundamentalmente da região aqui da África Austral, vão acabar por abordar aquilo que têm sido as políticas e programas que esses países têm vindo a desenvolver.
3: João Demba fala da importância da Zona Livre de Comércio da SADC, tendo em conta a alta posição da Angola a nível das tecnologias de informação e comunicação no continente.
4: Angola dirige já a Zona de Livre Mercado do Comércio da SADC e é um momento importante para, do ponto de vista das TICs, mas também da comunicação, poder então abordar esses aspectos que são centrais ao nível da operacionalização da entrada de Angola na Zona de Livre Comércio da SADC.
3: Ministro das Telecomunicações, Tecnologias de Informação e Comunicação Social, Mário Oliveira, visitou esta sexta-feira o local que vai acolher a 6ª edição do Angotico 2026.
2: Ministro das Telecomunicações, Tecnologias de Informação e Comunicação Social, Mário Oliveira, esteve no local onde vai decorrer a 6ª edição do Angotico, Feira das Telecomunicações. A conta geral do Estado de 2024 foi entregue nesta sexta-feira à Assembleia Nacional, destacando avanços na gestão das finanças públicas. O parecer emitido pelo Tribunal de Contas registra melhorias na articulação entre o instrumento de programação e de execução orçamental, António Chocolate.
5: O principal documento de prestação de contas do Estado foi a entregue à Assembleia Nacional pelo venerando juiz conselheiro presidente do Tribunal de Contas, Sebastião Domingos Gunza. Após um breve briefing entre os líderes dos dois órgãos de soberania, o juiz conselheiro Manuel José Domingos, relator do parecer da Conta Geral do Estado de 2024, destacou o aperfeiçoamento dos procedimentos de reconciliação de dados.
6: Há de realçar algumas melhorias, coerência e articulação em alguns instrumentos de programação e de execução orçamental, a prova de dados provenientes de temas do Estado.
5: Apesar dos avanços, o Tribunal de Contas recomenda que sejam assegurados dados mais fidedignos, de modo a garantir maior coerência e fiabilidade das informações apresentadas pelo Executivo.
6: Sobre o Sistema Nacional de Proteção Social, as recomendações são 3. O Tribunal recomenda que o

0: Instituto Nacional de Segurança Social realize a validação dos valores das receitas de capital, assegurando a harmonização da estrutura na composição das rubricas entre o balancete e a informação reportada na tabela sobre a receita total constante da conta geral do Estado, observando as disposições legais.
1: O presidente da Assembleia Nacional, Adão de Almeida, garantiu que estão criadas as condições para o cumprimento da tramitação interna que antecede a discussão do diploma em sessão plenária.
2: A partir de agora, tendo todas as condições criadas, dar o passo seguinte, que é cumprir a tramitação interna e depois discutir a Conta Geral do Estado de 2024 em sessão plenária.
1: Presidente da Assembleia Nacional, no ato de recepção do parecer da Conta Geral do Estado referente ao exercício fiscal de 2024.
3: Conta Geral do Estado de 2024 foi entregue nesta sexta-feira à Assembleia Nacional, destacando avanços na gestão das finanças públicas. A TAG pondera fazer alguns reajustes nas tarifas domésticas e internacionais para responder os elevados custos impostos pelas incertezas geopolíticas globais. A intenção foi avançada nesta sexta-feira durante a conferência de imprensa que serviu para a apresentação dos resultados da Companhia Aérea Nacional durante o exercício económico 2025. Romão Ferreira.
4: A Companhia Aérea de Bandeira, apesar de registrar lucros de 437 milhões de dólares, fechou o ano de 2025 com prejuízos de 144 milhões de dólares. Esta realidade dá uma perspectiva promissora ao Conselho de Administração da TAG, mas não aos muitos angolanos que querem ver uma TAG mais eficiente. Mas ainda assim, o PCA da TAG, Clóvis Rosa, diz que a Companhia Aérea de Bandeira está num processo de transformação para se tornar numa empresa mais operacional, rentável e sustentável.
5: A recuperação assenta num futuro que é possível, é visível e que está a acontecer todos os dias. Isto pode não responder aos números, é verdade. Mas por isso é que o acionista acredita e tem vindo a apoiar sistematicamente este plano de transformação.
4: E o administrador comercial da TAG, Miguel Carneiro, esclarece que a empresa está focada em afirmar-se no mercado africano. Miguel Carneiro avançou ainda que a TAG pondera fazer reajustes nas tarifas dos bilhetes face à atual conjuntura económica e financeira internacional.
6: A nível da carga, já atualizamos as tarifas seguindo aquilo que foi, na verdade, a tendência por todas as companhias aéreas, mas hoje sentimos uma pressão acrescida e estamos a analisar. Há, de facto, aqui uma tendência que vamos ter que assumir como empresa. O que repassamos ao cliente e quanto é que repassamos ao passageiro para podermos manter a competitividade.
4: E a administradora financeira da TAG, Gabriela Bastos, diz que a empresa pública de transporte aéreo possui uma dívida de 1,3 mil milhões de dólares.
7: É um conjunto de dívidas históricas que têm que ser saneadas e compensadas com dívidas a receber. Portanto, se nós olharmos também para o ativo, nós temos um ativo global de 1,2 mil milhões de dólares, em que cerca de 400 milhões de dólares são contas a receber de entidades públicas e relacionadas, saldos históricos, e que, portanto, a metodologia seguida e aprovada para o saneamento do balanço é o encontro de contas e a conversão em capital próprio.
4: Gabriela Bastos revelou ainda que o executivo vai voltar a recapitalizar a TAG com mais 170 mil milhões de kwanzas em títulos do Tesouro.
7: Nós vamos fechar o exercício com capitais próprios negativos de 62 milhões de dólares, mas já há uma atividade subsequente, a publicação do decreto relativamente à emissão dos títulos de 170 bis de kwanzas, já materializa a primeira ação de capitalização do executivo. São iniciativas que estão definidas e aprovadas para execução em complemento à estratégia de implementação do plano de transformação.
4: A administradora financeira da TAG, Gabriela Bastos.
3: TAG pondera fazer alguns reajustes nas tarifas domésticas e internacionais para responder aos elevados custos impostos pelas incertezas geopolíticas globais.
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3: É com o jornalista Alves da Silva, da Rádio 5. Bom dia.
9: Bom, Bruno confronta hoje às 17 horas, Tanzânia, no jogo de estreia da Finals da BAL. A equipa está sólida, pronta, forte e só pensam na alta consagração na prova, conforme avançou o treinador Sérgio Valdemiro.

0: Carlos Moreno. É um adversário conhecido e a quem, na conferência Kalahari, em Pretória, na África do Sul, o nosso embaixador venceu por 175. Antes, às 14 horas, vão entrar em campo as equipas do Al Ahly Tripoli da Líbia e do Clube Africano da Tunísia. Nos primeiros dois jogos desta sexta-feira, tivemos os resultados: Ville de Dakar do Senegal, 93, Al Ahly do Egito, 90, e RSB Tigers do Ruanda, 95, FUS Rabat do Marrocos, 72. No Polidesporto, Luanda está com tudo ok para a oitava gala da RASA, a distinção dos melhores desportistas da região 5, no merecido reconhecimento da excelência desportiva a nível da região. Esta gala, que vai contar com 12 categorias, vai ter em representação do país duas desportistas: a atleta paralímpica Juliana Moco e a pequena judoca Rosiana Mongo Alberto, bicampeã continental. Em paralelo, está também calendarizada a realização de um torneio de golfe nos Mangais e a plantação de árvores em algumas das principais zonas verdes da cidade capital. E as mulheres angolanas assumem o grandioso desafio de participar na grande batalha de garantir, nesta região do continente, o surgimento de 2.000 mulheres no dirigismo desportivo até 2028. Esse desafio começou a ser assumido após a realização da ação de formação que capacitou 21 mulheres para cargos de liderança desportiva a nível da Zona 5, elas que foram submetidas durante 3 dias a uma ação formativa que contou com o apadrinhamento do Conselho Superior dos Desportos da União Africana. Esse programa, lançado em 2018, passa pela formação de 2.000 mulheres, um compromisso que conta com o beneplácito dos ministros do desporto dos 10 países que compõem a região 5 do Conselho Desportivo da União Africana. No xadrez já há campeões e nas duas classes do Nacional Absoluto que decorre na cidade do Uambo. A prova termina, entretanto, somente este sábado, com a expectativa de quem se apura para a seleção nacional que vai às Olimpíadas do Azerbaijão. Os campeões antecipados em masculinos: Cambando José de Malange, e em femininos, Esperança Cachita.
1: O jornalista Alves da Silva e as notícias do desporto. Do quadrante internacional, o secretário de Estado dos Estados Unidos da América, Marco Rubio, afirmou nesta sexta-feira que o seu país está preparado para retomar as negociações de paz entre a Rússia e a Ucrânia se surgir uma oportunidade. Em declarações aos meios de comunicação social, no final da cimeira de ministros dos negócios estrangeiros da NATO, que decorreu na Suécia, quando questionado sobre se as negociações de paz entre aqueles dois países estavam bloqueadas, Rubio respondeu que, infelizmente, não foram frutuosas, mas que, em todo o caso, os Estados Unidos estão preparados para continuar a desempenhar o papel de mediador. Rubio observou que, nos últimos meses, a sensação é de que não há demasiado progresso, mas expressou o seu desejo de que talvez a dinâmica mude e, se isso acontecer, o seu país volte a desempenhar o papel construtivo para tentar pôr fim ao conflito iniciado em 2022. Angotic 2026 conta com 90 empresas inscritas e espera mais de 1.000 visitantes. Executivo vai recapitalizar a TAG em 170 mil milhões de kwanzas em título do Tesouro. Do desporto, Petro de Luanda joga hoje com o Dar City da Tanzânia para a BAL. Fora de portas, Estados Unidos da América prontos para retomar negociações de paz entre a Rússia e a Ucrânia. O Jornal da Meia-Noite deste sábado, 23 de maio de 2026, teve a edição de Manuel Vicente, técnica de Adi Melo. O Ernesto Samaria apresentou-lhe as notícias. Bom dia e bom fim de semana.
2: Viva, estimado ouvinte, sintonia Rádio Nacional de Angola, meia-noite, 20 minutos.

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1: Viva, estimado ouvinte, a sintonia Rádio Nacional de Angola, já se diz bom dia, meia-noite, 26 minutos. Já é sábado, 23 de maio de 2026, a seguir, Esteira da Música.
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o nosso muito bom. Muito bom dia, amigo ouvinte, seja abraçado pela nossa equipa que lhe saúda nesta madrugada de sábado 23.

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1: É, já assustamos a 8 dias para o fim do mês de maio, mês dedicado ao trabalhador. E ao sábado, já sabe, aqui na Nacional de Angola, a madrugada é o momento certo de aumentar o seu astral, porque chegou o programa mais divertido de todas as madrugadas de sábado na Rádio Nacional de Angola. É a penúltima edição deste quinto mês de 2026, o mês dedicado também ao continente berço da humanidade. É, vem aí segunda-feira, 25 de maio, dia do continente berço da humanidade. Somos a sua equipa que todos os sábados surge na antena para fazer mergulhar nesta ronda gigante na qual as músicas dos anos 70 a 2000 marcam presença até bem próximo das 5 horas.
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1: É mais um fim de semana, por isso mesmo a boa disposição reina aqui na Nacional de Angola.
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1: É a festa na Rádio Nacional de Angola. Obrigado a si que fielmente ao sábado está sintonizado a Rádio Nacional de Angola a fazer-nos companhia à madrugada. Onde quer que vá, o que quer que esteja a fazer, votos de ótimas condições de audibilidade. Ora, você também pode acompanhar-nos através do nosso site em www.rna.au.
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1: Assim mesmo, amigo ouvinte. Realiza o Francisco Janeiro, assistência de realização é do Valdique Batista, elaboração musical da Margot Rasgado, na técnica e seleção musical está o Eli António, na apresentação com muito prazer o seu amigo de sempre, Fernando Rufino.
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Grande sucesso, grande sucesso. Yara, os irmãos Almeida, uma dupla musical angolana formada por Roberto Tiago da Silva da Almeida e Muniz de Almeida, conhecidos popularmente pelo ritmo forte da kizomba e canções que retratam a vida do povo angolano. Saudades mil do grande Beto da Almeida. É, o legado continua com cota Muniz da Almeida. Em 8:50 minutos, amigo ouvinte, e a Rádio Nacional de Angola, estamos a fazer acontecer esta festa à madrugada na Rádio Nacional de Angola. Bem, na regência de estúdios temos o Edilson Fiel. Na central técnica de programa está o Pedro Gomes. Nos transportes, o João Fernando, o João Gomes e o Dinis Mendes. Na redação da informação, as notícias em atualização de hora em hora com o Germano Adriano. Bem, vamos olhar para o cardápio desta madrugada de sábado, 23 de maio de 2026. Nesta penúltima edição, amigo ouvinte, vai acompanhar a trajetória musical das cantoras angolanas Érica Nalumba e Ana Joyce. Duas grandes referências da música angolana que durante a semana finda comemoraram mais um aniversário. Em Roupa Nova, o amigo ouvinte vai apreciar as músicas Manga Mami, da autoria de Sofia Rosa, e a versão feita pela cantora Antônia, bem como Apesar de Tudo, da cantora Melita, e a versão feita pela cantora Luvilela. E o que é que vamos ter no espaço Dois Sucessos, Duas Recordações? É o espaço que lhe dá a oportunidade do amigo ouvinte ligar e deixar também o seu voto, aquela força necessária para o músico e a canção tocarem cada vez mais os corações. Bem, vamos ter as músicas Sábado da Boda, de Mamborró, Eternas Saudades de Mamborró. É, Sábado da Boda chegou e chegou mesmo. Bem, a outra música é Calandu, de Yuri da Cunha. Por sinal, duas grandes vozes do Rádio Pior, da Rádio Nacional de Angola.

0: Próximo das 5 horas, a altura em que vamos dizer bye-bye, o amigo ouvinte vai ficar com o espaço Mix à Madrugada, sob a responsabilidade do DJ Eduardo Bonda. Vamos a continuar a fazer a festa acontecer nesta frequência amiga. Obrigado a si que nos tem como preferência nesta sintonia e também neste horário. Palavra e música, simbiose perfeita em rádio.
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